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0: gostaria que agora, com essa canção, você pensasse na sua infância, nas coisas de infância, nos momentos com seu pai, nos momentos com a sua mãe. Eu tenho certeza que essa música vai trazer para você alegrias, boas lembranças. E sabe, talvez essa música também traga algumas más lembranças. Eu me lembro de que quando eu tinha 11 anos, eu já sabia tocar violão. Eu pegava meu violão e tocava essa música. Eu chorava. E essa música para mim era uma cura interior, porque ela me fazia trazer as lembranças do meu passado, de tudo que eu vivi com minha mãe e de tudo que eu vivi com meu pai. Eu sou filho de pais separados. Eu me lembro que naquela época doía muito no meu coração. E essa canção, ela me ajudou a curar aquela dor, aquela saudade que eu tinha de pai, aquela saudade que eu tinha de mãe. Que essa música agora te ajude a curar tanta saudade, saudade de pai, saudade de mãe, saudade de um abraço, saudade de vô, saudade de vó. Que essa música faça despertar em você boas lembranças do passado. E as más lembranças, como aconteceu comigo, vai acontecer com você. Jesus vai te curar.
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não julgar, mas ajudar. É isso que Deus espera de você, é isso que se espera de um bom cristão. Veja, muitas vezes aquela tendência ao julgamento vai ser exatamente a postura daquele que se esconde atrás dos defeitos dos outros. É preciso se justificar apontando os defeitos alheios. Do contrário, aquele que inicia um caminho de autocorreção, um caminho de combate aos seus defeitos, um caminho de combate aos vícios, procurando observar e adquirir as virtudes, esse é aquele que muitas vezes vai estar apto para ajudar as pessoas, porque tocou profundamente as suas misérias. Porque fez a experiência também com a misericórdia de Deus, com o perdão de Deus, com a oportunidade nova de recomeçar. E é isso que ele deseja levar aos outros. No Evangelho de hoje, Jesus está te dizendo isso. Não julgue, mas ajude. Lembrando que a única força capaz de verdadeiramente transformar vidas é a força do amor. Eu quero acolher você com muita alegria aqui na meditação diária da Palavra de Deus. Essa palavra que tem o poder de te curar, libertar, transformar verdadeiramente a sua vida, os seus relacionamentos, o seu coração, te trazendo uma nova mentalidade, sim, para que você possa caminhar à luz da palavra, à luz do Evangelho. Eu sou a irmã Maria Raquel do Instituto Hesed e para mim é uma enorme alegria estar aqui com você para essa experiência de cada dia. Vamos ao Evangelho. Em nome do Pai, e do Filho, e do Espírito Santo. Amém. Naquele tempo, Jesus contou uma parábola aos discípulos. E do Filho, e do Espírito Santo. Amém. Naquele tempo, Jesus contou uma parábola.

a trave do teu olho, e então poderás enxergar bem para tirar o cisco do olho do teu irmão. Palavra da salvação, glória a vós, Senhor. O missal traz um comentário belíssimo neste dia. O discurso do Senhor se dirige àquele que se faz de guia do próprio irmão. Mas o mau guia é aquele que carece de luz. O mau mestre é aquele que carece de perfeição. E o mau modelo é aquele que carece de autenticidade. Nós precisamos parar um pouco e discernir: será que eu estou elegendo para mim um mau guia? Um mau modelo? Um mau mestre? Para um pouco. Na era aí dos influencers, não é? Digitais. Será que eu abandonei aqueles que, de fato, empreenderam um caminho e hoje podem ser inspiração para mim? Eu estou falando aqui dos santos. São eles. São eles, sim, que podem nos guiar porque já empreenderam e já venceram a batalha. Que você possa nutrir essa amizade e deixar-se guiar. E é claro, o nosso caminho é Jesus, é Ele, por excelência, é Ele o nosso guia, é Ele o nosso modelo, é Ele o nosso mestre. Que Deus também coloque na sua vida, sim, pessoas que possam te ajudar, como um bom diretor espiritual, um bom confessor. Aquilo que o Instituto Hesse, de tantas vezes eu já ouvi isso aqui, vocês têm me dirigido espiritualmente, eu tenho aprendido, eu tenho encetado um caminho espiritual graças às formações, às catequeses de cada dia, a partilha, a meditação da palavra de Deus, os ensinamentos com o catecismo da Igreja Católica, a partilha da vida dos santos. Cuidado, cuidado. Você precisa de um bom guia, você precisa de um bom modelo, você precisa de um bom mestre. Isso tudo nós encontramos em Jesus. É por isso que no Rosário da Madrugada, quem você vem encontrar? Jesus. Na novena de Pompeia, Jesus. Na hora da misericórdia, Jesus. No terço do combate, Jesus. Na meditação da palavra, Jesus. Essa palavra que se fez carne, que o Senhor possa verdadeiramente então ser o seu mestre, seu guia. E que nós possamos olhar para os santos da igreja como verdadeiros luzeiros, pessoas que combateram e venceram todo o mal. Veja, e assim, capacitado para toda boa obra, vencendo os seus vícios e caminhando na virtude, que você possa ir também. O Senhor fala aí de evangelizar, que você possa ir ajudar os teus irmãos. No meio de tantas pessoas fazendo, armando uma confusão ainda maior na vida das pessoas, como é triste. Pessoas que já estão ali em extrema dificuldade e vão à procura de um profissional, de alguém, e saem numa situação pior do que chegaram. Como é triste. Pessoas que já estão sofrendo e, por buscarem às vezes ajuda em lugares errados, saem numa condição pior do que entraram, do que chegaram. Que você possa olhar para o Senhor. Que você possa manter o teu olhar fixo em Jesus. E assim, deixar-se iluminar por Ele. A vida cristã, portanto, é a resposta à necessidade de um guia a seguir, de um ideal a atingir, de um modelo a copiar, o ideal de perfeição. E o nosso modelo é o próprio Jesus. Queremos imitar Cristo. Queremos pensar como Ele pensou, agir como Ele agiu, sentir como Ele sentiu. Bendito seja o Senhor que te atraiu hoje aqui. E por meio desta palavra está tirando também o cisco do teu olho, está tirando a trave do teu olho, que Ele te faça enxergar, como fez aquele cego enxergar de novo. Senhor, que eu veja, e aquele homem voltou a enxergar. Que as escamas possam cair dos teus olhos, como caíram dos olhos de Paulo. E de um perseguidor tornou-se um seguidor de Cristo. Que você possa enxergar outra vez, e enxergando, tu possas agora ajudar os teus irmãos. Aqueles da tua casa, aqueles de perto, aqueles de longe, que tu possas ajudar. Lembre, não julgar, mas ajudar. Ajudar. Como essa palavra é mão estendida para você, que você hoje possa ser também mão estendida para muitos, de maneira tão prática, tão rápida,
quando você compartilha esta palavra, quando você

0: evangeliza. Você está fazendo isso não julgando, mas ajudando, estendendo a tua mão. Porque a mesma mão que se estendeu para você e te tirou do fundo do poço, agora esta mão também que você estende para tantas outras pessoas, tirando-as da escuridão, do fundo do poço, devolvendo-lhes a vida, como? Por meio da palavra de Deus. Deus abençoe você e até amanhã no nosso encontro diário com Deus. Eu espero por você.
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0: Cuidado com a tristeza, porque ela já tirou a vida de muita gente, diz a palavra de Deus. A tristeza de uma perda, de uma esperança que parece ter morrido, de uma situação que você já não sabe como mudar. Hoje eu quero lhe falar sobre isso, eu lhe falo desta montanha sagrada. Se você chegou aqui triste, eu espero que você saia daqui tocado pela graça de Deus, com alegria espiritual profunda no teu coração. Eu sou a irmã Maria Raquel, do Instituto Hesed. Seja muito bem-vindo ao 24º dia da quaresma de São Miguel. E se ontem você viu o anjo descer para confortar Jesus, hoje você verá a noite ser transformada em luz. Veremos o anjo que transforma a luta em alegria, anunciando a ressurreição. Por isso, abra a sua Bíblia em Mateus, no capítulo 28, e ali você vai encontrar algo surpreendente. A palavra vai dizer assim: de repente houve um grande terremoto. O anjo do Senhor desceu do céu, aproximou-se, removeu a pedra e sentou-se sobre ela. E aquele anjo disse às mulheres o seguinte: não tenham medo. Sei que buscais Jesus crucificado, mas ele não está aqui, ele ressuscitou. Veja, ainda é madrugada, o céu mal começa a clarear, duas mulheres caminham por uma estrada de Jerusalém e o coração dela está como? Pesado de tristeza, afinal, elas viram seu Senhor morrer na cruz. Elas viram o túmulo ser fechado e agora vão até lá fazer a última coisa que se faz por quem se ama e se perdeu: levar perfumes para ungir um corpo morto. Não vão esperando nada, elas vão chorando e a tristeza delas é a tristeza de quem acha que tudo acabou. Eu quero que você repare numa coisa: aquelas mulheres estavam tristes, mas elas estavam caminhando. A tristeza não as deixou em casa, elas se levantaram de madrugada no escuro e foram. E foi no meio do caminho, foi enquanto faziam o que tinham para fazer, mesmo sem esperança, que a terra estremeceu e o anjo desceu. Guarde isto: o anjo de Deus encontra a alma triste, mas que continua caminhando. Você que talvez esteja triste, mesmo assim está aqui, no 24º dia, cumprindo a sua quaresma, você é como aquelas mulheres. E é exatamente a você que o anjo vem encontrar. Veja o que o anjo faz. Ele remove a pedra do túmulo. Os padres da igreja notaram uma coisa bela aqui. O anjo não removeu a pedra para Jesus poder sair. Cristo já havia ressuscitado e um corpo glorioso não precisa de portas abertas. O anjo removeu a pedra para que as mulheres pudessem ver e crer. Removeu a pedra para a fé delas, para a tristeza delas. São Pedro Crisólogo faz aqui uma oração que eu quero rezar hoje com você. Que o anjo desça agora, afaste toda a dureza e todo o peso do seu coração e mostre de novo a você que Cristo venceu. Venceu o mal, venceu a morte e vence na sua vida. Repare na primeira palavra do anjo. Antes de qualquer outra coisa, ele diz assim: não tenham medo. Primeiro ele toca o medo e a tristeza delas. Depois dá a grande notícia. É sempre assim que o céu age. Primeiro acolhe a dor e depois abre a esperança. E então vem o anúncio que parte a história em duas. Ele não está aqui. Ressuscitou. E olha o que acontece com aquelas mulheres no versículo seguinte, gente. Elas partem do sepulcro com temor e com uma grande alegria. A mesma mulher que chega chorando sai correndo de alegria. Isto é obra de Deus. Ele não despreza a sua tristeza, ele a transforma. Santo Ambrósio dizia que Cristo tomou sobre si a nossa tristeza para nos dar a sua alegria. Tristeza com que você começou o dia não é o fim da história. É só o caminho até o anjo, entende? E note, quem recebe essa notícia primeiro não foram os apóstolos, não. Foram duas mulheres simples e fiéis que se levantaram de madrugada e foram. Elas receberam o prêmio de tanta perseverança, o prêmio de serem as primeiras a ver e a anunciar. Guarde isto. A graça é dada aos que se dispõem, àqueles que caminham, mesmo quando tudo está escuro. Você está fazendo exatamente isto há 24 dias. Não pare agora, a alegria está chegando. E há um último detalhe que toca diretamente o seu coração hoje. O que o anjo disse a elas? Ide e anunciai. O anjo não as deixa guardar a notícia para si. No mesmo instante em que recebem a alegria, elas são enviadas a levá-la a outros. E é por isso que eu quero lhe pedir uma coisa com muito carinho. Pense agora numa pessoa que você conhece e que anda meio abatido, triste. Alguém com um coração pesado, alguém que precisa de esperança. Faça hoje como aquelas mulheres na manhã de Páscoa. Vá e chame essa pessoa. Convide-a a caminhar com você. O restante dessa quaresma de São Miguel tem muita graça para ser derramada ainda. A alegria que você recebeu não é para guardar, não. É para levar aos outros. O propósito de hoje é: leve a Deus, com nome sem rodeios, a tristeza que pesa no seu coração e creia que Ele não veio aboli-la pela força, mas veio transformá-la, como transformou o luto daquelas mulheres em alegria de Páscoa. E reze com São Pedro Crisólogo: desça o anjo e afaste a pedra do meu coração. Amanhã, no 25º dia da quaresma de São Miguel, você vai acompanhar Jesus subindo ao céu e veremos os anjos que aparecem aos apóstolos e lhes dão uma promessa sobre o regresso do Senhor. E daqui deste monte sagrado, eu peço a São Miguel que envie o seu anjo para afastar toda pedra de tristeza do seu coração e fazer de você um mensageiro da alegria. Agora juntos rezemos as orações da quaresma de São Miguel.
3: Em nome do Pai, do Filho e do Espírito Santo. Amém. São Miguel Arcanjo, defendei-nos no combate. Seja o nosso refúgio contra as maldades e as ciladas do demônio. Ordene-lhe Deus, instantemente o pedimos. E vós, príncipe da milícia celeste, pela virtude divina, precipitai no inferno a Satanás e a todos os espíritos malignos que vagueiam no mundo para a perdição das almas. Ladainha de São Miguel Arcanjo. Senhor, tende piedade de nós. Jesus Cristo, tende piedade de nós. Senhor, tende piedade de nós. Jesus Cristo, ouvi-nos. Jesus Cristo, atendei-nos. Pai Celeste, que sois Deus, tende piedade de nós. Filho Redentor do mundo, que sois Deus, tende piedade de nós. Espírito Santo, que sois Deus, tende piedade de nós. Trindade Santa, que sois um único Deus, tende piedade de nós. Santa Maria, Rainha dos Anjos, rogai por nós. São Miguel, rogai por nós. São Miguel, cheio da graça de Deus, rogai por nós. São Miguel, perfeito adorador do Verbo Divino, rogai por nós. São Miguel, coroado de honra e glória, rogai por nós. São Miguel, poderosíssimo príncipe dos exércitos do Senhor, rogai por nós. São Miguel, porta-estandarte da Santíssima Trindade, rogai por nós. São Miguel, guardião do paraíso, rogai por nós. São Miguel, guia e consolador do povo israelita, rogai por nós. São Miguel, esplendor e fortaleza da Igreja militante, rogai por nós. São Miguel, honra e alegria da Igreja triunfante, rogai por nós. São Miguel, luz dos anjos, rogai por nós. São Miguel, baluarte dos cristãos, rogai por nós. São Miguel, força daqueles que combatem pelo estandarte da cruz, rogai por nós. São Miguel, luz e confiança das almas no último momento da vida, rogai por nós. São Miguel, socorro muito certo, rogai por nós. São Miguel, nosso auxílio em todas as adversidades, rogai por nós. São Miguel, arauto da sentença eterna, rogai por nós. São Miguel, consolador das almas que estão no purgatório, rogai por nós. São Miguel, a quem o Senhor incumbiu de receber as almas depois da morte, rogai por nós. São Miguel, nosso príncipe, rogai por nós. São Miguel, nosso advogado, rogai por nós. Cordeiro de Deus, que tirais o pecado do mundo, perdoai-nos, Senhor. Cordeiro de Deus, que tirais o pecado do mundo, ouvi-nos, Senhor. Cordeiro de Deus, que tirais o pecado do mundo, tende piedade de nós. Cristo, ouvi-nos. Cristo, atendei-nos. Rogai por nós, ó glorioso São Miguel, príncipe da Igreja de Jesus Cristo, para que sejamos dignos de suas promessas. Oremos. Senhor Jesus Cristo, santificai-nos por vossa bênção sempre nova e concedei-nos pela intercessão de São Miguel essa sabedoria que nos ensina a juntar as riquezas no céu e trocar os bens do tempo pela eternidade. Vós que viveis e reinais pelos séculos dos séculos. Amém. Consagração a São Miguel Arcanjo. Gloriosíssimo príncipe das hierarquias angélicas, valente arauto do Deus Altíssimo, zeloso campeão da glória do Senhor, terror dos anjos rebeldes, amor e delícia dos anjos fiéis, meu diletíssimo arcanjo São Miguel, desejando pertencer ao número de vossos devotos e servos, hoje eu me ofereço a vós, dou-me e consagro-me a vós. Coloco a minha pessoa, a minha família, os meus bens sob a vossa potentíssima proteção. É muito pouca coisa a oferta que vos faço, sendo eu um miserável pecador, mas não duvido de que vós querereis aumentar o fervor no meu coração e proteger aquele que a vós recorre. Recordai aquele que hoje se coloca sob o vosso patrocínio e de hoje em diante protegei-me, assisti-me em todas as dificuldades da minha existência terrena, alcançai-me o perdão dos meus muitos e graves pecados, a graça de amar de todo o coração o meu Deus, o meu doce Salvador Jesus e a minha doce Mãe Maria. Impetrai-me os auxílios necessários para obter a coroa da glória. Defendei a minha alma contra todos os seus inimigos e quando chegar a hora de deixar este mundo, vinde então, Príncipe Gloriosíssimo, assisti-me na luta final e que o vosso gládio potente afaste para longe, para os abismos da morte e do inferno, o anjo apóstata e soberbo que derrotastes em combate no céu. Amém.
4: Eu quero que São Miguel, por meio dessa bênção, e assim eu peço a ele, vá lá no seu local de trabalho e abra as portas que estão fechadas, dê a graça que você mais necessita, te proteja de todos os ataques do mal e te guarde. Em nome do Pai, e do Filho, e do Espírito Santo. Amém.
0: Envie esta bênção para alguém que tanto necessita hoje. Faça um convite. Venha rezar junto comigo. Venha rezar junto com o Instituto Hesed, a Quaresma de São Miguel 2026. Será uma alegria receber você aqui todos os dias.
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0: Ô povo de Deus, que alegria estar com você para mais um programa Jovem Coragem. Padre Cleberson aqui com você para te acolher, para te abençoar. E eu gostaria de dizer para você, gente, é sempre uma alegria poder estar rezando por aqueles que confiam e esperam no Senhor. Padre está aqui e olha, o mais importante é saber que a gente pode trazer palavra de vida eterna, palavra de bênção. Tá? Só começando um programa de animação, um programa de crescimento espiritual, né? Você sabe que o Padre tem aqui vários programas, um deles é esse programa que tem mudado a vida de muita gente. Não estou exagerando não, mudando. Porque tem gente que encontra direção para a vida através aqui do Jovem Coragem. Quero saudar você que está lá pelo site do Padre, www.padreclebersonevangelista.org.br. É um dos sites mais visitados do Brasil, tá? Lá pelo site está nos ouvindo, nos acompanhando. A gente vai até para fora do Brasil. Apenas começando o programa Jovem Coragem para você nesse sabadão, tá? E hoje eu gostaria de trazer um tema muito especial que vai mexer com a tua vida, tá? Essa pregação que você vai ouvir agora é uma pregação, gente, que nós tivemos milhares de acessos pelas redes sociais e você também pode acompanhar essas pregações pelo Face, pela página do Padre, pelo YouTube, tá? Você pode acompanhar pelas redes sociais. Eu gostaria muito que você tivesse acesso lá também, pudesse deliciar com essas pregações, tá? Entra lá no YouTube, curta a página, povo de Deus, curta a página para você também poder ter essas pregações lá. Vamos lá de pregação, vamos de palavra de Deus. Você que está com Jovem Coragem, você sabe o quanto que é rico a gente crescer na fé. Vamos para a pregação do dia. Você já se perguntou isso? Por que que Deus nos deu uma mãe? Sabe, eu vou fazer uma pergunta aqui, mas não precisa levantar a mão, porque eu sei que dói até a gente tocar na ferida. Mas você tem mãe, filho? Ou a tua mãe já se foi? Porque a psicologia diz assim, a gente que fez uma formação nessa área, a psicologia diz que não existe nenhuma medida que possa determinar a dor, o impacto de ter que viver sem uma mãe. Sabe que a própria parapsicologia, escute o que o padre vai explicar, a própria parapsicologia diz assim que nós vivemos liberando ou recebendo energias. Você sabe que o nosso cérebro tem um poder enorme de investir energia positiva ou negativa. E tem gente que diz assim, padre, essa história de olho gordo, macumba, essas coisas pegam. Não é o que a pessoa faz ali que possa prejudicar, mas é a má intenção. É você investir uma energia negativa sobre a outra pessoa. E tem gente que não tem mecanismo de defesa. Graças a Deus você está aqui, né? Graças a Deus você veio para essa Santa Missa. Você talvez nem sequer imagine o mecanismo de defesa que você recebe contra todo mal. Mas tem muita gente que não tem isso. E quando a gente recebe energia positiva, a gente é motivado. As energias negativas, vai ouvindo o que o padre está explicando, essa energia positiva que você recebe, ela pode formar o que a gente chama de catexia. São energias investidas, energias que nos fazem bem, nos impulsiona. E não há ninguém capaz de liberar energia boa, positiva, como uma mãe. Tem uma pessoa mais íntima nesse mundo, sua, do que a sua mãe, que graças a Deus está...
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2: 22 horas, em ponto.

0: Todo esforço nas comunidades católicas do país, nesse mês, é proporcionar o estudo do livro do profeta Daniel. Uma coisa que você pode fazer, independente de curso programado, é você mesmo ler o livro do profeta Daniel em sua Bíblia. São apenas 14 capítulos. Muita coisa desse livro você já ouviu e vai recordar. Daniel na Cova dos Leões, os três jovens na Fornalha Ardente e tanta coisa mais. Mas muita coisa você nunca prestou atenção e vai se surpreender. Tendo possibilidade, frequente a atividade bíblica que a sua comunidade está promovendo. Curso, círculo bíblico, exposição, gincana, tanta coisa. Você também poderia considerar participar do nosso curso bíblico que começa segunda-feira, dia 14. 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Importante é que setembro não passe sem o seu esforço pessoal de estudo da palavra de Deus. Estamos começando o nosso tempo de paz. E para iniciar bem o nosso encontro de hoje, busquemos as luzes do alto, peçamos a bênção de Deus e lhe consagremos esta sexta-feira. Reze comigo. Eu te adoro, meu Deus, e te amo de todo o coração. Agradeço-te por me teres criado, feito cristão e conservado até hoje. Ofereço-te as ações deste dia. Faz que sejam todas segundo a tua santa vontade, para a maior glória tua. Preserva-me do pecado e de todo o mal. Esteja a tua graça sempre comigo e com todos os meus caros. Assim seja. Mensagem do Venerável Dom Antônio Lustosa. Muito variadas são as maneiras de ferir o próximo, portanto de faltar contra a caridade fraterna. Entre outras maneiras agressivas com que podemos fazer sofrer o nosso irmão, a ironia é a das mais ferinas. Com um sorriso zombeteiro, com chiste que ridiculariza, a ironia esconde o seu aguilhão sob aparências espirituosas. E a pobre vítima sofre mais profundamente. Os que têm a habilidade de inventar frases sarcásticas devem saber que são senhores de uma grande arma, mas muito perigosa, porque devastadora do bom conceito, do prestígio, da paz, da verdadeira caridade. Toda pessoa tem horror a ser objeto de zombarias, de ser ridicularizado, razão pela qual muitos se sentem acabrunhados em face das zombarias e muitos outros se revoltam quando ridicularizados. Vê-se, pois, que a caridade não pode deixar de condenar fortemente a ironia em todas as suas modalidades. E esta é a palavra que está iluminando esta sexta-feira. Tira primeiro a trave do teu olho e então poderás enxergar bem para tirar o cisco do olho do teu irmão. Lucas 6, versículo 42.
1: Obrigado, Padre João Carlos. É Bruno, aqui de Belo Horizonte, acompanho pelo Spotify. Suas palavras encaixam nas nossas vidas. Sua sabedoria tem transmitido muita coisa boa para todos nós. Bem percebido também na rádio, quanta gente está sentindo o mesmo que eu. Então nós só temos que agradecer pelo dom da sua vida, pelo dom do seu sacerdócio. Deus o abençoe sempre e continue sempre levando a palavra de Deus. Isso o senhor faz com muito, muito boa vontade, eu sei, e muito bem feito. paz e bênção para todos nós. Graças ao Senhor, tem levado a Deus essa presença boa a todos nós. Obrigado.
0: Muito obrigado, Bruno, por essa sua mensagem, que com certeza vai animar outros irmãos e irmãs a deixarem-se tocar e transformar pela palavra de Deus. Toda sexta-feira, nosso programa Tempo de Paz contempla os ouvintes com brindes e presentes. 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

0: transtorno de jogo é coisa antiga, não é? Transtorno de jogo é uma forma elegante de falar do vício dos jogos de aposta. Com a chegada dos jogos online, serviço oferecido pelas bets, ou seja, pelas empresas de aposta, aí a coisa tem aumentado muito. A saúde dos brasileiros em jogo. De 2018, quando permitiram a entrada das bets no país, até o ano passado, 2025, aumentou em 140% o número de atendimentos no SUS de pessoas com vício de jogos de aposta e transtorno do jogo. Segundo o Ministério da Saúde, as populações mais jovens são as mais impactadas. Um em cada 10 jovens vem apostando no Brasil. Em 2025, mais de 25 milhões de pessoas apostaram. Desses, 4,4% tem o transtorno do jogo, que é chamado de ludopatia. Ludopatia é um transtorno mental reconhecido pela Organização Mundial da Saúde, que se caracteriza pela perda de controle sobre o impulso de jogar e apostar. Segundo estudos, os jogos de aposta não afetam apenas a pessoa que joga. Outras 6 pessoas em contato com ela acabam sendo afetadas. O risco de suicídio é estimado em 15 vezes maior, sobretudo quando associado ao endividamento. E há ainda uma relação direta entre os problemas com apostas e a violência dentro de casa, violência doméstica. Há um dossiê elaborado pelo Instituto de Estudos para Políticas da Saúde com o nome de A Saúde dos Brasileiros em Jogo. Dados desse dossiê revelam o custo social anual com danos associados às apostas e aos jogos de azar no país. Sabe quanto é esse custo social? 39 bilhões de reais. Os dados revelam que a narrativa de prosperidade econômica vendida pelo setor é uma ilusão matemática. Enquanto as empresas de aposta lucram bilhões, a sociedade brasileira vive uma conta impagável de saúde mental, endividamento familiar e precarização do trabalho. As bets, como ficaram conhecidas, as plataformas de apostas esportivas e cassinos online, elas saturaram o cotidiano brasileiro com uma promessa sedutora de dinheiro fácil, ou como elas costumam propagar, renda extra. Mas por trás do brilho dos anúncios e da euforia dos ganhos momentâneos, esconde-se uma crise de saúde pública e um rombo econômico que o Brasil está apenas começando a contabilizar. A conclusão de especialistas é clara: sem a proibição da publicidade e um combate extensivo contra essa indústria, nós estamos empurrando uma geração inteira para o abismo do vício. A Bíblia é um livro para ser ouvido, lido e rezado. Nesse sentido, nós encontramos bem no centro da Bíblia um livro de orações e cânticos do povo de Deus, o livro dos Salmos. Nesse clima do mês da Bíblia, eu peço que você abra aí a sua Bíblia, escolha e leia um versículo de um salmo para a gente.
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2: Olá, Padre João Carlos. Sou a Maria Isabel, falo aqui de Brasília, Distrito Federal. Sou associada da AMA já há alguns anos. e tive a agradável surpresa de receber o certificado de sócio fiel quando eu recebi a cartinha do trimestre. Eu tenho consciência da importância da evangelização e sei que para esse trabalho ter continuidade, são necessários recursos. Assim, quando eu recebo a cartinha, já faço logo a programação das parcelas da minha doação mensal no banco, que é para eu não correr o risco de esquecer, que às vezes a gente esquece, né? Todos os dias recebo a meditação, aí leio o Evangelho e enquanto preparo o café, eu ouço as suas palavras, que são sempre muito edificantes, e repasso para um grupo de amigos e familiares. Que Deus te abençoe, Padre João Carlos, sempre. Que o Senhor continue esse lindo trabalho de propagação do Evangelho, que é muito importante para a nossa salvação. Eu peço a bênção para mim e para a minha família.
0: Deus a abençoe, Maria Isabel. Muito obrigado pela parceria que você tem conosco como associada da AMA na evangelização. Que a palavra que nós pronunciamos, ouvimos e compartilhamos cada dia seja luz e força em nossa vida. Muito obrigado. Nós estamos lançando no Spotify o álbum Padre João Carlos ao vivo. Já escutou? São 12 faixas gravadas em show no Recife. E você canta comigo uma das faixas, Quando Eu Quero Falar com Deus.
3: Tu, porém, quando orares, entra no teu quarto, fecha a porta e ora ao teu Pai que está lá no escondido. E o teu Pai que vê no escondido te dará recompensa. Mateus capítulo 6, versículo 6.

0: agora eu ouvi vocês cantar.
1: Essa é uma canção que nos aproxima de Deus. Como diz o Salmo 145, o Senhor está perto de todos os que o invocam. Nossos parabéns ao aniversariante de hoje, Léo Nascimento, diretor da Rádio Popular Pirituba de Pombos. Vários municípios em Pernambuco hoje estão celebrando o aniversário de emancipação política nesse 11 de setembro. Entre elas, Moreno, Orobó, Bom Jardim, Araripina, Carpina, Ribeirão, Arco Verde, Aliança, Serrita, Surubim, Vertentes e várias outras. E vai começar o curso bíblico sobre o livro do profeta Daniel. Serão 10 aulas. Você vai precisar dedicar 40 minutos cada dia para acompanhar as aulas no YouTube com o link que nós vamos lhe enviar. O curso começa segunda-feira, dia 14. Inscrições pelo WhatsApp 81-8239-6686. E hoje faço show aqui em Fortaleza. É a abertura da Festa de Nossa Senhora da Piedade, a paróquia confiada aos salesianos. A missa de abertura às 19 horas vai ser presidida pelo Frei Jurandir e em seguida Padre João Carlos e banda na quadra da paróquia. O palco já está montado, uma coisa bonita. Vai ser uma noite maravilhosa e eu estou contando com a presença de vocês, ouvintes da FM Dom Bosco. 20 de setembro é a data da Romaria da Família Salesiana a Jaboatão, ao Santuário de Nossa Senhora Auxiliadora, e vai ter show com o Padre João Carlos e banda também por lá.
2: Bença, Padre. Eu me chamo Iranete de Brasília Teimosa, sou associada há muitos anos. Escuto o Senhor todos os dias pela Rádio Recife FM.
3: Padre João Carlos, meu nome é Maria Lúcia Ferreira Lima. Assisto o Senhor todos os dias pela Dom Bosco.
4: 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Eu sou daqui da cidade de Caetanos, na Bahia. 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
5: Padre João Carlos, eu me chamo Márcia, moro aqui no Croatá, Ceará. Escuto o seu programa todo dia pela FM Dom Bosco e a sua bênção.
6: Padre João Carlos, eu sou a Maria Luísa, eu ouço o seu programa na rádio Verdes Floresta 95.7.
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1: É uma alegria ouvir a voz de vocês e contar com a sua audiência. Toda sexta-feira, nosso programa contempla os ouvintes com brindes e presentes. E nessa sexta, você sabe, nós temos inscrições para o curso bíblico sobre o profeta Daniel e capelinhas de Nossa Senhora Auxiliadora. Quer participar? Mande o zap para a gente agora mesmo, 81996444899. Diga o seu nome e o nome da rádio que você está escutando, 81996444899. O livro dos Salmos é uma coleção de cantos e orações do povo de Deus. Nesse clima do mês da Bíblia, por favor, escolha e leia um versículo de um salmo. E já comece se apresentando. Enquanto você providencia a sua participação, a gente vai para um breve intervalo, mas volta já.
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10: 22 horas e 25 minutos.
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1: Mês de setembro, mês da Bíblia. Nós temos um grande compromisso nesse mês, estudar o livro do profeta Daniel. Mas a Bíblia Sagrada é um conjunto de muitos escritos inspiradores para a nossa fé. Um deles é o livro dos Salmos, um livro de cânticos e orações. Para sublinhar esse mês da Bíblia e nos preparar para o curso bíblico que começa segunda-feira, eu estou pedindo para você abrir a sua Bíblia, escolher um Salmo e ler para nós um versículo. Pode ser?
8: Você tem uma linha direta com a nossa produção. Salve aí o zap do nosso programa Tempo de Paz, 81-9964-4899. É o número para a sua participação, 81-9964-4899. Tempo de
1: Paz! Abra sua Bíblia e leia um versículo do Salmo que você mais gosta.
13: Eu sou Ana Lúcia, de Fortaleza, Ceará. Meu socorro vem com Javé, que fez os céus e a terra. Salmo 120, 121.
1: Muito obrigado, Ana Lúcia.
14: Eu sou a Djalma, aqui de Tapipoca. Eu ouço a Rádio Dom Bosco pela FM Esperança de Tapipoca. Salmo 91. Ele livrará você do laço do caçador e da peste destruidora.
1: Muito obrigado, Djalma.
15: Maria José da Silva, do Barro do Cajá, em Carpino, trechinho da Bíblia que eu vou ler. É o Salmo 23. O Senhor é meu pastor e nada me faltará. Em verde pastagem me faz repousar.
1: Muito obrigado, Maria José.
16: Olá, eu sou Antônio Manuel Jim, falo da província de Cabinda, em Angola. Estou acompanhando com muito agrado, mas com muito agrado mesmo, este curso bíblico. Agora vou fazer a leitura do meu Salmo, Salmo 120, que diz assim: Na minha angústia clamei ao Senhor e Ele me respondeu. Senhor, livra-me dos lábios mentirosos e da língua enganadora.
1: Muito obrigado, Antônio Manuel.
17: Aqui é Fernanda, do Engenho Maranguape, e escuto pela Rádio Recife FM. Vou dizer o Salmo 11. O Senhor é forte refúgio. O Senhor põe à prova ao justo e aos ímpios, mas aos que ama a violência, a sua alma o abomina.
1: Muito obrigado, Fernanda.
18: O salmo que eu mais gosto é o Salmo 91. E até na minha Bíblia ele é aberto, desde o tempo da minha avó. Aquele que habita no esconderijo do Altíssimo, à sombra do Onipotente descansará. Direi do Senhor, Ele é o meu Deus, o meu refúgio, a minha fortaleza, e nele confiarei.
1: Muito obrigado.
19: Padre João Carlos, eu sou Gilda, né? De Matriz, de Camaragibe, Alagoas. E o salmo que eu gosto demais, que rezo até de cor, eu aprendi esse salmo, é o 91, que é um salmo muito forte. E quando eu estou assim, muito cheia de problemas, cheia de coisa, achando que não vai dar certo nada na minha vida, eu me concentro dentro do meu quarto e rezo ele todinho, sem nem olhar para a Bíblia, porque eu sei ele de cor.
1: Salmo 91, Gilda, muito obrigado.
20: Meu nome é Geli, eu falo do Rio de Janeiro. O salmo que eu gosto muito de ler é o 120. Pego os montes, levanto os olhos, de onde me virá o socorro? O meu socorro virá do Senhor, Criador do céu e da terra. Ele não permitirá que teus pés resvalem, não dormirá aquele que te guarda.
1: Salmo 120, Geli, muito obrigado.
21: Padre João Carlos, me chamo Aline Santana da Serra da Raiz. A sua bênção, ouço o seu pela Rádio Integração do Brejo. E gostaria de cantar um trechinho do Salmo 23, que diz mais ou menos assim:

0: cantando o Salmo 23. Muito obrigado. E nesse clima do mês da Bíblia, nós estamos pedindo, abra sua Bíblia e leia um versículo do Salmo que você mais gosta.
1: Eu sou Aldilene, sou daqui de Camaragibe, Pernambuco, e frequento a igreja aqui, a paróquia Pio X de Camaragibe, aqui no centro. E sou uma das associadas da AMA e queria dizer ao Senhor do Salmo que eu escolhi, foi o versículo 2, o Salmo 31. Senhor, abriguei-me em Ti, não quero envergonhar-me para sempre. Faze-me escapar por meio de Tua justiça.
0: Salmo 31, Aldilene, muito obrigado.
2: Paz, João Carlos, sua bênção. Meu nome é Maria José, sou daqui da cidade de Paulista, Pernambuco. O Salmo que eu sempre assim pego para ler é o Salmo 23. O Senhor é meu pastor. Javé é meu pastor, nada me faltará. Em verdejante pastagem me faz descansar. E sobre as águas tranquila me conduz. Restaura minha alma.
0: Salmo 23. Muito obrigado, Maria José.
3: Meu nome é Maria Rogéria Martins, moro na cidade de Cabixi, Rondônia. Eu vou ler agora o capítulo 9 do Salmo 90, que diz assim: porque você fez de Javé o seu refúgio e tomou o Altíssimo como defensor.
0: Salmo 90. Muito obrigado, Maria Rogéria.
4: Eu ouço seu programa na Rádio Cultura de Quixadá, Ceará. Meu nome é Maria Lúcia Batista de Oliveira. O salmo que eu gosto de ler é o Salmo 121. Levanto os olhos para os montes. De onde me virá o socorro? O meu socorro vem do Senhor, que fez o céu e a terra. Ele não deixará que teus pés vacilem.
0: Salmo 121, Maria Lúcia, muito obrigado.
5: Oi, Padre João Carlos, eu sou Maria Aparecida, aqui da paróquia Nossa Senhora Auxiliadora em Marilândia do Espírito Santo. Eu aprofundei o Salmo 119 e o versículo 27. Faze-me entender o caminho dos teus preceitos e eu meditarei sobre as tuas maravilhas. É muito bom meditar a vossa palavra, Padre João Carlos. Me ajuda muito. Sou ministra da palavra aqui da minha comunidade e ouço todos os dias a sua meditação.
0: Salmo 119, Aparecida, muito obrigada.
6: Olá, paz e bem, povo de Deus, Júlio César, aqui de Rondonópolis, Mato Grosso. Salmo 24, versículos 2 e 6. Meu Deus, em vós confio, não seja eu decepcionado. Lembrai-vos, Senhor, de vossas misericórdias e de vossas bondades que são eternas.
0: Muito obrigado, César. Salmo 24. Deus abençoe.
7: Me chamo Silvia Helena de Oliveira. Moro em Fortaleza. Escuto o seu programa Tempo de Paz todos os dias pela FM Dom Bosco. É o Salmo 4. O defensor do pobre. Quando clamo, responde-me. Ó Deus da minha justiça. Na angústia, Tu me fazes sentir alívio. Tem piedade de mim e ouve minha oração.
0: Salmo 4, muito obrigado, Silvia Helena.
8: O meu salmo que eu escolhi foi o 121. Eu sou muito pegada a esse salmo, viu? Eu leio todos os dias eu leio.
0: Salmos.
8: Eu sou muito pegada a esse salmo, viu? Eu leio todos os dias.

0: Fábio, muito obrigado.
1: Sou Marluz Soares, de Fortaleza. O salmo que escolhi é este: Deus é nosso refúgio e nossa força, defensor sempre alerta nos perigos.
0: Salmo 46, Lúcia, muito obrigado. Agradecemos as muitas participações. Um grande ensinamento do Padre Zezinho nessa canção Iguais. Cante comigo.

0: essa canção Iguais, fala de nossa condição de irmãos e de companheiros de caminhada, mesmo que nós estejamos professando credos diferentes. Toda sexta-feira, nosso programa Tempo de Paz contempla os ouvintes com brindes, com presentes. Para essa sexta, nós temos à sua disposição inscrições para o curso bíblico sobre o profeta Daniel e capelinhas de Nossa Senhora Auxiliadora. Para você participar, você manda um zap para a gente, 81996444899. É você dizer o seu nome e o nome da rádio que você está ouvindo agora, 81996444899. Tira primeiro a trave do teu olho e então poderás enxergar bem para tirar o cisco do olho do teu irmão. Lucas 6, versículo 42, palavra que vamos meditar no próximo bloco. Por favor, prepare algo para a bênção, a gente volta já.
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2: 22:43.
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5: Tira primeiro a trave do teu olho e então poderás enxergar bem para tirar o cisco do olho do teu irmão. Vamos abrir o livro da Palavra de Deus, hoje em Lucas capítulo 6. Naquele tempo, Jesus contou uma parábola aos discípulos. Pode um cego guiar outro cego? Não cairão os dois num buraco? Um discípulo não é maior do que o mestre. Todo discípulo bem formado será como o mestre. Por que vês tu o cisco no olho do teu irmão e não percebes a trave que há no teu próprio olho? Palavra da salvação. Tira primeiro a trave do teu olho e então poderás enxergar bem para tirar o cisco do olho do teu irmão. Lucas 6, versículo 42. A sensação de ter um cisco no olho é uma coisa muito chata. É o tal do argueiro. E a pessoa mesma pode tirar o cisco do seu próprio olho, banhando os olhos com água na torneira, no chuveiro, ou até derramando água no olho com um copo, por exemplo. Mas nada de ficar esfregando o olho. E todo cuidado com as mãos sujas, elas podem aumentar o problema, irritando os olhos ou transmitindo doenças. Normalmente a pessoa precisa da ajuda de alguém para remover o cisco do seu olho. Mas quem vai ajudar tem que estar com as mãos bem lavadas, com sabão, e precisa identificar onde está o cisco, o argueiro. Tem que olhar bem, abaixando a pálpebra do olho e pedindo à pessoa para mover o olho para um lado, para o outro, identificando o cisco, um cílio, um lixinho, o que seja, precisa ajudar a pessoa a lavar os olhos com água. Não tendo jeito, tem que levar logo num posto de saúde, numa UPA. Dessa experiência tão simples, a do argueiro, Jesus tira uma lição muito séria. Como podes dizer a teu irmão, irmão, deixa-me tirar o cisco do teu olho, quando tu não vês a trave no teu próprio olho? Achar defeito na vida dos outros, bem que é fácil. Difícil é identificar os próprios erros e querer consertá-los. É claro que os outros precisam de nós, de nossa amizade, de nossa proximidade, de nossa correção também. Por isso precisamos estar em condições de ajudar. Mas ajuda a tirar o cisco do olho do outro ou da outra quem está enxergando bem, não é verdade? Você estando com a sua vista prejudicada, como se tivesse uma trave de madeira nela, não vá se meter a tirar o argueiro do olho do seu irmão. Alguém, por exemplo, que chega atrasado todo dia no trabalho, não vai poder corrigir um colega que se atrasou um dia. Primeiro, cuide de andar no horário. Um pai que chama palavrão na vista dos filhos, claro, não tem moral para reclamar de um filho que soltou um palavrão. Primeiro, tirar a trave do seu olho, para ajudar a tirar o cisco do olho do filho. E aquele outro que não pisa na igreja, mas fica cobrando que os filhos não percam a missa no domingo. E aquele casal que nunca chegou a celebrar o seu casamento religioso, como pede a igreja, e fica cobrando que a filha se case na igreja. Vamos guardar a mensagem. Facilmente percebemos os erros alheios e os repreendemos. Ajudar os outros a se consertar é uma coisa importante e necessária. Nós somos responsáveis uns pelos outros. Mas para tirar o cisco do olho de alguém, preciso estar vendo bem. Acontece que muitas vezes estamos com uma falha pior do que a que queremos consertar na vida de outrem. A hipocrisia é justamente estranhar o mal feito do outro quando a nossa vida não é nada exemplar. Realmente precisamos ajudar quem está ao nosso lado, mas primeiro consertemos a nossa vida. Tira primeiro a trave do teu olho e então poderás enxergar bem para tirar o cisco do olho do teu irmão. Lucas 6, versículo 42. Cinco segundos para você falar com Deus. Senhor Jesus, com certeza em nossa vida há muito a corrigir, por isso nos convidas à conversão todos os dias. Não podemos ensinar sem viver. Não podemos cobrar dos outros o que nós mesmos não fazemos. Ajuda-nos, Senhor, a reconhecer a trave que talvez tenhamos em nossos olhos, que nos impede de estar em condições de ajudar os outros. Como estás ensinando, um cego não pode guiar outro cego. Dá-nos especialmente pela presença do Teu Santo Espírito que não nos arvoremos em juízes de ninguém, que não julguemos para não sermos julgados com a mesma medida. Dá-nos, Senhor, um coração generoso e bom como o Teu para respeitar, amar e perdoar os nossos irmãos em suas faltas e em suas fraquezas. Seja bendito o Teu Santo Nome, hoje e sempre. Amém. E agora, por favor, incline um pouco a sua cabeça para receber a bênção. O Senhor te abençoe e te guarde. O Senhor tenha misericórdia de ti. O Senhor te dê saúde e paz. E te abençoe o Deus Todo-Poderoso, Pai e Filho e Espírito Santo. Amém. Vamos viver a palavra. Faça hoje um exame de consciência. Alguém perto de você e do seu círculo de amizade pode estar precisando do seu bom exemplo, de uma palavrinha sua para levar a vida com mais seriedade. Então faça assim, assuma consigo mesmo, consigo mesma e com Deus o compromisso de pessoalmente melhorar em algum aspecto em que esteja falhando. O seu exemplo e a sua palavra vão fazer muita diferença na vida de muita gente. E agora, a hora da bênção da água. Apresente aí a sua água.
2: Eu te peço desta água que tu tens, és água viva, meu Senhor.
5: Deus eterno e todo-poderoso, fonte e origem de toda a vida, abençoa esta água e renova em nós a fonte da vida de tua graça, a fim de que nos livre de todos os males e possamos nos aproximar de ti com o coração puro e receber a tua salvação. Abençoa, Senhor, esta água, em nome do Pai, e do Filho, e do Espírito Santo. Amém. Você pode beber um pouco dessa água agora, ou também aspergir a sua casa com ela.

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4: E confira agora a lista dos ouvintes contemplados com brindes e presentes nessa semana. Estão recebendo uma inscrição para o curso bíblico sobre o profeta Daniel, Josefa da Silva Cioli, de Pentecoste, no Ceará, ouvinte da Rádio Integração FM. Weberson, de Areia Branca, no Rio Grande do Norte, ouvinte da Rádio Ilha do Sal. Ana Cristina de Jesus Melo, de Belo Horizonte, Minas Gerais, ouvinte da Rádio Amanhecer. Eva do Carmo Bispo dos Santos, de Teobrama, Rondônia, ouvinte da Rádio Pan FM. Thaís da Rocha, de Cruzeiro do Sul, no Acre, ouvinte da Rádio Verdes Florestas. Diogo Fernandes Matoso, de Ipatinga, Minas Gerais, ouvinte da Rádio La Salete. Maria Zélia, de São Paulo, capital, ouvinte da Rádio 9 de Julho. Vão receber a capelinha de Nossa Senhora Auxiliadora, Maria Nazaré Lopes de Oliveira, de Fortaleza, ouvinte da FM Dom Bosco. Maria de Fátima Barros, de Casa Forte, no Recife, ouvinte da Recife FM. Maria José Barros, de Jaboatão dos Guararapes, ouvinte da Olinda FM. E todo mundo já está informado. No YouTube nos encontramos semanalmente na Segunda Bíblica, às 8 da noite, estudando nesse ano o livro do Apocalipse. Quinta-feira, dia eucarístico, tem a Santa Missa, às 11 horas, pelo rádio e pelo YouTube, celebrada na Basílica Salesiana do Sagrado Coração de Jesus, no Recife. E todos os dias o Terço Mariano em rede, com diversas emissoras, às 18 horas. E das 10 às 6 da manhã, uma programação religiosa chamada Noite de Paz, à disposição das emissoras. O radialista Brendo Carvalho integra a equipe do Noite de Paz. Bendigamos a Deus pelo encontro de hoje. Obrigado, Senhor, pois Teu é o reino, o poder e a glória para sempre. Até amanhã, se Deus quiser.
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5: 23 horas, em ponto.
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17: Deus abençoe você e toda a sua família. Que alegria estar aqui com você, começando mais um programa Eu Seguirei. Eu tenho certeza de que Deus vai falar muito ao seu coração através deste programa. Olha, se você pode, eu já quero convidar você a pegar a sua Bíblia, porque hoje nós vamos meditar a palavra de Deus. A palavra de Deus é o nosso alimento, a palavra de Deus que é o nosso sustento. Eu tenho certeza que essa palavra vai mover seu coração. Olha, aqui você vai ouvir a palavra de Deus, aqui você vai poder cantar. São minutos que ficaremos juntos, onde você vai fazer uma experiência com Deus. Lembrando que tudo que você ouvir aqui, depois fica registrado no meu canal do YouTube, Frei Gilson / Som do Monte, no meu Instagram, no meu Facebook, todos com o mesmo nome, Frei Gilson / Som do Monte, para que você possa também compartilhar essa palavra com os seus amigos, tá bom? Então, vamos escutar a palavra de Deus.
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17: Para ver os defeitos dos outros, nós somos muito rápidos. Para ver os nossos próprios defeitos, a gente é lento. Você já parou para pensar nisso? A gente facilmente vê os defeitos dos outros, mas temos dificuldade para ver os nossos. E deixa eu te falar uma coisa, isso faz muito mal para a nossa vida espiritual. A falta de capacidade de enxergar os meus defeitos, os meus pecados, me impede de crescer. Porque a falta de reconhecimento, se eu não reconheço, eu não peço perdão. Se você não se reconhece doente, você não vai ao médico. Se você não se reconhece pecador, você não vai buscar o perdão e a salvação. Hoje a meditação ela é importante. Ela precisa fazer a gente olhar para dentro de nós mesmos. Em nome do Pai, do Filho e do Espírito Santo. Amém. Lucas capítulo 6, versículo de 39 a 42. Naquele tempo, Jesus contou uma parábola aos discípulos. Pode um cego guiar outro cego? Não cairão os dois num buraco? Um discípulo não é maior do que o mestre. Todo discípulo bem formado será como o mestre. Por que vês tu o cisco no olho do teu irmão e não percebes a trave que há no teu próprio olho? Como podes dizer a teu irmão, irmão, deixa-me tirar o cisco do teu olho quando tu não vês a trave no teu próprio olho? Hipócrita! Tira primeiro a trave do teu olho e então poderás enxergar bem para tirar o cisco do olho do teu irmão. Palavra da salvação. Essa palavra de Cristo ela é tão bonita, ela é tão profunda e ela é tão forte, porque inclusive fala hipócrita. Irmãos, muitas vezes eu já fui hipócrita. Ah, muitas vezes eu fiquei lá, olha o defeito dele, olha o pecado dele. E toda vez que eu faço isso, eu não estou olhando para o meu. Então, muitas vezes eu fui hipócrita. Eu acho que você também precisa reconhecer que muitas vezes você foi hipócrita. Então, para Jesus é hipócrita quando eu primeiro quero tirar a trave do olho do irmão. E veja que Jesus fala, no irmão tem uma trave. No irmão tem um cisco, né? Pequeno. No teu tem a trave. Então, às vezes, a gente está preocupado com falhas pequenas dos irmãos e esquecemos das nossas grandes falhas. Jesus é maravilhoso, né? Ele fala, olha, você está preocupado com o cisco do olho do irmão e esquece que no teu tem um pecado maior. Ah, mas eu não cometi o que ele cometeu. Portanto, o pecado dele é maior do que o meu. O orgulho de se achar melhor do que ele, o orgulho é um grande pecado. São Basílio, ele diz assim, parece, na verdade, que o conhecimento de si mesmo é o mais difícil de todos. O conhecimento de si mesmo é o mais difícil de todos. Nem mesmo o olho que vê as coisas externas se vê a si mesmo. É difícil esse conhecimento de si. É difícil para nós olharmos para dentro de nós mesmos, temos dificuldade. Gente, na vida espiritual nós estamos tratando de um assunto profundo. Temos dificuldade de entrar dentro de nós mesmos. Temos dificuldade de olhar para nós mesmos. O nosso próprio olho, a gente consegue ver para fora. Eu consigo olhar as coisas à minha volta, mas tenho dificuldade de olhar a mim mesmo. Então, assim como este olho externo, eu tenho dificuldade de olhar a mim mesmo, preciso de um espelho. Na vida espiritual é a mesma coisa. Nós temos dificuldades de olhar para nós mesmos. Nem mesmo o olho que vê as coisas externas se vê a si mesmo, e até mesmo o nosso próprio entendimento, pronto para julgar o pecado do outro. Então, para julgar o pecado do outro, nós estamos prontos, como aquele povo que estava com pedras nas mãos para atracar sobre aquela pecadora. Pronto para julgar o pecado do outro e lento para perceber os seus próprios defeitos. Então, para o pecado do outro, eu sou rápido, mas para os meus próprios defeitos, eu sou lento. Temos que entender que só Deus é juiz e precisamos aprender a olhar para dentro de nós mesmos. Abra sua Bíblia em Romanos capítulo 2, versículo 1. Assim és inexcusável, homem, quem quer que sejas, que te arvoras em juiz. Por que nós somos prontos para ver o defeito dos outros? Porque a gente se arvora em juiz. Te arvoras em juiz. Naquilo que julgas a outrem, a ti mesmo te condenas, pois tu que julgas, fazes as mesmas coisas que eles. Eu tenho que tomar cuidado para não me arvorar como juiz dos outros. Abre também sua palavra em 1 Coríntios, capítulo 4, versículo de 3 a 4. A mim, pouco se me dá ser julgado por vós ou por tribunal humano, pois nem eu me julgo a mim mesmo, de nada me acusa a consciência, contudo, nem por isso sou justificado. Meu juiz é o Senhor. Olha a consciência de Paulo. Na primeira palavra, Deus é juiz. Cuidado para a gente não se arvorar em ser juiz. Deus é juiz. Nessa palavra, Paulo está dizendo, Deus é o meu juiz. Só Deus é juiz. Só Deus é juiz. Pai, Filho e Espírito Santo. Amém.
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0: Pensa agora em cada membro da sua família. Você não vai desistir de nenhum. O sonho que você deve desejar é este: eu e minha casa serviremos ao Senhor. Um dia na sua casa. Talvez hoje você não consiga enxergar isso, talvez está muito longe de acontecer isso, mas um dia toda a sua casa estará aos pés do Senhor. Um dia toda a tua casa estará indo junto para a igreja. Ah, talvez muita coisa está destruindo a sua família, talvez muita coisa está destruindo a sua casa, mas nunca se esqueça, a tua família é uma bênção. A tua família é uma bênção.
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3: O programa de hoje está bom demais e eu quero lembrar você, se você quiser ouvir mais pregações, mais meditação da palavra, basta você me acompanhar no meu canal do YouTube, Frei Gilson / Som do Monte, no meu Instagram, no meu Facebook, no meu TikTok, e lá você vai encontrar muito mais palavra de Deus para você.
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3: Nós vamos terminar este programa rezando. Eu quero clamar agora por você, quero clamar pela sua família. Senhor Deus, libera agora o teu Espírito Santo sobre cada pessoa que acompanha este programa. Vem, Espírito Santo, enche todos os que estão acompanhando este programa agora. Libera, Senhor, para esta pessoa o que ela mais precisa, para o corpo e para a alma. Libera, Senhor, curas e libertações em nome de Jesus para esta pessoa que assiste, que acompanha, que escuta e para toda a sua família. Eu clamo a tua poderosa bênção. Visita agora com bênção de proteção. A bênção que só o Senhor pode dar. Abençoe-vos o Deus Todo-Poderoso, Pai e Filho e Espírito Santo. Amém.
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de ti. Ah, como nós precisamos disso. Que o Senhor acalme a nossa alma. Vivemos num mundo tão agitado, gente. Vivemos num mundo tão estressante. Sempre temos que fazer alguma coisa. As pessoas sempre estão exigindo alguma coisa de você. As pessoas sempre estão exigindo algo de nós. Muitas vezes a gente vive o estresse, as preocupações excessivas. Sabe, talvez o teu coração hoje esteja tão preocupado, tão angustiado, tão agitado, tão inquieto. Às vezes nossa vida está indo tão bem, de repente vem uma coisa que desestabiliza, vem uma coisa que agita o coração. Começamos a ficar preocupados, começamos a ficar ansiosos. Quanta ansiedade, quanta preocupação com amanhã, quanta preocupação, o que vai ser, o que vai acontecer, esta enfermidade, a minha situação financeira, o problema na minha família, o problema no meu casamento. Quantas situações estão agitando a tua alma. Talvez o teu coração hoje esteja agitado. Ah, mas Deus preparou este momento para acalmar tua alma. Veja, esse talvez seja o teu grito. Acalma, Senhor, minha alma. Minha alma está agitada. Minha alma está agitada. Minha alma está preocupada. Minha alma está ferida. Minha alma está inquieta. O que eu mais preciso é de paz. Minha gente, a paz não é a ausência de problemas. Estar em paz não significa que você não tem problemas. Mas estar em paz significa que você tem Deus. Você tem Deus. E se você tem Deus, você está em paz. Pode ter agitações ao seu redor, pode ter agitações ao seu lado, mas como você está em Deus, como você está nos braços dEle, como uma criança, então você tem paz. Talvez você esteja agitado. Talvez você está com a tua alma inquieta. Então você pode cantar comigo. Acalma minha alma, Senhor.

Nesta noite de quinta-feira, iniciamos mais um programa Boa Noite, meu Jesus, e eu lhe faço um convite: não se esqueça de se inscrever no canal do YouTube Padre Alex Nogueira e acompanhar o nosso programa no canal do YouTube todos os dias, divulgá-lo, e assim você nos ajuda nesta obra de apostolado e nós poderemos continuar sempre unidos com você e por você em oração. Rezemos no Salmo 56. Lanço um grito ao Senhor Deus Altíssimo, a este Deus que me dá todo o bem, que me envie do céu sua ajuda e confunda os meus opressores. Deus me envie sua graça e verdade. Nós confiamos em Deus e pedimos dele a sua graça e sua verdade para que sejamos nós protegidos por ele e continuemos firmes no caminho de nossa fé. Iniciemos esta oração da noite em nome do Pai e do Filho e do Espírito Santo. Amém. Anjo da guarda, minha doce companhia, não me desampare nem de noite nem de dia, até que me entregues nos braços da Virgem Maria. Sob a proteção de nosso anjo da guarda, ao encerrar esta quinta-feira, ouçamos a palavra de Deus. Leitura da segunda carta de São Pedro, capítulo 3, versículos de 4 a 7. Eles dizem: onde ficou a promessa da sua vinda? Desde a morte de nossos pais, tudo permanece como no princípio da criação. De propósito, desconhecem que desde antigamente existia o céu e que a palavra de Deus fez surgir da água a terra e por meio da água, e que pelos mesmos elementos o mundo de então pereceu, afogado pela água. Pela mesma palavra, o céu e a terra de hoje são conservados, reservados ao fogo para o dia do juízo e da perdição dos ímpios. Palavra do Senhor. Graças a Deus. Os falsos mestres questionam a comunidade cristã: este Senhor Jesus não vai voltar? Ele está demorando? E aqui nós devemos lembrar o que o próprio Jesus disse, que nem os anjos do céu, nem os homens da terra sabem o dia e o horário em que Cristo há de voltar na sua segunda vinda. Isto é uma verdade de fé. No creio nós rezamos: há de vir para julgar os vivos e os mortos. Por isso, nós vivemos este tempo em vigilância e esperando a vinda de Cristo. A justificativa dos falsos profetas de que não haveria mais uma vinda de Cristo no final dos tempos é de que tudo permanece como está desde a criação. E então São Pedro dá a resposta dizendo que não, as coisas não permanecem como foram criadas. Nós tivemos o dilúvio, e pelo dilúvio houve como que uma nova perspectiva da criação, porque muitos ali morreram. E assim, São Pedro apresenta uma resposta clara e sincera a estes opositores, mostrando que é a palavra de Deus que sustenta o mundo. E esta mesma palavra de Deus é quem nos dá a certeza de que Cristo há de vir uma segunda vez, e será então o fim dos tempos. Que Deus nos ajude a vivermos estes últimos tempos da nossa história, da nossa vida, sem saber, é claro, qual é o dia e a hora que o Senhor voltará, mas sempre com a atitude cristã da vigilância, porque não sabemos quando ele virá, mas que devemos estar preparados na sua graça e na vivência da caridade, do amor. Façamos agora, ao final deste dia, um exame de consciência de como foi o transcurso deste dia. Disse Jesus: amai-vos uns aos outros como eu vos amei. Tenho amado meus irmãos como Jesus nos ensinou? Tenho amado meus inimigos? Peço a virtude do amor em minhas orações?

Nesta quinta-feira, unidos na paz e inspirados na promessa de Nossa Senhora, a Santa Matilde, rezemos as três Ave-Marias pedindo a perseverança final até o último dia de nossas vidas e que Maria, Nossa Mãe, nos livre de cair em pecado mortal. Pelo poder que o Pai Eterno te concedeu, ó Maria, rezemos. Ave Maria, cheia de graça, o Senhor é convosco. Bendita sois vós entre as mulheres, e bendito é o fruto do vosso ventre, Jesus. Santa Maria, Mãe de Deus, rogai por nós, pecadores, agora e na hora de nossa morte. Amém. Pela sabedoria que Deus Filho te concedeu, rezemos. Ave Maria, cheia de graça, o Senhor é convosco. Bendita sois vós entre as mulheres, e bendito é o fruto do Senhor é convosco. Bendita sois vós entre as mulheres, e bendito é o fruto

nós pecadores, agora e na hora de nossa morte. Amém. Por vossa conceição imaculada, ó Maria, purificai nosso corpo e santificai nossa alma. Oremos. Ó Deus, que iluminais a noite e fazeis brilhar a luz depois das trevas, concedei-nos passar esta noite livres do tentador e, ao raiar um novo dia, dar-vos graças em vossa presença. Isto vos pedimos por Cristo nosso Senhor. Amém. O Senhor esteja convosco. Ele está no meio de nós. A nossa proteção está no nome do Senhor, que fez o céu e a terra. O Senhor Jesus Cristo esteja contigo para te proteger. Esteja à tua frente para te conduzir e atrás de ti para te guardar. Olhe por ti, te conserve e te abençoe nesta noite. Amém. E a bênção de Deus Todo-Poderoso, Pai e Filho e Espírito Santo, desça sobre vós e permaneça para sempre. Amém. Com Deus me deito, com Deus me levanto, com a graça divina do Espírito Santo. Abençoada noite a você e sua família.

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1: 23 horas e 40 minutos.

0: Em nome do Pai, do Filho e do Espírito Santo.
1: Amém.
0: Pai nosso, que estais nos céus, santificado seja o vosso nome. Venha a nós o vosso reino. Seja feita a vossa vontade, assim na terra como no céu. O pão nosso de cada dia nos dai hoje. Perdoai-nos as nossas ofensas, assim como nós perdoamos a quem nos tem ofendido. E não nos deixeis cair em tentação, mas livrai-nos do mal. Amém.
2: Ave Maria, cheia de graça, o Senhor é convosco. Bendita sois vós entre as mulheres. Bendito é o fruto do vosso ventre, Jesus. Santa Maria, Mãe de Deus, rogai por nós, pecadores, agora e na hora de nossa morte. Amém.
3: Professemos a nossa fé.
4: Creio em Deus, Pai Todo-Poderoso, Criador do céu e da terra, e em Jesus Cristo, seu único Filho, nosso Senhor, que foi concebido pelo poder do Espírito Santo, nasceu da Virgem Maria, padeceu sob Pôncio Pilatos, foi crucificado, morto e sepultado, desceu à mansão dos mortos, ressuscitou ao terceiro dia, subiu aos céus, está sentado à direita de Deus Pai Todo-Poderoso, de onde há de vir a julgar os vivos e os mortos. Creio no Espírito Santo, na Santa Igreja Católica, na comunhão dos santos, na remissão dos pecados, na ressurreição da carne, na vida eterna. Amém.
5: Nesta primeira dezena, nós colocamos aos pés de Jesus misericordioso a sua vida, suas intenções, suas necessidades mais profundas do íntimo do seu coração. Nos unimos às almas do purgatório. Rezamos pela conversão dos pecadores do mundo inteiro, pela conversão da nossa família. Eterno Pai,
6: eu vos ofereço o corpo e o sangue, a alma e a divindade de vosso diletíssimo Filho, nosso Senhor Jesus Cristo, em expiação dos nossos pecados,

0: inteiro. Pela sua dolorosa paixão,
1: tende misericórdia de nós e do mundo inteiro.
0: Pela sua dolorosa paixão,
1: tende misericórdia de nós e do mundo inteiro.
0: Pela sua dolorosa paixão,
1: tende misericórdia de nós e do mundo inteiro.
0: Pela sua dolorosa paixão,
1: tende misericórdia de nós e do mundo inteiro.
0: Pela sua dolorosa paixão,
1: tende misericórdia de nós e do mundo inteiro.
0: Pela sua dolorosa paixão,
1: tende misericórdia de nós e do mundo inteiro.
0: Pela sua dolorosa paixão,
1: tende misericórdia de nós e do mundo inteiro.
0: Pela sua dolorosa paixão,
1: tende misericórdia de nós e do mundo inteiro.
0: Pela sua dolorosa paixão,
1: tende misericórdia de nós e do mundo inteiro.
0: Pela sua dolorosa paixão,
1: tende misericórdia de nós e do mundo inteiro. Nesta segunda dezena, nós rezamos por você que está doente, por você no leito do hospital, por você que traz uma doença incurável. E com você dizemos: Jesus, eu confio em vós. Convidamos você agora a abandonar-se inteiramente na misericórdia de Jesus que o envolve agora. Nós colocamos aos pés de Jesus todos os enfermos, aqueles que nós conhecemos e amamos, e especialmente rezamos por aqueles enfermos esquecidos, pelos quais ninguém mais reza, e por isso rezamos com imensa confiança. Eterno Pai, eu vos ofereço o corpo e o sangue, a alma e a divindade de vosso diletíssimo Filho, nosso Senhor Jesus Cristo, em expiação dos nossos pecados e os do mundo inteiro. Pela sua dolorosa paixão,
0: tende misericórdia de nós e do mundo inteiro.
1: Pela sua dolorosa paixão,
0: tende misericórdia de nós e do mundo inteiro.
1: Pela sua dolorosa paixão,
0: tende misericórdia de nós e do mundo inteiro.
1: Pela sua dolorosa paixão,
0: tende misericórdia de nós e do mundo inteiro.
1: Pela sua dolorosa paixão,
0: tende misericórdia de nós e do mundo inteiro.
1: Pela sua dolorosa paixão,
0: tende misericórdia de nós e do mundo inteiro.
1: Pela sua dolorosa paixão,
0: tende misericórdia de nós e do mundo inteiro.
1: Pela sua dolorosa paixão,
0: tende misericórdia de nós e do mundo inteiro.
1: Pela sua dolorosa paixão,
0: tende misericórdia de nós e do mundo inteiro.
1: Pela sua dolorosa paixão,
0: tende misericórdia de nós e do mundo inteiro. Nesta terceira dezena, nós apresentamos a Jesus misericordioso toda e qualquer forma de desespero. Nós pedimos que o sangue e água que jorram do diletíssimo coração de Jesus envolva agora, na paz que vem do Senhor, toda e qualquer pessoa que se sente em desespero, as famílias, os doentes, os agonizantes deste dia, os endividados, que recebam agora, no nome de Jesus, do coração misericordioso de Jesus, a paz que o mundo não conhece. Rezemos agora com imensa confiança. É Jesus misericordioso quem nos visita. Eterno Pai, eu vos ofereço o corpo e o sangue, a alma e a divindade de vosso diletíssimo Filho, nosso Senhor Jesus Cristo, em expiação dos nossos pecados e os do mundo inteiro. Pela sua dolorosa paixão,
1: tende misericórdia de nós e do mundo inteiro.
0: Pela sua dolorosa paixão,
1: tende misericórdia de nós e do mundo inteiro.
0: Pela sua dolorosa paixão,
1: tende misericórdia de nós e do mundo inteiro.
0: Pela sua dolorosa paixão,
1: tende misericórdia de nós e do mundo inteiro.
0: Pela sua dolorosa paixão,
1: tende misericórdia de nós e do mundo inteiro.
0: Pela sua dolorosa paixão,
1: tende misericórdia de nós e do mundo inteiro.
0: Pela sua dolorosa paixão,
1: tende misericórdia de nós e do mundo inteiro.
0: Pela sua dolorosa paixão,
1: tende misericórdia de nós e do mundo inteiro.
0: Pela sua dolorosa paixão,
1: tende misericórdia de nós e do mundo inteiro.
0: Pela sua dolorosa paixão,
1: tende misericórdia de nós e do mundo inteiro. Nesta quarta dezena, nós apresentamos a Jesus as necessidades mais íntimas de cada um de nós. E por isso agora você apresenta a sua necessidade. Fale com Jesus agora, que ouve-nos em oração. Porque Jesus tudo pode, nós queremos também nesta dezena pedir por nossas famílias e em especial por todos aqueles que precisam de um trabalho. Jesus, nós pedimos por todo pai de família, por toda mãe de família, por todo jovem que precisa trabalhar. Nós pedimos, Senhor, que tua divina misericórdia, unida à tua divina providência, abra os caminhos para todos os trabalhadores que precisam hoje de um emprego. Rezemos com imensa confiança. Eterno Pai, eu vos ofereço o corpo e o sangue, a alma e a divindade de vosso diletíssimo Filho, nosso Senhor Jesus Cristo, em expiação dos nossos pecados e os do mundo inteiro. Pela sua dolorosa paixão,
0: tende misericórdia de nós e do mundo inteiro.
1: Pela sua dolorosa paixão,
0: tende misericórdia de nós e do mundo inteiro.
1: Pela sua dolorosa paixão,
0: tende misericórdia de nós e do mundo inteiro.
1: Pela sua dolorosa paixão,
0: tende misericórdia de nós e do mundo inteiro.
1: Pela sua dolorosa paixão,
0: tende misericórdia de nós e do mundo inteiro.
1: Pela sua dolorosa paixão,
0: tende misericórdia de nós e do mundo inteiro.
1: Pela sua dolorosa paixão,
0: tende misericórdia de nós e do mundo inteiro.
1: Pela sua dolorosa paixão,
0: tende misericórdia de nós e do mundo inteiro.
1: Pela sua dolorosa paixão,
0: tende misericórdia de nós e do mundo inteiro.
1: Pela sua dolorosa paixão,
0: tende misericórdia de nós e do mundo inteiro. Nesta quinta dezena, nós apresentamos a Jesus tudo aquilo que para nós não tem solução aos olhos humanos. Nesta dezena, nós rezamos por aquilo que é impossível aos nossos olhos, mas não é para Jesus. Pedimos a Jesus pelas curas físicas, por todas aquelas enfermidades que diante da medicina não há cura, por todos os desenganados, por todos aqueles que passam nesse exato momento por muitas aflições e provações na própria carne. Nós pedimos, Jesus, cura, libertação, restauração, pelo poder da tua infinita misericórdia. Jesus, tu és a nossa solução. Nós pedimos por todas as causas impossíveis, pedimos a tua presença, pedimos a tua fortaleza, e nós convidamos nesse instante você que reza conosco, que de maneira especial recorra à intercessão de Santa Faustina, aquela que foi e é a secretária da Divina Misericórdia. Jesus disse a Santa Faustina: peçam muito, muito mesmo, porque o meu desejo é dar muito. Faça seu pedido e reze com um coração feliz e repleto de confiança. Eterno Pai, eu vos ofereço o corpo e o sangue, a alma e a divindade de vosso diletíssimo Filho, nosso Senhor Jesus Cristo, em expiação dos nossos pecados e os do mundo inteiro. Pela sua dolorosa paixão,
1: tende misericórdia de nós e do mundo inteiro.
0: Pela sua dolorosa paixão,
1: tende misericórdia de nós e do mundo inteiro.
0: pela sua dolorosa paixão.
1: Tende misericórdia de nós e do mundo inteiro.
0: Pela sua dolorosa paixão.
1: Tende misericórdia de nós e do mundo inteiro.
0: Pela sua dolorosa paixão.
1: Tende misericórdia de nós e do mundo inteiro.
0: Pela sua dolorosa paixão.
1: Tende misericórdia de nós e do mundo inteiro.
0: Pela sua dolorosa paixão.
1: Tende misericórdia de nós e do mundo inteiro.
0: Pela sua dolorosa paixão.
1: Tende misericórdia de nós e do mundo inteiro.
0: Pela sua dolorosa paixão.
1: Tende misericórdia de nós e do mundo inteiro.
0: Pela sua dolorosa paixão.
1: Tende misericórdia de nós e do mundo inteiro.
0: Deus Santo, Deus Forte, Deus Imortal, tende piedade de nós e do mundo inteiro. Deus Santo, Deus Forte, Deus Imortal, tende piedade de nós e do mundo inteiro. Deus Santo, Deus Forte, Deus Imortal, tende piedade de nós e do mundo inteiro.
1: Em nome do Pai, do Filho e do Espírito Santo.
0: Amém.

Agora nós vamos pedir a bênção de Deus e você se prepare. Neste momento, você e sua família, Deus e nosso Pai, nós o suplicamos agora, Senhor, vós que sois fonte e princípio de toda a bênção, abençoai-nos. Abençoai tudo aquilo, Senhor, que tocarmos e fizermos. Nós os pedimos, dai-nos força para superar todo o mal, dai-nos força para superar a inveja e afastai-nos de nós, Senhor, toda malícia, todo sofrimento. Senhor, colocai em nosso coração a vontade de perdoar e não permitais, Senhor, jamais que nos afastemos dos nossos irmãos, pelo contrário, que possamos cada vez mais nos reconciliarmos. Nós os pedimos agora, Senhor, a vossa bênção para tudo o que fizermos, mas sobretudo para a nossa família. E olhai com carinho, neste momento, os que estão tristes, para que encontrem em vós alegria, os que estão enfermos, para que encontrem em vós a cura. Abençoai-nos, Senhor, para vencermos todo o mal e que nada possa nos deter, porque nós confiamos em vós, que sois o nosso Deus vitorioso. Abençoai-nos agora, neste momento, abençoando esta água que trazemos diante de vós. Fazei que ao tomar esta água, ao aspergir esta água sobre nossa casa, tenhamos paz, tenhamos força, tenhamos de vós toda a graça. A bênção do Deus Todo-Poderoso, Pai, Filho e Espírito Santo. Amém.

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Obrigado, Senhor. Boa noite, meu Pai.

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1: Meia-noite, em ponto.
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4: Bom dia, minha amiga. Bom dia, meu amigo. Comece o dia feliz neste sábado 12 de setembro. Desejo um sábado realmente repleto do amor e da bondade de Deus. Desejo que você seja muito feliz. Desejo toda bênção, paz, saúde, prosperidade, disposição, estado de energia máximo e que você faça a diferença. Nós não viemos ao mundo à toa, nós não viemos a passeio, nós viemos realmente experimentar a doçura da vida, mas também a responsabilidade, o comprometimento, porque a vida não é uma brincadeira. Deus nos deu, Deus nos fez para que a vivamos da melhor forma possível. Por isso não perca a oportunidade. Não estou dizendo para viver como o mundo nos impõe, correria, agitação, estresse, não. Estou dizendo para você fazer o correto, fazer o seu melhor, porque você é capaz. Não permita que nada e nem ninguém roube de você esta certeza. Deus lhe fez especial. Vamos fazer nossa oração. Inspirai-nos, ó Deus, para que em vós comece e termine tudo o que fizermos. Amém. O Evangelho de hoje está em Lucas, capítulo 6, versículos de 43 a 49. Naquele tempo, disse Jesus aos seus discípulos: não existe árvore boa que dê frutos ruins, nem árvore ruim que dê frutos bons. Toda árvore é reconhecida pelos seus frutos. Não se colhem figos de espinheiros, nem uvas de plantas espinhosas. O homem bom tira coisas boas do bom tesouro do seu coração, mas o homem mau tira coisas más do seu mau tesouro, pois sua boca fala do que o coração está cheio. Por que me chamais Senhor, mas não fazeis o que eu digo? Vou mostrar-vos com que se parece todo aquele que vem a mim, ouve as minhas palavras e impõe em prática. É semelhante a um homem que construiu uma casa, cavou fundo e colocou alicerce sobre a rocha. Veio a enchente, a torrente deu contra a casa, mas não conseguiu derrubá-la, porque estava bem construída. Aquele, porém, que ouve e não põe em prática, é semelhante a um homem que construiu uma casa no chão, sem alicerce. A torrente deu contra a casa, e ela imediatamente desabou. Foi grande a ruína dessa casa. Minha amiga, meu amigo, Jesus está trazendo um ensinamento fundamental, estruturante para a nossa vida. Ele está dizendo que é preciso olhar pelo que fazemos, porque as nossas ações são consequências das nossas motivações, daquilo que está em nossos corações. E se nós temos uma índole má, inevitavelmente vamos querer prejudicar alguém para levar benefício, para se dar bem. Esse não é o caminho do católico, não é o caminho do cristão. O católico, o cristão, ele tem um caminho, seguindo os passos de Jesus, de ter um coração cheio de bondade, de misericórdia, de perdão, mas também de justiça, de direito. São elementos indispensáveis que devem habitar o coração do cristão, do católico, e assim transformar o mundo. Reze comigo.
5: Pai nosso que estás nos céus, santificado seja o vosso nome, venha a nós o vosso reino, seja feita a vossa vontade, assim na terra como no céu. O pão nosso de cada dia nos dai hoje, perdoai-nos as nossas ofensas, assim como nós perdoamos a quem nos tem ofendido. E não nos deixeis cair em tentação, mas livrai-nos do mal. Amém. Ave Maria, cheia de graça, o Senhor é convosco, bendita sois vós entre as mulheres, bendito é o fruto do vosso ventre, Jesus. Santa Maria, Mãe de Deus, rogai por nós, pecadores, agora e na hora de nossa morte. Amém. Glória ao Pai, ao Filho e ao Espírito Santo.
6: Como era no princípio, agora e sempre. Amém.
5: Vamos pedir a benção da água, Deus eterno e todo-poderoso, que tendo escolhido a água, fonte de vida e pureza, para nos dar a graça batismal, quisestes também aparecer no rio Paraíba a imagem da Virgem Imaculada. Abençoai esta água e fazei que ela nos recorde o nosso batismo, para que, purificados de nossas faltas, vivamos como cristãos, membros da vossa igreja, e cheguemos um dia à vida eterna, por Cristo Senhor nosso. Amém. Um grande abraço do Padre Sandro Henrique, diretamente da casa do glorioso Marte São Sebastião, na Ventania, em Alpinópolis, Minas Gerais. E que Deus nos abençoe, em nome do Pai, do Filho e do Espírito Santo. Amém. Um beijo no seu coração.
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2: De acordo com os reguladores e burocratas de hoje, todos nós que nascemos nos anos 60, 70 e princípios de 80, não devemos ter sobrevivido até hoje, porque as nossas caminhas de bebê eram pintadas com cores bonitas, em tinta à base de chumbo, altamente tóxicas, e nós muitas vezes lambíamos e mordíamos. Não tínhamos frascos de medicamentos com tampas à prova de crianças, ou fechos nos armários e podíamos brincar com as panelas numa boa. Quando andávamos de bicicleta, não usávamos capacetes, cotoveleiras e joelheiras. E olha, que mertiolate ardia mais do que ácido. Quando éramos pequenos, viajávamos em carros sem cinto de segurança e airbags. E no banco da frente era um bônus. Bebíamos água da mangueira do jardim, e não de garrafa, que na época nem vendia. Comíamos batatas fritas, pão com manteiga e outras porcarias, mas dificilmente engordávamos, porque estávamos sempre loucos para brincar na rua com os amigos. Partilhávamos garrafas e copos com dezenas de colegas e nunca morremos disso. Passávamos horas a fazer carrinhos de rolamentos e depois andávamos a grande velocidade pela rua mais íngreme, para só depois nos lembrarmos que esquecemos de montar algum tipo de freio. Saíamos de casa de manhã e brincávamos o dia todo, desde que estivéssemos em casa antes de escurecer. Estávamos incontactáveis e ninguém se importava com isso. Não tínhamos PlayStation, Xbox. Nada de 100 canais de televisão, filmes de vídeo, home, cinema, celulares, computadores, DVD, chat na internet. A TV pegava no máximo Globo, SBT e Manchete. Tínhamos amigos e para vê-los era só ir para a rua. Caíamos de muros e de árvores, nos cortávamos, até partíamos ossos. Apertávamos as campainhas dos vizinhos, fugíamos e tínhamos mesmo medo de sermos apanhados. Tudo isso sem ninguém processar ninguém. Íamos a pé para a casa dos amigos. Acreditem ou não, íamos a pé para a escola. Não esperávamos que a mamãe ou papai nos levasse. Criávamos jogos com simples paus e bolas. Se infringíssemos a lei, era impensável os nossos pais nos safarem. Eles estavam era do lado da lei. Esta geração produziu os melhores inventores e desenrascados de sempre. Os últimos 50 anos têm sido uma explosão de inovação e ideias novas. Tínhamos liberdade, fracasso, sucesso e responsabilidade, aprendemos a lidar com tudo. E você? És um deles? Parabéns! Passa essa mensagem a outras pessoas que tiveram sorte de crescer como verdadeiras crianças. Para todos os outros que não têm a idade suficiente, pensei que gostariam de ouvir essa mensagem. Isto, meus amigos, é surpreendentemente medonho e talvez ponha um sorriso no seu lábio. A maioria dos estudantes que estão hoje nas universidades e nasceram em 1986 ou depois chamam-se jovens. Pode ter certeza que eles nunca ouviram We Are the World. Para eles, sempre houve uma só Alemanha e um só Vietnã. O HIV sempre existiu. Os CDs sempre existiram. O Michael Jackson sempre foi branco. Para eles, o John Travolta sempre foi redondo e não consegue imaginar que aquele gordo foi um deus da dança. Acreditam que a Missão Impossível e as Panteras são filmes da atualidade. Não conseguem imaginar a vida sem computadores. Não acreditam que houve televisão preto e branco e quem tinha era rico. Agora vamos ver se estamos ficando velhos. Você pelo menos se identificou com alguma coisa que eu falei nessa mensagem? Hoje precisa dormir mais depois de uma noitada? Os teus amigos estão todos casados? Se surpreende ao ver crianças tão à vontade com os computadores? Vem cá, você se lembra da novela Dancing Day? Encontra amigos e fala dos bons e velhos tempos? Você vai encaminhar essa mensagem para outros amigos porque acha que eles vão gostar? Se a resposta é com certeza para a maioria dessas perguntas, é, meu amigo, estamos ficando velhos. Mas pode ter certeza que tivemos uma infância maravilhosa.
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4: Prazer enorme estar com você a partir de agora. Agora tem Adoração Católica. É para você adorar em grande emoção. Sejam bem-vindos.
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5: Jesus, nos aproximar do teu corpo e do teu sangue é o momento mais belo que a nossa alma deseja. Como um galo de todo o coração.

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2: Estenda sua mão. Diga assim comigo: Jesus, eu somente adoro a Ti. Eu somente Te louvo.

obrigado, Pai. E obrigado a esse povo que está aqui. Terminamos com essa música tão linda, nos consagrando totalmente a Ti. A nossa Diocese Santo Amaro, nosso Bispo Dom José Neri, Dom Fernando, nosso Papa Francisco e todos os sacerdotes.

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1: Voltamos daqui a pouco com mais Adoração Católica. A Adoração Católica volta depois do intervalo.
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3: Meia-noite e 32 minutos.
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0: Você sente que precisa de incentivo? Você precisa apenas parar aos pés da cruz e lembrar-se disto. O Criador das estrelas preferiu morrer por você a viver sem você. E isso é um fato. Está escrito em 1 João 2,15: Não ameis o mundo, nem o que há no mundo. O mundanismo está sendo vastamente mal compreendido por muitos cristãos. Existem certos elementos da vida diária que não são pecaminosos, mas que levam ao pecado se abusados. Abuso significa literalmente o uso excessivo de coisas legais que então se tornam pecado. O prazer é legal no seu uso, mas é ilegal no uso excessivo. Ambição é uma parte essencial do caráter verdadeiro, mas ela deve ser fixada em objetos legais e exercitada em proporções próprias. Nossos trabalhos diários, ler, vestir, fazer amizades e outros aspectos similares da vida são todos legítimos e necessários, mas eles podem se tornar facilmente ilegais, desnecessários e perigosos. As necessidades da vida são absolutamente essenciais, mas elas podem facilmente levar à ansiedade. Trabalhar para ter dinheiro é necessário para a vida diária, mas ganhar dinheiro muitas vezes leva a pessoa a amar o dinheiro, e logo depois, a contaminação das riquezas entra e estraga a nossa vida espiritual. Mundanismo não está confinado a uma categoria particular ou uma circunstância da vida, mas mundanismo é um espírito, uma atmosfera, uma influência, permeando toda a vida na sociedade humana e contra o qual devemos nos guardar cuidadosa e constantemente. A Bíblia diz: não ameis o mundo, nem o que no mundo há. Ela também nos avisa que o mundo passa e também a sua concupiscência, mas aquele que faz a vontade de Deus permanece para sempre. Está em 1 João 2,17. Devemos nos levantar para Cristo. Isto não significa que na sociedade seremos esnobes ou teremos um complexo de superioridade, a fim de que não estejamos em perigo de um orgulho espiritual que seria mais terrível que o mundanismo. Mas hoje, existem tantos cristãos praticantes que andam de mãos dadas com o mundo que é difícil mostrar a diferença entre o cristão e o pecador. Nossas vidas devem mostrar quem somos e a quem servimos. Pense nisso. Momento Fé no Criador.
1: Os céus declaram a glória de Deus e o firmamento anuncia a obra das suas mãos.
0: Nosso Deus e Pai, se tivermos de ser rigorosos em uma área de nossas vidas, faze com que sejamos rigorosos apenas no nosso amor e serviço por Ti, Pai. Ajuda a todo mundo a saber que Tu és nossa paixão, nossa vocação, nossa diversão, Pai, nosso desejo, nossa obsessão. Dedicamos nossas vidas a Ti, Pai, e viemos a Ti através de Jesus. Amém.
1: Que privilégio ter a mesma mão que fez o universo e espalhou as estrelas, escrevendo seu nome no livro da vida. Louve a Deus por isso e declare agora Cristo como seu Senhor e Salvador, buscando a partir daqui o perdão e uma vida correta. Deus alegra-se por todo aquele que assim desejar de todo o coração.

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1: Essas são
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1: As últimas de hoje do Adoração Católica. Espero que tenha gostado da edição de hoje. Fiquem com Deus e até a próxima edição.
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3: Meia-noite e 58 minutos.
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5: Olá, meus ouvintes, eu quero começar uma série de reflexões sobre o tema Deus escolheu você. A palavra de Deus diz em João capítulo 15, versículo 16, Jesus diz, olha, não foi vocês que me escolheram, foi eu que escolhi vocês. Agora, para que Deus escolhe a gente? Se Deus nos escolhe, há algum propósito nisso. Em primeiro lugar, Deus nos escolhe para sermos mais que vencedores. Romanos 8,37 diz isso, que o Senhor nos escolheu para sermos mais que vencedores. Ou seja, se você anda com Deus, se você teme a Deus, se você é um escolhido, é uma escolha de Deus, você nasceu para viver uma vida de bênçãos, de vitória. Olha que eu não prego triunfalismo barato. Eu prego o Evangelho e eu tenho certeza, baseado nas Escrituras, baseado na experiência do Deus que eu sirvo, de que nunca foi da vontade de Deus ver o seu povo sofrendo, humilhado, derrotado. Quando o povo precisou passar por isso, havia um propósito muito claro de Deus nessa situação. Em linhas gerais, Deus te chamou para ser uma bênção, para ser abençoado e abençoada e para fazer a diferença nessa terra. Enfim, Deus te chamou para ser mais que vencedor. Ah, e detalhe, ninguém para aqueles que Deus chamou para vencer. Que Deus abençoe a todos e até o nosso próximo momento.
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1: Olha o Conexão Católica aí, gente. Prazer, J. Luna Comunicação por cá e você daí com o melhor programa católico, Conexão Católica. As melhores mensagens que, claro, vai te trazer paz, muita harmonia e as melhores músicas aqui, ó, Conexão Católica. Chegamos, pessoal, bem-vindos!
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estenda a sua mão agora. Você não sabe para onde você está se movendo, mas Deus está movendo tudo. O amor de Deus está aqui nesse lugar e Ele está tocando todas as coisas. Reze agora. Senhor Jesus, toca com Teu amor. Toca com Teu amor que está vivo em mim, em todos os lugares.

0: Atenas.
1: Muchas gracias.
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0: 1:21.
1: Bem-vindo à nossa mensagem de esperança e encorajamento Pão Diário. Hoje lerei o texto de Ellison Queira com o título Escuridão e Luz. Sentada naquele tribunal, testemunhei vários exemplos de perdas em nosso mundo. Uma filha afastada de sua mãe. Um casal que tinha perdido o amor que um dia tiveram e agora compartilhavam apenas amarguras. Um marido ansiando por reconciliar-se com a esposa e reunir-se aos filhos. Eles precisavam desesperadamente mudar seu coração, curar suas feridas para que o amor de Deus prevalecesse. Às vezes, quando o mundo ao nosso redor parece conter apenas escuridão e desespero, é fácil ceder à desesperança. Mas o Espírito que habita em nós lembra-nos de que Jesus morreu por esse abatimento e dor. Quando Jesus veio ao mundo, como homem, trouxe a luz que brilha na escuridão. Vemos isso em sua conversa com Nicodemos, que foi furtivamente a Jesus na escuridão da noite, mas saiu impactado pela luz. Jesus ensinou-lhe que Deus amou tanto o mundo que deu seu Filho único, para que todo que nele crer não pereça, mas tenha a vida eterna. No entanto, embora Jesus tenha trazido luz e amor ao mundo, muitos permanecem perdidos na escuridão de seus pecados. Se somos seus seguidores, temos a luz que dissipa a escuridão. Agradecidos, oremos para que Deus nos torne faróis expoentes do seu amor. Querido amigo, de que maneira você renova a sua esperança ao lembrar-se de que Deus o ama? Como você pode compartilhar a luz de Cristo? Pense nisso. Eu sou Clarice Fogaça e essa foi a nossa mensagem do dia.
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4: E aí, voltamos com mais um Conexão Católica, mais um bloco pra você. Show de bola, aumenta o volume, tamo junto.
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1: Opa, já tô de volta com mais Conexão Católica. Segura aí.
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3: 1:43.
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5: Que a paz do Senhor esteja com você. Esse é mais um versículo do dia. Alegrai-vos na esperança, sede pacientes na tribulação, perseverai na oração. Romanos 12:12.
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1: Conexão Católica de volta. Estamos juntos, hein? Vamos participar? Manda o seu alô pra gente aí, seu zap zap pra fazer a diferença, pra curtir o melhor som. Conexão Católica tá de volta.
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0: Bom, eu queria chamar para fazer uma participação especial agora. Alguém que representa para a gente um grupo de amigos que para nós são muito especiais. Aura Lires, sobe aqui.
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1: Esse foi mais um Conexão Católica e fechamos legal. Várias músicas boas pra você refletir, pra você pensar, idealizar o bom, que tudo vai correr certo, viu? Que você tem muita saúde e paz. Fui nessa. Tchau, tchau.
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3: 2 horas em ponto.
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5: Tem mais sabedoria divina no ar. Assim diz a Bíblia. A bênção do Senhor é que enriquece e não acrescenta dores. Provérbios 10:22. Em breve, mais mensagens que tocam fundo.
4: Voltaremos a qualquer momento com mais. Assim diz a Bíblia.
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4: Muito obrigado pela sua companhia. É sempre bom ter você aqui comigo. Vamos nessa. Está no ar Unção Católica.
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1: Sempre com os melhores louvores pra você. Depois do intervalo, tem mais. Não saia daí.
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3: 2:17.
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5: O povo que conhece o seu Deus se tornará forte. Daniel 11:32. Cada crente entende que conhecer a Deus é a maior e melhor forma de conhecimento. E esse conhecimento espiritual é uma fonte de força para o cristão, pois fortalece sua fé. Os crentes são constantemente mencionados nas Escrituras como sendo pessoas que são iluminadas e instruídas pelo Senhor. Disse deles que tendes a unção do Santo, 1 João 2:20. E é a obra peculiar do Espírito que os leva a toda a verdade, e tudo isso para o aumento e estímulo de sua fé. Conhecimento fortalece o amor, assim como a fé. Conhecimento abre a porta, e após entrarmos por essa porta, vemos nosso Salvador. Ou, para usar outra analogia, o conhecimento pinta o retrato de Jesus. E quando vemos esse retrato, então nós o amamos. Não se pode amar um Cristo a quem não conhecemos, ao menos em algum grau. Se conhecemos senão pouco das excelências de Jesus, o que Ele fez por nós e o que Ele está fazendo agora, não poderemos amá-lo muito. Porém, quanto mais o conhecemos, tanto mais havemos de amá-lo. Conhecimento também fortalece a esperança. Como podemos esperar uma coisa se não sabemos de sua existência? A esperança pode ser o telescópio, mas até que ela receba a indicação, nossa ignorância se coloca na frente do vidro e não podemos ver absolutamente coisa alguma. Conhecimento remove o objeto de interposição. E quando olhamos através do brilhante vidro óptico, discernimos a glória a ser revelada e a antecipamos com alegre confiança. Conhecimento nos fornece razões para a paciência. Como vamos ter paciência a menos que saibamos algo da compaixão de Cristo e entendamos o bem que sai da correção que o nosso Pai Celestial nos envia? Também não há uma única graça do cristão que, sob Deus, não será promovida e levada à perfeição pelo sagrado conhecimento. Quão importante, então, é que cresçamos não só em graça, mas no conhecimento de nosso Senhor e Salvador Jesus Cristo.
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4: 2:37.
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6: Eu me alegro em Deus. Me alegraste, Senhor, com os teus feitos. Salmos capítulo 92, versículo 4. Você crê que seus pecados foram perdoados e que Cristo realizou uma completa expiação por eles? Então, que crente alegre você deveria ser. Deveria viver acima das aflições e provações comuns do mundo. Visto que o pecado foi perdoado, importa o que acontece com você agora? Lutero disse: quebranta, Senhor, quebranta, pois o meu pecado foi perdoado. Se tu me perdoaste, quebranta com tanto vigor quanto desejares. Semelhantemente, você pode dizer: mande doença, pobreza, perdas, cruzes, perseguição, mande o que quiser, pois tem-me perdoado e a minha alma está alegre. Crente, se você está salvo enquanto se alegra, seja agradecido e amável, apegue-se àquela cruz que removeu seu pecado, sirva aquele que lhe serviu. O apóstolo Paulo escreveu: rogo-vos, pois, irmãos, pelas misericórdias de Deus, que apresenteis o vosso corpo por sacrifício vivo, santo e agradável a Deus, que é o vosso culto racional. Romanos capítulo 12, versículo 1. Não permita que o seu zelo evapore em alguma exuberante explosão musical. Demonstre o seu amor de maneiras expressivas. Ame os irmãos daquele que o amou. Se em algum lugar existe um Mefibosete, que é aleijado, ajude-o por amor a Jônatas. Se você conhece um crente pobre que está sendo afligido, chore com ele e leve a cruz dele por amor àquele que chorou por você e levou seus pecados sobre si mesmo. Visto que você está generosamente perdoado, vá e conte aos outros as boas novas de misericórdia perdoadora por amor a... Visto que você está generosamente perdoado, vá e conte aos outros as boas novas de

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2: Opa! De volta com Unção Católica. Vem comigo.
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0: és grande, Deus, és o único entre nós. 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
1: Com essa, encerramos mais uma edição do Unção Católica. Beijos e até mais.
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0: pais, seus filhos são extremamente ativos? Vocês se preocupam com a possibilidade de haver algum problema médico com eles? Daqui a instantes, vamos dar a vocês informações úteis sobre a criança hiperativa na edição de hoje de Valor para a Família. Meu nome é Rosa Maria, trazendo até você Valor para a Família, um programa de conselhos práticos com o psicólogo e conselheiro familiar Dr. Dobson. Ele é o autor de vários livros internacionalmente famosos, como Ouse Disciplinar, Adolescência Feliz e Esconde, Esconde. Dr. Dobson, uma das mães que ouve em nosso programa e está muito preocupada com seu filho. Ela pergunta: como posso saber se meu filho é apenas normalmente ativo ou genuinamente hiperativo?
1: Sim.
0: Como posso saber se seu problema é resultado de algum problema emocional ou físico?
1: Essas perguntas são difíceis de responder. O seu melhor recurso para avaliar o problema de seu filho é o seu pediatra ou o médico da família. Mesmo ele, talvez tenha que adivinhar um diagnóstico e sua causa. Ele, no entanto, pode fazer uma avaliação médica completa e depois, se necessário, referir seu caso a outros profissionais para assistência mais específica. Seu filho pode exigir os serviços de um tutor especial para leitura ou de um fonoaudiólogo ou de um psicólogo que possa aferir suas capacidades intelectuais e perceptivas e oferecer conselhos para corrigir o problema. Você não deveria tentar, sozinha, resolver os problemas de uma criança excessivamente ativa, se esse apoio extra estiver disponível.
0: Doutor, presumindo que essa criança seja mesmo hiperativa, o senhor pode dar a essa mãe uma ideia do que o futuro pode trazer para seu filho?
1: Posso sim, Rosa Maria. Para todos vocês, pais que estão nessa situação, existe ajuda. O amadurecimento e as mudanças glandulares associadas com a puberdade muitas vezes acalmam a criança hiperativa na fase entre os 12 e os 18 anos. Isso explica por que raramente vemos adultos pulando na cama ou rolando no chão. No entanto, para os pais esgotados que passam os dias correndo atrás de uma criança hiperativa, a consolação será pequena ao saber que essa crise durará apenas mais 9 anos.
0: Se você, como a ouvinte que fez essa pergunta, não tem certeza se seu filho é ou não hiperativo, sugerimos que procure ativamente um diagnóstico profissional. Se seu filho é hiperativo, o médico poderá receitar um remédio que o acalme e permita que ele participe de atividades normais e atinja um nível acadêmico normal na escola. Os comentários do Dr. Dobson no programa de hoje foram extraídos do livro Dr. Dobson Answers Your Questions, publicado pela Tyndale House. Francisco Borges interpretou a voz do Dr. Dobson. Meu nome é Rosa Maria e convido você a estar novamente conosco na próxima edição de Valor para a Família.
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3: Esse é mais um versículo do dia. Que o nosso Deus venha preencher o seu coração. No dia em que eu temer, hei de confiar em ti. Salmo 56:3.
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4: 2:59.
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7: A nossa mente é o solo onde nascem as nossas atitudes, escolhas e a forma como encaramos a vida. Se alimentarmos os nossos pensamentos com dúvidas, medo e negativismo, colheremos cansaço e inquietação. Por outro lado, a fé nos convida a renovar a nossa mente diariamente.
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4: 3 horas em ponto.
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9: Na presença das Santas Chagas de Jesus, convido você e sua família para este momento abençoado na nossa programação. Vamos juntos colocar nas Santas Chagas de Jesus o nosso pedido de oração, a nossa intenção. Prepare o seu ambiente de oração com as fotos, as roupas de família e, de modo particular, lembrando dos enfermos. Traga os nomes por quem vamos interceder e pedir cura e libertação de todos os sofrimentos e dores.
10: Chagas, Senhor.
11: Querida família, evangelizar é preciso de todo o Brasil e fora do Brasil. É sábado. E vamos juntos agradecer pela semana que tivemos, mas ao mesmo tempo colocar diante do Senhor todos os desafios que temos por enfrentar. Senhor, neste sábado, receba nossa gratidão e nossas súplicas. Em nome do Pai, e do Filho, e do Espírito Santo. Amém. Creio em Deus Pai Todo-Poderoso, Criador do céu e da terra, e em Jesus Cristo, seu único Filho, nosso Senhor, que foi concebido pelo poder do Espírito Santo, nasceu da Virgem Maria, padeceu sob Pôncio Pilatos, foi crucificado, morto e sepultado, desceu à mansão dos mortos, ressuscitou ao terceiro dia, subiu aos céus, está sentado à direita de Deus Pai Todo-Poderoso, de onde há de vir julgar os vivos e os mortos. Creio no Espírito Santo, na Santa Igreja Católica, na comunhão dos santos, na remissão dos pecados, na ressurreição da carne, na vida eterna. Amém. Ó Jesus, Divino Redentor, tende misericórdia de nós e do mundo inteiro. Deus Santo, Deus Forte, Deus Imortal, tende piedade de nós e do mundo inteiro. Graça, misericórdia, meu Jesus, nos perigos presentes, cobri-nos com vosso preciosíssimo sangue. Pai eterno, tende misericórdia de nós, pelo sangue de Jesus Cristo, vosso Filho unigênito. Tende misericórdia de nós, vos suplicamos. Amém. No primeiro mistério do Terço das Santas Chagas, contemplamos a ressurreição de Jesus. Como fruto desta devoção, peçamos por todos aqueles que estão precisando de uma renovação em sua vida, uma efusão de um novo Pentecostes, um novo vigor, novo ânimo. Rezemos. Eterno Pai, eu vos ofereço as santas chagas de nosso Senhor Jesus Cristo, para curar as de nossas almas.
12: Meu Jesus, perdão e misericórdia.
9: Pelos méritos de vossas santas chagas.
12: Meu Jesus, perdão e misericórdia.
9: Pelos méritos de vossas santas chagas.
12: Meu Jesus, perdão e misericórdia.
9: Pelos méritos de vossas santas chagas.
12: Meu Jesus, perdão e misericórdia.
9: Pelos méritos de vossas santas chagas.
12: Meu Jesus, perdão e misericórdia.
9: Pelos méritos de vossas santas chagas.
12: Meu Jesus, perdão e misericórdia.
9: Pelos méritos de vossas santas chagas.
12: Meu Jesus, perdão e misericórdia.
9: Pelos méritos de vossas santas chagas.
12: Meu Jesus, perdão e misericórdia.
9: Pelos méritos de vossas santas chagas.
12: Meu Jesus, perdão e misericórdia.
9: Pelos méritos de vossas santas chagas.
12: Meu Jesus, perdão e misericórdia.
9: Pelos méritos de vossas santas chagas.
11: No segundo mistério do Terço das Santas Chagas, contemplamos: Jesus aparece pela terceira vez aos discípulos e manda-os jogar a rede para o outro lado. Como fruto deste mistério e desta devoção, peçamos por todos os que estão paralisados pelo medo, que possam sentir a força do ressuscitado para continuar a lutar. Eterno Pai, eu vos ofereço as santas chagas de nosso Senhor Jesus Cristo para curar as de nossas almas.
13: Meu Jesus, perdão e misericórdia.
9: Pelos méritos de vossas santas chagas.
13: Meu Jesus, perdão e misericórdia.
9: Pelos méritos de vossas santas chagas.
13: Meu Jesus, perdão e misericórdia.
9: Pelos méritos de vossas santas chagas.
13: Meu Jesus, perdão e misericórdia.
9: Pelos méritos de vossas santas chagas.
13: Meu Jesus, perdão e misericórdia.
9: Pelos méritos de vossas santas chagas.
13: Meu Jesus, perdão e misericórdia.
9: Pelos méritos de vossas santas chagas.
13: Meu Jesus, perdão e misericórdia.
9: Pelos méritos de vossas santas chagas.
13: Meu Jesus, perdão e misericórdia.
9: Pelos méritos de vossas santas chagas.
13: Meu Jesus, perdão e misericórdia.
9: Pelos méritos de vossas santas chagas.
13: Meu Jesus, perdão e misericórdia.
9: Pelos méritos de vossas santas chagas.
11: No terceiro mistério do terço das santas chagas, contemplamos o primado de Pedro. Tu me amas? Apascenta minhas ovelhas. Rezemos. Como fruto desse mistério e dessa devoção, por todos aqueles que, se sentindo fracos e fragilizados, tenham a coragem de levantar, retomar a cruz e seguir Jesus, que na sua infinita misericórdia é capaz de nos perdoar sempre. Eterno Pai, eu vos ofereço as santas chagas de nosso Senhor Jesus Cristo, para curar as de nossas almas.
14: Meu Jesus, perdão e misericórdia.
9: Pelos méritos de vossas santas chagas.
14: Meu Jesus, perdão e misericórdia.
9: Pelos méritos de vossas santas chagas.
14: Meu Jesus, perdão e misericórdia.
9: Pelos méritos de vossas santas chagas.
14: Meu Jesus, perdão e misericórdia.
9: Pelos méritos de vossas santas chagas.
14: Meu Jesus, perdão e misericórdia.
9: Pelos méritos de vossas santas chagas.
14: Meu Jesus, perdão e misericórdia.
9: Pelos méritos de vossas santas chagas.
14: Meu Jesus, perdão e misericórdia.
9: Pelos méritos de vossas santas chagas.
14: Meu Jesus, perdão e misericórdia.
9: Pelos méritos de vossas santas chagas.
14: Meu Jesus, perdão e misericórdia.
9: Pelos méritos de vossas santas chagas.
14: Meu Jesus, perdão e misericórdia.
9: Pelos méritos de vossas santas chagas.
11: No quarto mistério do terço das santas chagas, contemplamos a ascensão do Senhor. Como fruto desse mistério, rezemos pelo Papa, pela Igreja, pelos ministros ordenados, pelos leigos, para que se sintam motivados. Ide e fazei discípulos meus todos os povos. Dai-nos, Senhor, a graça da missão, da missionaridade. Eterno Pai, eu vos ofereço as santas chagas de nosso Senhor Jesus Cristo, para curar as de nossas almas.
13: Meu Jesus, perdão e misericórdia.
9: Pelos méritos de vossas santas chagas.
13: Meu Jesus, perdão e misericórdia.
9: Pelos méritos de vossas santas chagas.
13: Meu Jesus, perdão e misericórdia.
9: Pelos méritos de vossas santas chagas.
13: Meu Jesus, perdão e misericórdia.
9: Pelos méritos de vossas santas chagas.
13: Meu Jesus, perdão e misericórdia.
9: Pelos méritos de vossas santas chagas.
13: Meu Jesus, perdão e misericórdia.
9: Pelos méritos de vossas santas chagas.
13: Meu Jesus, perdão e misericórdia.
9: Pelos méritos de vossas santas chagas.
13: Meu Jesus, perdão e misericórdia.
9: Pelos méritos de vossas santas chagas.
13: Meu Jesus, perdão e misericórdia.
9: Pelos méritos de vossas santas chagas.
13: Meu Jesus, perdão e misericórdia.
9: Pelos méritos de vossas santas chagas.
11: No quinto mistério do terço das santas chagas, contemplamos Jesus envia o Espírito Santo. Como fruto deste mistério e desta contemplação, nós pedimos, Senhor, dai-nos a graça de um novo Pentecostes, de um reavivamento da nossa fé e da unção do Espírito Santo em nós. Eterno Pai, eu vos ofereço as santas chagas de nosso Senhor Jesus Cristo para curar as de nossas almas.
15: Meu Jesus, perdão e misericórdia.
9: Pelos méritos de vossas santas chagas.
15: Meu Jesus, perdão e misericórdia.
9: Pelos méritos de vossas santas chagas.
15: Meu Jesus, perdão e misericórdia.
9: Pelos méritos de vossas santas chagas.
15: Meu Jesus, perdão e misericórdia.
9: Pelos méritos de vossas santas chagas.
15: Meu Jesus, perdão e misericórdia.
9: Pelos méritos de vossas santas chagas.
15: Meu Jesus, perdão e misericórdia.
9: Pelos méritos de vossas santas chagas.
15: Meu Jesus, perdão e misericórdia.
9: Pelos méritos de vossas santas chagas.
15: Meu Jesus, perdão e misericórdia.
9: Pelos méritos de vossas santas chagas.
15: Meu Jesus, perdão e misericórdia.
9: Pelos méritos de vossas santas chagas.
15: Meu Jesus, perdão e misericórdia.
9: Pelos méritos de vossas santas chagas.
11: Rezemos três vezes. Eterno Pai, eu vos ofereço as santas chagas de nosso Senhor Jesus Cristo, para curar as de nossas almas. Eterno Pai, eu vos ofereço as santas chagas de nosso Senhor Jesus Cristo, para curar as de nossas almas. Eterno Pai, eu vos ofereço as santas chagas de nosso Senhor Jesus Cristo, para curar as de nossas almas. Amém. Queridos filhos e filhas, tendo rezado o terço das Santas Chagas, vamos agora fazer a oração de todos os dias, que é a novena das Santas Chagas de nosso Senhor Jesus Cristo. Rezemos. Por suas santas chagas, suas chagas gloriosas, o Cristo Senhor me proteja e me guarde. Senhor Jesus, foste levado na cruz para que por vossas santas chagas sejam curadas as de nossas almas. Eu vos louvo e agradeço pelo vosso ato redentor. Carregaste em vosso próprio corpo os meus pecados e de toda a humanidade. Nas vossas santas chagas, coloco minhas intenções, minhas preocupações, ansiedades e angústias, minhas enfermidades físicas e psíquicas, meus sofrimentos, dores, alegrias e necessidades. Em vossas santas chagas, Senhor, coloco minha família. Envolvei, Senhor, a mim e meus familiares, protegendo-nos do mal. Coloque a sua intenção. Senhor, ao mostrar vossas santas chagas gloriosas a Tomé e o mandando tocar em vosso lado aberto, o curaste da incredulidade. Eu vos peço, Senhor, permita-me refugiar em vossas santas chagas e, por mérito desses sinais de vosso amor, curai a minha falta de fé. Ó Jesus, pelos méritos de vossa paixão, morte e ressurreição, dai-me a graça de viver os frutos da nossa redenção. Amém.

0: Cansado de tudo. Queridos filhos e filhas, que maravilha! Neste sábado, juntos estarmos aqui. E eu quero lembrar a você nessa hora da misericórdia, viu? Nessa hora em que o céu se abre porque Jesus teve o seu lado aberto, transpassado e deu a vida, derramou sua vida de amor por nós. Se algum dia você se sentir cansado, abatido, não se entrega não. Tá escutando? Confie na misericórdia de Jesus.
1: E não estiver do seu lado alguém pra lhe ajudar.
0: Confie, confie.

0: saber. Não se deixe vencer pelo medo. Você não tá sozinho, como eu também não tô.
1: Se vencer pelo medo, ninguém está sozinho.
0: Acorde pra vida, caboclo.
1: Acorde pra vida, é hora de recomeçar.
0: Bom, depois você pede pra tocar na tua rádio, escute o que foi deixado na plataforma.
2: Quercila, Natal, Rio Grande do Norte, padre, tô passando aqui pra dizer pro senhor que pense no camarada que tinha nojo e raiva de rezar. Minha mulher era da igreja,
3: eita,
2: mas eu
3: não
2: gostei de rezar.
3: Não, peraí, tá. Só, segura. Segura, filho. Vamos de novo. O homem chegou chegando. Solta aí de novo, vai lá.
2: Quercila, Natal, Rio Grande do Norte, padre, tô passando aqui pra dizer pro senhor que pense no camarada que tinha nojo e raiva de rezar. Minha mulher era da igreja, mas eu nunca gostei de rezar. Tinha raiva. Ela me chamava pra mim rezar o texto, eu dizia eu que ela sabe disso. Aí, em 2017, ela faleceu, padre. Quando foi em 2018, eu me aposentei. Padre, um dos meus amigos, colega de trabalho, disse que dava 2 anos pra mim morrer, padre. Um cerveja eu tivesse AVC. Quem era eu? Não gostava de rezar. Deixei me pegar com Jesus da Santa Chaga.
0: Amém.
2: E hoje eu tô bom, graças a Deus, né, padre? Em nome do Senhor Jesus, eu rezo todo dia pelo Senhor, padre.
0: Obrigado,
2: todo dia,
0: Silas.
2: Tarde, de manhã e de noite, padre. Toca o sino, sacristão.
3: Olha aí, obrigado, padre. Vidas transformadas, faz ecoar, viu, sacristão? O homem não queria nem saber de reza. A mulher chamava pra rezar, credo cruz, vixe Maria. Mas tá aí, ó, um homem que agora acompanha a experiência de Deus, deve acompanhar a TV Evangelizar, Deus seja louvado, Silas. Quem não vem no amor, vem na dor. Meu abraço, Silas, de Natal, Rio Grande do Norte. Bíblia aberta, cartilha de oração.
4: Boa noite.

0: Neste sábado, os filhos de Deus, o texto, Lucas 6, 43 a 49. O Senhor esteja convosco, Ele está no meio de nós. Proclamação do Evangelho de Jesus Cristo segundo São Lucas. Glória a vós, Senhor. Jesus disse a seus discípulos: não há árvore boa que dê maus frutos, nem árvore má que dê bons frutos. O homem bom, do bom tesouro do coração, tira o que é bom, mas o mal, de seu mal tira o que é mal. Porque a boca fala daquilo que está cheio o coração. Todo aquele que vem a mim, ouve minhas palavras e as pratica. Eu vos mostrarei quem é semelhante. É semelhante ao homem que, edificando uma casa, cavou bem fundo e pôs os alicerces sobre a rocha. As águas transbordaram, precipitaram-se as torrentes contra aquela casa e não a puderam abalar, porque ela estava bem construída. Aquele que ouve as minhas palavras e não as põe em prática é semelhante ao homem que construiu sua casa sobre a terra movediça. A torrente investiu contra ela e logo foi sua ruína. Palavra da salvação. Glória a vós, Senhor. Filhos queridos, o texto de hoje nos coloca diante de uma reflexão profunda e autêntica de Jesus. Árvore boa, naturalmente dá bons frutos. Árvore má, produz maus frutos. Portanto, se nossa casa estiver edificada sobre a rocha, nossa vida pessoal, nossa vida familiar, nada poderá fazê-la desmoronar. Porém, se nossa vida pessoal, familiar, estiver sem estrutura, sem Deus, na primeira ventania, nem precisa tufão, nem precisa furacão, tudo desaba. Por isso, lembre-se, edifique sua casa sobre os mandamentos de Deus. Edifique sua casa sobre os fundamentos da fé. Não só sua casa família, sua casa existencial.
1: Se alguma coisa não vai bem, se sua vida é um vai e vem, se a aflição invade, queima o peito.
0: Não se esqueça, viu? Você é de Jesus.

0: confia nele. Confia nele.
1: E o mais ele fará.
0: Senhor, quero ser uma árvore boa a produzir bons frutos.
1: Você tá sem trabalho.
0: Escuta bem essa parte.
1: Sem dinheiro, fracassado. Não desista, lembre das promessas.
0: E é nesse clima de lembrarmos que somos de Jesus que nós vamos pedir a bênção. Senhor, abençoai nesta tarde de sábado todos aqueles que estão sintonizados conosco nas nossas rádios irmãs. Abençoai a família, a roupa dos enfermos e, claro, abençoai a água, em nome de Jesus. Em nome do Pai, do Filho, do Espírito Santo. Amém.

0: morte.
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4: 3:22.
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6: Você já se sentiu paralisado diante da vida, sem saber o que fazer? Bom, hoje Deus quer falar com você. Eu sou a irmã Maria Raquel, do Instituto Hesed, e quero te acolher com alegria no 25º dia da sua quaresma de São Miguel, neste lugar onde São Miguel falou a São Lourenço Maiorano e disse assim: este lugar é meu, este lugar me pertence. Por isso é um lugar de promessa, é um lugar de bênçãos sobre a tua vida. Meus queridos, abram a Bíblia no livro dos Atos dos Apóstolos, capítulo 1, versículos do 9 ao 11. Preste atenção. Depois de dizer isso, Jesus foi elevado à vista deles e uma nuvem o ocultou aos seus olhos. Continuava olhando para o céu enquanto Jesus subia. Apresentaram-se a eles então dois homens vestidos de branco que lhes disseram: homens da Galileia, por que ficais aqui parados olhando para o céu? Esse Jesus que do meio de vós foi elevado ao céu virá assim do mesmo modo como vistes partir para o céu. Vamos lá. É o último encontro. Por 40 dias depois da ressurreição, Jesus apareceu aos apóstolos, comeu com eles, deixou-se tocar. E agora no Monte das Oliveiras, diante dos olhos deles, ele se eleva e uma nuvem o esconde. Os apóstolos ficam ali, perplexos, parados, de olhos cravados no céu, no exato ponto onde o Senhor desapareceu. O coração deles está dividido entre a alegria de o ter visto glorificado e a tristeza de já não ver. E é então que aparecem aí dois anjos. Repare no que eles fazem, porque os padres da igreja viram aqui uma ternura imensa. Os anjos aparecem, dizem eles, por duas razões: para consolar a tristeza da partida e para confirmar que Cristo realmente foi ao céu. Os anjos vêm justamente para o luto dos apóstolos, vêm para aquele vazio no peito. Eles não repreendem com dureza, mas eles despertam com delicadeza: homens da Galileia, por que ficais aí parados olhando para o céu? É como se dissessem assim: não fiquem presos a este lugar, não fiquem paralisados olhando para cima, porque há um caminho a percorrer, há uma missão que espera cada um de vocês. E veja a promessa que os anjos trazem. Eles dizem assim: este Jesus que de entre vós foi elevado ao céu virá da mesma maneira que eu viste subir. O anjo transforma o ele se foi num ele virá. E há ainda uma coisa que eu não posso deixar passar, porque toca diretamente a sua caminhada. Pouco antes de subir, os apóstolos fizeram a Jesus uma pergunta: Senhor, é agora que vais restaurar o reino? Quando? Que dia? E o que Jesus responde? Não vos compete saber os tempos e os momentos que o Pai fixou. Deus não revelou o dia, e assim todas as gerações e todos os tempos têm sede dele. Você não sabe o dia exato em que a sua graça vai chegar, em que a sua oração vai ser atendida. E não saber não é um castigo. É o que mantém a sua alma com sede, é o que te mantém vigilante e caminhando. Por isso não fique aí parado, olhando para cima, esperando uma data. Faça como os apóstolos fizeram logo depois: desce o monte e volta ao caminho. Porque é exatamente isto que eles fizeram. Os apóstolos não ficaram paralisados. Foram despertados pelos anjos, desceram do monte e voltaram para Jerusalém. E foi ali, reunidos no cenáculo, perseverando unânimes em oração junto com Maria, a mãe de Jesus, eles trocaram o olhar parado para o alto pela oração perseverante. E foi essa perseverança que os preparou para receber dali a poucos dias a força do Espírito Santo. Guarde isto. Os anjos nos ensinam como esperar. Esperar não é não fazer nada, não, mas esperar em oração, fazendo tudo, né? Como se dependesse de você, sabendo que na verdade tudo depende de Deus. O propósito de hoje é o seguinte: pense num vazio diante do qual você ficou ali parado, perplexo, uma notícia inesperada. Hoje, ouça o anjo lhe dizer o seguinte: por que você está paralisado? Dê um passo concreto, volta para o caminho. Em vez de ficar parado, olhando, faça hoje como os apóstolos no cenáculo. Uma oração perseverante, ao lado de Maria, entregando a Deus a hora da sua graça com essas palavras: Senhor, não me compete saber o dia, a mim compete perseverar. E eu vou perseverar até o fim dessa quaresma. E eu lhe peço, não falte amanhã, porque no 26º dia da quaresma de São Miguel vai acontecer uma coisa impressionante, gente. Você verá uma prisão trancada, apóstolos presos por causa da fé e no meio da noite um anjo abrir portas com as próprias mãos. Será que existem portas trancadas na sua vida? Amanhã você vai descobrir que não há porta fechada que resista ao anjo de Deus. Cada dia que você caminha, cada dia que você persevera, você sobe um degrau e Deus vai derramando graça sobre graça na sua vida. E quanto mais perto chegamos do fim, mais perto você está da grande graça que veio buscar. Não desça da escada agora, porque o melhor ainda está por vir. Eu peço a São Miguel que envie anjos para tirar você de toda a paralisia e o recolocar com esperança no caminho. Juntos rezemos as orações da quaresma de São Miguel.
0: Em nome do Pai, do Filho e do Espírito Santo. Amém. São Miguel Arcanjo, defendei-nos no combate. Seja o nosso refúgio contra as maldades e as ciladas do demônio. Ordene-lhe Deus, instantemente o pedimos. E vós, príncipe da milícia celeste, pela virtude divina, precipitai no inferno a Satanás e a todos os espíritos malignos que vagueiam no mundo para a perdição das almas. Ladainha de São Miguel Arcanjo. Senhor, tende piedade de nós. Jesus Cristo, tende piedade de nós. Senhor, tende piedade de nós. Jesus Cristo, ouvi-nos. Jesus Cristo, atendei-nos. Pai Celeste, que sois Deus, tende piedade de nós. Filho Redentor do mundo, que sois Deus, tende piedade de nós. Espírito Santo, que sois Deus, tende piedade de nós. Trindade Santa, que sois um único Deus, tende piedade de nós. Santa Maria, Rainha dos Anjos, rogai por nós. São Miguel, rogai por nós. São Miguel, cheio da graça de Deus, rogai por nós. São Miguel, perfeito adorador do Verbo Divino, rogai por nós. São Miguel, coroado de honra e glória, rogai por nós. São Miguel, poderosíssimo príncipe dos exércitos do Senhor, rogai por nós. São Miguel, porta-estandarte da Santíssima Trindade, rogai por nós. São Miguel, guardião do paraíso, rogai por nós. São Miguel, guia e consolador do povo israelita, rogai por nós. São Miguel, esplendor e fortaleza da Igreja militante, rogai por nós. São Miguel, honra e alegria da Igreja triunfante, rogai por nós. São Miguel, luz dos anjos, rogai por nós. São Miguel, baluarte dos cristãos, rogai por nós. São Miguel, força daqueles que combatem pelo estandarte da cruz, rogai por nós. São Miguel, luz e confiança das almas no último momento da vida, rogai por nós. São Miguel, socorro muito certo, rogai por nós. São Miguel, nosso auxílio em todas as adversidades, rogai por nós. São Miguel, arauto da sentença eterna, rogai por nós. São Miguel, consolador das almas que estão no purgatório, rogai por nós. São Miguel, a quem o Senhor incumbiu de receber as almas depois da morte, rogai por nós. São Miguel, nosso príncipe, rogai por nós. São Miguel, nosso advogado, rogai por nós. Cordeiro de Deus, que tirais o pecado do mundo, perdoai-nos, Senhor. Cordeiro de Deus, que tirais o pecado do mundo, ouvi-nos, Senhor. Cordeiro de Deus, que tirais o pecado do mundo, tende piedade de nós. Cristo, ouvi-nos. Cristo, atendei-nos. Rogai por nós, ó glorioso São Miguel, príncipe da Igreja de Jesus Cristo, para que sejamos dignos de suas promessas. Oremos. Senhor Jesus Cristo, santificai-nos por vossa bênção sempre nova e concedei-nos pela intercessão de São Miguel essa sabedoria que nos ensina a juntar as riquezas no céu e trocar os bens do tempo pela eternidade. Vós que viveis e reinais pelos séculos dos séculos. Amém. Consagração a São Miguel Arcanjo. Gloriosíssimo príncipe das hierarquias angélicas, valente arauto do Deus Altíssimo, zeloso campeão da glória do Senhor, terror dos anjos rebeldes, amor e delícia dos anjos fiéis, meu diletíssimo arcanjo São Miguel, desejando pertencer ao número de vossos devotos e servos, hoje eu me ofereço a vós, dou-me e consagro-me a vós. Coloco a minha pessoa, a minha família, os meus bens, sob a vossa potentíssima proteção. É muito pouca coisa a oferta que vos faço, sendo eu um miserável pecador, mas não duvido de que vós querereis aumentar o fervor no meu coração e proteger aquele que a vós recorre. Recordai aquele que hoje se coloca sob o vosso patrocínio e de hoje em diante protegei-me, assisti-me em todas as dificuldades da minha existência terrena, alcançai-me o perdão dos meus muitos e graves pecados, a graça de amar de todo o coração o meu Deus, o meu doce Salvador Jesus e a minha doce Mãe Maria. Impetrai-me os auxílios necessários para obter a coroa da glória. Defendei a minha alma contra todos os seus inimigos e quando chegar a hora de deixar este mundo, vinde então, Príncipe Gloriosíssimo, assisti-me na luta final e que o vosso gládio potente afaste para longe, para os abismos da morte e do inferno, o anjo apóstata e soberbo que derrotastes em combate no céu. Amém.
4: Vamos rezar hoje por aqueles que duvidam da presença de Deus, entregando essa intenção aos pés do glorioso arcanjo São Miguel. Recebe, pois, essa bênção, que o Senhor te fortaleça e te guarde, e também a essa pessoa por quem nós rezamos, em nome do Pai, e do Filho e do Espírito Santo. Amém.
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1: 3:39.
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0: Vinde, ó Deus, em meu auxílio, socorrei-me sem demora. Glória ao Pai, ao Filho e ao Espírito Santo, como era no princípio, agora e sempre. Amém. Abri os meus lábios, ó Senhor, e minha boca anunciará vosso louvor. Vinde, exultemos de alegria no Senhor, aclamemos o rochedo que nos salva. Ao seu encontro caminhemos com louvores e com cantos de alegria os celebremos. Na verdade, o Senhor é o grande Deus, o grande Rei, muito maior que os deuses todos. Tem nas mãos as profundezas dos abismos e as alturas das montanhas lhe pertencem. O mar é dele, pois foi ele quem o fez, e a terra firme suas mãos a modelaram. Vinde, adoremos e prostemo-nos por terra, e ajoelhemos ante o Deus que nos criou. Porque Ele é o nosso Deus, nosso pastor, e nós somos o seu povo e seu rebanho, as ovelhas que conduz com sua mão. Oxalá ouvisseis hoje a sua voz, não fecheis os corações como em Meriba, como em Massa no deserto aquele dia em que outrora vossos pais me provocaram, apesar de terem visto as minhas obras. 40 anos desgostou-me aquela raça, e eu disse, eis um povo transviado. Seu coração não conheceu os meus caminhos, e por isso lhe jurei na minha ira, não entrarão no meu repouso prometido. Glória ao Pai, ao Filho e ao Espírito Santo, como era no princípio, agora e sempre. Amém. Pelo sinal da Santa Cruz, livrai-nos, Senhor nosso Deus, dos nossos inimigos. Em nome do Pai, do Filho e do Espírito Santo. Amém. O Senhor que encaminha os nossos corações para o amor de Deus e a constância de Cristo esteja conosco. Bendito seja Deus que nos reuniu no amor de Cristo.
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0: oração do Espírito Santo. Vinde, Espírito Santo, enchei os corações dos vossos fiéis e acendei neles o fogo do vosso amor. Enviai o vosso Espírito e tudo será criado, e renovareis a face da terra. Oremos, ó Deus, que instruís os corações dos vossos fiéis com a luz do Espírito Santo. Fazei que apreciemos retamente todas as coisas segundo o mesmo Espírito e gozemos da sua consolação. Por Cristo Senhor nosso. Amém. Santo anjo do Senhor, meu zeloso e guardador, se a ti me confiou a piedade divina, sempre me rege, me guarda, me governa, ilumina. Amém. Oração do Ângelus. O anjo do Senhor anunciou a Maria e ela concebeu do Espírito Santo. Eis aqui a serva do Senhor, faça-se em mim segundo a vossa palavra. E o Verbo se fez carne e habitou entre nós. Ave Maria, cheia de graça, o Senhor é convosco. Bendito sois vós dentre as mulheres e bendito é o fruto do vosso ventre, Jesus. Santa Maria, Mãe de Deus, rogai por nós, pecadores, agora e na hora de nossa morte. Amém. Oremos, infundi, Senhor, vos rogamos a graça em nossos corações, para que nós, conhecendo pela anunciação do anjo a encarnação de Jesus Cristo, vosso Filho, por sua paixão e morte de cruz, cheguemos à glória da ressurreição. Pelo mesmo Cristo, nosso Senhor. Amém.
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0: coração do Creio. Creio em Deus Pai Todo-Poderoso, Criador do céu e da terra, e em Jesus Cristo, seu único Filho, nosso Senhor, que foi concebido pelo poder do Espírito Santo, nasceu da Virgem Maria, padeceu sob Pôncio Pilatos, foi crucificado, morto e sepultado, desceu à mansão dos mortos, ressuscitou ao terceiro dia, subiu aos céus, está sentado à direita de Deus Pai Todo-Poderoso, onde há de vir julgar os vivos e os mortos. Creio no Espírito Santo, na Santa Igreja Católica, na comunhão dos santos, na remissão dos pecados, na ressurreição da carne, na vida eterna. Amém. Rezemos a oração que Jesus Cristo nos ensinou. Pai nosso que estais no céu, santificado seja o vosso nome. Venha a nós o vosso reino, seja feita a vossa vontade, assim na terra como no céu. O pão nosso de cada dia nos dai hoje. Perdoai as nossas ofensas, assim como nós perdoamos a quem nos tem ofendido. E não nos deixeis cair em tentação, mas livrai-nos do mal. Amém. Oferecimento de si mesmo. Recebei, Senhor, minha liberdade inteira, recebei minha memória, minha inteligência e toda a minha vontade. Tudo que tenho ou possuo de vós me veio. Tudo vos devolvo e entrego sem reservas, para que a vossa vontade tudo governe. Dai-me somente vosso amor e vossa graça, e nada mais vos peço, pois já serei bastante rico. Amém. Oração dos sete passos para a vida. Senhor, eu te agradeço por ter nascido para ser feliz. Eu busco em minha vida a felicidade que vem de ti. Senhor, eu te agradeço por ter a família como a base da vida. E vivamos nos doando uns aos outros a cada momento. Senhor, eu te agradeço por minha vida estar em minhas mãos. Eu saiba cuidar, valorizando esse precioso dom. Senhor, eu te agradeço por me dar o sentido da vida. Eu caminho iluminado pela graça da tua presença. Senhor, eu te agradeço por eu poder decidir a minha vida e as escolhas que eu fizer seja segundo a tua vontade. Senhor, eu te agradeço por ter me feito uma pessoa capaz, que eu tenha fé para superar todos os obstáculos. Senhor, eu te agradeço por ser livre para viver. Eu vivo acolhendo, amando e cuidando de toda a vida. Amém. Consagração a Nossa Senhora Aparecida. Ó Maria Santíssima, pelos méritos de nosso Senhor Jesus Cristo, em vossa querida imagem de Aparecida, espalhais inúmeros benefícios sobre todo o Brasil. Eu, embora indigno de pertencer ao número de vossos filhos e filhas, mas cheio do desejo de participar dos benefícios de vossa misericórdia, prostrado a vossos pés, consagro-vos o meu entendimento para que sempre pense no amor que mereceis. Consagro-vos a minha língua para que sempre vos louve e propague a vossa devoção. Consagro-vos o meu coração para que, depois de Deus, vos ame sobre todas as coisas. Recebei-me, ó incomparável, vós que o Cristo crucificado deu-nos por mãe, no ditoso número de vossos filhos e filhas. Acolhei-me debaixo de vossa proteção. Socorrei-me em todas as minhas necessidades espirituais e temporais, sobretudo na hora da minha morte. Abençoai-me, ó celestial cooperadora, e com vossa poderosa intercessão fortalecei-me em minha fraqueza, a fim de que, servindo-vos fielmente nesta vida, possa louvar-vos, amar-vos, dar-vos graças no céu por toda a eternidade. Assim seja. Oração da Salve Rainha. Salve Rainha, Mãe de Misericórdia, vida, doçura e esperança, nosso salve. A vós bradamos, degredados filhos de Eva, a vós suspiramos, gemendo e chorando neste vale de lágrimas. Eia, pois, advogada nossa, esses vossos olhos misericordiosos a nós volvei. E depois desse desterro nos mostrai, Jesus. Bendito o fruto do vosso ventre, ó clemente, ó piedosa, ó doce sempre Virgem Maria. Rogai por nós, Santa Mãe de Deus, para que sejamos dignos das promessas de Cristo. Novena perpétua das Santas Chagas. Por suas santas chagas, suas chagas gloriosas, o Cristo Senhor me proteja e me guarde. Senhor Jesus, foste levado na cruz para que por vossas santas chagas sejam curadas as de nossas almas. Eu vos louvo e agradeço pelo vosso ato redentor. Carregastes em vosso próprio corpo os meus pecados de toda a humanidade. Nas vossas santas chagas coloco as minhas intenções, minhas preocupações, ansiedades e angústias, minhas enfermidades físicas e psíquicas, meus sofrimentos, dores, alegrias e necessidades. Em vossas santas chagas, Senhor, coloco a minha família. Envolvei, Senhor, a mim e as meus familiares, protegendo-nos do mal. Senhor, ao mostrar vossas santas chagas gloriosas a Tomé e o mandaste tocar em vosso lado aberto, o curaste da incredulidade. Eu vos peço, Senhor, permita-me refugiar em vossas santas chagas e, por mérito desses sinais de amor, curai a minha falta de fé. Ó Jesus, pelos méritos de vossa paixão, morte e ressurreição, dai-me a graça de viver os frutos da nossa redenção. Amém.
1: Agradeça a Deus, faça o seu agradecimento.

0: Maria,
1: louvemos ao Senhor
0: através do Magnificat.
2: Cântico de Maria. A minha alma engrandece o Senhor e se alegrou meu espírito em Deus, meu Salvador, pois ele viu a pequenez de sua serva. Desde agora as gerações hão de chamar-me de bendita. O Poderoso fez em mim maravilhas e santo é o seu nome. Seu amor de geração em geração chega a todos os que o respeitam. Demonstrou o poder de seu braço, dispersou os orgulhosos, derrubou os poderosos de seus tronos e os humildes exaltou. De bem saciou os famintos e despediu sem nada os ricos. Acolheu Israel, seu servidor, fiel ao seu amor, como havia prometido aos nossos pais, em favor de Abraão e de seus filhos para sempre. Glória ao Pai, ao Filho e ao Espírito Santo, como era no princípio, agora e sempre. Amém. O Senhor esteja conosco, Ele está no meio de nós. E por intercessão de Nossa Mãe Maria Santíssima, abençoe-nos o Deus Todo-Poderoso, em nome do Pai, do Filho e do Espírito Santo. Amém. A alegria do Senhor seja a nossa força. Vamos em paz e que o Senhor nos acompanhe. Graças a Deus.
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0: Estamos chegando nesse sábado mariano, sábado em que nos colocamos na presença da Virgem Maria. Sábado é próprio de Nossa Senhora, essa mãezinha que nos acompanhou durante toda essa semana. Obrigado a você, querido ouvinte da Rádio Barroso Mix, que nos acompanha, que foi fiel. Você que não conseguiu seguir a semana toda, que tal você passar a semana toda rezando na madrugada aqui o nosso Santo Rosário? Vamos ver a turma da alegria, como é que eles estão? Tudo bem, pessoal?
1: Turma da Alegria está no ar. Caipirinha convertido e pervertido.
0: Eu sou convertido. Foi muito bom passar essa semana com você. Hoje é o dia próprio de nossa mãezinha do céu. Sábado é mariano, sábado é o dia de nos colocarmos mais intensamente em oração juntinho à mãezinha do céu. E tenho certeza que você já alcançou muitas graças rezando com a gente, rezando, se colocando na presença de Deus. Fala, pervertido!
2: Mabrado, eu tô até se acostumado com essa ideia de rezar de madrugada. Nossa Senhora tem sido muito boa pra mim. Fala, papai.
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0: Muito bem, turma da alegria, parabéns! Vocês estão chegando aí no sábado, estão aí cumprindo essa primeira semana, né? Essa primeira semana rezando juntinho comigo e vamos seguir à frente. Toda semana estamos juntos em oração. E você já tá com seu terço na mão? Porque o meu já está aqui. Vamos rezar então, galera!

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2: 3 horas e 57 minutos.

Estamos iniciando esse momento especial do Santo Rosário. Vamos contemplar os mistérios gozosos, a alegria de Jesus e Maria, este grande sim que transformou a humanidade. Nos mistérios luminosos contemplaremos a vida de Jesus que caminhou no meio de nós, realizando milagres. Esse Jesus que se tornou pão vivo na Eucaristia para nos alimentar a cada momento, a cada dia. Nos mistérios dolorosos, junto com Nossa Senhora, vamos contemplar este Cristo que padece numa cruz, se entrega totalmente para nos salvar. Nos mistérios gloriosos contemplaremos a vitória de Jesus sobre a cruz. Esse Jesus que vive e reina, caminha no meio de nós. E com Nossa Senhora, com o Santo Terço na mão, também vamos vencer todos os momentos de dificuldade que vierem em nossa vida. Seja bem-vindo, meu amigo e minha amiga, a esse momento especial de contemplação dos santos mistérios de Jesus e Maria, através desse Santo Rosário, que a partir de agora iremos rezar com muita fé e com muita devoção. Porque através de Maria chegaremos ao seu Filho Jesus. Rezemos com muita fé

creio em Deus Pai Todo-Poderoso, Criador do céu e da terra, e em Jesus Cristo, seu único Filho, nosso Senhor, que foi concebido pelo poder do Espírito Santo, nasceu da Virgem Maria, padeceu sob Pôncio Pilatos, foi crucificado, morto e sepultado, desceu a mansão dos mortos, ressuscitou ao terceiro dia, subiu aos céus, está sentado à direita de Deus Pai Todo-Poderoso, donde há de vir a julgar os vivos e os mortos. Creio no Espírito Santo, na Santa Igreja Católica, na comunhão dos santos, na remissão dos pecados, na ressurreição

Pai nosso que estais no céu, santificado seja o vosso nome. Venha a nós o vosso reino, seja feita a vossa vontade, assim na terra como no céu. O pão nosso de cada dia nos dai hoje. Perdoai as nossas ofensas, assim como nós perdoamos a quem nos tem ofendido. E não nos deixeis cair em tentação, mas livrai-nos.

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1: Mistérios gozosos ou da alegria, a alegria da manifestação da nova vida. Esses mistérios contemplam o evento da vinda de Jesus, a encarnação do Espírito Crístico e a sua passagem pela terra.
0: Contemplemos o primeiro mistério gozoso.
1: No primeiro mistério gozoso, contemplamos a anunciação do arcanjo São Gabriel à Nossa Senhora.

Pai nosso que estais no céu, santificado seja o vosso nome. Venha a nós o vosso reino, seja feita a vossa vontade, assim na terra como no céu. O pão nosso de cada dia nos dai hoje, perdoai as nossas ofensas, assim como nós perdoamos a quem nos tem ofendido. E não nos deixeis cair em tentação, mas livrai-nos do mal. Amém. Ave Maria, cheia de graça, o Senhor é convosco. Bendita sois vós dentre as mulheres, e bendito é o fruto do vosso ventre, Jesus. Santa Maria, Mãe de Deus, rogai por nós, pecadores, agora e na hora de nossa morte. Amém. Ave Maria, cheia de graça, o Senhor é convosco. Bendita sois vós dentre as mulheres, e bendito é o fruto do vosso ventre, Jesus. Santa Maria, Mãe de Deus, rogai por nós, pecadores, agora e na hora de nossa morte. Amém. Ave Maria, cheia de graça, o Senhor é convosco. Bendita sois vós dentre as mulheres, e bendito é o fruto do vosso ventre, Jesus. Santa Maria, Mãe de Deus, rogai por nós, pecadores, agora e na hora de nossa morte. Amém. Ave Maria, cheia de graça, o Senhor é convosco. Bendita sois vós dentre as mulheres, e bendito é o fruto do vosso ventre, Jesus. Santa Maria, Mãe de Deus, rogai por nós, pecadores, agora e na hora de nossa morte. Amém. Ave Maria, cheia de graça, o Senhor é convosco. Bendita sois vós dentre as mulheres, e bendito é o fruto do vosso ventre, Jesus. Santa Maria, Mãe de Deus, rogai por nós, pecadores, agora e na hora de nossa morte. Amém. Ave Maria, cheia de graça, o Senhor é convosco. Bendita sois vós dentre as mulheres, e bendito é o fruto do vosso ventre, Jesus. Santa Maria, Mãe de Deus, rogai por nós, pecadores, agora e na hora de nossa morte. Amém. Ave Maria, cheia de graça, o Senhor é convosco. Bendita sois vós dentre as mulheres, e bendito é o fruto do vosso ventre, Jesus. Santa Maria, Mãe de Deus, rogai por nós, pecadores, agora e na hora de nossa morte. Amém. Ave Maria, cheia de graça, o Senhor é convosco. Bendita sois vós entre as mulheres, e bendito é o fruto do vosso ventre, Jesus. Santa Maria, Mãe de Deus, rogai por nós, pecadores, agora e na hora de nossa morte. Amém. Ave Maria, cheia de graça, o Senhor é convosco. Bendita sois vós dentre as mulheres, e bendito é o fruto do vosso ventre, Jesus. Santa Maria, Mãe de Deus, rogai por nós, pecadores, agora e na hora de nossa morte. Amém. Ave Maria, cheia de graça, o Senhor é convosco. Bendita sois vós dentre as mulheres, e bendito é o fruto do vosso ventre, Jesus. Santa Maria, Mãe de Deus, rogai por nós, pecadores, agora e na hora de nossa morte. Amém. Glória ao Pai, ao Filho e ao Espírito Santo, como era no princípio, agora e sempre. Amém. Ó meu Jesus, perdoai-nos e livrai-nos do fogo do inferno, levai as almas todas para o céu, e socorrei principalmente aquelas que mais precisarem da vossa misericórdia. Sagrada Família, rogai por nós. Nossa Senhora Aparecida, rogai por nós. Enchei-vos do Espírito Santo de Deus.

No segundo mistério gozoso, contemplamos a visitação de Nossa Senhora, a sua prima Santa Isabel.

Pai nosso que estais no céu, santificado seja o vosso nome. Venha a nós o vosso reino, seja feita a vossa vontade, assim na terra como no céu. O pão nosso de cada dia nos dai hoje, perdoai as nossas ofensas, assim como nós perdoamos a quem nos tem ofendido. E não nos deixeis cair em tentação, mas livrai-nos do mal. Amém. Ave Maria, cheia de graça, o Senhor é convosco. Bendito sois vós dentre as mulheres, e bendito é o fruto do vosso ventre, Jesus. Santa Maria, Mãe de Deus, rogai por nós, pecadores, agora e na hora de nossa morte. Amém. Ave Maria, cheia de graça, o Senhor é convosco. Bendita sois vós dentre as mulheres, e bendito é o fruto do vosso ventre, Jesus. Santa Maria, Mãe de Deus, rogai por nós, pecadores, agora e na hora de nossa morte. Amém. Ave Maria, cheia de graça, o Senhor é convosco. Bendita sois vós dentre as mulheres, e bendito é o fruto do vosso ventre, Jesus. Santa Maria, Mãe de Deus, rogai por nós, pecadores, agora e na hora de nossa morte. Amém. Ave Maria, cheia de graça, o Senhor é convosco. Bendita sois vós dentre as mulheres, e bendito é o fruto do vosso ventre, Jesus. Santa Maria, Mãe de Deus, rogai por nós, pecadores, agora e na hora de nossa morte. Amém. Ave Maria, cheia de graça, o Senhor é convosco. Bendita sois vós dentre as mulheres, e bendito é o fruto do vosso ventre, Jesus. Santa Maria, Mãe de Deus, rogai por nós, pecadores, agora e na hora de nossa morte. Amém. Ave Maria, cheia de graça, o Senhor é convosco. Bendita sois vós dentre as mulheres, e bendito é o fruto do vosso ventre, Jesus. Santa Maria, Mãe de Deus, rogai por nós, pecadores, agora e na hora de nossa morte. Amém. Ave Maria, cheia de graça, o Senhor é convosco. Bendita sois vós dentre as mulheres, e bendito é o fruto do vosso ventre, Jesus. Santa Maria, Mãe de Deus, rogai por nós, pecadores, agora e na hora de nossa morte. Amém. Ave Maria, cheia de graça, o Senhor é convosco. Bendita sois vós entre as mulheres, e bendito é o fruto do vosso ventre, Jesus. Santa Maria, Mãe de Deus, rogai por nós, pecadores, agora e na hora de nossa morte. Amém. Ave Maria, cheia de graça, o Senhor é convosco. Bendita sois vós dentre as mulheres, e bendito é o fruto do vosso ventre, Jesus. Santa Maria, Mãe de Deus, rogai por nós, pecadores, agora e na hora de nossa morte. Amém. Ave Maria, cheia de graça, o Senhor é convosco. Bendita sois vós dentre as mulheres, e bendito é o fruto do vosso ventre, Jesus. Santa Maria, Mãe de Deus, rogai por nós, pecadores, agora e na hora de nossa morte. Amém. Glória ao Pai, ao Filho e ao Espírito Santo, como era no princípio, agora e sempre. Amém. Ó meu Jesus, perdoai-nos e livrai-nos do fogo do inferno. Levai as almas todas para o céu e socorrei principalmente aquelas que mais precisarem da vossa misericórdia. Sagrada Família, rogai por nós. Nossa Senhora Aparecida, rogai por nós. Enchei-vos do Espírito Santo de Deus.

Pai nosso que estais no céu, santificado seja o vosso nome. Venha a nós o vosso reino, seja feita a vossa vontade, assim na terra como no céu. O pão nosso de cada dia nos dai hoje, perdoai as nossas ofensas, assim como nós perdoamos a quem nos tem ofendido. E não nos deixeis cair em tentação, mas livrai-nos do mal. Amém. Ave Maria, cheia de graça, o Senhor é convosco. Bendita sois vós dentre as mulheres, e bendito é o fruto do vosso ventre, Jesus. Santa Maria, Mãe de Deus, rogai por nós, pecadores, agora e na hora de nossa morte. Amém. Ave Maria, cheia de graça, o Senhor é convosco. Bendita sois vós dentre as mulheres, e bendito é o fruto do vosso ventre, Jesus. Santa Maria, Mãe de Deus, rogai por nós, pecadores, agora e na hora de nossa morte. Amém. Ave Maria, cheia de graça, o Senhor é convosco. Bendita sois vós dentre as mulheres, e bendito é o fruto do vosso ventre, Jesus. Santa Maria, Mãe de Deus, rogai por nós, pecadores, agora e na hora de nossa morte. Amém. Ave Maria, cheia de graça, o Senhor é convosco. Bendita sois vós dentre as mulheres, e bendito é o fruto do vosso ventre, Jesus. Santa Maria, Mãe de Deus, rogai por nós, pecadores, agora e na hora de nossa morte. Amém. Ave Maria, cheia de graça, o Senhor é convosco. Bendita sois vós dentre as mulheres, e bendito é o fruto do vosso ventre, Jesus. Santa Maria, Mãe de Deus, rogai por nós, pecadores, agora e na hora de nossa morte. Amém. Ave Maria, cheia de graça, o Senhor é convosco. Bendita sois vós dentre as mulheres, e bendito é o fruto do vosso ventre, Jesus. Santa Maria, Mãe de Deus, rogai por nós, pecadores, agora e na hora de nossa morte. Amém. Ave Maria, cheia de graça, o Senhor é convosco. Bendita sois vós dentre as mulheres, e bendito é o fruto do vosso ventre, Jesus. Santa Maria, Mãe de Deus, rogai por nós, pecadores, agora e na hora de nossa morte. Amém. Ave Maria, cheia de graça, o Senhor é convosco. Bendita sois vós entre as mulheres, e bendito é o fruto do vosso ventre, Jesus. Santa Maria, Mãe de Deus, rogai por nós, pecadores, agora e na hora de nossa morte. Amém. Ave Maria, cheia de graça, o Senhor é convosco. Bendita sois vós dentre as mulheres, e bendito é o fruto do vosso ventre, Jesus. Santa Maria, Mãe de Deus, rogai por nós, pecadores, agora e na hora de nossa morte. Amém. Ave Maria, cheia de graça, o Senhor é convosco. Bendita sois vós dentre as mulheres, e bendito é o fruto do vosso ventre, Jesus. Santa Maria, Mãe de Deus, rogai por nós, pecadores, agora e na hora de nossa morte. Amém. Glória ao Pai, ao Filho e ao Espírito Santo, como era no princípio, agora e sempre. Amém. Ó meu Jesus, perdoai-nos e livrai-nos do fogo do inferno. Levai as almas todas para o céu e socorrei principalmente aquelas que mais precisarem da vossa misericórdia. Sagrada Família, rogai por nós. Nossa Senhora Aparecida, rogai por nós. Enchei-vos do Espírito Santo de Deus.

mistério gozoso, contemplamos a apresentação de Jesus no templo. Pai nosso que estais no céu, santificado seja o vosso nome. Venha a nós o vosso reino, seja feita a vossa vontade, assim na terra como no céu. O pão nosso de cada dia nos dai hoje, perdoai as nossas ofensas, assim como nós perdoamos a quem nos tem ofendido. E não nos deixeis cair em tentação, mas livrai-nos do mal. Amém. Ave Maria, cheia de graça, o Senhor é convosco. Bendito sois vós dentre as mulheres, e bendito é o fruto do vosso ventre, Jesus. Santa Maria, Mãe de Deus, rogai por nós, pecadores, agora e na hora de nossa morte. Amém. Ave Maria, cheia de graça, o Senhor é convosco. Bendito sois vós dentre as mulheres, e bendito é o fruto do vosso ventre, Jesus. Santa Maria, Mãe de Deus, rogai por nós, pecadores, agora e na hora de nossa morte. Amém. Ave Maria, cheia de graça, o Senhor é convosco. Bendita sois vós dentre as mulheres, e bendito é o fruto do vosso ventre, Jesus. Santa Maria, Mãe de Deus, rogai por nós, pecadores, agora e na hora de nossa morte. Amém. Ave Maria, cheia de graça, o Senhor é convosco. Bendita sois vós dentre as mulheres, e bendito é o fruto do vosso ventre, Jesus. Santa Maria, Mãe de Deus, rogai por nós, pecadores, agora e na hora de nossa morte. Amém. Ave Maria, cheia de graça, o Senhor é convosco. Bendita sois vós dentre as mulheres, e bendito é o fruto do vosso ventre, Jesus. Santa Maria, Mãe de Deus, rogai por nós, pecadores, agora e na hora de nossa morte. Amém. Ave Maria, cheia de graça, o Senhor é convosco. Bendita sois vós dentre as mulheres, e bendito é o fruto do vosso ventre, Jesus. Santa Maria, Mãe de Deus, rogai por nós, pecadores, agora e na hora de nossa morte. Amém. Ave Maria, cheia de graça, o Senhor é convosco. Bendita sois vós dentre as mulheres, e bendito é o fruto do vosso ventre, Jesus. Santa Maria, Mãe de Deus, rogai por nós, pecadores, agora e na hora de nossa morte. Amém. Ave Maria, cheia de graça, o Senhor é convosco. Bendita sois vós entre as mulheres, e bendito é o fruto do vosso ventre, Jesus. Santa Maria, Mãe de Deus, rogai por nós, pecadores, agora e na hora de nossa morte. Amém. Ave Maria, cheia de graça, o Senhor é convosco. Bendita sois vós dentre as mulheres, e bendito é o fruto do vosso ventre, Jesus. Santa Maria, Mãe de Deus, rogai por nós, pecadores, agora e na hora de nossa morte. Amém. Ave Maria, cheia de graça, o Senhor é convosco. Bendita sois vós dentre as mulheres, e bendito é o fruto do vosso ventre, Jesus. Santa Maria, Mãe de Deus, rogai por nós, pecadores, agora e na hora de nossa morte. Amém. Glória ao Pai, ao Filho e ao Espírito Santo, como era no princípio, agora e sempre. Amém. Ó meu Jesus, perdoai-nos e livrai-nos do fogo do inferno. Levai as almas todas para o céu e socorrei principalmente aquelas que mais precisarem da vossa misericórdia. Sagrada Família, rogai por nós. Nossa Senhora Aparecida, rogai por nós. Enchei-vos do Espírito Santo de Deus.

0: contemplaremos o quinto mistério gozoso.
1: No quinto mistério gozoso, contemplamos o encontro de Jesus no templo, falando e escutando sobre as coisas de seu Pai.

Pai nosso que estais no céu, santificado seja o vosso nome. Venha a nós o vosso reino, seja feita a vossa vontade, assim na terra como no céu. O pão nosso de cada dia nos dai hoje, perdoai as nossas ofensas, assim como nós perdoamos a quem nos tem ofendido. E não nos deixeis cair em tentação, mas livrai-nos do mal. Amém. Ave Maria, cheia de graça, o Senhor é convosco. Bendita sois vós dentre as mulheres, e bendito é o fruto do vosso ventre, Jesus. Santa Maria, Mãe de Deus, rogai por nós, pecadores, agora e na hora de nossa morte. Amém. Ave Maria, cheia de graça, o Senhor é convosco. Bendita sois vós dentre as mulheres, e bendito é o fruto do vosso ventre, Jesus. Santa Maria, Mãe de Deus, rogai por nós, pecadores, agora e na hora de nossa morte. Amém. Ave Maria, cheia de graça, o Senhor é convosco. Bendita sois vós dentre as mulheres, e bendito é o fruto do vosso ventre, Jesus. Santa Maria, Mãe de Deus, rogai por nós, pecadores, agora e na hora de nossa morte. Amém. Ave Maria, cheia de graça, o Senhor é convosco. Bendita sois vós dentre as mulheres, e bendito é o fruto do vosso ventre, Jesus. Santa Maria, Mãe de Deus, rogai por nós, pecadores, agora e na hora de nossa morte. Amém. Ave Maria, cheia de graça, o Senhor é convosco. Bendita sois vós dentre as mulheres, e bendito é o fruto do vosso ventre, Jesus. Santa Maria, Mãe de Deus, rogai por nós, pecadores, agora e na hora de nossa morte. Amém. Ave Maria, cheia de graça, o Senhor é convosco. Bendita sois vós dentre as mulheres, e bendito é o fruto do vosso ventre, Jesus. Santa Maria, Mãe de Deus, rogai por nós, pecadores, agora e na hora de nossa morte. Amém. Ave Maria, cheia de graça, o Senhor é convosco. Bendita sois vós dentre as mulheres, e bendito é o fruto do vosso ventre, Jesus. Santa Maria, Mãe de Deus, rogai por nós, pecadores, agora e na hora de nossa morte. Amém. Ave Maria, cheia de graça, o Senhor é convosco. Bendita sois vós entre as mulheres, e bendito é o fruto do vosso ventre, Jesus. Santa Maria, Mãe de Deus, rogai por nós, pecadores, agora e na hora de nossa morte. Amém. Ave Maria, cheia de graça, o Senhor é convosco. Bendita sois vós dentre as mulheres, e bendito é o fruto do vosso ventre, Jesus. Santa Maria, Mãe de Deus, rogai por nós, pecadores, agora e na hora de nossa morte. Amém. Ave Maria, cheia de graça, o Senhor é convosco. Bendita sois vós dentre as mulheres, e bendito é o fruto do vosso ventre, Jesus. Santa Maria, Mãe de Deus, rogai por nós, pecadores, agora e na hora de nossa morte. Amém. Glória ao Pai, ao Filho e ao Espírito Santo, como era no princípio, agora e sempre. Amém. Ó meu Jesus, perdoai-nos e livrai-nos do fogo do inferno. Levai as almas todas para o céu e socorrei principalmente aquelas que mais precisarem da vossa misericórdia. Sagrada Família, rogai por nós. Nossa Senhora Aparecida, rogai por nós. Enchei-vos do Espírito Santo de Deus.

mistérios luminosos ou da luz, a vida que manifesta a luz. Esses mistérios contemplam a vida pública de Jesus, trazendo a luz ao mundo.

Pai nosso que estais no céu, santificado seja o vosso nome. Venha a nós o vosso reino, seja feita a vossa vontade, assim na terra como no céu. O pão nosso de cada dia nos dai hoje, perdoai as nossas ofensas, assim como nós perdoamos a quem nos tem ofendido. E não nos deixeis cair em tentação, mas livrai-nos do mal. Amém. Ave Maria, cheia de graça, o Senhor é convosco. Bendita sois vós dentre as mulheres, e bendito é o fruto do vosso ventre, Jesus. Santa Maria, Mãe de Deus, rogai por nós, pecadores, agora e na hora de nossa morte. Amém. Ave Maria, cheia de graça, o Senhor é convosco. Bendita sois vós dentre as mulheres, e bendito é o fruto do vosso ventre, Jesus. Santa Maria, Mãe de Deus, rogai por nós, pecadores, agora e na hora de nossa morte. Amém. Ave Maria, cheia de graça, o Senhor é convosco. Bendita sois vós dentre as mulheres, e bendito é o fruto do vosso ventre, Jesus. Santa Maria, Mãe de Deus, rogai por nós, pecadores, agora e na hora de nossa morte. Amém. Ave Maria, cheia de graça, o Senhor é convosco. Bendita sois vós dentre as mulheres, e bendito é o fruto do vosso ventre, Jesus. Santa Maria, Mãe de Deus, rogai por nós, pecadores, agora e na hora de nossa morte. Amém. Ave Maria, cheia de graça, o Senhor é convosco. Bendita sois vós dentre as mulheres, e bendito é o fruto do vosso ventre, Jesus. Santa Maria, Mãe de Deus, rogai por nós, pecadores, agora e na hora de nossa morte. Amém. Ave Maria, cheia de graça, o Senhor é convosco. Bendita sois vós dentre as mulheres, e bendito é o fruto do vosso ventre, Jesus. Santa Maria, Mãe de Deus, rogai por nós, pecadores, agora e na hora de nossa morte. Amém. Ave Maria, cheia de graça, o Senhor é convosco. Bendita sois vós dentre as mulheres, e bendito é o fruto do vosso ventre, Jesus. Santa Maria, Mãe de Deus, rogai por nós, pecadores, agora e na hora de nossa morte. Amém. Ave Maria, cheia de graça, o Senhor é convosco. Bendita sois vós entre as mulheres, e bendito é o fruto do vosso ventre, Jesus. Santa Maria, Mãe de Deus, rogai por nós, pecadores, agora e na hora de nossa morte. Amém. Ave Maria, cheia de graça, o Senhor é convosco. Bendita sois vós dentre as mulheres, e bendito é o fruto do vosso ventre, Jesus. Santa Maria, Mãe de Deus, rogai por nós, pecadores, agora e na hora de nossa morte. Amém. Ave Maria, cheia de graça, o Senhor é convosco. Bendita sois vós dentre as mulheres, e bendito é o fruto do vosso ventre, Jesus. Santa Maria, Mãe de Deus, rogai por nós, pecadores, agora e na hora de nossa morte. Amém. Glória ao Pai, ao Filho e ao Espírito Santo, como era no princípio, agora e sempre. Amém. Ó meu Jesus, perdoai-nos e livrai-nos do fogo do inferno, levai as almas todas para o céu e socorrei principalmente aquelas que mais precisarem da vossa misericórdia. Sagrada Família, rogai por nós. Nossa Senhora Aparecida, rogai por nós. Enchei-vos do Espírito Santo de Deus.

Pai nosso que estais no céu, santificado seja o vosso nome. Venha a nós o vosso reino, seja feita a vossa vontade, assim na terra como no céu. O pão nosso de cada dia nos dai hoje, perdoai as nossas ofensas, assim como nós perdoamos a quem nos tem ofendido. E não nos deixeis cair em tentação, mas livrai-nos do mal. Amém. Ave Maria, cheia de graça, o Senhor é convosco. Bendito sois vós dentre as mulheres, e bendito é o fruto do vosso ventre, Jesus. Santa Maria, Mãe de Deus, rogai por nós, pecadores, agora e na hora de nossa morte. Amém. Ave Maria, cheia de graça, o Senhor é convosco. Bendita sois vós dentre as mulheres, e bendito é o fruto do vosso ventre, Jesus. Santa Maria, Mãe de Deus, rogai por nós, pecadores, agora e na hora de nossa morte. Amém. Ave Maria, cheia de graça, o Senhor é convosco. Bendita sois vós dentre as mulheres, e bendito é o fruto do vosso ventre, Jesus. Santa Maria, Mãe de Deus, rogai por nós, pecadores, agora e na hora de nossa morte. Amém. Ave Maria, cheia de graça, o Senhor é convosco. Bendita sois vós dentre as mulheres, e bendito é o fruto do vosso ventre, Jesus. Santa Maria, Mãe de Deus, rogai por nós, pecadores, agora e na hora de nossa morte. Amém. Ave Maria, cheia de graça, o Senhor é convosco. Bendita sois vós dentre as mulheres, e bendito é o fruto do vosso ventre, Jesus. Santa Maria, Mãe de Deus, rogai por nós, pecadores, agora e na hora de nossa morte. Amém. Ave Maria, cheia de graça, o Senhor é convosco. Bendita sois vós dentre as mulheres, e bendito é o fruto do vosso ventre, Jesus. Santa Maria, Mãe de Deus, rogai por nós, pecadores, agora e na hora de nossa morte. Amém. Ave Maria, cheia de graça, o Senhor é convosco. Bendita sois vós dentre as mulheres, e bendito é o fruto do vosso ventre, Jesus. Santa Maria, Mãe de Deus, rogai por nós, pecadores, agora e na hora de nossa morte. Amém. Ave Maria, cheia de graça, o Senhor é convosco. Bendita sois vós entre as mulheres, e bendito é o fruto do vosso ventre, Jesus. Santa Maria, Mãe de Deus, rogai por nós, pecadores, agora e na hora de nossa morte. Amém. Ave Maria, cheia de graça, o Senhor é convosco. Bendita sois vós dentre as mulheres, e bendito é o fruto do vosso ventre, Jesus. Santa Maria, Mãe de Deus, rogai por nós, pecadores, agora e na hora de nossa morte. Amém. Ave Maria, cheia de graça, o Senhor é convosco. Bendita sois vós dentre as mulheres, e bendito é o fruto do vosso ventre, Jesus. Santa Maria, Mãe de Deus, rogai por nós, pecadores, agora e na hora de nossa morte. Amém. Glória ao Pai, ao Filho e ao Espírito Santo, como era no princípio, agora e sempre. Amém. Ó meu Jesus, perdoai-nos e livrai-nos do fogo do inferno. Levai as almas todas para o céu e socorrei principalmente aquelas que mais precisarem da vossa misericórdia. Sagrada Família, rogai por nós. Nossa Senhora Aparecida, rogai por nós. Enchei-vos do Espírito Santo de Deus.

Pai nosso que estais no céu, santificado seja o vosso nome. Venha a nós o vosso reino, seja feita a vossa vontade, assim na terra como no céu. O pão nosso de cada dia nos dai hoje, perdoai as nossas ofensas, assim como nós perdoamos a quem nos tem ofendido. E não nos deixeis cair em tentação, mas livrai-nos do mal. Amém. Ave Maria, cheia de graça, o Senhor é convosco. Bendita sois vós dentre as mulheres, e bendito é o fruto do vosso ventre, Jesus. Santa Maria, Mãe de Deus, rogai por nós, pecadores, agora e na hora de nossa morte. Amém. Ave Maria, cheia de graça, o Senhor é convosco. Bendita sois vós dentre as mulheres, e bendito é o fruto do vosso ventre, Jesus. Santa Maria, Mãe de Deus, rogai por nós, pecadores, agora e na hora de nossa morte. Amém. Ave Maria, cheia de graça, o Senhor é convosco. Bendita sois vós dentre as mulheres, e bendito é o fruto do vosso ventre, Jesus. Santa Maria, Mãe de Deus, rogai por nós, pecadores, agora e na hora de nossa morte. Amém. Ave Maria, cheia de graça, o Senhor é convosco. Bendita sois vós dentre as mulheres, e bendito é o fruto do vosso ventre, Jesus. Santa Maria, Mãe de Deus, rogai por nós, pecadores, agora e na hora de nossa morte. Amém. Ave Maria, cheia de graça, o Senhor é convosco. Bendita sois vós dentre as mulheres, e bendito é o fruto do vosso ventre, Jesus. Santa Maria, Mãe de Deus, rogai por nós, pecadores, agora e na hora de nossa morte. Amém. Ave Maria, cheia de graça, o Senhor é convosco. Bendita sois vós dentre as mulheres, e bendito é o fruto do vosso ventre, Jesus. Santa Maria, Mãe de Deus, rogai por nós, pecadores, agora e na hora de nossa morte. Amém. Ave Maria, cheia de graça, o Senhor é convosco. Bendita sois vós dentre as mulheres, e bendito é o fruto do vosso ventre, Jesus. Santa Maria, Mãe de Deus, rogai por nós, pecadores, agora e na hora de nossa morte. Amém. Ave Maria, cheia de graça, o Senhor é convosco. Bendita sois vós entre as mulheres, e bendito é o fruto do vosso ventre, Jesus. Santa Maria, Mãe de Deus, rogai por nós, pecadores, agora e na hora de nossa morte. Amém. Ave Maria, cheia de graça, o Senhor é convosco. Bendita sois vós dentre as mulheres, e bendito é o fruto do vosso ventre, Jesus. Santa Maria, Mãe de Deus, rogai por nós, pecadores, agora e na hora de nossa morte. Amém. Ave Maria, cheia de graça, o Senhor é convosco. Bendita sois vós dentre as mulheres, e bendito é o fruto do vosso ventre, Jesus. Santa Maria, Mãe de Deus, rogai por nós, pecadores, agora e na hora de nossa morte. Amém. Glória ao Pai, ao Filho e ao Espírito Santo, como era no princípio, agora e sempre. Amém. Ó meu Jesus, perdoai-nos e livrai-nos do fogo do inferno, levai as almas todas para o céu e socorrei principalmente aquelas que mais precisarem da vossa misericórdia. Sagrada Família, rogai por nós. Nossa Senhora Aparecida, rogai por nós. Enchei-vos do Espírito Santo de Deus.

Pai nosso que estais no céu, santificado seja o vosso nome. Venha a nós o vosso reino, seja feita a vossa vontade, assim na terra como no céu. O pão nosso de cada dia nos dai hoje, perdoai as nossas ofensas, assim como nós perdoamos a quem nos tem ofendido. E não nos deixeis cair em tentação, mas livrai-nos do mal. Amém. Ave Maria, cheia de graça, o Senhor é convosco. Bendita sois vós dentre as mulheres, e bendito é o fruto do vosso ventre, Jesus. Santa Maria, Mãe de Deus, rogai por nós, pecadores, agora e na hora de nossa morte. Amém. Ave Maria, cheia de graça, o Senhor é convosco. Bendita sois vós dentre as mulheres, e bendito é o fruto do vosso ventre, Jesus. Santa Maria, Mãe de Deus, rogai por nós, pecadores, agora e na hora de nossa morte. Amém. Ave Maria, cheia de graça, o Senhor é convosco. Bendita sois vós dentre as mulheres, e bendito é o fruto do vosso ventre, Jesus. Santa Maria, Mãe de Deus, rogai por nós, pecadores, agora e na hora de nossa morte. Amém. Ave Maria, cheia de graça, o Senhor é convosco. Bendita sois vós dentre as mulheres, e bendito é o fruto do vosso ventre, Jesus. Santa Maria, Mãe de Deus, rogai por nós, pecadores, agora e na hora de nossa morte. Amém. Ave Maria, cheia de graça, o Senhor é convosco. Bendita sois vós dentre as mulheres, e bendito é o fruto do vosso ventre, Jesus. Santa Maria, Mãe de Deus, rogai por nós, pecadores, agora e na hora de nossa morte. Amém. Ave Maria, cheia de graça, o Senhor é convosco. Bendita sois vós dentre as mulheres, e bendito é o fruto do vosso ventre, Jesus. Santa Maria, Mãe de Deus, rogai por nós, pecadores, agora e na hora de nossa morte. Amém. Ave Maria, cheia de graça, o Senhor é convosco. Bendita sois vós dentre as mulheres, e bendito é o fruto do vosso ventre, Jesus. Santa Maria, Mãe de Deus, rogai por nós, pecadores, agora e na hora de nossa morte. Amém. Ave Maria, cheia de graça, o Senhor é convosco. Bendita sois vós entre as mulheres, e bendito é o fruto do vosso ventre, Jesus. Santa Maria, Mãe de Deus, rogai por nós, pecadores, agora e na hora de nossa morte. Amém. Ave Maria, cheia de graça, o Senhor é convosco. Bendita sois vós dentre as mulheres, e bendito é o fruto do vosso ventre, Jesus. Santa Maria, Mãe de Deus, rogai por nós, pecadores, agora e na hora de nossa morte. Amém. Ave Maria, cheia de graça, o Senhor é convosco. Bendita sois vós dentre as mulheres, e bendito é o fruto do vosso ventre, Jesus. Santa Maria, Mãe de Deus, rogai por nós, pecadores, agora e na hora de nossa morte. Amém. Glória ao Pai, ao Filho e ao Espírito Santo, como era no princípio, agora e sempre. Amém. Ó meu Jesus, perdoai-nos e livrai-nos do fogo do inferno, levai as almas todas para o céu e socorrei principalmente aquelas que mais precisarem da vossa misericórdia. Sagrada Família, rogai por nós. Nossa Senhora Aparecida, rogai por nós. Enchei-vos do Espírito Santo de Deus.

Pai nosso que estais no céu, santificado seja o vosso nome. Venha a nós o vosso reino, seja feita a vossa vontade, assim na terra como no céu. O pão nosso de cada dia nos dai hoje, perdoai as nossas ofensas, assim como nós perdoamos a quem nos tem ofendido. E não nos deixeis cair em tentação, mas livrai-nos do mal. Amém. Ave Maria, cheia de graça, o Senhor é convosco. Bendita sois vós dentre as mulheres, e bendito é o fruto do vosso ventre, Jesus. Santa Maria, Mãe de Deus, rogai por nós, pecadores, agora e na hora de nossa morte. Amém. Ave Maria, cheia de graça, o Senhor é convosco. Bendita sois vós dentre as mulheres, e bendito é o fruto do vosso ventre, Jesus. Santa Maria, Mãe de Deus, rogai por nós, pecadores, agora e na hora de nossa morte. Amém. Ave Maria, cheia de graça, o Senhor é convosco. Bendita sois vós dentre as mulheres, e bendito é o fruto do vosso ventre, Jesus. Santa Maria, Mãe de Deus, rogai por nós, pecadores, agora e na hora de nossa morte. Amém. Ave Maria, cheia de graça, o Senhor é convosco. Bendita sois vós dentre as mulheres, e bendito é o fruto do vosso ventre, Jesus. Santa Maria, Mãe de Deus, rogai por nós, pecadores, agora e na hora de nossa morte. Amém. Ave Maria, cheia de graça, o Senhor é convosco. Bendita sois vós dentre as mulheres, e bendito é o fruto do vosso ventre, Jesus. Santa Maria, Mãe de Deus, rogai por nós, pecadores, agora e na hora de nossa morte. Amém. Ave Maria, cheia de graça, o Senhor é convosco. Bendita sois vós dentre as mulheres, e bendito é o fruto do vosso ventre, Jesus. Santa Maria, Mãe de Deus, rogai por nós, pecadores, agora e na hora de nossa morte. Amém. Ave Maria, cheia de graça, o Senhor é convosco. Bendita sois vós dentre as mulheres, e bendito é o fruto do vosso ventre, Jesus. Santa Maria, Mãe de Deus, rogai por nós, pecadores, agora e na hora de nossa morte. Amém. Ave Maria, cheia de graça, o Senhor é convosco. Bendita sois vós entre as mulheres, e bendito é o fruto do vosso ventre, Jesus. Santa Maria, Mãe de Deus, rogai por nós, pecadores, agora e na hora de nossa morte. Amém. Ave Maria, cheia de graça, o Senhor é convosco. Bendita sois vós dentre as mulheres, e bendito é o fruto do vosso ventre, Jesus. Santa Maria, Mãe de Deus, rogai por nós, pecadores, agora e na hora de nossa morte. Amém. Ave Maria, cheia de graça, o Senhor é convosco. Bendita sois vós dentre as mulheres, e bendito é o fruto do vosso ventre, Jesus. Santa Maria, Mãe de Deus, rogai por nós, pecadores, agora e na hora de nossa morte. Amém. Glória ao Pai, ao Filho e ao Espírito Santo, como era no princípio, agora e sempre. Amém. Ó meu Jesus, perdoai-nos e livrai-nos do fogo do inferno. Levai as almas todas para o céu e socorrei principalmente aquelas que mais precisarem da vossa misericórdia. Sagrada Família, rogai por nós. Nossa Senhora Aparecida, rogai por nós. Enchei-vos do Espírito Santo de Deus.

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Pai nosso que estais no céu, santificado seja o vosso nome. Venha a nós o vosso reino, seja feita a vossa vontade, assim na terra como no céu. O pão nosso de cada dia nos dai hoje, perdoai as nossas ofensas, assim como nós perdoamos a quem nos tem ofendido. E não nos deixeis cair em tentação, mas livrai-nos do mal. Amém. Ave Maria, cheia de graça, o Senhor é convosco. Bendita sois vós dentre as mulheres, e bendito é o fruto do vosso ventre, Jesus. Santa Maria, Mãe de Deus, rogai por nós, pecadores, agora e na hora de nossa morte. Amém. Ave Maria, cheia de graça, o Senhor é convosco. Bendita sois vós dentre as mulheres, e bendito é o fruto do vosso ventre, Jesus. Santa Maria, Mãe de Deus, rogai por nós, pecadores, agora e na hora de nossa morte. Amém. Ave Maria, cheia de graça, o Senhor é convosco. Bendita sois vós dentre as mulheres, e bendito é o fruto do vosso ventre, Jesus. Santa Maria, Mãe de Deus, rogai por nós, pecadores, agora e na hora de nossa morte. Amém. Ave Maria, cheia de graça, o Senhor é convosco. Bendita sois vós dentre as mulheres, e bendito é o fruto do vosso ventre, Jesus. Santa Maria, Mãe de Deus, rogai por nós, pecadores, agora e na hora de nossa morte. Amém. Ave Maria, cheia de graça, o Senhor é convosco. Bendita sois vós dentre as mulheres, e bendito é o fruto do vosso ventre, Jesus. Santa Maria, Mãe de Deus, rogai por nós, pecadores, agora e na hora de nossa morte. Amém. Ave Maria, cheia de graça, o Senhor é convosco. Bendita sois vós dentre as mulheres, e bendito é o fruto do vosso ventre, Jesus. Santa Maria, Mãe de Deus, rogai por nós, pecadores, agora e na hora de nossa morte. Amém. Ave Maria, cheia de graça, o Senhor é convosco. Bendita sois vós dentre as mulheres, e bendito é o fruto do vosso ventre, Jesus. Santa Maria, Mãe de Deus, rogai por nós, pecadores, agora e na hora de nossa morte. Amém. Ave Maria, cheia de graça, o Senhor é convosco. Bendita sois vós entre as mulheres, e bendito é o fruto do vosso ventre, Jesus. Santa Maria, Mãe de Deus, rogai por nós, pecadores, agora e na hora de nossa morte. Amém. Ave Maria, cheia de graça, o Senhor é convosco. Bendita sois vós dentre as mulheres, e bendito é o fruto do vosso ventre, Jesus. Santa Maria, Mãe de Deus, rogai por nós, pecadores, agora e na hora de nossa morte. Amém. Ave Maria, cheia de graça, o Senhor é convosco. Bendita sois vós dentre as mulheres, e bendito é o fruto do vosso ventre, Jesus. Santa Maria, Mãe de Deus, rogai por nós, pecadores, agora e na hora de nossa morte. Amém. Glória ao Pai, ao Filho e ao Espírito Santo, como era no princípio, agora e sempre. Amém. Ó meu Jesus, perdoai-nos e livrai-nos do fogo do inferno. Levai as almas todas para o céu e socorrei principalmente aquelas que mais precisarem da vossa misericórdia. Sagrada Família, rogai por nós. Nossa Senhora Aparecida, rogai por nós. Enchei-vos do Espírito Santo de Deus.

Pai nosso que estais no céu, santificado seja o vosso nome. Venha a nós o vosso reino, seja feita a vossa vontade, assim na terra como no céu. O pão nosso de cada dia nos dai hoje, perdoai as nossas ofensas, assim como nós perdoamos a quem nos tem ofendido. E não nos deixeis cair em tentação, mas livrai-nos do mal. Amém. Ave Maria, cheia de graça, o Senhor é convosco. Bendita sois vós dentre as mulheres, e bendito é o fruto do vosso ventre, Jesus. Santa Maria, Mãe de Deus, rogai por nós, pecadores, agora e na hora de nossa morte. Amém. Ave Maria, cheia de graça, o Senhor é convosco. Bendita sois vós dentre as mulheres, e bendito é o fruto do vosso ventre, Jesus. Santa Maria, Mãe de Deus, rogai por nós, pecadores, agora e na hora de nossa morte. Amém. Ave Maria, cheia de graça, o Senhor é convosco. Bendita sois vós dentre as mulheres, e bendito é o fruto do vosso ventre, Jesus. Santa Maria, Mãe de Deus, rogai por nós, pecadores, agora e na hora de nossa morte. Amém. Ave Maria, cheia de graça, o Senhor é convosco. Bendita sois vós dentre as mulheres, e bendito é o fruto do vosso ventre, Jesus. Santa Maria, Mãe de Deus, rogai por nós, pecadores, agora e na hora de nossa morte. Amém. Ave Maria, cheia de graça, o Senhor é convosco. Bendita sois vós dentre as mulheres, e bendito é o fruto do vosso ventre, Jesus. Santa Maria, Mãe de Deus, rogai por nós, pecadores, agora e na hora de nossa morte. Amém. Ave Maria, cheia de graça, o Senhor é convosco. Bendita sois vós dentre as mulheres, e bendito é o fruto do vosso ventre, Jesus. Santa Maria, Mãe de Deus, rogai por nós, pecadores, agora e na hora de nossa morte. Amém. Ave Maria, cheia de graça, o Senhor é convosco. Bendita sois vós dentre as mulheres, e bendito é o fruto do vosso ventre, Jesus. Santa Maria, Mãe de Deus, rogai por nós, pecadores, agora e na hora de nossa morte. Amém. Ave Maria, cheia de graça, o Senhor é convosco. Bendita sois vós entre as mulheres, e bendito é o fruto do vosso ventre, Jesus. Santa Maria, Mãe de Deus, rogai por nós, pecadores, agora e na hora de nossa morte. Amém. Ave Maria, cheia de graça, o Senhor é convosco. Bendita sois vós dentre as mulheres, e bendito é o fruto do vosso ventre, Jesus. Santa Maria, Mãe de Deus, rogai por nós, pecadores, agora e na hora de nossa morte. Amém. Ave Maria, cheia de graça, o Senhor é convosco. Bendita sois vós dentre as mulheres, e bendito é o fruto do vosso ventre, Jesus. Santa Maria, Mãe de Deus, rogai por nós, pecadores, agora e na hora de nossa morte. Amém. Glória ao Pai, ao Filho e ao Espírito Santo, como era no princípio, agora e sempre. Amém. Ó meu Jesus, perdoai-nos e livrai-nos do fogo do inferno. Levai as almas todas para o céu e socorrei principalmente aquelas que mais precisarem da vossa misericórdia. Sagrada Família, rogai por nós. Nossa Senhora Aparecida, rogai por nós. Enchei-vos do Espírito Santo de Deus.

Pai nosso que estais no céu, santificado seja o vosso nome. Venha a nós o vosso reino, seja feita a vossa vontade, assim na terra como no céu. O pão nosso de cada dia nos dai hoje, perdoai as nossas ofensas, assim como nós perdoamos a quem nos tem ofendido. E não nos deixeis cair em tentação, mas livrai-nos do mal. Amém. Ave Maria, cheia de graça, o Senhor é convosco. Bendita sois vós dentre as mulheres, e bendito é o fruto do vosso ventre, Jesus. Santa Maria, Mãe de Deus, rogai por nós, pecadores, agora e na hora de nossa morte. Amém. Ave Maria, cheia de graça, o Senhor é convosco. Bendita sois vós dentre as mulheres, e bendito é o fruto do vosso ventre, Jesus. Santa Maria, Mãe de Deus, rogai por nós, pecadores, agora e na hora de nossa morte. Amém. Ave Maria, cheia de graça, o Senhor é convosco. Bendita sois vós dentre as mulheres, e bendito é o fruto do vosso ventre, Jesus. Santa Maria, Mãe de Deus, rogai por nós, pecadores, agora e na hora de nossa morte. Amém. Ave Maria, cheia de graça, o Senhor é convosco. Bendita sois vós dentre as mulheres, e bendito é o fruto do vosso ventre, Jesus. Santa Maria, Mãe de Deus, rogai por nós, pecadores, agora e na hora de nossa morte. Amém. Ave Maria, cheia de graça, o Senhor é convosco. Bendita sois vós dentre as mulheres, e bendito é o fruto do vosso ventre, Jesus. Santa Maria, Mãe de Deus, rogai por nós, pecadores, agora e na hora de nossa morte. Amém. Ave Maria, cheia de graça, o Senhor é convosco. Bendita sois vós dentre as mulheres, e bendito é o fruto do vosso ventre, Jesus. Santa Maria, Mãe de Deus, rogai por nós, pecadores, agora e na hora de nossa morte. Amém. Ave Maria, cheia de graça, o Senhor é convosco. Bendita sois vós dentre as mulheres, e bendito é o fruto do vosso ventre, Jesus. Santa Maria, Mãe de Deus, rogai por nós, pecadores, agora e na hora de nossa morte. Amém. Ave Maria, cheia de graça, o Senhor é convosco. Bendita sois vós entre as mulheres, e bendito é o fruto do vosso ventre, Jesus. Santa Maria, Mãe de Deus, rogai por nós, pecadores, agora e na hora de nossa morte. Amém. Ave Maria, cheia de graça, o Senhor é convosco. Bendita sois vós dentre as mulheres, e bendito é o fruto do vosso ventre, Jesus. Santa Maria, Mãe de Deus, rogai por nós, pecadores, agora e na hora de nossa morte. Amém. Ave Maria, cheia de graça, o Senhor é convosco. Bendita sois vós dentre as mulheres, e bendito é o fruto do vosso ventre, Jesus. Santa Maria, Mãe de Deus, rogai por nós, pecadores, agora e na hora de nossa morte. Amém. Glória ao Pai, ao Filho e ao Espírito Santo, como era no princípio, agora e sempre. Amém. Ó meu Jesus, perdoai-nos e livrai-nos do fogo do inferno. Levai as almas todas para o céu e socorrei principalmente aquelas que mais precisarem da vossa misericórdia. Sagrada Família, rogai por nós. Nossa Senhora Aparecida, rogai por nós. Enchei-vos do Espírito Santo de Deus.

Pai nosso que estais no céu, santificado seja o vosso nome. Venha a nós o vosso reino, seja feita a vossa vontade, assim na terra como no céu. O pão nosso de cada dia nos dai hoje, perdoai as nossas ofensas, assim como nós perdoamos a quem nos tem ofendido. E não nos deixeis cair em tentação, mas livrai-nos do mal. Amém. Ave Maria, cheia de graça, o Senhor é convosco. Bendita sois vós dentre as mulheres, e bendito é o fruto do vosso ventre, Jesus. Santa Maria, Mãe de Deus, rogai por nós, pecadores, agora e na hora de nossa morte. Amém. Ave Maria, cheia de graça, o Senhor é convosco. Bendita sois vós dentre as mulheres, e bendito é o fruto do vosso ventre, Jesus. Santa Maria, Mãe de Deus, rogai por nós, pecadores, agora e na hora de nossa morte. Amém. Ave Maria, cheia de graça, o Senhor é convosco. Bendita sois vós dentre as mulheres, e bendito é o fruto do vosso ventre, Jesus. Santa Maria, Mãe de Deus, rogai por nós, pecadores, agora e na hora de nossa morte. Amém. Ave Maria, cheia de graça, o Senhor é convosco. Bendita sois vós dentre as mulheres, e bendito é o fruto do vosso ventre, Jesus. Santa Maria, Mãe de Deus, rogai por nós, pecadores, agora e na hora de nossa morte. Amém. Ave Maria, cheia de graça, o Senhor é convosco. Bendita sois vós dentre as mulheres, e bendito é o fruto do vosso ventre, Jesus. Santa Maria, Mãe de Deus, rogai por nós, pecadores, agora e na hora de nossa morte. Amém. Ave Maria, cheia de graça, o Senhor é convosco. Bendita sois vós dentre as mulheres, e bendito é o fruto do vosso ventre, Jesus. Santa Maria, Mãe de Deus, rogai por nós, pecadores, agora e na hora de nossa morte. Amém. Ave Maria, cheia de graça, o Senhor é convosco. Bendita sois vós dentre as mulheres, e bendito é o fruto do vosso ventre, Jesus. Santa Maria, Mãe de Deus, rogai por nós, pecadores, agora e na hora de nossa morte. Amém. Ave Maria, cheia de graça, o Senhor é convosco. Bendita sois vós entre as mulheres, e bendito é o fruto do vosso ventre, Jesus. Santa Maria, Mãe de Deus, rogai por nós, pecadores, agora e na hora de nossa morte. Amém. Ave Maria, cheia de graça, o Senhor é convosco. Bendita sois vós dentre as mulheres, e bendito é o fruto do vosso ventre, Jesus. Santa Maria, Mãe de Deus, rogai por nós, pecadores, agora e na hora de nossa morte. Amém. Ave Maria, cheia de graça, o Senhor é convosco. Bendita sois vós dentre as mulheres, e bendito é o fruto do vosso ventre, Jesus. Santa Maria, Mãe de Deus, rogai por nós, pecadores, agora e na hora de nossa morte. Amém. Glória ao Pai, ao Filho e ao Espírito Santo, como era no princípio, agora e sempre. Amém. Ó meu Jesus, perdoai-nos e livrai-nos do fogo do inferno, levai as almas todas para o céu e socorrei principalmente aquelas que mais precisarem da vossa misericórdia. Sagrada Família, rogai por nós. Nossa Senhora Aparecida, rogai por nós. Enchei-vos do Espírito Santo de Deus.

Pai nosso que estais no céu, santificado seja o vosso nome. Venha a nós o vosso reino, seja feita a vossa vontade, assim na terra como no céu. O pão nosso de cada dia nos dai hoje, perdoai as nossas ofensas, assim como nós perdoamos a quem nos tem ofendido. E não nos deixeis cair em tentação, mas livrai-nos do mal. Amém. Ave Maria, cheia de graça, o Senhor é convosco. Bendita sois vós dentre as mulheres, e bendito é o fruto do vosso ventre, Jesus. Santa Maria, Mãe de Deus, rogai por nós, pecadores, agora e na hora de nossa morte. Amém. Ave Maria, cheia de graça, o Senhor é convosco. Bendita sois vós dentre as mulheres, e bendito é o fruto do vosso ventre, Jesus. Santa Maria, Mãe de Deus, rogai por nós, pecadores, agora e na hora de nossa morte. Amém. Ave Maria, cheia de graça, o Senhor é convosco. Bendita sois vós dentre as mulheres, e bendito é o fruto do vosso ventre, Jesus. Santa Maria, Mãe de Deus, rogai por nós, pecadores, agora e na hora de nossa morte. Amém. Ave Maria, cheia de graça, o Senhor é convosco. Bendita sois vós dentre as mulheres, e bendito é o fruto do vosso ventre, Jesus. Santa Maria, Mãe de Deus, rogai por nós, pecadores, agora e na hora de nossa morte. Amém. Ave Maria, cheia de graça, o Senhor é convosco. Bendita sois vós dentre as mulheres, e bendito é o fruto do vosso ventre, Jesus. Santa Maria, Mãe de Deus, rogai por nós, pecadores, agora e na hora de nossa morte. Amém. Ave Maria, cheia de graça, o Senhor é convosco. Bendita sois vós dentre as mulheres, e bendito é o fruto do vosso ventre, Jesus. Santa Maria, Mãe de Deus, rogai por nós, pecadores, agora e na hora de nossa morte. Amém. Ave Maria, cheia de graça, o Senhor é convosco. Bendita sois vós dentre as mulheres, e bendito é o fruto do vosso ventre, Jesus. Santa Maria, Mãe de Deus, rogai por nós, pecadores, agora e na hora de nossa morte. Amém. Ave Maria, cheia de graça, o Senhor é convosco. Bendita sois vós entre as mulheres, e bendito é o fruto do vosso ventre, Jesus. Santa Maria, Mãe de Deus, rogai por nós, pecadores, agora e na hora de nossa morte. Amém. Ave Maria, cheia de graça, o Senhor é convosco. Bendita sois vós dentre as mulheres, e bendito é o fruto do vosso ventre, Jesus. Santa Maria, Mãe de Deus, rogai por nós, pecadores, agora e na hora de nossa morte. Amém. Ave Maria, cheia de graça, o Senhor é convosco. Bendita sois vós dentre as mulheres, e bendito é o fruto do vosso ventre, Jesus. Santa Maria, Mãe de Deus, rogai por nós, pecadores, agora e na hora de nossa morte. Amém. Glória ao Pai, ao Filho e ao Espírito Santo, como era no princípio, agora e sempre. Amém. Ó meu Jesus, perdoai-nos e livrai-nos do fogo do inferno. Levai as almas todas para o céu e socorrei principalmente aquelas que mais precisarem da vossa misericórdia. Sagrada Família, rogai por nós. Nossa Senhora Aparecida, rogai por nós. Enchei-vos do Espírito Santo de Deus.

mistérios gloriosos ou da glória. A glória de cumprir integralmente o propósito de Deus. Esses mistérios contemplam a glorificação, a vida eterna de Jesus e de Maria no reino de Deus.

Pai nosso que estais no céu, santificado seja o vosso nome. Venha a nós o vosso reino, seja feita a vossa vontade, assim na terra como no céu. O pão nosso de cada dia nos dai hoje, perdoai as nossas ofensas, assim como nós perdoamos a quem nos tem ofendido. E não nos deixeis cair em tentação, mas livrai-nos do mal. Amém. Ave Maria, cheia de graça, o Senhor é convosco. Bendita sois vós dentre as mulheres, e bendito é o fruto do vosso ventre, Jesus. Santa Maria, Mãe de Deus, rogai por nós, pecadores, agora e na hora de nossa morte. Amém. Ave Maria, cheia de graça, o Senhor é convosco. Bendita sois vós dentre as mulheres, e bendito é o fruto do vosso ventre, Jesus. Santa Maria, Mãe de Deus, rogai por nós, pecadores, agora e na hora de nossa morte. Amém. Ave Maria, cheia de graça, o Senhor é convosco. Bendita sois vós dentre as mulheres, e bendito é o fruto do vosso ventre, Jesus. Santa Maria, Mãe de Deus, rogai por nós, pecadores, agora e na hora de nossa morte. Amém. Ave Maria, cheia de graça, o Senhor é convosco. Bendita sois vós dentre as mulheres, e bendito é o fruto do vosso ventre, Jesus. Santa Maria, Mãe de Deus, rogai por nós, pecadores, agora e na hora de nossa morte. Amém. Ave Maria, cheia de graça, o Senhor é convosco. Bendita sois vós dentre as mulheres, e bendito é o fruto do vosso ventre, Jesus. Santa Maria, Mãe de Deus, rogai por nós, pecadores, agora e na hora de nossa morte. Amém. Ave Maria, cheia de graça, o Senhor é convosco. Bendita sois vós dentre as mulheres, e bendito é o fruto do vosso ventre, Jesus. Santa Maria, Mãe de Deus, rogai por nós, pecadores, agora e na hora de nossa morte. Amém. Ave Maria, cheia de graça, o Senhor é convosco. Bendita sois vós dentre as mulheres, e bendito é o fruto do vosso ventre, Jesus. Santa Maria, Mãe de Deus, rogai por nós, pecadores, agora e na hora de nossa morte. Amém. Ave Maria, cheia de graça, o Senhor é convosco. Bendita sois vós entre as mulheres, e bendito é o fruto do vosso ventre, Jesus. Santa Maria, Mãe de Deus, rogai por nós, pecadores, agora e na hora de nossa morte. Amém. Ave Maria, cheia de graça, o Senhor é convosco. Bendita sois vós dentre as mulheres, e bendito é o fruto do vosso ventre, Jesus. Santa Maria, Mãe de Deus, rogai por nós, pecadores, agora e na hora de nossa morte. Amém. Ave Maria, cheia de graça, o Senhor é convosco. Bendita sois vós dentre as mulheres, e bendito é o fruto do vosso ventre, Jesus. Santa Maria, Mãe de Deus, rogai por nós, pecadores, agora e na hora de nossa morte. Amém. Glória ao Pai, ao Filho e ao Espírito Santo, como era no princípio, agora e sempre. Amém. Ó meu Jesus, perdoai-nos e livrai-nos do fogo do inferno. Levai as almas todas para o céu e socorrei principalmente aquelas que mais precisarem da vossa misericórdia. Sagrada Família, rogai por nós. Nossa Senhora Aparecida, rogai por nós. Enchei-vos do Espírito Santo de Deus.

Pai nosso que estais no céu, santificado seja o vosso nome. Venha a nós o vosso reino, seja feita a vossa vontade, assim na terra como no céu. O pão nosso de cada dia nos dai hoje, perdoai as nossas ofensas, assim como nós perdoamos a quem nos tem ofendido. E não nos deixeis cair em tentação, mas livrai-nos do mal. Amém. Ave Maria, cheia de graça, o Senhor é convosco. Bendita sois vós dentre as mulheres, e bendito é o fruto do vosso ventre, Jesus. Santa Maria, Mãe de Deus, rogai por nós, pecadores, agora e na hora de nossa morte. Amém. Ave Maria, cheia de graça, o Senhor é convosco. Bendita sois vós dentre as mulheres, e bendito é o fruto do vosso ventre, Jesus. Santa Maria, Mãe de Deus, rogai por nós, pecadores, agora e na hora de nossa morte. Amém. Ave Maria, cheia de graça, o Senhor é convosco. Bendita sois vós dentre as mulheres, e bendito é o fruto do vosso ventre, Jesus. Santa Maria, Mãe de Deus, rogai por nós, pecadores, agora e na hora de nossa morte. Amém. Ave Maria, cheia de graça, o Senhor é convosco. Bendita sois vós dentre as mulheres, e bendito é o fruto do vosso ventre, Jesus. Santa Maria, Mãe de Deus, rogai por nós, pecadores, agora e na hora de nossa morte. Amém. Ave Maria, cheia de graça, o Senhor é convosco. Bendita sois vós dentre as mulheres, e bendito é o fruto do vosso ventre, Jesus. Santa Maria, Mãe de Deus, rogai por nós, pecadores, agora e na hora de nossa morte. Amém. Ave Maria, cheia de graça, o Senhor é convosco. Bendita sois vós dentre as mulheres, e bendito é o fruto do vosso ventre, Jesus. Santa Maria, Mãe de Deus, rogai por nós, pecadores, agora e na hora de nossa morte. Amém. Ave Maria, cheia de graça, o Senhor é convosco. Bendita sois vós dentre as mulheres, e bendito é o fruto do vosso ventre, Jesus. Santa Maria, Mãe de Deus, rogai por nós, pecadores, agora e na hora de nossa morte. Amém. Ave Maria, cheia de graça, o Senhor é convosco. Bendita sois vós entre as mulheres, e bendito é o fruto do vosso ventre, Jesus. Santa Maria, Mãe de Deus, rogai por nós, pecadores, agora e na hora de nossa morte. Amém. Ave Maria, cheia de graça, o Senhor é convosco. Bendita sois vós dentre as mulheres, e bendito é o fruto do vosso ventre, Jesus. Santa Maria, Mãe de Deus, rogai por nós, pecadores, agora e na hora de nossa morte. Amém. Ave Maria, cheia de graça, o Senhor é convosco. Bendita sois vós dentre as mulheres, e bendito é o fruto do vosso ventre, Jesus. Santa Maria, Mãe de Deus, rogai por nós, pecadores, agora e na hora de nossa morte. Amém. Glória ao Pai, ao Filho e ao Espírito Santo, como era no princípio, agora e sempre. Amém. Ó meu Jesus, perdoai-nos e livrai-nos do fogo do inferno, levai as almas todas para o céu e socorrei principalmente aquelas que mais precisarem da vossa misericórdia. Sagrada Família, rogai por nós. Nossa Senhora Aparecida, rogai por nós. Enchei-vos do Espírito Santo de Deus.

Pai nosso que estais no céu, santificado seja o vosso nome. Venha a nós o vosso reino, seja feita a vossa vontade, assim na terra como no céu. O pão nosso de cada dia nos dai hoje, perdoai as nossas ofensas, assim como nós perdoamos a quem nos tem ofendido. E não nos deixeis cair em tentação, mas livrai-nos do mal. Amém. Ave Maria, cheia de graça, o Senhor é convosco. Bendita sois vós dentre as mulheres, e bendito é o fruto do vosso ventre, Jesus. Santa Maria, Mãe de Deus, rogai por nós, pecadores, agora e na hora de nossa morte. Amém. Ave Maria, cheia de graça, o Senhor é convosco. Bendita sois vós dentre as mulheres, e bendito é o fruto do vosso ventre, Jesus. Santa Maria, Mãe de Deus, rogai por nós, pecadores, agora e na hora de nossa morte. Amém. Ave Maria, cheia de graça, o Senhor é convosco. Bendita sois vós dentre as mulheres, e bendito é o fruto do vosso ventre, Jesus. Santa Maria, Mãe de Deus, rogai por nós, pecadores, agora e na hora de nossa morte. Amém. Ave Maria, cheia de graça, o Senhor é convosco. Bendita sois vós dentre as mulheres, e bendito é o fruto do vosso ventre, Jesus. Santa Maria, Mãe de Deus, rogai por nós, pecadores, agora e na hora de nossa morte. Amém. Ave Maria, cheia de graça, o Senhor é convosco. Bendita sois vós dentre as mulheres, e bendito é o fruto do vosso ventre, Jesus. Santa Maria, Mãe de Deus, rogai por nós, pecadores, agora e na hora de nossa morte. Amém. Ave Maria, cheia de graça, o Senhor é convosco. Bendita sois vós dentre as mulheres, e bendito é o fruto do vosso ventre, Jesus. Santa Maria, Mãe de Deus, rogai por nós, pecadores, agora e na hora de nossa morte. Amém. Ave Maria, cheia de graça, o Senhor é convosco. Bendita sois vós dentre as mulheres, e bendito é o fruto do vosso ventre, Jesus. Santa Maria, Mãe de Deus, rogai por nós, pecadores, agora e na hora de nossa morte. Amém. Ave Maria, cheia de graça, o Senhor é convosco. Bendita sois vós entre as mulheres, e bendito é o fruto do vosso ventre, Jesus. Santa Maria, Mãe de Deus, rogai por nós, pecadores, agora e na hora de nossa morte. Amém. Ave Maria, cheia de graça, o Senhor é convosco. Bendita sois vós dentre as mulheres, e bendito é o fruto do vosso ventre, Jesus. Santa Maria, Mãe de Deus, rogai por nós, pecadores, agora e na hora de nossa morte. Amém. Ave Maria, cheia de graça, o Senhor é convosco. Bendita sois vós dentre as mulheres, e bendito é o fruto do vosso ventre, Jesus. Santa Maria, Mãe de Deus, rogai por nós, pecadores, agora e na hora de nossa morte. Amém. Glória ao Pai, ao Filho e ao Espírito Santo, como era no princípio, agora e sempre. Amém. Ó meu Jesus, perdoai-nos e livrai-nos do fogo do inferno. Levai as almas todas para o céu e socorrei principalmente aquelas que mais precisarem da vossa misericórdia. Sagrada Família, rogai por nós. Nossa Senhora Aparecida, rogai por nós. Enchei-vos do Espírito Santo de Deus.

Pai nosso que estais no céu, santificado seja o vosso nome. Venha a nós o vosso reino, seja feita a vossa vontade, assim na terra como no céu. O pão nosso de cada dia nos dai hoje, perdoai as nossas ofensas, assim como nós perdoamos a quem nos tem ofendido. E não nos deixeis cair em tentação, mas livrai-nos do mal. Amém. Ave Maria, cheia de graça, o Senhor é convosco. Bendita sois vós dentre as mulheres, e bendito é o fruto do vosso ventre, Jesus. Santa Maria, Mãe de Deus, rogai por nós, pecadores, agora e na hora de nossa morte. Amém. Ave Maria, cheia de graça, o Senhor é convosco. Bendita sois vós dentre as mulheres, e bendito é o fruto do vosso ventre, Jesus. Santa Maria, Mãe de Deus, rogai por nós, pecadores, agora e na hora de nossa morte. Amém. Ave Maria, cheia de graça, Mãe de Deus, rogai por nós, pecadores, agora e na hora de nossa morte. Amém.

de nossa morte. Amém. Ave Maria, cheia de graça, o Senhor é convosco. Bendita sois vós dentre as mulheres, e bendito é o fruto do vosso ventre, Jesus. Santa Maria, Mãe de Deus, rogai por nós, pecadores, agora e na hora de nossa morte. Amém. Ave Maria, cheia de graça, o Senhor é convosco. Bendita sois vós dentre as mulheres, e bendito é o fruto do vosso ventre, Jesus. Santa Maria, Mãe de Deus, rogai por nós, pecadores, agora e na hora de nossa morte. Amém. Ave Maria, cheia de graça, o Senhor é convosco. Bendita sois vós dentre as mulheres, e bendito é o fruto do vosso ventre, Jesus. Santa Maria, Mãe de Deus, rogai por nós, pecadores, agora e na hora de nossa morte. Amém. Ave Maria, cheia de graça, o Senhor é convosco. Bendita sois vós entre as mulheres, e bendito é o fruto do vosso ventre, Jesus. Santa Maria, Mãe de Deus, rogai por nós, pecadores, agora e na hora de nossa morte. Amém. Ave Maria, cheia de graça, o Senhor é convosco. Bendita sois vós dentre as mulheres, e bendito é o fruto do vosso ventre, Jesus. Santa Maria, Mãe de Deus, rogai por nós, pecadores, agora e na hora de nossa morte. Amém. Ave Maria, cheia de graça, o Senhor é convosco. Bendita sois vós dentre as mulheres, e bendito é o fruto do vosso ventre, Jesus. Santa Maria, Mãe de Deus, rogai por nós, pecadores, agora e na hora de nossa morte. Amém. Glória ao Pai, ao Filho e ao Espírito Santo, como era no princípio, agora e sempre. Amém. Ó meu Jesus, perdoai-nos e livrai-nos do fogo do inferno. Levai as almas todas para o céu e socorrei principalmente aquelas que mais precisarem da vossa misericórdia. Sagrada Família, rogai por nós. Nossa Senhora Aparecida, rogai por nós. Enchei-vos do Espírito Santo de Deus.

Pai nosso que estais no céu, santificado seja o vosso nome. Venha a nós o vosso reino, seja feita a vossa vontade, assim na terra como no céu. O pão nosso de cada dia nos dai hoje, perdoai as nossas ofensas, assim como nós perdoamos a quem nos tem ofendido. E não nos deixeis cair em tentação, mas livrai-nos do mal. Amém. Ave Maria, cheia de graça, o Senhor é convosco. Bendita sois vós dentre as mulheres, e bendito é o fruto do vosso ventre, Jesus. Santa Maria, Mãe de Deus, rogai por nós, pecadores, agora e na hora de nossa morte. Amém. Ave Maria, cheia de graça, o Senhor é convosco. Bendita sois vós dentre as mulheres, e bendito é o fruto do vosso ventre, Jesus. Santa Maria, Mãe de Deus, rogai por nós, pecadores, agora e na hora de nossa morte. Amém. Ave Maria, cheia de graça, o Senhor é convosco. Bendita sois vós dentre as mulheres, e bendito é o fruto do vosso ventre, Jesus. Santa Maria, Mãe de Deus, rogai por nós, pecadores, agora e na hora de nossa morte. Amém. Ave Maria, cheia de graça, o Senhor é convosco. Bendita sois vós dentre as mulheres, e bendito é o fruto do vosso ventre, Jesus.

Santa Maria, Mãe de Deus, rogai por nós, pecadores, agora e na hora de nossa morte. Amém. Ave Maria, cheia de graça, o Senhor é convosco. Bendita sois vós dentre as mulheres, e bendito é o fruto do vosso ventre, Jesus. Santa Maria, Mãe de Deus, rogai por nós, pecadores, agora e na hora de nossa morte. Amém. Ave Maria, cheia de graça, o Senhor é convosco. Bendita sois vós dentre as mulheres, e bendito é o fruto do vosso ventre, Jesus. Santa Maria, Mãe de Deus, rogai por nós, pecadores, agora e na hora de nossa morte. Amém. Ave Maria, cheia de graça, o Senhor é convosco. Bendita sois vós dentre as mulheres, e bendito é o fruto do vosso ventre, Jesus. Santa Maria, Mãe de Deus, rogai por nós, pecadores, agora e na hora de nossa morte. Amém. Ave Maria, cheia de graça, o Senhor é convosco. Bendita sois vós entre as mulheres, e bendito é o fruto do vosso ventre, Jesus. Santa Maria, Mãe de Deus, rogai por nós, pecadores, agora e na hora de nossa morte. Amém. Ave Maria, cheia de graça, o Senhor é convosco. Bendita sois vós dentre as mulheres, e bendito é o fruto do vosso ventre, Jesus. Santa Maria, Mãe de Deus, rogai por nós, pecadores, agora e na hora de nossa morte. Amém. Ave Maria, cheia de graça, o Senhor é convosco. Bendita sois vós dentre as mulheres, e bendito é o fruto do vosso ventre, Jesus. Santa Maria, Mãe de Deus, rogai por nós, pecadores, agora e na hora de nossa morte. Amém. Glória ao Pai, ao Filho e ao Espírito Santo, como era no princípio, agora e sempre. Amém. Ó meu Jesus, perdoai-nos e livrai-nos do fogo do inferno, levai as almas todas para o céu e socorrei principalmente aquelas que mais precisarem da vossa misericórdia. Sagrada Família, rogai por nós. Nossa Senhora Aparecida, rogai por nós. Enchei-vos do Espírito Santo de Deus.

0: agora louvar a nossa mãe. Infinitas graças vos damos, soberana rainha, pelos benefícios que todos os dias recebemos de vossas mãos liberais. Dignai-vos agora e para sempre tomarmos debaixo de vosso poderoso amparo. Para mais vos obrigar, vos saudamos com a salve, rainha.
1: Salve.
2: Salve Rainha, Mãe de Misericórdia, vida, doçura, esperança nossa, salve. A vós bradamos, degredados filhos de Eva, a vós suspiramos, gemendo e chorando neste vale de lágrimas. Eia, pois, advogada nossa, esses vossos olhos misericordiosa nós volvei. E depois desse desterro, mostrai-nos Jesus. Bendito é o fruto do vosso ventre. Ó clemente, ó piedosa, ó doce sempre Virgem Maria, rogai por nós, Santa Mãe de Deus, para que sejamos dignos das promessas de Cristo.

0: Meu amigo, minha amiga, estamos chegando ao final do nosso Santo Rosário. Deus abençoe a sua vida, a sua família. Que por intercessão de Nossa Senhora, possa o Deus da vida te abençoar. Em nome do Pai, do Filho e do Espírito Santo. Amém.
1: Como foi bom, meu amigo, como foi bom, minha amiga, rezar com você nessa madrugada. Fizemos aí esse caminho de oração juntinho com a Mãezinha do Céu e seu Filho Jesus. Passamos aí pelos principais mistérios da vida de Jesus e Maria. É isso aí, meu amigo e minha amiga. Desejo a você um dia abençoado na graça de Deus. Que Nossa Senhora e seu Filho Jesus possa continuar iluminando a sua vida. E vamos se manter fiel, hein? Vamos se manter fiéis aí à madrugada de oração com Altair Show, Santo Rosário, todos os dias. Eu e a turma da alegria aqui, como você ouviu, tá bom? Reze, reze o Santo Rosário todos os dias. Tem essa devoção especial, Nossa Mãezinha do Céu. Um bom dia pra você,

0: 5:53.
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2: A nossa mente é o solo onde nascem as nossas atitudes, escolhas e a forma como encaramos a vida. Se alimentarmos os nossos pensamentos com dúvidas, medo e negativismo, colheremos cansaço e inquietação. Por outro lado, a fé nos convida a renovar a nossa mente diariamente, direcionando o nosso foco para tudo o que edifica, traz paz e fortalece a esperança. Filtrar o que permitimos entrar no nosso coração é um ato de cuidado espiritual. Quando cultivamos pensamentos alinhados com o amor divino, a nossa perspectiva se transforma e encontramos clareza até mesmo diante dos desafios. Proteja a sua paz interior, alimente a sua alma com verdades que edificam e lembre-se de que uma mente serena é a base para uma vida plena e conectada com Deus.
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4: Bom dia. 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
2: Rádio Barroso Mix informa a hora certa.
3: 6 horas em ponto.
4: Bom dia!

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1: Olá, ouvinte da Ave Maria. Amigo ouvinte, que alegria estarmos juntos mais uma vez para louvar e agradecer pelas maravilhas do Senhor. Onde quer que você esteja agora, sinta a presença de Deus abraçando a sua vida e o seu lar. O sol que se põe nos lembra que cada dia é um presente divino e que a gratidão é a chave para uma vida abençoada. Mesmo nas dificuldades, sempre há uma graça, um gesto de carinho ou um livramento para agradecer. Maria nos ensina a magnificar o Senhor com alegria, reconhecendo que a bondade de Deus se renova a cada manhã. Quando cultivamos um coração grato, a nossa fé se fortalece e a vida ganha um novo sentido. Rezemos hoje em ação de graças pelas bênçãos recebidas, pelos profissionais da saúde, pelos educadores que transformam vidas, vocações religiosas e por todas as crianças que são a pureza e o futuro do nosso mundo. Com o coração transbordando de gratidão, unimos nossas vozes em uma só prece à Mãe do Céu.

Ave Maria, cheia de graça, o Senhor é convosco. Bendita sois vós entre as mulheres, e bendito é o fruto do vosso ventre, Jesus. Santa Maria, Mãe de Deus, rogai por nós, pecadores, agora e na hora de nossa morte. Amém.

0: 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Bom dia, povo de Deus. Quem é este que me chama para a vida, para este sábado? Obrigado, Senhor, pela oportunidade de mais um dia. E vamos juntos pedir nessa Semana da Pátria luz. Luz para as nossas vidas, luz para os governantes. E que o Brasil, sem dúvida, possa ser um gigante em dignidade e solidariedade. Rezemos em nome do Pai, do Filho e do Espírito Santo. Amém. Senhor Jesus, foram Tuas as palavras: eu sou a luz do mundo. Quem me segue não andará nas trevas, mas terá a luz da vida. Senhor, eu creio e professo que, de fato, és a única luz que não tem fim. E é por isso, Senhor, que peço: iluminai a nossa pátria nessa Semana da Pátria, da cidadania, dos bons cristãos. Iluminai os governantes para que possam exercer o poder no serviço, no bem comum. Iluminai, Senhor, todas as situações de conflito nas cidades e no campo. Que a nossa pátria possa valorizar a todos, dando dignidade, o pão de cada dia, saúde e educação. Senhor, Senhor Jesus, luz do mundo, eu também peço e suplico: ilumina minha existência. No início desta manhã, por intercessão de Nossa Senhora da Luz, afasta o que obscurece o horizonte da minha vida. Afasta o que me impede de ver este dia que começa com esperança. Dissipa, Senhor, a névoa da incredulidade. Dissipa, Senhor, a escuridão da mentira. Dissipa as trevas do pecado. Faz, Senhor, que a luz da fé, da Eucaristia, da Palavra de Deus neste mês seja a verdade para a nossa vida. Não permita, Senhor, que os ventos do mundo, as atrações, as turbulências, as tempestades possam diminuir e até apagar a luz, a Tua luz, que brilha dentro de cada ser humano. Que a Tua luz permaneça em mim no dia de hoje, mas que a Tua luz, Jesus, brilhe em toda essa pátria amada, cujo primeiro nome foi Terra de Santa Cruz. Ofereça esse Pai Nosso para o bem do nosso Brasil e para alguém em particular. Pai nosso que estais no céu, santificado seja o vosso nome. Venha a nós o vosso reino, seja feita a vossa vontade, assim na terra como no céu. O pão nosso de cada dia nos dai hoje. Perdoai-nos nas nossas ofensas, assim como nós perdoamos a quem nos tem ofendido. E não nos deixeis cair em tentação, mas livrai-nos do mal. Amém. Nossa Senhora da Luz, rogai por nós. Um bom dia a todos.
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0: cansado de tudo.
1: Queridos filhos e filhas, que maravilha, neste sábado, juntos estarmos aqui. E eu quero lembrar a você nessa hora da misericórdia, viu? Nessa hora em que o céu se abre porque Jesus teve o seu lado aberto, transpassado e deu a vida, derramou sua vida de amor por nós. Se algum dia você se sentir cansado, abatido, não se entrega não. Tá escutando? Confie na misericórdia de Jesus.
0: E não estiver do seu lado, alguém pra lhe ajudar.
1: Confie, confie.

0: Não se deixe vencer pelo medo. Você não tá sozinho, como eu também não tô. Acorde pra vida, caboclo.
1: Acorde pra vida, é hora de recomeçar.
0: Bom, depois você pede pra tocar na tua rádio, escute o que foi deixado na plataforma.
2: Quercila, Natal, Rio Grande do Norte, padre, tô passando aqui pra dizer pro senhor que peixe no camarada que tinha nojo e raiva de rezar. Minha mulher era da igreja,
3: eita,
2: mas eu
3: não
2: gostei de rezar.
3: Não, peraí,
2: raiva,
3: eita. Só, segura, segura, filho. Vamos de novo. O homem chegou chegando. Solta aí de novo, vai lá.
2: Quercila, Natal, Rio Grande do Norte, padre, tô passando aqui pra dizer pro senhor que peixe no camarada que tinha nojo e raiva de rezar. Minha mulher era da igreja, mas eu nunca gostei de rezar. Tinha raiva, ela me chamava pra mim rezar o texto, eu dizia eu que ela sabe disso. Aí, em 2017, ela faleceu, padre. Quando foi em 2018, eu me aposentei. Padre, um dos meus amigos, colega de trabalho, disse que dava 2 anos pra mim morrer, padre. Eu tive esse AVC. Quem era eu? Não gostava de rezar. Deixa eu me pegar com Jesus da Santa Chaga.
0: Amém.
2: E hoje eu tô bom, graças a Deus, né, padre? Em nome do Senhor Jesus, eu rezo todo dia pelo Senhor, padre.
0: Obrigado,
2: todo dia,
0: Silas.
2: Tarde, de manhã e de noite, padre. Toca o sino, sacristão.
3: Olha aí, obrigado, gente. Padre. Vidas transformadas, faz ecoar, viu, sacristão? O homem não queria nem saber de reza. A mulher chamava pra rezar, credo cruz, vixe Maria. Mas tá aí, ó. Um homem que agora acompanha a experiência de Deus, deve acompanhar a TV Evangelizar. Deus seja louvado, Silas. Quem não vem no amor, vem na dor. Meu abraço, Silas, de Natal, Rio Grande do Norte. Bíblia aberta, cartilha de oração.
1: Boa nova.

neste sábado, os filhos de Deus. O texto, Lucas 6, 43 a 49. O Senhor esteja convosco, Ele está no meio de nós. Proclamação do Evangelho de Jesus Cristo segundo São Lucas. Glória a vós, Senhor. Jesus disse a seus discípulos: não há árvore boa que dê maus frutos, nem árvore má que dê bons frutos. O homem bom, do bom tesouro do coração, tira o que é bom, mas o mal, de seu mal tira o que é mal. Porque a boca fala daquilo que está cheio o coração. Todo aquele que vem a mim, ouve minhas palavras e as pratica. Eu vos mostrarei quem é semelhante. É semelhante ao homem que, edificando uma casa, cavou bem fundo e pôs os alicerces sobre a rocha. As águas transbordaram, precipitaram-se as torrentes contra aquela casa e não a puderam abalar, porque ela estava bem construída. Aquele que ouve as minhas palavras e não as põe em prática é semelhante ao homem que construiu sua casa sobre a terra movediça. A torrente investiu contra ela e logo foi sua ruína. Palavra da salvação. Glória a vós, Senhor. Filhos queridos, o texto de hoje nos coloca diante de uma reflexão profunda e autêntica de Jesus. Árvore boa, naturalmente dá bons frutos. Árvore má, produz maus frutos. Portanto, se nossa casa estiver edificada sobre a rocha, nossa vida pessoal, nossa vida familiar, nada poderá fazê-la desmoronar. Porém, se nossa vida pessoal, familiar, estiver sem estrutura, sem Deus, na primeira ventania, nem precisa tufão, nem precisa furacão, tudo desaba. Por isso, lembre-se, edifique sua casa sobre os mandamentos de Deus. Edifique sua casa sobre os fundamentos da fé. Não só sua casa família, sua casa existencial.

0: confia nele.
1: E o mais ele fará.
0: Senhor, quero ser uma árvore boa a produzir bons frutos.
1: Você tá sem trabalho.
0: Escuta bem essa parte.
1: Sem dinheiro, fracassado. Não desista, lembre das promessas.
0: E é nesse clima de lembrarmos que somos de Jesus que nós vamos pedir a bênção. Senhor, abençoai nesta tarde de sábado todos aqueles que estão sintonizados conosco nas nossas rádios irmãs. Abençoai a família, a roupa dos enfermos e, claro, abençoai a água. Em nome de Jesus. Em nome do Pai, do Filho, do Espírito Santo. Amém.

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0: E vamos juntos rezar com fé, com fervor, profunda confiança, o quinto dia da novena perpétua de Jesus das Santas Chagas. E eu convido você a mandar as suas intenções, 41-3221-6060. Rezemos. Por suas santas chagas, suas chagas gloriosas, o Cristo Senhor me proteja e me guarde. Senhor Jesus, foste levado na cruz, para que por vossas santas chagas sejam curadas as de nossas almas. Eu vos louvo e agradeço pelo vosso ato redentor. Carregaste em vosso próprio corpo os meus pecados e de toda a humanidade. Nas vossas santas chagas coloco as minhas intenções, minhas preocupações, ansiedades e angústias, minhas enfermidades físicas e psíquicas, meus sofrimentos, dores, alegrias e necessidades. Em vossas santas chagas, Senhor, coloco minha família. Envolvei, Senhor, a mim e meus familiares, protegendo-nos do mal. Senhor, ao mostrar vossas santas chagas gloriosas a Tomé e o mandando tocar em vosso lado aberto, curaste da incredulidade. Eu vos peço, Senhor, permita-me refugiar em vossas santas chagas e, por mérito desses sinais de vosso amor, curai a minha falta de fé. Ó Jesus, pelos méritos de vossa paixão, morte e ressurreição, dai-me a graça de viver os frutos da nossa redenção. Queridos filhos e filhas, vamos agora escutar este testemunho e deixar que Deus nos fortaleça na fé e na confiança de que Deus é o Deus dos milagres. Acompanhe.
1: Eu tinha um problema de um cálculo na minha glândula salivar. Eu já tinha ido em vários médicos especialistas de cabeça, pescoço, né? E todos os médicos falavam para mim que eu não podia fazer cirurgia, que estava num lugar de risco. E daí a minha mãe rezando, fazendo novena, né? Daí o padre Reginaldo estava fazendo a novena de São Brás. E daí nós fazendo a novena e pedindo, né? Eu peguei o Covid, fui parar no hospital, fiquei bem mal. Mas a gente sempre rezando e pedindo a Jesus da Santa Chaga. Só que aquele cálculo que eu tinha na glândula salivar começou, inflamou tudo. E eu tomando remédio e não conseguia fazer cirurgia. E os médicos só falavam para mim que eu só saía, ele ia sair. Mas estava muito difícil. Daí um dia, sem mais nem menos, aquele cálculo saiu. Ele saiu por dentro da minha boca. E era uma pedra, assim, parecia uma pedra de sal muito dura, sabe? E graças a Deus, depois daquele dia, a Jesus das Santas Chagas, eu nunca mais tive problema na glândula salivar. Então, graça alcançada é graça testemunhada, toca o sino, sacristão.
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0: 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E vamos à bênção da casa. Que a vossa divina bênção os acompanhe. Que o Espírito Santo ilumine os seus pensamentos e que seu poder haja por eles em toda parte. Tudo que se encontra nesta casa, os que nela entram, os que dela saem, que Jesus, nas suas santas chagas, nos abençoe e vos preserve do mal, para que nenhuma desgraça se aproxime de vós. O Senhor vos abençoe e vos guarde, que Ele faça seu rosto brilhar sobre vós, que Ele se compadeça de vós e vos dê a paz. Em nome do Pai, do Filho e do Espírito Santo. Amém.

0: Rádio Barroso Mix informa a hora certa.
1: 6:28.
2: Bom dia!
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7: 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São 40 dias de oração, fé, disciplina e proteção. 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
9: Você já se sentiu paralisado diante da vida, sem saber o que fazer? Bom, hoje Deus quer falar com você. Eu sou a irmã Maria Raquel, do Instituto Hesed, e quero te acolher com alegria no 25º dia da sua quaresma de São Miguel, neste lugar onde São Miguel falou a São Lourenço Maiorano e disse assim: este lugar é meu, este lugar me pertence. Por isso é um lugar de promessa, é um lugar de bênçãos sobre a tua vida. Meus queridos, abram a Bíblia no livro dos Atos dos Apóstolos, capítulo 1, versículos do 9 ao 11. Preste atenção. Depois de dizer isso, Jesus foi elevado à vista deles e uma nuvem o ocultou aos seus olhos. Continuava olhando para o céu enquanto Jesus subia. Apresentaram-se a eles então dois homens vestidos de branco que lhes disseram: homens da Galileia, por que ficais aqui parados olhando para o céu? Esse Jesus que do meio de vós foi elevado ao céu virá assim do mesmo modo como vistes partir para o céu. Vamos lá. É o último encontro. Por 40 dias depois da ressurreição, Jesus apareceu aos apóstolos, comeu com eles, deixou-se tocar. E agora no Monte das Oliveiras, diante dos olhos deles, ele se eleva e uma nuvem o esconde. Os apóstolos ficam ali, perplexos, parados, de olhos cravados no céu, no exato ponto onde o Senhor desapareceu. O coração deles está dividido entre a alegria de o ter visto glorificado e a tristeza de já não ver. E é então que aparecem aí dois anjos. Repare no que eles fazem, porque os padres da igreja viram aqui uma ternura imensa. Os anjos aparecem, dizem eles, por duas razões: para consolar a tristeza da partida e para confirmar que Cristo realmente foi ao céu. Os anjos vêm justamente para o luto dos apóstolos, vêm para aquele vazio no peito. Eles não repreendem com dureza, mas eles despertam com delicadeza. Homens da Galileia, por que ficais aí parados olhando para o céu? É como se dissessem assim: não fiquem presos a este lugar, não fiquem paralisados olhando para cima, porque há um caminho a percorrer, há uma missão que espera cada um de vocês. E veja a promessa que os anjos trazem. Eles dizem assim: este Jesus, que de entre vós foi elevado ao céu, virá da mesma maneira que eu viste subir. O anjo transforma o ele se foi num ele virá. E há ainda uma coisa que eu não posso deixar passar, porque toca diretamente a sua caminhada. Pouco antes de subir, os apóstolos fizeram a Jesus uma pergunta: Senhor, é agora que vais restaurar o reino? Quando? Que dia? E o que Jesus responde? Não vos compete saber os tempos e os momentos que o Pai fixou. Deus não revelou o dia, e assim todas as gerações e todos os tempos têm sede dele. Você não sabe o dia exato em que a sua graça vai chegar, em que a sua oração vai ser atendida. E não saber não é um castigo. É o que mantém a sua alma com sede, é o que te mantém vigilante e caminhando. Por isso, não fique aí parado, olhando para cima, esperando uma data. Faça como os apóstolos fizeram logo depois. Desce o monte e volta ao caminho. Porque é exatamente isto que eles fizeram. Os apóstolos não ficaram paralisados. Foram despertados pelos anjos. Desceram do monte e voltaram para Jerusalém. E foi ali, reunidos no cenáculo, perseverando unânimes em oração junto com Maria, a mãe de Jesus. Eles trocaram o olhar parado para o alto pela oração perseverante. E foi essa perseverança que os preparou para receber dali a poucos dias a força do Espírito Santo. Guarde isto. Os anjos nos ensinam como esperar. Esperar não é não fazer nada, não. Mas esperar em oração, fazendo tudo, né? Como se dependesse de você, sabendo que na verdade tudo depende de Deus. O propósito de hoje é o seguinte: pense num vazio diante do qual você ficou ali parado, perplexo, uma notícia inesperada. Hoje, ouça o anjo lhe dizer o seguinte: por que você está paralisado? Dê um passo concreto, volta para o caminho. Em vez de ficar parado, olhando, faça hoje como os apóstolos no cenáculo. Uma oração perseverante, ao lado de Maria, entregando a Deus a hora da sua graça com essas palavras: Senhor, não me compete saber o dia, a mim compete perseverar. E eu vou perseverar até o fim dessa quaresma. E eu lhe peço, não falte amanhã, porque no 26º dia da quaresma de São Miguel vai acontecer uma coisa impressionante, gente. Você verá uma prisão trancada, apóstolos presos por causa da fé e no meio da noite um anjo abrir portas com as próprias mãos. Será que existem portas trancadas na sua vida? Amanhã você vai descobrir que não há porta fechada que resista ao anjo de Deus. Cada dia que você caminha, cada dia que você persevera, você sobe um degrau e Deus vai derramando graça sobre graça na sua vida. E quanto mais perto chegamos do fim, mais perto você está da grande graça que veio buscar. Não desça da escada agora, porque o melhor ainda está por vir. Eu peço a São Miguel que envie anjos para tirar você de toda paralisia e o recolocar com esperança no caminho. Juntos rezemos as orações da Quaresma de São Miguel.
2: Em nome do Pai, do Filho e do Espírito Santo. Amém. São Miguel Arcanjo, defendei-nos no combate. Seja o nosso refúgio contra as maldades e as ciladas do demônio. Ordene-lhe Deus, instantemente o pedimos. E vós, príncipe da milícia celeste, pela virtude divina, precipitai no inferno a Satanás e a todos os espíritos malignos que vagueiam no mundo para a perdição das almas. Ladainha de São Miguel Arcanjo. Senhor, tende piedade de nós. Jesus Cristo, tende piedade de nós. Senhor, tende piedade de nós. Jesus Cristo, ouvi-nos. Jesus Cristo, atendei-nos. Pai Celeste, que sois Deus, tende piedade de nós. Filho Redentor do mundo, que sois Deus, tende piedade de nós. Espírito Santo, que sois Deus, tende piedade de nós. Trindade Santa, que sois um único Deus, tende piedade de nós. Santa Maria, Rainha dos Anjos, rogai por nós. São Miguel, rogai por nós. São Miguel, cheio da graça de Deus, rogai por nós. São Miguel, perfeito adorador do Verbo Divino, rogai por nós. São Miguel, coroado de honra e glória, rogai por nós. São Miguel, poderosíssimo príncipe dos exércitos do Senhor, rogai por nós. São Miguel, porta-estandarte da Santíssima Trindade, rogai por nós. São Miguel, guardião do paraíso, rogai por nós. São Miguel, guia e consolador do povo israelita, rogai por nós. São Miguel, esplendor e fortaleza da Igreja militante, rogai por nós. São Miguel, honra e alegria da Igreja triunfante, rogai por nós. São Miguel, luz dos anjos, rogai por nós. São Miguel, baluarte dos cristãos, rogai por nós. São Miguel, força daqueles que combatem pelo estandarte da cruz, rogai por nós. São Miguel, luz e confiança das almas no último momento da vida, rogai por nós. São Miguel, socorro muito certo, rogai por nós. São Miguel, nosso auxílio em todas as adversidades, rogai por nós. São Miguel, arauto da sentença eterna, rogai por nós. São Miguel, consolador das almas que estão no purgatório, rogai por nós. São Miguel, a quem o Senhor incumbiu de receber as almas depois da morte, rogai por nós. São Miguel, nosso príncipe, rogai por nós. São Miguel, nosso advogado, rogai por nós. Cordeiro de Deus, que tirais o pecado do mundo, perdoai-nos, Senhor. Cordeiro de Deus, que tirais o pecado do mundo, ouvi-nos, Senhor. Cordeiro de Deus, que tirais o pecado do mundo, tende piedade de nós. Cristo, ouvi-nos. Cristo, atendei-nos. Rogai por nós, ó glorioso São Miguel, príncipe da Igreja de Jesus Cristo, para que sejamos dignos de suas promessas. Oremos. Senhor Jesus Cristo, santificai-nos por vossa bênção sempre nova e concedei-nos pela intercessão de São Miguel essa sabedoria que nos ensina a juntar as riquezas no céu e trocar os bens do tempo pela eternidade. Vós que viveis e reinais pelos séculos dos séculos. Amém. Consagração a São Miguel Arcanjo. Gloriosíssimo príncipe das hierarquias angélicas, valente arauto do Deus Altíssimo, zeloso campeão da glória do Senhor, terror dos anjos rebeldes, amor e delícia dos anjos fiéis, meu diletíssimo arcanjo São Miguel, desejando pertencer ao número de vossos devotos e servos, hoje eu me ofereço a vós, dou-me e consagro-me a vós. Coloco a minha pessoa, a minha família, os meus bens sob a vossa potentíssima proteção. É muito pouca coisa a oferta que vos faço, sendo eu um miserável pecador, mas não duvido de que vós querereis aumentar o fervor no meu coração e proteger aquele que a vós recorre. Recordai aquele que hoje se coloca sob o vosso patrocínio e de hoje em diante protegei-me, assisti-me em todas as dificuldades da minha existência terrena, alcançai-me o perdão dos meus muitos e graves pecados, a graça de amar de todo o coração o meu Deus, o meu doce Salvador Jesus e a minha doce Mãe Maria. Impetrai-me os auxílios necessários para obter a coroa da glória. Defendei a minha alma contra todos os seus inimigos e quando chegar a hora de deixar este mundo, vinde então, Príncipe Gloriosíssimo, assisti-me na luta final e que o vosso gládio potente afaste para longe, para os abismos da morte e do inferno, o anjo apóstata e soberbo que derrotastes em combate no céu. Amém.
10: Vamos rezar hoje por aqueles que duvidam da presença de Deus, entregando essa intenção aos pés do glorioso arcanjo São Miguel. Recebe, pois, essa bênção, que o Senhor te fortaleça e te guarde, e também a essa pessoa por quem nós rezamos, em nome do Pai, e do Filho e do Espírito Santo. Amém.
9: 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Faça um convite. Venha rezar junto comigo. Venha rezar junto com o Instituto Hesed, a Quaresma de São Miguel 2026. Será uma alegria receber você aqui. Venha rezar junto com o Instituto Hesed, a Quaresma de São Miguel 2026.

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1: Rádio Barroso Mix informa a hora certa.
2: 6:45.
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2: Deus abençoe você e toda a sua família. Que alegria estar aqui com você, começando mais um programa Eu Seguirei. Eu tenho certeza de que Deus vai falar muito ao seu coração através deste programa. Olha, se você pode, eu já quero convidar você a pegar a sua Bíblia, porque hoje nós vamos meditar a palavra de Deus. A palavra de Deus é o nosso alimento, a palavra de Deus que é o nosso sustento. Eu tenho certeza que essa palavra vai mover seu coração. Olha, aqui você vai ouvir a palavra de Deus, aqui você vai poder cantar. São minutos que ficaremos juntos, onde você vai fazer uma experiência com Deus. Lembrando que tudo que você ouvir aqui, depois fica registrado no meu canal do YouTube, Frei Gilson / Som do Monte, no meu Instagram, no meu Facebook, todos com o mesmo nome, Frei Gilson / Som do Monte. Para que você possa também compartilhar essa palavra com os seus amigos, tá bom? Então, vamos escutar a palavra de Deus.
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1: Um dia Jesus nasceu em Belém. É aquilo que nós comemoramos no Natal. Jesus nasce na cidade de Belém. Ali, o corpo do nosso Senhor, preste atenção nisso, o corpo do nosso Senhor, criança, recém-nascido, é colocado numa manjedoura, em Belém. Eu quero meditar um pouquinho com você sobre esta realidade. Em nome do Pai, do Filho e do Espírito Santo. Amém. 1 Coríntios, capítulo 10, versículo de 14 a 22. Meus caríssimos, fugi da idolatria. Eu vos falo como a pessoas esclarecidas. Então ponderai bem o que eu digo. O cálice da bênção, o cálice que abençoamos, não é a comunhão com o sangue de Cristo? E o pão que partimos não é a comunhão com o corpo de Cristo? Porque há um só pão. Nós todos somos um só corpo, pois todos participamos deste único pão. Considerai os filhos de Israel, os que comem as vítimas sacrificais, não estão em comunhão com o altar? Então o que dizer? Que a carne de um sacrifício idolátrico tem algum valor? Ou que o ídolo vale alguma coisa? Nada disso. O que eu digo é que os idólatras oferecem seus sacrifícios aos demônios e não a Deus. Ora, eu não quero que entreis em comunhão com os demônios. Vós não podeis beber o cálice do Senhor e do cálice dos demônios. Vós não podeis participar da mesa do Senhor e da mesa dos demônios. Ou, quem sabe, queremos exercitar o zelo santo do Senhor? Somos, porventura, mais fortes do que Ele? Palavra do Senhor. E o pão que partimos não é a comunhão com o corpo de Cristo, porque há um só pão. Por que eu comecei falando de Belém? Belém significa a casa do pão. E o pão que partimos não é a comunhão com o corpo de Cristo? Aqui, Paulo está falando do corpo de Cristo. Aqui, Paulo está falando da Eucaristia. O cálice que abençoamos não é a comunhão com o sangue de Cristo? E o pão que partimos não é a comunhão com o corpo de Cristo? Paulo está falando de Eucaristia. E assim como Jesus entrou neste mundo através do seu santo corpo, pela encarnação, Jesus entra neste mundo e habita em Belém, e nasce em Belém. Agora, Deus quer habitar em mim e em você, através do seu corpo. Veja, e o pão que partimos não é a comunhão com o corpo de Cristo? Santo Ambrósio diz assim, toda alma que recebe o pão que vem do céu é uma casa de pão, o pão de Cristo, sendo nutrida e tendo seu coração fortalecido pelo sustento do pão celestial que nela habita. Casa do pão. Então, Belém significa casa do pão. Então, eu vou repetir, assim toda alma que recebe o pão que vem do céu. Jesus não falou, eu sou o pão da vida. Então, quando Jesus nasce em Belém, eu sou o pão da vida, é a casa do pão. Então, Jesus, que é o pão da vida, habita em Belém. Então, assim, toda alma que recebe o pão que vem do céu é uma casa do pão. Então, agora, a tua alma que recebe Jesus na Eucaristia também é casa do pão. Sendo nutrida e tendo seu coração fortalecido pelo sustento do pão celestial que nela habita. Por isso Paulo diz, somos todos um só pão. Santo Ambrósio, toda a alma fiel é Belém. Então, a tua alma precisa ser Belém. A tua alma precisa ser casa do pão. A tua alma precisa ser alma que acolhe a Eucaristia. toda alma fiel é Belém. Assim como é chamada de Jerusalém aquela que possui a paz e tranquilidade da Jerusalém do alto que está no céu, este é o verdadeiro pão que, depois de partido em pedaços, alimentou toda a humanidade. Toda alma fiel é Belém. Abra sua Bíblia em João capítulo 6, versículo 56. Quem come a minha carne e bebe meu sangue, permanece em mim e eu nele. A alma que comunga Jesus. E aqui fala, né? Você não pode comungar o corpo de Cristo e ao mesmo tempo comungar o cálice dos demônios. Aquele que comunga de Cristo. Aquele que comunga verdadeiramente de Cristo. O que acontece? Quem come a minha carne e bebe meu sangue permanece em mim, você permanece em mim e eu nele. Ou seja, a alma de todo fiel é Belém. Agora, Belém é a casa do pão. Agora você se torna a casa do pão. Gente, dá para perceber que é o que a palavra está dizendo? Quem come a minha carne, Eucaristia, quem come a minha carne e bebe meu sangue permanece em mim e eu nele. Deus habitando dentro de nós através da Eucaristia. Que a tua alma seja uma Belém, onde Cristo possa habitar, onde o pão do céu possa se fazer presente e nutrir a sua alma e alimentar a sua alma. Que minha alma seja Belém. Pai, Filho e Espírito Santo. Amém.
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1: Resposta a essa palavra, eu quero convidar você agora a cantar comigo.
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2: O programa de hoje está bom demais e eu quero lembrar você, se você quiser ouvir mais pregações, mais meditação da palavra, basta você me acompanhar no meu canal do YouTube, Frei Gilson / Som do Monte, no meu Instagram, no meu Facebook, no meu TikTok, e lá você vai encontrar muito mais palavra de Deus para você.
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2: Nós vamos terminar este programa rezando. Eu quero clamar agora por você, quero clamar pela sua família. Senhor Deus, libera agora o Teu Espírito Santo sobre cada pessoa que acompanha este programa. Vem, Espírito Santo, enche todos os que estão acompanhando este programa agora. Libera, Senhor, para esta pessoa o que ela mais precisa, para o corpo e para a alma. Libera, Senhor, curas e libertações em nome de Jesus para esta pessoa que assiste, que acompanha, que escuta e para toda a sua família. Eu clamo a Tua poderosa bênção. Visita agora com bênção de proteção. A bênção que só o Senhor pode dar. Abençoe-vos o Deus Todo-Poderoso, Pai e Filho e Espírito Santo. Amém.
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1: Alô, povo de Deus. Sejam bem-vindos a mais um programa Mensagem Sertaneja. Aqui vamos compartilhar o melhor do sertanejo católico e mensagens que trazem paz e alegria ao nosso coração. Tchê, tchê, tchê, tchê, aqui o nosso sistema é diferenciado, onde o importante é sair evangelizado. Eu sou Gilson Fernandes, o DJ Cowboy de Cristo. A paz de Jesus, o amor de Maria e a alegria do Espírito Santo esteja com você. E aqui ao meu lado, ela, cantora sertaneja católica, Adriana Gil.
2: Abriu a porteira para mais um programa Mensagem Sertaneja e é com muita alegria no coração que saúdo vocês agora. A paz e bem, cowboys de Cristo. O programa hoje tá chique na graça, foi preparado com muito carinho para você.
1: E no programa de hoje teremos charadinha bíblica, história para pensar,
2: o nosso mascotinho pé de pano, nosso zap zap mensagem sertaneja,
1: muita música sertaneja católica e sertanejo mensagem,
2: momento de oração e reflexão.
1: E já deixo o convite para você, mande a sua mensagem, seu pedido musical e participe do nosso programa através das nossas redes sociais. No Instagram, no Facebook é só procurar arroba mensagem sertaneja.
2: Mas você pode mandar um e-mail para nós também. Anote aí, mensagensertaneja@gmail.com.
1: E mande a sua mensagem escrita ou de áudio para o nosso WhatsApp.
2: Anote aí o nosso WhatsApp. 12 99241-6448. Vou repetir para você. 12 99241-6448.
1: E Deus está com você. O Senhor te ama e cuida de você com certeza. É o Pai que jamais abandona o seu filho amado. E vamos começar com uma música que fala sobre isso. Vamos ouvir César Minotti e Fabiano, O Último Julgamento.

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1: A verdadeira força não está em fazer tudo sozinho, mas em reconhecer que precisamos de ajuda. Tchê, tchê, tchê, tchê, você ouviu? César Minotti e Fabiano, O Último Julgamento.
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2: As escolhas que fazemos ao longo da vida moldam o caminho que seguimos e quem nos tornamos. Desde as decisões aparentemente pequenas, como o que estudar ou onde morar, até as maiores, como com quem compartilhar a vida, cada escolha traz consequências e nos leva a novos desafios e oportunidades. O que escolhemos hoje reflete o que valorizamos no presente, mas o futuro pode nos surpreender, revelando outras direções. Errar faz parte do processo, e nem todas as escolhas nos levam diretamente ao sucesso ou à felicidade imediata. No entanto, são essas experiências, tanto boas quanto ruins, que nos ensinam e nos fortalecem. A vida não é uma linha reta, e nossas decisões nos ajudam a explorar diferentes experiências. O mais importante é não ter medo de fazer escolhas. O arrependimento de não agir é mais pesado do que o de errar. Cada escolha é um passo na jornada de autodescoberta e o caminho, com todas as suas curvas e desvios, é o que nos faz crescer. Por isso, lembre-se, a escolha é sua.
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1: E a escolha é sua, a escolha é minha, a escolha é nossa. Adriana Gil me lembrou uma música isso aí, hein?
2: Exatamente, a vida é feita de escolhas, Gilson. E tem as que nos aproximam de Deus, que é o caminho certo, e aquelas que nos afastam de Deus.
1: Então vamos ouvir aqui no Mensagem Sertaneja. Adriana Gil, a escolha é sua.
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4: 7:14.
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6: Santa Bernadette. Santa Bernadette era a filha mais velha de um pobre moleiro. A saúde da menina era fraca e seus problemas se agravavam ainda mais pelas condições precárias de onde vivia. Ela não pôde frequentar a escola, ficando analfabeta até os 14 anos. Ao sair com sua irmã e uma amiga para buscar lenha, ela acaba ficando sozinha e vê Nossa Senhora da Imaculada Conceição. A partir desse momento, Bernadette teve 18 aparições de Nossa Senhora. Santa Bernadette realizou muitos milagres em vida, e mais ainda após a sua morte, dedicando sua vida à ajuda aos necessitados como enfermeira. Sua festa é celebrada anualmente no dia 16 de abril. Você ouviu a história de Santa Bernadette?

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1: Segura, Cristão! Deus te ama e com seu amor você vai vencer todas as tuas lutas diárias. Não desista de lutar. Tchê, tchê, tchê, tchê. Vamos em frente com o terço na mão e fé no coração. 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
2: E olha quem chegou aqui no nosso programa, o nosso mascotinho Pé de Pano. Isso quer dizer que é hora de distribuir os abraços.
1: Segura, Cristão! E o abraço vai para Renilda, de Inhaúma, Minas Gerais.
2: Para Cristina, de Conselheiro Lafaiete, Minas Gerais.
1: Para Maria Aparecida, do quilômetro 100, Barra Mansa, Rio de Janeiro.
2: Para Nil Pires, de Cruz das Almas, Bahia.
1: Para Ilene, de Mesquita, Minas Gerais.
2: Para Antônia Pedroso, de Macapá, Amapá.
1: Para Ednete, de Bragança Paulista, São Paulo.
2: Para Nildo Oliveira, de Castelo, Espírito Santo.
1: Para Vina Casado, de Brejinho, Rio Grande do Norte.
2: Para Amélia, de Palames, na Bahia.
1: Para Roseni, da Zona Rural de Guaçuí, Espírito Santo.
2: E para o Célio, lá de Santa Cruz do Monte Castelo, Paraná.
1: Para esse povo abençoado vai a próxima canção. Vamos ouvir Elias Júnior, Chique Zerado.
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1: Nas dificuldades, encontramos uma nova perspectiva sobre a fé e a força interior. Tchê, tchê, tchê, tchê. Você ouviu? Elia Júnior, Chique Zerado.
2: E chegou o momento tão esperado do programa, que é o momento de refletirmos através da nossa história para pensar. E o tema de hoje é o recomeço de Clara.
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1: Clara sempre foi uma mulher forte e autossuficiente. Desde jovem, ela se orgulhava de conquistar tudo por si mesma. Cresceu em uma família simples, aprendeu a trabalhar duro e nunca depender de ninguém. Seu lema era claro: se você quer algo bem feito, faça você mesmo. E foi assim que Clara seguiu, conquistando uma carreira promissora, comprando sua casa própria e vivendo uma vida confortável e planejada. Mas a vida, imprevisível como é, trouxe uma reviravolta inesperada. Clara sofreu um acidente grave que a deixou meses sem poder andar. No hospital, deitada naquela cama, pela primeira vez ela se sentiu completamente dependente dos outros. Não conseguia realizar as tarefas mais simples sem a ajuda de alguém. E isso a deixou frustrada e insegura. Ela, que sempre foi a rocha para os outros, agora precisava do apoio dos amigos e familiares para tudo. Os primeiros meses foram desafiadores. Clara lutava internamente com sua nova realidade, resistindo a aceitar ajuda. Mas seus amigos e familiares estavam sempre presentes, mostrando amor e paciência. Com o tempo, ela começou a perceber que a força não estava apenas em fazer tudo sozinha, mas em aceitar em alguns momentos que precisamos do suporte dos outros. Durante esse período, Clara também redescobriu sua espiritualidade. Antes, sua vida religiosa era algo secundário, algo que ela praticava por hábito. Mas agora, em sua vulnerabilidade, encontrou conforto em suas orações. Sua fé, que antes parecia distante, tornou-se um pilar importante de sua recuperação emocional. Ela sentiu uma conexão mais profunda com algo maior, e isso ajudou a encontrar a serenidade nos momentos mais difíceis. Após meses de fisioterapia, Clara voltou a andar. Sua jornada de recuperação física estava completa, mas sua transformação interna foi ainda maior. Ela não era mais a mulher que acreditava que a independência era o maior sinal de força. Aprendeu que pedir ajuda não é fraqueza, mas um ato de coragem. E que a fé, o amor e o apoio daqueles que nos cercam são essenciais para enfrentar os desafios da vida. Vamos pensar?
2: A história de Clara nos lembra que muitas vezes Deus permite que passemos por momentos de vulnerabilidade para nos ensinar lições profundas sobre dependência e fé. Enquanto nos orgulhamos de nossa autossuficiência, esquecemos que a verdadeira força está em reconhecer nossas limitações e confiar no auxílio divino e humano. Assim como Clara redescobriu sua espiritualidade em meio à dor, somos chamados a buscar a Deus nos momentos mais desafiadores, pois é Ele quem sustenta nossas fraquezas. A comunhão com os outros, que muitas vezes evitamos por orgulho, é um reflexo do cuidado de Deus por nós. No fim, aprendemos que depender de quem amamos e de nossa fé não nos diminui, mas nos fortalece espiritualmente, revelando a graça de Deus em nossas vidas.
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1: E aqui no Mensagem Sertaneja, a música não para. Vamos ouvir agora William Sanfona, Terra Seca.

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3: 7:29.
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6: E agora? Eu errei. O filho pródigo errou saindo de casa, tendo falsos amigos, mulheres da vida. E nós? Qual é o meu erro? Errou do padre. Qual é o seu erro? Eu não sei onde, mas onde você erra? Você já errou com alguém? Você já cometeu alguma coisa que atrapalhou a sua vida? O que fazer daqui para frente? Reconheça que você errou. Quando você errar com alguém, para de tampar o sol com a peneira. Para de ficar arrumando desculpa. Mas você sabe como que é. Não sei como que é. Você tem que chegar e falar assim: olha, eu errei. A culpa foi minha. Hoje em dia é difícil encontrar gente assim. Todos nós erramos. Mas quando você vê alguém que errou conversando, a pessoa não fala que ela errou, não. Ela vem com mil desculpas para justificar o erro. Quem justifica erro não tem arrependimento. O arrependimento, primeiro, ele é o reconhecimento. Eu errei. Eu cometi um erro. Encare o problema de frente, encare a pessoa de frente e reconheça-se pecador.
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1: Segura, Cristão!
2: Alô, turma! Estamos de volta com o nosso Mensagem Sertaneja. E lembre-se, a tempestade vai passar e Deus trará a paz que você e a sua família tanto necessitam. Tchê, tchê, tchê, tchê! E Adriana Gil, vamos falar agora da nossa campanha 1 mais 1.
3: É isso aí, Gilson Fernandes. Nossa campanha 1 mais 1, que é uma campanha vitalícia. Você que gosta do programa Mensagem Sertaneja e já nos acompanha, convide um amigo para ouvir também. E você que chegou hoje, muito obrigada, seja bem-vindo e também faça parte da nossa campanha 1 mais 1. Convide um amigo para conhecer o programa Mensagem Sertaneja. E assim, a nossa família vai crescendo cada dia mais.
2: E agora chegou aquele momento de aumentar o conhecimento sobre a Palavra de Deus. É a hora da charadinha bíblica.
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3: Preste atenção na nossa charadinha de hoje. Eu sou conhecido como o homem mais forte da Bíblia, mas a minha fraqueza foi o meu amor por uma mulher que me traiu. Quem sou eu? Opção A, Davi. Opção B, Salomão. Opção C, Sansão. Opção D, Moisés. Vou repetir a nossa charadinha de hoje. Eu sou conhecido como o homem mais forte da Bíblia, mas a minha fraqueza foi o meu amor por uma mulher que me traiu. Quem sou eu? Opção A, Davi. Opção B, Salomão. Opção C, Sansão. Opção D, Moisés. Fácil demais essa nossa charadinha hoje! Mas, como sempre, a gente dá aquele tempinho para você enquanto a gente espera a resposta da charadinha bíblica. Vamos de música!
2: E vamos ouvir aqui no nosso programa Padre Reginaldo Manzotti. Celebre ao Rei!
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4: Olá, pessoal! Aqui quem fala é o Padre Reginaldo Manzotti. E eu também estou aqui com as músicas sendo tocadas no Mensagem Sertaneja, com a querida Adriana Gil e Gilson Fernandes. Vamos curtir!

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1: Segura, cristão!
2: Aceitar ajuda é um ato de coragem, não de fraqueza. Tchê, tchê, tchê, tchê! Você ouviu? Padre Reginaldo Manzotti, celebre ao rei. E aqui a música não para, vamos ouvir agora Álvaro e Daniel com participação de Michel Teló, É Só o Amor.
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0: Cristão! Você ouviu Álvaro e Daniel com participação de Michel Teló, É Só o Amor! E agora chegou a hora da resposta da nossa charadinha bíblica.
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2: E antes da resposta, vamos relembrar a nossa charadinha de hoje. Eu sou conhecido como o homem mais forte da Bíblia, mas a minha fraqueza foi o meu amor por uma mulher que me traiu. Quem sou eu? Opção A, Davi. Opção B, Salomão. Opção C, Sansão. Opção D, Moisés. E a resposta certa é... Opção C, Sansão. Sansão, um dos juízes de Israel, era conhecido por sua imensa força que vinha de Deus e estava ligada ao seu voto de nazireado, simbolizado pelo seu cabelo. No entanto, ele foi traído por Dalila, que revelou o segredo de sua força aos filisteus. A história de Sansão está no livro de Juízes, capítulo 16, e vale a pena conferir. Essa foi a nossa charadinha bíblica de hoje. Espero que você tenha gostado.
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0: E vamos ouvir aqui no Mensagem Sertaneja, Anísio Coelho, Coração Aberto.
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3: 7:45.
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5: Mas padre, nem todas as curas acontecem com cordo. Quem disse que a sua não? Jesus não curou todos os cegos, mas o Bartimeu ele curou. Jesus não curou todos os leprosos, mas um ele curou. E se esse é você? Muda teu discurso. Chega de mais, chega de ser, chega de talvez, não é assim e pronto. Palavra tem peso. Puxa, eu sou um fracassado, não sei fazer isso, não sei aquilo, mas por que não procurou uma coisa que soubesse? Ninguém é obrigado a ser bom em tudo, mas em alguma coisa você é. Brincar ou se desmerecer não é de Deus. O contrário do peito inchado, do pavão, é a pessoa que se denigre. Deus quer nos enaltecer.
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0: Estamos de volta com o programa Mensagem Sertaneja. Segura Cristão!
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7: Na vida, somos constantemente desafiados a fazer escolhas. Algumas nos trazem alegria, outras nos ensinam com dor. Cada decisão, seja em momentos de dúvida ou clareza, nos guia para caminhos que revelam novas lições. Mesmo quando nos perdemos, há uma força maior que nos acolhe e nos direciona. No final, todas as trilhas nos levam ao amor incondicional de Deus, que sempre nos espera de braços abertos. Esse é o destino supremo de nossas escolhas: encontrar Deus.
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8: Não acaba não, mundão! Estamos de volta com o nosso programa Mensagem Sertaneja, com o melhor da música sertaneja católica e também do sertanejo.

0: Sertanejo Mensagem. Com esse que vos fala, Gilson Fernandes, e com ela, a cantora sertaneja católica, Adriana Gil.
1: É, pessoal, e vocês já conhecem as nossas redes sociais? Já segue lá no Instagram? Muito obrigado! Mas se você ainda não conhece, temos Instagram, Facebook, é só procurar @ Mensagem Sertaneja. Faça parte da nossa família pelas redes sociais também.
0: E vamos ouvir agora Matheus e Cristiano, Santa Maria.
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Ave Maria, cheia de graça, o Senhor é convosco. Bendito sois vós entre as mulheres. Bendito é o fruto do vosso ventre, Jesus. Santa Maria, Mãe de Deus, rogai por nós, pecadores, agora e na hora de nossa morte. Amém.

0: Assim como Nossa Senhora acolheu a vontade de Deus com humildade, somos chamados a aceitar o auxílio divino em nossos momentos de fraqueza. Salve, salve, Maria Imaculada! Você ouviu Mateus e Cristiano, Santa Maria. E aqui no nosso programa a música não para. Vamos ouvir agora Chitãozinho e Chororó, Nossa Senhora.
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0: Nossa Senhora, exemplo de fé e entrega, nos ensina que a verdadeira fortaleza vem ao confiar plenamente no plano de Deus. Salve, salve, rainha de todos os santos! Você ouviu? Chitãozinho e Chororó, Nossa Senhora!
1: E chegou a hora de irmos embora, Gil. Se vamos com a bênção de Nossa Senhora. Essas duas últimas músicas são maravilhosas e nos aproximam cada vez mais da nossa mãezinha que cuida da gente o tempo todo e não esquece de levar as nossas necessidades ao coração do Pai.
0: É sempre uma alegria, Adriana Gil, fazer esse quarto bloco voltado à Nossa Senhora. Mas nosso programa chegou ao fim. Não fique triste, porque temos um encontro marcado no próximo programa, com certeza.
1: E antes de ir embora, agradecemos a Deus, em primeiro lugar. Agradecemos aos nossos parceiros da rádio, que nos ajudam a levar o programa Mensagem Sertaneja a tantos corações. E agradecemos a você, nosso querido ouvinte, nosso companheiro aqui de missão. Muito obrigada pela sua paciência e pelo teu carinho conosco.
0: E vamos juntos para o nosso momento de oração.

0: Querido Pai, nós te louvamos e te bendizemos por mais este programa, pela nossa vida, pela nossa missão, pela vida de cada pessoa que reza conosco neste momento. Apresentamos todos ao teu coração misericordioso. Olha, Senhor, para a necessidade de cada um de nós. Socorre os mais aflitos, olha pelas nossas crianças, pelas nossas famílias, pelos nossos jovens, pelas pessoas que estão doentes, pelas pessoas que estão depressivas. E alcança, Senhor, com a Tua misericórdia, cada coração necessitado. Nós te pedimos de maneira muito especial que o Senhor nos conduza em cada passo da nossa vida, que nos ajude a fazer as escolhas certas para cada vez estarmos mais perto da Tua graça. Por essas bênçãos nós te pedimos e agradecemos em nome de Jesus Cristo e por intercessão da Virgem Maria.
1: Ave Maria, cheia de graça, o Senhor é convosco. Bendita sois vós entre as mulheres. Bendito é o fruto do vosso ventre, Jesus.
0: Santa Maria, Mãe de Deus, rogai por nós, os pecadores, agora e na hora de nossa morte. Amém.
1: E agora vamos receber a bênção que vem de Deus através do Padre Tiago Dias, da Diocese de São José dos Campos, São Paulo.
2: Aos ouvintes do programa Mensagem Sertaneja, a bênção que vem de Deus. O Senhor esteja convosco. Ele está no meio de nós. Que a estrada se abra à tua frente. Que o vento sopre leve às tuas costas. Que a chuva caia mansa sobre o solo onde pisa os seus pés. Que o sorriso volte a iluminar o teu rosto. Se uma lágrima cair, seja uma mão amiga enxugá-la. E até que nos encontraremos novamente, Deus os mantenha na palma de suas mãos. Abençoe-vos o Deus Todo-Poderoso, Pai, Filho e o Espírito Santo. Amém.

0: Alô, Cowboys de Cristo, obrigado pela sua companhia e que Deus a abençoe.
1: Obrigado a você que esteve ligadinho aqui no Mensagem Sertaneja. Até o próximo programa, se Deus quiser. Salve Maria!
0: Salve Maria!
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0: 8 horas, em ponto.
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0: Top de 5 segundos.

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1: Amados, Deus abençoe, bom dia. E lembrando, músicas hoje, sábado musical, mas músicas de louvor, de adoração, de intimidade. Nosso querido Pandinha, é o Pandinha que vai escolher, hein? Músicas de louvor, de intimidade com Deus.
2: Juntos, cada intenção que você está colocando agora diante de Jesus, do Sagrado Coração de Jesus.

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1: Nós vamos juntos saborear o que estamos cantando. Não cante apenas com a boca, mas com o coração.

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1: Felicidade. O que é felicidade? Onde pode ser encontrada? No fundo dos nossos corações, sabemos que ela está nas coisas mais simples. Na pureza das atitudes, nas alegrias compartilhadas. Cultive cada vez mais esse estado de plenitude que o faz ver a vida com os olhos da alegria, sentindo gratidão por cada amanhecer. Para que esses sentimentos se façam cada vez mais presentes, procure cultivar os pensamentos positivos, de empoderamento e incentivo. A conversa interior é muito importante para atrair coisas boas para perto de nós. Assim, a felicidade é multiplicada.
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1: Esse nosso Deus maravilhoso
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1: estação. 8 horas e 39 minutos.
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1: E abençoai, santificai, exorcizai. Atenção para a agenda, é verdade, a nossa agenda. Hoje, às 15h, temos a Santa Missa. E acabou a missa, junto com o Padre Anderson Guerra, o nosso Momento de Fé. Ao vivo, hein? Às 15h. Aí depois, amanhã tem a missa da Globo. Mário, me confirma que, eu acredito, deixa eu olhar aqui, 5h45.
2: Isso, 5h45. Padre, 5h45, exatamente, padre.
1: 5h45, o Mário está me ajudando aqui na gravação, tá? 5h45, a missa, em nome do Pai, do Filho e do Espírito Santo. Amém. Deus abençoe e um final de semana muito abençoado, porque bendito momento de fé
2: que nos mantém em pé.
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2: 9:01.
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7: Louvado seja o nosso Senhor Jesus Cristo. Estamos chegando com mais uma edição do programa Forró em Deus. Para você um grande abraço, obrigado pela companhia maravilhosa. A partir de agora você ouve o melhor do forró católico, o melhor do forró cristão, um pouco do forró sertanejo, o forró tradicional, o shot, tudo católico para você a partir de agora. Um programa que evangeliza através desses ritmos. Programa Forró em Deus chegando até você, agradecendo a sua audiência, agradecendo a sua companhia e trazendo a primeira sequência musical do programa de hoje. Em nome do Pai, do Filho e do Espírito Santo. Amém. Vamos curtir forró.
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Para você participar e interagir com a gente, é simples, é fácil. O WhatsApp é o 739-8102-4969. Você participa, você interage. A gente manda o seu alô, a gente manda o seu abraço aqui no programa Forró em Deus. Vamos de mais músicas? Vamos louvar o Senhor.

0: finalizamos a primeira parte do programa Forró em Deus, agradecendo a sua audiência, agradecendo a sua companhia. Já já a gente retorna com você.
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4: 9 horas e 28 minutos.
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0: Estamos de volta, tudo de bom para você que acompanha a nossa programação. Estamos de volta abraçando as rádios que estão com a gente, exibindo o programa Forró em Deus, Rádio Missão Católica de Garrafão do Norte, que é geradora do programa Forró em Deus, Rádio Garra Norte FM 87,9, também de Garrafão do Norte, Rádio Barroso Mix de Barroso, Minas Gerais, Rádio Joaque de Afrânio, Rádio Paróquia Santo Antônio de Pádua. Um abração para o nosso amigo Gilmar, que sempre nos dá uma força aqui em nossa programação. Agradecendo também a Rádio Vida FM, essas e outras rádios estão com a gente exibindo o programa Forró em Deus. E agora a gente vai trazer mais uma sequência de forró.

Para você participar e interagir com a gente mais uma vez, a gente convida você para participar pelo WhatsApp 73981024969. Você participa, você interage, a gente manda o seu alô, a gente manda o seu abraço. Então, pode participar aqui da nossa programação.

finalizamos por aqui o programa de hoje, agradecendo a sua audiência, agradecendo a sua companhia. Próxima semana tem muito mais aqui em nossa rádio, nesse mesmo horário. Fiquem todos com Deus, com Nossa Senhora, e até lá.

0: E essas músicas da Carol, viu, irmão?
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2: 9:56.
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4: Maria passa na frente e vai abrindo estradas e caminhos, abrindo portas e portões, abrindo casas e corações. A mãe indo na frente, os filhos estão protegidos e seguem seus passos. Ela leva todos os filhos sob sua proteção. Maria passa na frente e resolve aquilo que somos incapazes de resolver. Mãe, cuida de tudo que não está ao nosso alcance. Tu tens poderes para isso. Vai, mãe, vai acalmando, serenando e amansando os corações. Vai acabando com o ódio, rancores, mágoas e maldições. Vai terminando com dificuldades, tristezas e tentações. Vai tirando os teus filhos das perdições. Maria, passa na frente e cuida de todos os detalhes. Cuida, ajuda e proteja a todos os teus filhos. Maria, tu és a mãe e também a porteira. Vai abrindo o coração das pessoas e as portas nos caminhos. Maria, eu te peço, passa na frente e vai conduzindo, levando, ajudando e curando os filhos que precisam de ti. Ninguém pode dizer que foi decepcionado por ti depois de ter chamado ou invocado. Só tu, com o poder de teu filho, pode resolver as coisas difíceis e impossíveis. Nossa Senhora, faço essa oração pedindo a tua proteção. Ave Maria, cheia de graça, o Senhor é convosco. Bendita sois vós entre as mulheres, e bendito é o fruto do vosso ventre, Jesus. Santa Maria, Mãe de Deus, rogai por nós, pecadores, agora e na hora de nossa morte. Amém. Se você orou comigo nesta manhã, pegue seu copo com água e seja abençoado.
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1: Louvado seja nosso Senhor Jesus Cristo, para sempre seja louvado. Queridos filhos e filhas, você que me acompanha sempre, você que só me acompanha no sábado, quero saudar a todos. A todos no nono dia da novena da exaltação da Santa Cruz. Ó Cruz bendita, ó Cruz, lenho sagrado onde, pelo sangue do Cordeiro, obtivemos a nossa salvação. Na tua cruz eu coloco a minha cruz. Filhos queridos, povo amado de Deus, dai-nos a graça de nos tornarmos templo vivo do Senhor. Filhos, quero saudar a todos a partir da Rádio Evangelizar, de onde tudo começa, as rádios irmãs, cujos nomes cito neste momento. Saúdo a você pela TV Evangelizar, sinal digital em todo o país, em várias cidades, canal aberto, pelo YouTube, Padre Manzotti Oficial. Sim, Padre Manzotti Oficial, aproveite e se inscreva no YouTube Padre Manzotti. Vamos lá, povo de Deus. Saúdo a você pelo aplicativo da Associação Evangelizar É Preciso e todas as plataformas digitais. Vamos juntos rezar, pedir, suplicar, iniciando em nome do Pai, do Filho e do Espírito Santo. Amém. Naquele tempo, disse Jesus a seus discípulos: não existe árvore boa que dê frutos ruins, nem árvore ruim que dê frutos bons. Toda árvore é reconhecida pelos seus frutos. Não se colhem figos de espinheiros, nem uvas de plantas espinhosas. O homem bom

0: Tira coisas boas do bom tesouro do seu coração. Mas o homem mau tira coisas más do seu mau tesouro. Pois sua boca fala do que o coração está cheio. Por que me chamais, Senhor, Senhor, mas não fazeis o que eu vos digo? Vou mostrar-vos com quem se parece todo aquele que vem a mim. Ouve as minhas palavras e as põe em prática. É semelhante a um homem que construiu uma casa, que cavou fundo, colocou o alicerce sobre a rocha. Veio a enchente, a torrente deu contra a casa, mas não conseguiu derrubá-la, porque estava bem construída. Aquele, porém, que ouve e não põe em prática é semelhante a um homem que construiu uma casa no chão sem alicerce. A torrente deu contra a casa e ela imediatamente desabou. E foi grande a ruína nesta casa. Senhor, a palavra ecoa, toca fundo em nossa alma. Senhor, nós assim o chamamos, Senhor, Senhor. Mas nós queremos fazer a tua vontade e que o nosso Senhor, Senhor, não sejam palavras ditas ao vento, sem comprometimento. Dai-nos a graça de termos a nossa casa, nosso edifício existencial, espiritual, fundado sobre a rocha que és tu, Senhor. Não como a na areia, porque a tempestade vem, os problemas aparecem, as doenças nos visitam. Nós queremos hoje firmar nossa vida em ti, Senhor. Faça um milagre, Jesus, em toda a minha vida.
1: Faça um milagre.
0: Faça um milagre, Senhor, e o maior milagre é a minha verdadeira conversão. Em colocar fundamentos sólidos na base da minha fé. Faça um milagre, Senhor. Hoje, o que você quer pedir a Deus? Eu disse, o maior pedido é ter os fundamentos em Cristo. Mas junto com este pedido, tem algo que está pegando você hoje. Como foi sua semana? Quais foram as dificuldades que você enfrentou? Ou que você está terminando a semana e diria assim: isso ficou por resolver. Hoje tem algo importante que vai além das minhas forças, que vai além da minha humanidade. E aqui, Senhor, eu preciso de uma intervenção divina. Eu preciso que seja meu guia. Jesus, Senhor, Jesus, diga, este nome tem poder. Jesus, este nome liberta. Jesus, este nome salva, é a nossa salvação. Jesus, escute o meu clamor, atenda o meu apelo. Você, clame esse nome de Jesus se está com problema na família, seja qual o problema for. Você está com uma doença, está precisando que os médicos sejam guiados pelo Espírito Santo para o diagnóstico, para um procedimento que você vai fazer. Senhor Jesus, eu repito em oração, o maior milagre é ter minha vida com as bases sólidas no teu discipulado. Mas no meu dia a dia há muitos desafios que se apresentam e eu peço, Senhor, esta graça. Se for da Tua vontade, conceda-me, Senhor, conceda-me, Senhor. Vai dizendo, filho, no meu coração, eu digo para você, eu que estou rezando com você. Tenho muitos pedidos agora, muitas inquietações dentro de mim. E imagino que você também. Então acredite, tenha esperança, tenha fé. Este Deus não decepciona. Eu creio, Senhor. Eu acredito, Senhor. Eu tenho fé, Senhor. Faça um milagre. É a palavra de hoje. Faça um milagre. Vamos passar esta hora juntos, vamos? Vamos passar esse momento de oração. Não é um programa qualquer, não é um programa de entretenimento, nem um programa musical. É uma experiência da ação de Deus em nossa vida. Vamos para o intervalo e nós voltamos com a leitura orante, partilha de vida, testemunhos que edificam e o nono dia da exaltação da Santa Cruz. Volte comigo.
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0: Queridos filhos e filhas, eu tenho duas coisas a lhe dizer. Primeiro, ontem nós terminamos a leitura orante da segunda carta aos Coríntios. Inclusive, você sempre tem a leitura orante no YouTube Padre Manzotti Oficial. Se você perde às 10 da manhã, tem às 10 da noite, ou depois você vai no YouTube Padre Manzotti, acompanha uma experiência de Deus, que sempre fica no YouTube. É tempo real. E no final da tarde, eles colocam a leitura orante. Mas hoje, o que o senhor vai começar, padre? Eu estava celebrando uma missa, estava lendo uma das leituras que eram de um dos profetas. E me veio a inspiração de ler, de fazermos a leitura orante da vida dos profetas. E nós começamos hoje. Toca a corneta, sacristão. Leitura orante dos profetas. Este é o primeiro ponto. Vai ser uma verdadeira novela. Segundo ponto. Nós estamos em plena quaresma de São Miguel. Sim, às 9:30, um pouquinho antes, nós tivemos o 25º dia. Está lá no YouTube, terminado o programa. Se você não fez a quaresma de São Miguel, está lá para você fazer. E nós estávamos sempre uma batalha espiritual. Sempre uma batalha espiritual. As orações são as mesmas. A ladainha, as orações de São Miguel, as invocações do príncipe guerreiro São Miguel Arcanjo. Mas hoje, pedindo pelos que sofrem na vida financeira. Então, não esqueça, se você ainda não fez a oração de São Miguel de hoje, da quaresma de São Miguel, 25º dia, faça durante o dia de hoje. Agora, vamos juntos acolher. Arlene, que a paz de Jesus esteja com você, Arlene.
1: Amém, padre. Bom dia,
0: sua bênção. Bom dia, Deus abençoe. Você fala de onde?
1: Eu falo de Salinas, Minas Gerais.
0: Salinas, Minas Gerais. Seja bem-vinda, filha.
1: Obrigada.
0: Como que você me acompanha aí?
1: Aqui pela rádio FM 107,7.
0: Tá bom. Diga lá, Arlene, a palavra é sua.
1: Ó, padre, estou querendo uma oração, padre, que seja essa oração para o meu irmão, Jesuíno, que ele bebe.
0: Tá.
1: Bebe bastante também, a minha irmã que mora em São Paulo também, a Lindaci.
0: O que tem a Lindaci?
1: Ela bebe também.
0: Também?
1: Eles usam droga também, sabe?
0: Ô, filha, tá. Tá certo.
1: A maior coisa também que tem com o meu bebezinho, meu filhinho que tá, vai fazer... Ele tá com 8 meses, vai fazer 9 meses agora.
0: Tá.
1: Ele vai fazer tá precisando fazer uma cirurgia, padre, na cabecinha, por conta que a moleirinha dele já fechou, sabe?
0: Tá, entendi. Como que é o nome do seu bebê?
1: É Saulo.
0: Como?
1: Saulo.
0: Saulo?
1: Isso.
0: Tá certo, nome bonito. Tá bom. Filha, então vamos pedir a Deus esta libertação. A Jesus das Santas Chagas, eu gostaria de rezar com você, pode ser?
1: Pode ser, padre.
0: Então diga, Senhor.
1: Senhor.
0: Pelas tuas santas chagas.
1: Pelas tuas santas chagas.
0: Dolorosas e gloriosas.
1: Dolorosas e gloriosas.
0: Pela tua santa cruz bendita.
1: Pela tua santa cruz bendita.
0: Afaste da vida dos meus irmãos.
1: Afaste da vida dos meus irmãos.
0: O vício do alcoolismo.
1: O vício do alcoolismo.
0: E o vício das drogas.
1: E o vício das
0: Peço,
1: drogas.
0: Senhor.
1: Peço, Senhor.
0: Não porque mereço.
1: Não porque mereço.
0: Mas por tua infinita bondade e amor.
1: Mas por tua infinita bondade e amor.
0: Derrame uma gota do teu preciosíssimo sangue.
1: Derrame uma gota do seu preciosíssimo
0: sobre
1: sangue.
0: Sobre o Jesuíno.
1: Sobre o Jesus.
0: A linda Cir.
1: E a linda Cir.
0: E liberte-os dos vícios.
1: E liberte-os dos vícios.
0: Senhor Jesus, nós te pedimos, não só por eles, mas pelas famílias, hoje eu dizia, da importância de recolocar Jesus como a rocha, que consigam, a partir desta realidade, conversão à libertação. Continue, filha. Senhor.
1: Senhor.
0: Peço pelo meu filho.
1: Peço pelo meu filho.
0: Guia a mão dos médicos.
1: Guia a mão dos médicos.
0: Nossa Senhora.
1: Nossa Senhora.
0: Zele pelo meu filho Saulo.
1: Zele pelo meu filho Saulo.
0: Amém.
1: Amém.
0: Força, Lene. Coragem, filha. A fé é o que te sustenta. Tá bom?
1: Eu tenho muita fé, padre, que ele não vai precisar fazer cirurgia.
0: Sim, que faça a cirurgia. Não há problema disso, mas que a cirurgia possa ser bem sucedida. E que,
1: amém.
0: E que você possa proclamar as graças do
1: amém.
0: Senhor. Deus
1: amém.
0: Abençoe, Arlene. Deus abençoe.
1: Amém, padre.
0: Filhos,
1: amém.
0: Por isso, a intercessão é um dos pontos da obra Evangelizar é Preciso. De Salinas, Arlene, Minas Gerais, Parabólica Digital, Rádio Alvorada, Gerais FM, Dom Roberto José da Silva, de Janaúba. Escute esse testemunho, escute.
2: Meu nome é Francisco Holanda, sou de Fortaleza, Ceará.
0: Pois
2: no
0: não,
2: dia 31 de outubro, o padre vai estar aqui.
0: Opa.
2: E eu quero que as pessoas saibam que eu alcancei o milagre.
0: Conta.
2: Em 2024, fui diagnosticado com câncer. E não pude comparecer no evento de 2024, mas levaram minha foto, meus colegas, meus
0: olha
2: familiares.
0: Aí.
2: E eu fiquei em casa orando. E em 2025, eu me submeti a tudo que precisaria fazer para a cura do câncer. E hoje eu estou ligando para dizer e agradecer a Deus e dizer a todos que estão escutando esse depoimento que não desista. Porque o Deus é o Deus do impossível.
0: Amém,
2: basta você
0: Francisco.
2: Acreditar, basta você crer. Hoje eu estou curada. Pela graça de Deus, bate o sino sacristão e forte no dia 31 de outubro estarei presente para que eu possa escutar. Novas bênçãos, em nome de Jesus. Amém.
0: Amém, Francisca. E se possível, entre em contato com a nossa equipe, ou a equipe com ela, para que ela esteja no palco, dando esse belíssimo testemunho. A Francisca de Fortaleza. Meu grande abraço à TV Evangelizar 21.1, Jangadeira FM, Shalom FM, Dom Bosco, Dom Gregório Paixão, Arquidiocese de Fortaleza. E aqui, quero fazer o convite a todo o povo do Ceará, a todo o povo do Nordeste, ao Brasil inteiro. Está chegando o Evangelizar é Preciso Fortaleza, dia 31 de outubro, ela mesmo citou, no aterro da Praia de Iracema, com abertura às 12 horas. Segue, momento de oração, terço mariano, terço das Santas Chagas, momento da Arquidiocese de Fortaleza, às 17 horas, Santa Missa presidida pelo Arcebispo Dom Gregório Paixão, estarei concelebrando, depois adoração ao Santíssimo, momento de evangelização pela música. E a Francisca disse muito bem, é um momento de graças e de bênçãos, é um momento de cura e de libertação. E Francisca, entre em contato com a nossa equipe, marca essa mulher para que ela testemunhe diante de Deus. 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Adquira a camiseta oficial que você estará ajudando o evento. Mas mais do que isso, organize caravanas, ônibus, lotação e você se programe. Dia 31 de outubro, eu espero você para esse momento de cura, de graças e de bênçãos. Inabalável, dai-me, Senhor, uma fé inabalável, Evangelizar Fortaleza. Eu vou para o intervalo, eu volto já. Volte comigo com a leitura orante.
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0: eu fui para o intervalo falando do evangelizar é preciso fortaleza com tema inabalável. 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Em Deus, minha fé inabalável. Vai dizendo sempre isso. Seja o que for, dai-me, Senhor, como Jó, uma fé inabalável. Querido povo de Deus, nós vamos para a leitura orante e eu vou contextualizar. Começamos hoje a leitura dos profetas. Preciso explicar que nós não faremos uma leitura sequencial como você já está acostumado. Como assim, padre? Nós não vamos pegar um livro do começo ao fim. Nós vamos selecionar trechos onde mostra os principais fatos da vida de um profeta. Nós vamos passar também nem por todos os profetas, os mais relevantes. Porque é importante nós entendermos um pouco da vida dos profetas no seu contexto. Vai dar mais trabalho para mim, porque eu vou ter que sempre contextualizar, porque aí sim a gente entende o sentido do profeta naquele momento. Mas vamos lá, vamos refletir, vamos estudar, vamos aprofundar catequese. E eu começo, Bíblia aberta, cartilha de oração. E hoje nós vamos para Deuteronômio, capítulo 18, versículo 15 a 22. Deuteronômio, capítulo 15, versículo, perdão, capítulo 18, versículo 15 a 22. Deuteronômio. Vai lá, Antigo Testamento, por favor, filho. Capítulo 18, versículo 15 a 22. Escutemos o texto. Moisés disse ao povo: os povos da terra que vai ser de vocês seguem o conselho dos que adivinham o futuro e dos que tiram a sorte. Olha, ele começa denunciando. Isso é importante. Qualquer semelhança, mera coincidência, nos dias de hoje. Os povos da terra, poderíamos dizer, as pessoas hoje, seguem muitas vezes os conselhos dos que adivinham o futuro e dos que tiram a sorte, leem a sorte, mas o Senhor nosso Deus não quer que vocês façam isso. Padre, então eu não posso ler sorte? Não. Tirar a sorte? Não. Não posso ir em adivinho do futuro? Não. Deus não quer isso. Então o que Deus quer? Escutemos. Padre, que texto é esse? Vou repetir porque é o começo. Deuteronômio, capítulo 18, versículo 14 seguintes. Não Deus não quer que vocês façam isto. Versículo 15. Do meio de vocês, Deus escolherá para vocês um profeta que será parecido comigo, e vocês vão lhe obedecer. Deus escolherá um profeta. Lembrem que naquele dia em que estavam reunidos ao pé do Monte Sinai, vocês oraram ao Senhor assim: ó Deus, não nos obrigueis a ouvir de novo a tua voz, nem a ver outra vez este grande fogo, para que não morramos. Então o Senhor lhe disse: esse pedido do povo é justo. Do meio deles escolherei para eles um profeta, que será parecido com você, no caso, Moisés. Atenção, atenção! Darei a este profeta a minha mensagem. Primeiro ponto: o profeta tem a mensagem de Deus, e ele dirá ao povo tudo o que o ordenar. Eu castigarei quem não obedecer às ordens que esse profeta der em meu nome. Alguns pontos. Primeiro, o profeta é escolhido por Deus. Primeiro ponto. Segundo, o profeta recebe a mensagem de Deus. Terceiro ponto, fala ao povo tudo o que Deus manda. Aqui está o alicerce, o conceito de profeta. Versículo 20. E Moisés continuou dizendo ao povo: o Senhor disse também: se um profeta tiver o atrevimento de dar uma mensagem em meu nome, quando eu não lhe tiver dito nada, ou se falar em nome de outros deuses, deverá ser morto. Mas vocês vão ficar pensando assim: como é que vamos saber que aquilo que o profeta diz não é mensagem de Deus, o Senhor? Versículo 22. Fiquem sabendo que se um profeta falar em nome de Deus, mas se o disser não acontecer, então o que ele disse não foi mensagem de Deus. Esse profeta foi atrevido, e vocês não precisam ter medo dele. Como distinguir um profeta? Se aquilo que ele diz em nome de Deus, e se em nome de Deus o for, deve acontecer. Palavra do Senhor. Graças a Deus. Reflitam comigo esse texto. Moisés anuncia ao povo que suscitará um profeta semelhante a ele, alguém escolhido pelo Senhor que transmite sua palavra. O profeta não é alguém simplesmente que prevê o futuro. A primeira missão do profeta é escutar a Deus e comunicar fielmente aquilo que recebeu. Por isso, o profeta, duas realidades ele tem: escuta o coração de Deus e fala ao coração do povo. Esse texto tem outros elementos, mas nós vamos continuar e rezar depois do intervalo. Portanto, hoje é o início da leitura orante de alguns profetas na Bíblia. Eu vou para o intervalo, eu volto já, volte comigo.
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0: Continuando a leitura orante, quero que você faça uma oração, porque nós somos profetas. No dia do nosso batismo, fomos ungidos como profetas, sacerdotes e reis. Dai-me, Senhor, a vocação, a missão de profeta. E o texto que acabamos de ler coloca um critério importante. O profeta não fala em seu próprio nome, não inventa mensagem para agradar, convencer ou conquistar seguidores. Assim, eu diria que são todos aqueles que trabalham como influencers da igreja. Vou usar essa palavra. Aqueles que trabalham na pregação, no profetismo, no anúncio. É ser fiel ao que Deus revela. Deus promete que o povo não ficará abandonado. O povo não ficará sem direção. Até hoje, os profetas existem hoje. Os profetas do mundo moderno. Eu suscitarei do meio de irmãos profetas como tu. O profetismo ainda é uma missão atual. E isso nos ensina a seguir Jesus Cristo. Faça essa oração comigo. Senhor, antes de pedir a Ti que nos faça falar, queremos pedir a Ti, nos ensine a escutar. Ensina-nos, Senhor, a escutar Tua palavra. Tirai de dentro de mim as vozes que ecoam, o medo, ansiedade, necessidade de aprovação, preocupações, desejos. Senhor, mais do que falar, ensina-me a escutar. Dai-me a graça de viver a vocação de profeta hoje. Amém. Está no batismo. Somos um povo de profetas. Amém. Assim começamos a leitura orante dos profetas. Lucy Kelly, que a paz de Jesus esteja com você.
1: Bom dia, padre.
0: Deus abençoe. De onde você fala, Lucy Kelly?
1: De Uricuri, Pernambuco.
0: Meu abraço, Uricuri, Pernambuco. Como é que você me acompanha ali?
1: Eu me acompanho, senhor, pela TV Evangelizar e pelo YouTube.
0: Meu abraço à TV Evangelizar e YouTube. Diga lá, Lucy Kelly.
1: Ô, padre, há 23 anos eu sofri um acidente. Aí morreram dois, né, na hora. A mais grave ficou grave. Ficou eu quebrei as duas pernas.
0: Certo.
1: Me recuperei, na honra da glória do Senhor.
0: Sim.
1: Mas há 3 anos atrás, eu fui diagnosticada com uma trombose. Aí veio 2 desligamentos. Aí agora, em abril, fui diagnosticada com uma doença crônica, um edema, quem fazia essa cirurgia, deu um derrame. Aí muitas dores, né?
0: Tá.
1: Porque a médica falou a derrame. Aí é muito...

0: esses 3 anos, né, que fui diagnosticado, que trabalhava em um auxílio de doença, já fiz várias perícias.
1: E ainda não saiu?
0: Não, aí vou fazer outra agora esse mês, dia 13.
1: Tá bom.
0: E peço a Deus, né, que Deus abençoe, primeiro minha cura, né?
1: Tá.
0: E agradecer a Deus pelo Deus me dar o livramento de 23 anos, né?
1: Certo.
0: Que esse acidente foram 2 a óbito e tenho certeza que Deus tem um plano na minha vida.
1: Perfeito. Filho, então veja, primeiro você colocou no final, mas é algo importante de sempre você ter como início da sua oração, sempre começar: obrigado, eu te louvo, Senhor, pelo dom da vida, por eu estar viva. Isso tem que sempre ter nos teus lábios. Depois disso, como consequência desse acidente, vieram muitas provações. Então nós vamos colocar diante de Deus o que... Primeiro, teu auxílio doença, que é um direito seu. Não é algo que você está pedindo extraordinário, é um direito. E um ponto que você falou que é muito importante pedir: que Deus inspire o momento certo. Você está entre 2 médicos e posso lhe dar um conselho, Lucicley?
0: Pode.
1: Você peça a opinião de uma terceira via, um terceiro médico. E depois, acredite em um. O discernimento, ele é feito assim. Você está um médico que quer cirurgia, outro médico que não quer. Então você vai pedir a terceira opinião. Só que depois você vai ter que acreditar em um. Porque senão, você pode estar protelando um problema que podia ser resolvido. Não sei se eu me faço entender. A gente reza para Deus, reza, mas depois a gente tem que confiar que Deus inspira, que Deus mostra, que o anjinho da guarda age, que os arcanjos ajam. Então, você entendeu o que eu falei?
0: Entendi, padre.
1: Peça uma terceira opinião, mas já vamos rezar junto. Divino Espírito Santo,
0: Divino Espírito Santo,
1: iluminai-me,
0: iluminai-me
1: a tomar a decisão certa,
0: a tomar uma decisão certa.
1: Coloque-me um médico,
0: coloque um médico
1: que possa resolver meu problema,
0: que possa resolver meu problema.
1: Eu confio, Senhor.
0: Eu confio, Senhor.
1: Jesus das Santas Chagas,
0: Jesus da Santa Chá.
1: Eu te entrego. Esta minha causa. Se devo ou não fazer minha cirurgia.
0: Amém.
1: Que Deus abençoe, filho. Que Deus abençoe Lucicley, de Oricuri, Pernambuco. Ela falou do YouTube, TV Parabólica Digital. Lá, rádio também nos transmite, Grande Serra FM. Dom Vicente Pinto de Alencar Silva, da Diocese de Salgueiro. 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

0: 0 ou peregrinações@evangelizarepreciso.com.br. Eu volto já.
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0: Hoje, aniversário de Dom José Benedito Cardoso, da Diocese de Catanduva, São Paulo. Dom José Valdeci Santos Mendes, da Diocese de Brejó, Maranhão. Rádio Amplitude FM, Paranaíta, Mato Grosso. Grande Serra FM, Uricuri, Pernambuco. Olha, hoje atendi uma pessoa lá de Grande Serra FM, Uricuri. Meu abraço, aniversário da rádio. Líder FM, Ponto dos Volantes, Minas Gerais. Sorriso FM, Mato Grosso. Amanhã aniversário da rádio Turvo Ativo, Turvo Paraná. Filhos queridos, contagem regressiva para a festa das Santas Chagas. Eu digo contagem regressiva porque eu vivo cada momento essa festa. Você sabe o quanto eu vibro nesta festa. E eu convido você a estar conosco. A festa das Santas Chagas começa. A programação, ela é intensa. Padre, eu quero saber todos os detalhes. Todos os detalhes. Você vai ter, horário por horário, você terá no evangelizarepreciso.com.br. Organize sua caravana. Venha, Curitiba, região metropolitana. Diariamente nós teremos 7:30 a missa, depois às 11 horas a novena das Santas Chagas, às 12 horas missa, na grande maioria, acho que todos os dias, presidida por mim, às 18 horas também Santa Missa, às 13 horas programação cultural fora, depois noite de louvor, terça-feira encontro dos devotos das Santas Chagas, quarta-feira missa solene em honra de São Pio no santuário. Isso na quarta-feira, à noite, também Santa Missa Campal. Depois show com o Padre Ezequiel Dalpozo. Quarta-feira, Rede Vida com o público. Quinta-feira, adoração, passeio com o Santíssimo Sacramento. Tríduo em honra a Jesus das Santas Chagas. Sexta-feira, missa sempre ao meio-dia, como eu disse. Mas à noite teremos um show, Padre Ginaldo Manzotti, convidados. Sábado, louvor e pregação à noite. Não esqueça, nós temos a Via Sacra Encenada no sábado. E domingo, nós temos o domingo todo das Chagas Gloriosas. Sábado, as Chagas Dolorosas. Domingo, as Chagas Gloriosas. E encerramento à missa às 18 horas. Portanto, padre, eu queria mais informações. Eu vou dizendo aos poucos, mas eu digo que é de segunda a domingo. Organize sua caravana. Se possível, venha quinta, sexta, sábado, domingo. Não dá, padre. Vem um outro dia. Mas venha, participe das Santas Chagas de Nosso Senhor Jesus Cristo. Todo ano. Um ano você vem pedir, no outro ano você vem agradecer. Filhos queridos, povo amado de Deus, escute este testemunho. Veio de Japeri, Rio de Janeiro. A paz, padre. Escuto o seu programa há anos. Me chamo Tatiane Neves de Paula. 44 anos, um filho de 23. Já tinha escrito ao Senhor há 3 anos para contar a libertação do meu pai do vício das drogas. Foi de novena em novena que Jesus das Santas Chagas o libertou. Mas continuo agora lutando pelo meu filho. Meu filho é um homem do bem, não tem vícios, é muito estudioso, terminando a faculdade de letras. Mas tentou o suicídio 3 vezes, com corda, remédio e fogo. Eu nunca desisti dele. Sou mãe solteira. Luto cada dia da minha vida. Faço oração, leio a Bíblia todos os dias e rezo todos os dias o meu terço das Santas Chagas. Padre, no meio das dificuldades, eu creio no Deus do impossível. O meu filho me pede ajuda, ele me fala, mãe, eu preciso de um psicólogo, um neuropsiquiatra. Eu sou faxineira e passadeira. Fiz curso de cuidadora, cuidei de idosos, mas no movimento não está aparecendo nada. Eu pago a faculdade dele com as diárias. Padre, eu sei que novena em novena eu venço batalhas. A cada momento eu luto. Sou de missa dominical. E durante a semana participo quando posso. Hoje eu quero pedir, rezem pelos meus filhos, pelo meu filho. Ele diz os nomes, eu prefiro não dizer. Equipe, eu peço que entre em contato, mas ela não deixou contato. Filho, também não vou dizer teu nome. Tatiane, você recebeu uma graça do teu pai. Entre em contato conosco. Tatiana, vou dizer só o primeiro nome, de Japeri, Rio de Janeiro. A nossa equipe pode tentar ajudar com acompanhamento online. Nós temos profissionais, e isso é uma benção, que às vezes cedem gratuitamente atendimento, acompanhamento, seja na área da psicologia, da psiquiatria, direito, assistentes sociais, etc. Entre em contato conosco, mas por hora, coloquemos assim, a Tatiane, o filho, cujo nome está aqui, mas não vou dizer, que Deus ajude a tirar o que lhe pede, que o que está instigando esse desejo de morte. Amém. Vamos à novena, nono dia da novena da exaltação da Santa Cruz.
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0: Pelo sinal da Santa Cruz, livrai-nos, Senhor nosso Deus, dos nossos inimigos. Senhor Jesus, por tuas chagas fomos curados, por tua cruz fomos libertados. Jesus, que no seu próprio corpo levou nossos pecados ao madeiro, a fim de que morrêssemos para o pecado e vivêssemos para a graça. Ó Jesus, em cujos ombros foram abertas feridas por causa do peso da cruz, feridas causadas pelo madeiro e pelos nossos pecados. Se a cruz...
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0: 11 horas e 2 minutos.
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Queridos filhos e filhas, nós estamos no Fé em Debate. É um prazer estar com você. Fé em Debate, que é uma proposta catequética de evangelização, de tratar de temas que diz respeito ao homem todo e todo homem, porque Deus nos quer a sua imagem e semelhança. Eu quero saudar a todos que estão me acompanhando pelo site padrereginaldomanzotti.org.br, pelos aplicativos das rádios. Minha saudação a todos que estão acompanhando a partir da Rádio Evangelizar AM 1060, de onde tudo começa, AM 1430. Evangelizar FM 99.5. O sinal de Deus em todo lugar, em rede com 90,9, região norte de Santa Catarina, e as rádios irmãs, cujos nomes cito neste momento. Evangelizar é presente. Querido povo de Deus, você pode participar. Por favor, ligue 0 operadora 41

0: 3221-6070, 0 operadora 41-3221-6070. Muito bem, sacristão, essa é uma música que tem muito a dizer. Eu preciso saber viver. Você pode ligar, participa pelo Facebook padrereginaldomanzotti.org.br. Bom, chega de preliminares e vamos lá, povo de Deus. O tema de hoje, o Fé em Debate, distúrbios alimentares. Esse é o tema de hoje. E por quê? Porque foi um pedido de muitos ouvintes. Por isso, nosso convidado hoje, com grande alegria, é Dr. Akin. Seja bem-vindo, Akin Neto, um prazer imenso.
1: Obrigado, prazer é meu estar aqui de novo.
0: O tema de hoje, Dr. Akin, é que nós recebemos o seguinte questionamento, muitos, viu? Eu vou começar por um emblemático. A pessoa não quer se identificar. Falando de distúrbio alimentar, a neta dela tem 11 anos e está pesando 23 quilos. A mãe da menina está em estado de choque e a família não sabe lidar com este problema. Doutor Akin?
1: Difícil, né? Ah, bom, vamos começar por partes, né? Então, assim, geralmente esses casos, esse tipo de distúrbio de uma criança tão jovem, dificilmente eu não trabalharia com isso diretamente ou exclusivamente com a criança. Isso daí, em geral, seria um trabalho para estar fazendo com a família. Muitas vezes, com crianças muito jovens, geralmente o sintoma que ela apresenta é um sintoma que tem a ver com, muito a ver, geralmente, com a dinâmica familiar. Então, eu não consigo entender direito se essa menina não quer comer, não consegue comer, se ela está deprimida e por isso não come, né? Isso seriam dados importantes da ouvinte ter trazido. Por quê? Porque dependendo do caso, né? Dependendo do que acontece, são dinâmicas diferentes. Mas vamos entender assim. Vamos dizer que, por exemplo, ela não queira comer. Se ela não quer comer, isso, a gente pode estar entendendo isso desde um transtorno de imagem, onde ela pode estar se achando muito gorda.
0: Sim.
1: Né? O que é uma coisa muito comum hoje em dia. Ela está se achando muito gorda e ela não come. E aí a gente teria que trabalhar com distúrbio de imagem, que tem a ver com cobranças, que tem a ver muitas vezes até com a dinâmica de mãe e filha.
0: Sim.
1: É o que a gente vê na literatura e na prática, muito tem a ver muito com isso. Então, esse distúrbio teria que ser ajustado. Outro caso seria o caso de estar trabalhando com anorexia, né? Que ela pode também estar desenvolvendo esse quadro. Também com essa idade é uma coisa que a gente trabalha muito com a família, porque a família tem que aprender a dar limites e tem que, muitas vezes, a gente tem que ver se esse sintoma dela...
0: É, porque são 11 anos, né?
1: É, exato. É diferente, por exemplo, de uma jovem de 18, né? Um adulto de 20, né? Uma criança de 11 anos. E se ela está hoje com este peso, imagino que isso já acontece há algum tempo, né? Então, que nem eu estava falando, pode ser, a gente pode trabalhar com essas hipóteses. A outra hipótese seria uma hipótese de uma depressão, no caso dela não conseguir comer. E aí teria que trabalhar a depressão, né, nessa menina. Ou então, um último, né, diagnóstico que a gente podia imaginar. Né, tudo aqui eu estou falando de hipóteses, né, não estou fechando
0: nada.
1: E nós
0: vamos aprofundar cada hipótese dessa dentro das perguntas que vieram.
1: Exatamente. A última hipótese seria assim, de um comportamento da menina que está fazendo referência a um comportamento da família, né? Que isso aqui é uma coisa muito comum, é um sintoma da família que se manifesta na menina, a partir disto.
0: O que são transtornos alimentares, doutor Akin?
1: A gente diz que transtorno alimentar é para qualquer tipo de comportamento que envolva aí alimentação, né? Então, desde as compulsões até a anorexia, bulimia... crises de ansiedade. Então, todos os toda a mudança de comportamento que é nociva para o indivíduo e que tem a ver com a sua dinâmica de alimentação é o que a gente trabalha. Obesidade também, né? Obesidade mórbida, que hoje em dia está muito em
0: voga. Isso é um transtorno alimentar.
1: Isso.
0: Geralmente você escuta transtorno alimentar na anorexia e bulimia.
1: Mas a obesidade ela também é um transtorno.
0: Certo.
1: Ela também é um transtorno, porque envolve alimentação também, né? Então, todo tipo de comportamento anormal que envolve alimentação, a gente chama de transtorno.
0: Tá, e dentro dessa pergunta, ainda nesse bloco, nós precisamos falar quais são as causas. Você já pontuou, mas tentando ser pedagógico com os nossos ouvintes. Mas, o que você acha do Fé em Debate? Você gosta? Ligue 0 operadora 41-3221-6060, dígito 2, escute.
2: Bom dia, Padre Reginaldo.
0: Bom dia.
2: Eu me chamo Verônica, moro em Recife, escuto o senhor pela rádio Olinda. Gosto muito do programa Fé em Debate, sua bênção.
0: Deus abençoe, me abraço a Olinda, rádio Olinda e Recife, que transmite o Fé em Debate. Bom, você sabe que programas como esse só é possível manter, e não só esse, 24 horas de programação católica no ar, 24 horas, inclusive madrugada evangelizadora, graças à sua ajuda. 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Eu vou para o intervalo, eu volto já no Fé em Debate, que só começou.
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6: 11 horas e 11 minutos.
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0: Queridos filhos, povo amado de Deus, nós estamos nesse tema porque muitas pessoas estão pedindo para tratar esse tema. Parece-me ser algo muito latente. Nós iremos agora tratar nos aspectos mais gerais desses distúrbios. Lembrando que as mais intensas perguntas é sobre anorexia e bulimia, mas você pode participar, como a Sônia. Bom dia, Sônia. Bom dia, Sônia. Alô?
8: Bom dia, Padre Reginaldo Manzotti.
0: Deus abençoe, Sônia. Seja bem-vinda.
8: Eu tô falando da Itália. Eu queria perguntar ao doutor Aquino, que eu tô fazendo uma dieta com meu filho, com todas as coisas intolerantes, tanto do leite, quanto de glúten, não? Eu queria saber a respeito dessa dieta. Se tem vez que meu filho quer comer as coisas que tem glúten. E me falaram que se eu continuo fazendo sempre essa dieta, o estômago da criança não dá certo.
0: É, aí seria um assunto mais para um nutricionista, né, doutora Kim? Mas...
1: Na verdade, eu queria perguntar para o ouvinte assim, você está fazendo essa dieta porque o seu filho é intolerante a glúten?
0: Ou é modismo? Porque tem gente que agora...
8: Eu fui numa dietóloga para meu filho.
0: Sônia, porque agora...
8: Aí o que acontece?
1: Então,
8: a doutora aqui na Itália me deu essa dieta, tipo, assim pro meu filho, como se ele fosse intolerante, como se ele fosse uma pessoa celíaca, entendeu?
1: Uhum, entendi. É porque assim, se ele é intolerante a glúten, ele não pode comer glúten. É simples.
0: Então não é uma questão de querer ou não querer, ele não pode. Não é questão de optar.
1: É que nem intolerância à lactose. Se a pessoa comer leite, ela passa mal. Ela pode até morrer em determinados casos, né? Agora aí você tem que verificar isso daí com um médico. Né? Um médico que seria a pessoa mais indicada para estar falando isso daí para você. Porque isso é uma questão médica mesmo.
8: A dieta dele mesmo, doutor Aquino, que deu para ele.
1: Então...
8: Explico, ele tá com 70 quilos, é uma médica, ele está com 70 quilos. Uhum. Ele está com 70 quilos e ela falou assim, porque se como os avós têm diabetes, ele tem 10 anos, meu filho, doutor Aquino.
0: Então tem uma motivação para isso, não é uma opção sua. Tem um tratamento por trás, o que justifica... Isso. Desculpa tomar a palavra. É o tratamento e acompanhamento médico. O que nós temos que cuidar é do modismo. Que agora existe o modismo, que glúten engorda, que não faz isso, não faz aquilo. Então, nesse contexto, Sônia, siga a orientação médica. É algo mais preciso e menos possível erro. Meu abraço, Sônia, da Itália. Doutor Aquino, falemos de modos gerais, de modo geral. O que é que leva a as causas, o que causa esse transtorno alimentar? Porque você disse, são várias áreas.
1: Sim, e eles são muito diferentes, né? A manifestação do transtorno. Então, por exemplo, desde uma pessoa muito ansiosa, por exemplo, a gente pode ter um tipo de transtorno. A gente pode ter o transtorno relacionado também à depressão. Então, a pessoa pode desenvolver o ato de comer compulsivamente, tanto pela ansiedade quanto pela tristeza, tanto por um transtorno de ansiedade quanto por um transtorno mais depressivo. Eu estava vendo ali uma das perguntas, né, que falava a respeito de como a mídia influencia, né? A influência é muito clara e ela é muito forte, em que todo mundo hoje precisa ter um determinado peso, onde todo mundo precisa ter um determinado IMC, um determinado tipo físico. Então, muitas vezes, as pessoas também desenvolvem transtornos porque elas ficam com essa imagem tão forte na cabeça delas que elas têm um transtorno de imagem e começam a ter um transtorno alimentar, no caso, uma crise, uma anorexia, uma bulimia, até para tentar chegar nessa imagem ideal. Então, essa é um outro motivador, essa é uma outra causa. É muito comum também, com respeito à alimentação, ela ser um sintoma de problemas na família, né? Principalmente com crianças mais jovens. Então, por que isso acontece? Porque a comida é a única coisa que a pessoa controla 100%. Não tem como você forçar alguém a comer. Você não tem como você colocar a comida lá dentro à força, né? A pessoa ela vai engolir ou não dependendo da sua vontade.
0: Sim.
1: Né? A não ser que você cede a pessoa. Mas, então, o que acontece? Muitas vezes as crianças se vingam, muitas vezes as crianças dizem que tem coisas erradas, muitas vezes as crianças não querem mais engolir sapos. Muitas vezes essa criança está falando pela mãe ou pelo pai dentro da dinâmica familiar. Então a alimentação nesse contexto, o transtorno alimentar dentro desse contexto, ele pode também ser um sintoma de um outro problema que não tem nada a ver com alimentação.
0: Desculpe enfatizar, eu vou anotando quando você fala que eu gosto de interagir.
1: Uhum.
0: Você colocou que o transtorno pode ser razão de uma ansiedade. Uhum. Segundo, pode ser de uma depressão ou pode ser uma forma de expressar problemas familiares, de descontentamento, ser uma forma agressiva ou uma forma para chamar atenção. Falemos um pouco sobre essa questão família, porque muita gente já olha como uma doença e raramente vê como uma ponta de um iceberg que está querendo dizer alguma coisa. Você Sim. sente isso clinicamente?
1: Não, isso é, inclusive, a gente tem muita literatura e pesquisa a esse respeito, né? Por exemplo, é muito comum quando você encontra uma mulher que tem uma síndrome de bulimia ou de anorexia, é muito comum que essa pessoa tenha problemas sérios com a mãe. E muito comum que a mãe seja, por exemplo, uma pessoa extremamente crítica, que ela seja uma pessoa que cobra demais. Então, essa é uma sintomatologia. Então, acaba que a ansiedade da pessoa, né, aquela necessidade de ser aprovada, aquela necessidade de ser perfeita, que se estabelece na relação com a mãe, além da própria falta de consciência da pessoa de se desgrudar da mãe, faça com que ela tenha um transtorno de uma anorexia. Tem até um filme que fica super bem
0: Priscila,
1: retratado.
0: Priscila, não é? Não,
1: não. Não, é o Cisne Negro.
0: Cisne Negro.
1: Com a Natalie Portman, que mostra muito bem, não mostra tanto, mas mostra muito bem em várias tomadas a relação dela com a mãe, né? E ela, com certeza, tem a síndrome bulímica. Né?
0: Falemos um pouco, você fala de anorexia e bulimia, a gente pressupõe que todo mundo compreenda. E essas palavras, às vezes, não são compreendidas. O que é anorexia?
1: Então, a pessoa anorética tem a ver com aquela parte que eu estava falando da ansiedade, né? Então, a anorexia, né, que a pessoa chama, inclusive a gente chama de anorexia nervosa, né? Então, é aquela pessoa que ela tem, quando ela pensa, isso eu vou falar dentro do aspecto clínico, tá?
0: Por favor.
1: Eu não vou dar uma definição de livro, eu vou dar uma definição mais do que eu encontro na clínica, do que as pessoas me relatam.
0: Certo.
1: Então, é aquela coisa assim, que quando a pessoa pensa em comida, o simples ato de pensar em comida já gera uma ansiedade, porque a comida é um problema para ela.
0: Ah, entendi.
1: Né? Então, é isso que eu escuto muito na clínica. É quando a pessoa pensa na ideia de comer, isso já gera uma angústia. Né? Então, O ato de comer é angustiante. Né?
0: Sim.
1: Então, a pessoa ela já tenta se esquivar de várias formas disto. Entende?
0: Tá.
1: É isso que eu falo. Eu prefiro falar dessa maneira do que de dar um conceito de livro, porque eu acho que é mais fácil para a pessoa, para o ouvinte, até se identificar com isso.
0: Tá, a comida passa a ser um problema.
1: A comida passa a ser um problema. Ela sente ansiedade frente à comida. Ela sente uma angústia frente ao ato de comer. Entende?
0: Sim.
1: Principalmente, e aí a gente vai, né, a bulimia, principalmente do ato de manter aquela comida, porque isso é quase como se, digamos assim, fosse errado aquilo. Né?
0: Tá, você já falou o que provoca. Mas aí a anorexia, ela tem um problema. Ela foi gerado isso, e isso também vem, você falava da mídia, do estereótipo que a pessoa tem.
1: Veja, a mídia ela contribui muito para a formatação desses estereótipos, né? Porém, o que acontece? Dentro de uma relação de família, por exemplo, a criança vai aprender comportamentos a respeito do comer, né? Então, aquelas coisas que a gente faz, assim, por exemplo, a criança está triste... Não fica triste, come aqui um chocolate.
0: Entendi.
1: Então, existe uma... principalmente na nossa cultura, existe uma educação alimentar. E a gente associa muito alimento à emoção.
0: É.
1: Então, por exemplo, no caso de uma criança que é criada num lar em que tudo tem que ser muito perfeito, tudo tem que ser muito medido, qualquer grama a mais é um problema, ela começa a gerar uma ansiedade frente ao ato de comer.
0: Entendi.
1: Entende? Então, o ato de comer começa a ser preocupante. Vou fazer certo, vou fazer errado. Se esse negócio ficar aqui dentro de mim, tá certo, tá errado, é bom, é ruim. Eu tenho que manter aquela imagem, eu tenho que manter aquele peso, aquelas medidas.
0: Eu tenho que ir pro intervalo, eu volto já. Volte comigo no Fé em Debate de hoje.
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6: 11 horas e 23 minutos.
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0: Existem programas que não poderia ter comercial, mas tem que viver, né? A rádio tem que se manter. Filhos e filhas, nós estamos falando sobre distúrbios alimentares. E tem aparecido muita coisa interessante. E eu vou retomar algo que falávamos em off. Nós estamos falando de distúrbios alimentares e colocamos alguns pontos, doutor Akin: ansiedade, depressão, problemas na família. Nós estávamos falando sobre anorexia. E eu faço a pergunta: existe o que anorexia é esse problema de ter a comida, de lidar com a comida, é isso?
1: Isso, né? É uma relação nervosa, né? Tanto que em geral as pessoas falam anorexia, anorexia nervosa, né? Então assim, essa relação de ansiedade para com a comida.
0: Esse é comer mais, comer menos?
1: Não, geralmente a pessoa acaba comendo menos,
0: tá,
1: porque ela acaba fugindo disso.
0: Certo.
1: Entende? É o caso mais comum que a gente tem, né? Mas o que geralmente caracteriza mais é essa relação de nervosismo, essa relação nervosa com o ato de comer.
0: E existe diferença entre anorexia, você já disse, porém eu insisto, anorexia e distúrbio de imagem?
1: Sim.
0: Pode estar associado?
1: Sim, pode estar associado. Em geral, a gente encontra muito isso em consultório. Agora, qual a diferença? O distúrbio de imagem tem a ver com como a pessoa se enxerga. Então, como eu estava falando aqui em off, a pessoa pode se enxergar como muito fraca e querer fazer academia para ficar cada vez mais forte. Né? Então, esse é também um distúrbio de imagem.
0: E, de repente,
1: imagem.
0: A pessoa já está forte e ela não...
1: E já está forte, já está gigante, está com bíceps enorme. Não, mas meu bíceps está pequeno e continua malhando para ficar cada vez maior. Isso é um transtorno de imagem. Tem a ver com a diferença entre o que a pessoa vê no espelho e o que ela realmente é. Então, tem uma diferença grande.
0: Também na relação em questão de magreza.
1: E aí também em relação à questão de magreza. Então, às vezes a pessoa ela se vê com 80 quilos e ela, na verdade, está com 50.
0: Certo.
1: Então, a imagem tem a ver com isso, com o que ela vê. Né? Já a anorexia tem a ver com a ansiedade, com o nervosismo em relação ao ato de comer. Então, são duas coisas distintas. Inclusive, a pessoa pode ter um transtorno de imagem e não ter nenhum transtorno alimentar. Né? Em geral é difícil por causa dessa diferença, né? Entre o que a pessoa enxerga. Geralmente eles estão muito associados, porque a nossa sociedade ela linkou muito a imagem com a alimentação.
0: Certo. Então... as pessoas, por que demoram tanto para procurar tratamento? E a família tem responsabilidade sobre uma pessoa com transtorno alimentar?
1: Tá, então vamos responder assim. Não é só pessoa com transtorno alimentar, a gente sabe que em geral as pessoas demoram muito tempo para buscar ajuda para qualquer tipo de transtorno. Em geral as pessoas procuram depois que o transtorno já se cronificou, né? E ela já não tem mais saída mesmo, e isso já começa a prejudicar o dia a dia delas. A família tem responsabilidade? A família tem responsabilidade quando? Quando a gente está falando aí de uma criança, quando a gente está falando aí de um adolescente, agora... A partir do momento que a gente começa a trabalhar com adultos, aí a família já não é mais tão responsável, a não ser que a pessoa tenha algum transtorno que incapacite ela de tomar decisões sozinhas. Né? Em geral, a família contribui muito mais para o surgimento de alguns tipos de transtorno do que necessariamente pela responsabilidade em ter ou não que levar a pessoa para um tratamento.
0: Uma pessoa, um rapaz, não se identificou. Sou ansioso e às vezes como sem fome. Depois passo mal, principalmente quando é doce, porque sobe o nível de açúcar. O que fazer?
1: Muito bem. Em geral, o que eu falo é assim, ó. O que você pode tentar fazer, assim, tu pode tentar imaginar o que seria um peso ideal para ti, ou imaginar, você falou de se passar mal, né? Imaginar uma sensação de bem-estar para você. E toda vez que tu for comer algo, tu para, olha para o alimento que tu está colocando para dentro e se pergunta, esse alimento, neste momento, vai me aproximar de me sentir bem ou mal? E geralmente vai ser te aproximar de se sentir mal. E aí tu opta, né? Usa o teu livre-arbítrio e opta entre se você quer escolher aquilo e passar mal ou se você não quer escolher comer aquilo e passar bem.
0: Alguém que associou bem-estar com comida pode mudar a sua forma de compreender a compensação?
1: Claro, com certeza. Do mesmo jeito que ele associou bem-estar com comida, né? Aquele famoso assim, só sinto que comi quando estou empanturrado, né? Do mesmo jeito que ele associou com isso, ele pode associar com qualquer outra coisa, né? Então, por exemplo...
0: E como faz esse processo?
1: Em primeiro lugar, é assim, a gente tem que compreender a motivação que levou a pessoa a fazer esta associação específica.
0: O pano de fundo, né?
1: A partir desse momento, a gente pode trabalhar com organizar outras maneiras da pessoa refletir, porque isso é uma coisa que, inclusive, é interessante de falar. Tem casos que eles são mais complicados, porque tem uma questão emocional mais profunda. Tem outros casos que são mais simples, né? Em que a pessoa simplesmente tem uma relação, tem uma uma vinculação com a comida errada. E uma vez que ela consiga pensar de uma forma diferente, ela já muda. Então, nos dois casos, o que eu vou falar serve, que é assim, é tu ter uma imagem de longo prazo de como você quer ficar, de como você quer ser com uma alimentação adequada. E aí, ter isso em mente, para toda vez que tu for se alimentar, esta imagem ser o norteador do teu comportamento. Entende?
0: Sim.
1: Que é o que a pessoa, que é o que a pessoa ela faz. Então, quando ela gosta de comer bastante para se sentir bem, ela tem essa imagem dentro dela como um norteador. Então, ela só vai se sentir bem se ela chegar lá naquela imagem, que é a imagem dela com a barriga cheia, estufado, não conseguindo mais comer. Do mesmo jeito que ele cria essa associação, ele pode criar uma outra associação.
0: Tenho depressão, tomo remédios, mas não consigo parar de comer, mesmo sem fome. Cauana.
1: Então, Cauana, vale o mesmo para você essa dica que eu dei, né, de tu te imaginar. Agora, tem que ver, se, no caso da depressão e de você estar tomando remédio, tem que ver de que maneira, se é que, a tua medicação está influenciando nisso. Porque sempre que tem uma medicação, a gente tem que verificar isso inicialmente, aí eu sugiro que você procure o teu psiquiatra para avaliar com ele o quanto que a tua medicação pode estar influenciando nesse teu comportamento.
0: Como efeito colateral?
1: Como efeito colateral. Isso acontece, não é raro de acontecer. Né? Mas aí assim, isso tem solução, é só algo que tem que ser buscado junto ao psiquiatra, uma medicação diferente, uma dosagem diferente, uma mistura com outro tipo de remédio junto. Mas isso tem que ser.
0: Rita, bom dia.
11: Bom dia, padre. Tudo bem?
0: Deus abençoe, Rita. Você fala de onde, querida?
11: Eu falo de São Paulo.
0: São Paulo, seja bem-vinda. Você está me escutando? Por onde?
11: Pela Rádio Evangelizar, pela internet.
0: É muito bem-vinda. Muitos acabam migrando para a Rádio Evangelizar pela internet. Pois não, Rita?
11: Então, padre, referente a esse distúrbio de alimentos que o doutor Aquino está falando, eu tenho um filho com 20 anos que ele não, quase não se alimenta muito das coisas. Por quê? Porque ele quer criar músculo, ele tem essa obsessão pelo músculo, porque ele sempre foi muito magro, ele achava que sempre as pessoas ficavam debochando dele, ficavam falando que ele é um menino magro, que ele é... e falava, né? Então ele colocou muito isso na cabeça, então ele só quer saber de suplemento, e malhar, como o doutor aqui estava falando, né? Para criar musculatura, e às vezes eu fico meio... assim, muito preocupada nesse sentido, não sei até que ponto isso pode ser prejudicial à saúde dele, quanto a isso, porque ele não quer saber assim muito de... é só suplemento, padre.
0: Ele não quer nada de carboidrato, é só proteína, né?
11: Aqui,
0: isso. Muito obrigado pela sua participação, Rita. Doutor Aquim, aqui também uma distorção, ou não necessariamente, né?
1: Não, aí já é um caso diferente. Então, você veja, aí a gente está tratando de uma compensação. Quer dizer, na verdade, tem dois problemas aqui, pegando pelo relato da Rita. Então, você veja, o primeiro problema é assim, as pessoas chacotavam dele, né? E o rapaz acabou entendendo que, a não ser que ele seja grande e forte, as pessoas vão continuar fazendo isso.
0: Doutor Aquim, desculpa, o nosso sacristão interrompeu. Rita, mesmo que você desligue, nós voltamos com o assunto e eu ainda quero falar sobre bulimia. Voltamos já.
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14: 11 horas e 33 minutos.
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0: Queridos filhos e filhas, você é sempre nosso convidado, participando. Você pode participar do Facebook, as pessoas estão contribuindo bastante. Meu abraço a todos do Face. Doutora Kim estava falando, atendendo a Rita de São Paulo, e a Rita partilhava da seguinte forma: o filho dela tinha dificuldades com os amigos. E agora ele está numa dieta para poder crescer. Que, na verdade, ela está preocupada das opções alimentares dele. Pois não, então, doutora Kim?
1: Então vamos lá. Rita, é assim, ó. O que eu te aconselharia a fazer seria estar encaminhando o teu filho para uma nutricionista, tá? Essas dietas que são feitas, elas não são necessariamente danosas quando acompanhadas por um profissional que vai estar se preocupando não apenas com a parte proteica, mas com todo o restante, né? Então, inicialmente seria interessante você encaminhá-lo para uma nutricionista para ela poder acompanhar essa dieta que ele está fazendo. Em segundo lugar, de você estar atento ao comportamento dele, no seguinte sentido: se ele tem uma meta, um objetivo bem traçado, bem claro, de aonde ele realmente quer chegar com o aumento de massa dele. Ou seja, se ele sabe, por exemplo, quantos quilos de massa magra ele quer ganhar, né? Quantos quilos de músculo ele quer ganhar. Ou se ele está simplesmente querendo sempre mais, sempre mais, sempre mais, que é o que a gente falava aqui, que pode ocasionar até num transtorno
0: de imagem.
1: Isso é muito importante, porque se ele não tiver uma meta bem delineada, for numa nutricionista e seguir lá os conselhos da nutricionista, a dieta que ela passar, não tem problema nenhum dele estar fazendo academia e de estar aumentando a massa magra dele.
0: Querendo hipertrofia, né? Até um tempo.
1: Querendo hipertrofia até um tempo, normalmente, tudo tranquilo. O problema é esse, porque ele pode querer compensar questões psicológicas com um aumento de massa, só que essa compensação ela nunca ocorre. Né? Então ele vai estar sempre querendo mais músculos. Mas assim, é algo que eu não sei há quanto tempo ele começou o trabalho de academia dele, né? Mas é uma coisa que você tem que ficar um pouco atenta nesse sentido apenas.
0: Tem a pessoa, tenho 89 quilos, me sinto bem assim, não me acho gorda e gosto de ser assim. É normal sentir-se bem mesmo fora do peso ideal? É a Cláudia que pergunta.
1: Que pergunta ótima, né? Que pergunta ótima.
0: Verdade.
1: Né? Porque assim, a gente tem que se perguntar se está tudo ok da gente se sentir bem, estar acima do peso. Como se isso fosse algo que não pode. Isso a gente volta lá no começo, que é aquela questão da influência da mídia. Não, tu não pode. Tu está acima do peso, tu não pode estar bem. Claro que pode, minha filha. Pelo amor de Deus. Aproveita suas gordurinhas extras e digo mais. Muitos homens... E assim como mulheres gostam de pessoas mais gordinhas. Isso é algo que é um tabu que ninguém fala, mas isso existe. E eu vejo muito, muito, muito isso em consultório. E eu acho que seria uma coisa que deveria ser muito divulgada, para que as pessoas que estão um pouco acima do peso, ou seja, tu está acima do peso, mas tu não está tendo nenhum prejuízo com isso na parte da saúde. Saibam disso e possam viver felizes com seu sobrepeso.
0: Se a gente olhar os desenhos da não muito tempo... As mulheres eram pintadas mais gordas e era sinal de beleza.
1: Isso é uma questão cultural, né? Então, se a gente vai lá para a Idade Média, tem momentos na Idade Média em que a pessoa mais gorda ela é um sinal de beleza, tem momentos em que o esquelético é sinal de beleza.
0: Exato.
1: Se a gente volta para Roma e para a Grécia Antiga, o musculoso é sinal de belo. Então, tem vários... só uma questão de estética. E aí, cada um, eu acho que tem que ter o direito de decidir que estética quer para si.
0: Sim, óbvio, não colocando em risco
1: a saúde. Não colocando em risco a sua saúde, com toda certeza.
0: Falemos sobre bulimia. Bulimia. O que é bulimia?
1: Então, como eu estava falando, geralmente, quando se fala em bulimia, a gente está falando daquelas crises, né?
0: Que a pessoa vomita ou enfia o dedo na garganta para vomitar depois da comida.
1: Geralmente, a crise bulímica ela é provocada, né? Tá. Então, o que acontece? A pessoa ela tem essa necessidade de perfeição. Em geral, quando a gente está trabalhando com isso, a gente vai falar desse tema, né? Então, perfeição... Não, e aí, não apenas... na área do peso ou da estética em torno do peso em si, mas em geral a respeito de tudo. Então é uma pessoa que geralmente se cobra muito, é uma pessoa que geralmente tem uma autoestima bem baixa.
0: É isso que eu ia falar, questão de baixa autoestima, né?
1: Autoestima bem baixa, geralmente. E aí o que acontece? Esse ato de vomitar, de colocar para fora a comida... em geral é um ato de autopunição. Então ela acaba fazendo essa punição dela própria, botando para fora aquilo que ela colocou para dentro. Também tem os casos em que a pessoa dá distintos significados para a comida. Então, por exemplo, se eu comer, isso vai estar significando que eu estou fazendo alguma coisa errada. Sim. Então, eu como de menos ou como demais. A pessoa dá muito valor àquilo que entra. E aí aquilo que entra causa uma ansiedade muito grande nela e ela acaba tendo que colocar isso para fora de volta. Entende? Então, ela não suporta ter que lidar com isso e tem que jogar para fora.
0: Estou desesperada. Meu casamento de 20 anos está indo para o espaço. Isso está refletindo na minha filha. Ela está comendo sem parar, mesmo sem fome. O que eu faço?
1: Eu recomendo que você busque uma terapia de casal ou uma terapia de família, né? Porque aí é um caso que você tem que trabalhar bem certinho o que está acontecendo entre você e o teu marido. Se o casamento está indo para o espaço, como você colocou, talvez seja a hora de pensar em como organizar-se para com que a filha de vocês não precise desse sintoma nesse momento.
0: Mas como lidar com a filha com o sintoma? Vamos supor que não tá bem, o casamento não vai para frente.
1: É que aí que está, né? Que nem eu falava anteriormente. Esse que é o problema, vai ser difícil ela lidar com a filha, porque a filha... daqui é essa interpretação selvagem que nem a gente fala, né? Mas quantos anos que tem a filha mesmo?
0: Não diz, só não diz que ela tem 20 anos de casamento.
1: Tá. Eu estou imaginando uma criança.
0: Tá.
1: Tá? Eu estou imaginando uma criança. Se for uma criança, é muito difícil de ela parar de comer demais se o casamento não se organizar, porque é um caso clássico de sintoma, né, um sintoma do casal que está se manifestando na filha. Esse daí é bem, bem padrão. Agora, se for o caso de um adulto, aí já é uma questão de ter uma conversa com essa pessoa, porque daí ela já, embora seja afetada pelo sistema familiar, mas ela já tem um pouco mais de noção com ela mesma.
0: Reeducação alimentar. Como fazer?
1: Bom, do ponto de vista psicológico...
0: Exato.
1: Né, a primeira coisa que a gente vai trabalhar é assim, qual é a relação da pessoa com a comida? O que é comida e o que é comer para ela? Entende? Então, é importante que comer seja simplesmente comer. Que, em geral, a nossa cultura, principalmente, ela associa comida com muita coisa. Com companhia, com os mais diversos tipos de emoções. E é importante que o ato de comer seja simplesmente o ato de comer. Não quer dizer que ele não possa gerar prazer, não quer dizer que ele não precise ser gostoso, mas é importante que comer seja só comer e não associar a comida com várias emoções, com vários estados. Que esse é o primeiro passo. A partir disso, a pessoa consegue ver a comida tal como ela realmente é, que é simplesmente o alimento, né?
0: Nós vamos para um rápido intervalo. Ligue agora, torne-se um associado.
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3: 11 horas e 46 minutos.
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5: Queridos filhos e filhas, aí está. O amor restaura. Só o Senhor restaura. E o amor é capaz de restaurar. Esse trabalho, evangelização pela música, o amor restaura. Inclusive, tem mais algumas músicas, sacristão? Vai dando. Amado meu, toma o que é teu, é Deus. Amor restaura. Mais um pedacinho, sacristão. Ô, sacristão, esse é do outro CD, meu filho. Ah, se você está cansado, tá certo. Mas tem uma que é com Jadson, tá aí, sacristão? 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Doutora Kim, tem uma pergunta aqui e acredito que é muito interessante para a gente refletir. O que fazer quando a pessoa come muito rápido por ansiedade? Adriele pergunta.
6: Isso é muito comum, né? É mudança. Aí tem que ver assim, num primeiro nível a gente falaria de uma mudança comportamental, né? Então de você, por exemplo, ao se sentar, desligar a rádio, desligar a TV, desligar WhatsApp, desligar tudo, e tu sentar para comer. Né? É impressionante, hoje eu sempre falo, é difícil as pessoas que sentam para comer. É, uma vez que você está ali só com tua comida, de você aprender a respirar e comer mais devagar. E isso é uma coisa que você tem que treinar mesmo, é questão de treinamento. Né? Então, por exemplo, comer e mastigar lá 20 vezes antes de engolir. Né, aprender a saborear a comida, aprender a cheirar a comida, que é mudar a tua relação, e aí agora a gente está falando de um nível um pouquinho mais profundo, mudar a tua relação com o alimento. Que para muitas pessoas, comida é que nem encher o tanque de carro. Né? Tipo, é um... Pronto, acabou. Né?
5: Fast food.
6: O fast food tem essa ideia. Né? Então, assim, aquela frase, vamos botar alguma coisa para dentro que é para dar energia. Então, assim, essa é a relação com a comida. E aí você não vai comer devagar nunca. Inclusive, é muito provável que você tenha problemas de gastrite. Né?
5: Tem uma pergunta aqui, se refluxo tem a ver com ansiedade?
6: Pode ter. Não necessariamente, mas pode ter. Né? É comum, eu diria assim, que é bem comum. Né?
5: E voltando àquela questão, a pessoa que come muito rápido, é uma questão de repensar, você falava...
6: Que nem eu falei, em primeiro lugar, refazer o jeito pelo qual você come. Né? Então, sentar para comer, aprender a cheirar a comida que você está comendo, aprender a saborear e a mastigar várias vezes, né? Que isso ajuda a pessoa a relaxar enquanto come. É muito. Você vai em restaurante assim, comer, restaurante buffet por quilo, se você olhar as pessoas comendo, você vê de longe, muitas pessoas extremamente

0: tensas enquanto come, com pressa de comer. Né? Então é esse o segundo nível, de tu refazer a tua relação com a comida. Né? Para você aprender a comer devagar, você tem que ter uma relação de tranquilidade, de relaxamento ali naquele momento.
1: É que, por exemplo, eu sou uma pessoa que vê me deixar irritado e fala, vamos fazer um almoço para conversar, almoço de negócio. Gente do céu, almoço é almoçar. É, eu acredito que é essa visão que
0: é
1: você tem.
0: É por aí, é por aí, exatamente. Exatamente.
1: Bom, doutor Akin Neto, muito obrigado pela sua presença. Obrigado sempre solícito e nos ajudando, porque são perguntas reais que as pessoas querem compreender. E aqui deixando os contatos, Akin Neto, akimneto.com.br, o telefone 0 operadora 41 3077. 7380. O contato, @akinneto.com.br. Obrigado pela sua presença.
0: Obrigado a vocês.
1: E eu quero terminar com esse texto que creio que tem muito a ver com os distúrbios que todos nós temos, depende da nossa área. Há tempo de nascer, há tempo de morrer, tempo de plantar, tempo de colher, tempo de matar, tempo de curar, tempo de destruir, tempo de construir, tempo de chorar e tempo de rir, tempo de gemer e tempo de bailar, tempo de atirar pedras, tempo de recolher pedras, tempo de abraçar e tempo de se separar, tempo de buscar, tempo de perder, tempo de guardar e tempo de jogar fora. Tempo de rasgar e tempo de costurar. Tempo de calar, tempo de falar. Tempo de amar e tempo de odiar. Tempo de guerra e tempo de paz. Para tudo tem o seu tempo. Vitorioso ele é! Deus abençoe a todos!

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3: Querido povo de Deus, celebramos hoje a memória do Santíssimo Nome de Maria. Ao exaltarmos o nome bendito de Maria, recordamos a aliança que Deus fez conosco. Reverenciar Maria é reconhecer o Deus que se aproximou eternamente de nós por meio de seu Filho, pois ela foi escolhida a filha predileta. Alegres, iniciemos esta celebração cantando.

0: Louvado seja nosso Senhor Jesus Cristo.
1: Para sempre seja louvado.
0: Uma boa tarde a todos.
1: Boa tarde.
0: Sejam todos bem-vindos a esta celebração. Colocamos no altar de Deus nossas intenções, nossos pedidos de oração. Estava há pouco em uma celebração com o nosso arcebispo e também os novos os ministros da catequese da nossa arquidiocese, em torno de 50 ministros, catequistas que receberam o ministério de catequista lá no Santuário São José, no Capão Raso. Então queremos louvar a Deus também por todos os catequistas, todos que receberam hoje esse ministério bonito, ministério de catequista, de educar os nossos, as nossas crianças, nossos jovens, também catequese para adulto que tem crescido, graças a Deus, em nossa igreja, educar os nossos irmãos e irmãs na fé. Louvamos a Deus por tudo isso, também pelas intenções, trazemos ao nosso coração, colocando no altar de Deus. Em nome do Pai, do Filho e do Espírito Santo.
1: Amém.
0: A graça de nosso Senhor Jesus Cristo, o amor do Pai e a comunhão do Espírito Santo estejam convosco.
2: Bendito seja Deus que nos reuniu no amor de Cristo.
0: O Senhor esteja convosco.
2: Ele está no meio de nós.
0: Inclinemos a nossa cabeça neste ato penitencial, reconhecendo que nem sempre acertamos, mas que temos um Deus de amor e de misericórdia, o Deus de toda a consolação, o Pai das misericórdias, o Deus de toda a consolação, o Pai que acolhe a cada um de nós, assim como acolheu o filho pródigo, assim como foi ao encontro daquela ovelha que se perdeu. Abra o seu coração para a misericórdia de Deus e deixa Cristo falar em seu coração. Deixa Cristo te transformar, te renovar e te perdoar. Cantemos invocando a misericórdia do Senhor.

0: Deus Todo-Poderoso, tenha compaixão de nós, perdoe os nossos pecados e nos conduza à vida eterna.
1: Amém.
0: Oremos. Locamos pelos novos associados. Maria Aparecida Graciano de Araújo, Pindamonhangaba, São Paulo. Aurélia Castro Silva, Barreira, Ceará. Vanessa dos Santos, Antoniassi, São Jorge do Patrocínio, Paraná. Também colocamos no altar de Deus os casais de noivos que concluíram hoje a preparação para o sacramento do matrimônio. Creio que são vocês que estão aqui na frente, né? Levante a mão então aí para o povo. Muito bem, Deus abençoe esta bonita agora catequese, né? Que é feita de preparação para o matrimônio, todas as paróquias. Agora, graças a Deus, nós superamos o cursinho de noivo, não é? Já nem se usa mais. Se falar cursinho de noivo, os bispos ficam bravos. Porque agora é uma catequese pré-matrimonial, que tem dado muitos frutos, graças a Deus, né? Então louvamos a Deus por vocês que estão concluindo este tempo de preparação para o matrimônio. Ó Deus, olhai com bondade os que redimistes e adotastes como filhos e filhas, e concedei aos que creem no Cristo a verdadeira liberdade e herança eterna. Por nosso Senhor Jesus Cristo, vosso Filho, que é Deus, e convosco vive e reina na unidade do Espírito Santo, por todos os séculos dos séculos.
1: Amém. Acompanhemos a liturgia da palavra. 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
2: Primeira carta de São Paulo aos Coríntios. Meus caríssimos, fugi da idolatria. Eu vos falo como a pessoas esclarecidas. Então, ponderai bem o que eu digo. O cálice da bênção, o cálice que abençoamos, não é comunhão com o sangue de Cristo? E o pão que partirmos, não é comunhão com o corpo de Cristo? Porque há um só pão, nós todos somos um só corpo, pois todos participamos desse único pão. Considerai os filhos de Israel, os que comem as vítimas sacrificais, não estão em comunhão com o altar? Então, o que dizer? O que a carne de um sacrifício idolátrico tem algum valor? Ou que o ídolo vale alguma coisa? Nada disso. O que eu digo é que os idólatras oferecem seus sacrifícios aos demônios e não a Deus. Ora, eu não quero que entreis em comunhão com os demônios. Vós não podeis beber do cálice do Senhor e do cálice dos demônios. Vós não podeis participar da mesa do Senhor e da mesa dos demônios. Ou quem sabe, queremos excitar o zelo santo do Senhor? Somos, porventura, mais forte do que Ele? Palavra do Senhor.
1: Graças a Deus. O responsório de hoje é o Salmo 115, que tem por antífona: oferto ao Senhor um sacrifício de louvor. Todos.
3: Oferto ao Senhor um sacrifício de louvor.
1: Salmodiemos.

que poderei retribuir ao Senhor Deus por tudo aquilo que Ele fez em meu favor? Elevo o cálice da minha salvação, invocando

por isso oferto um sacrifício de louvor, invocando o nome santo do Senhor. Vou cumprir minhas promessas ao Senhor, na presença do seu povo reunido.

0: Senhor esteja convosco.
1: Ele está no meio de nós.
0: Proclamação do Evangelho de Jesus Cristo segundo Lucas.
1: Glória a vós, Senhor.
0: Naquele tempo disse Jesus aos seus discípulos: não existe árvore boa que dê frutos ruins, nem árvore ruim que dê frutos bons. Toda árvore é reconhecida pelos seus frutos. Não se colhe figos de espinheiros, nem uvas de plantas espinhosas. O homem bom tira coisas boas do bom tesouro do seu coração. O homem mau tira coisas más do seu mau tesouro. Pois sua boca fala do que o coração está cheio. Por que me chamais Senhor, Senhor, mas não fazeis o que eu digo? Vou mostrar-vos com que se parece todo aquele que vem a mim. Ouve as minhas palavras e as põe em prática. É semelhante a um homem que construiu uma casa, cavou o fundo e colocou o alicerce sobre a rocha. Veio a enchente, a torrente deu contra a casa, mas não conseguiu derrubá-la, porque estava bem construída. Aquele, porém, que ouve e não põe em prática, é semelhante a um homem que construiu uma casa no chão, sem alicerce. A torrente deu contra a casa, e ela imediatamente desabou, e foi grande a ruína dessa casa. Palavra da salvação.
1: Glória a vós, Senhor.
0: Vamos aplaudir a palavra de Deus, palavra do Santo Evangelho. Oferto ao Senhor um sacrifício de louvor. Vamos cantar o refrão do salmo mais uma vez.

Oração da coleta de hoje. Ó Deus, olhai com bondade os que redimistes e adotastes como filhos e filhas, e concedei aos que creem no Cristo a verdadeira liberdade e a herança eterna. Deus te criou para ser livre. Deus te criou para a liberdade. Gálatas capítulo 5, versículo 1. É para a liberdade que Cristo vos libertou. Gálatas capítulo 5, versículo 14. Mas não façais da liberdade um pretexto para servirdes a carne. Que isso quer dizer? Que a liberdade que Jesus conseguiu para nós, foi conquistada na cruz, é uma liberdade para fazer escolhas conforme a palavra de Deus. Não escolha conforme eu imagino que é o que é liberdade. Senão se torna libertinagem. Toda liberdade que não está bem fundamentada para nós que cremos, fundamentada na palavra, estamos no mês da palavra, a pessoa corre o risco de se perder. Então, o Senhor conquistou para nós essa liberdade. E quantas pessoas optam em permanecer escravas de vícios, de jogos, de tantas coisas, não? Pela leitura de hoje, fala que é para a gente fugir da idolatria, dos deuses falsos, dos deuses pagãos. Que é idolatria? Que às vezes até somos criticados, né? Que os católicos são idólatras. Não, nós temos as imagens, como de Nossa Senhora, Jesus das Santas Chagas, a imagem de São Padre Pio, nosso santo de devoção, que quando eu há pouco estava em uma peregrinação, fui em Assis, fui em Santa Rita de Cássia, São Padre Pio, lá no Monte Gargano, onde São Miguel apareceu, depois lá também em Roma, nas quatro principais basílicas em Roma. E quando a gente vai lá em Assis, a gente lembra de São Francisco. Quando a gente está lá em Cássia, nós lembramos de Santa Rita de Cássia. Ao olharmos para a imagem de Santa Rita, nós lembramos quem foi Santa Rita de Cássia. Uma mulher de Deus, uma mulher que rezou pela conversão do esposo, o esposo que foi assassinado. Depois os filhos queriam vingar a morte do pai, e ela rezou que se fosse, era melhor que os filhos se perdessem, que se fosse para os filhos se perderem, era melhor que eles morressem antes de vingar a morte do pai. E veio, passou uma peste pela cidade, e os filhos vieram a morrer. E aí ela entra para o convento, e ela reza 20 anos no convento pela alma do esposo e dos filhos. E ao rezar esse tempo todo, depois tem a história das rosas de Santa Rita, né? Muitos de nós temos uma devoção lá na nossa paróquia, embora não seja a paróquia de Nossa Senhora da Conceição, mas nós temos a missa ao meio-dia, todas as sextas-feiras, a missa rezando pelas causas urgentes e impossíveis. Toda sexta ao meio-dia, na nossa paróquia Nossa Senhora da Conceição, no Butiatuvinha, aqui em Curitiba. E ela reza, então ela pede um sinal. Era época de neve, Santa Tuvinha, aqui em Curitiba.

Então vem toda essa devoção também, essa questão das rosas em Santa Rita. Quando nós lembramos de Santa Rita, olhamos para a imagem de Santa Rita, estamos lembrando dessas histórias. A história lá da uva, né? Ela regou aquele pé de madeira seco por obediência à madre. E lá nasceu um pé de uma parreira, um pé que dá uva até hoje. Mais de 600 anos dá uva naquele local, naquele mesmo pé. Por quê? Por obediência à madre e a Deus, o milagre aconteceu. E nós estávamos lá, nós vimos. Então, nós, como temos os santos, temos as imagens, não é para nos remeter à história daquela pessoa. O que que está falando na primeira leitura aqui sobre idolatria? A idolatria é tudo aquilo que eu coloco acima de Deus. Tudo aquilo que eu coloco à frente de Deus é idolatria. Porque o primeiro mandamento da lei de Deus é amar a Deus sobre todas as coisas. Não colocar nada acima de Deus. O evangelho que acabamos de ouvir, ele fala sobre construir a nossa casa sobre a rocha. Ontem nós vimos aqui, ontem caiu um temporal aqui em Curitiba, recebemos sinal de alerta, né, de tempestade, muitos lugares alagou e também as estruturas, né, das casas, e aí nós lembramos deste evangelho de hoje. Se a nossa casa está construída sobre o alicerce da fé, da palavra de Deus, dos mandamentos da lei de Deus, a nossa casa está bem construída sobre esta rocha, pode vir os ventos, as chuvas, as tempestades, mas esta casa não vai sucumbir, porque está alicerçada na fé. Por isso, a importância de nós, cada vez mais, pedimos a Deus o dom da fé. De você, pai, você, mãe, educar os seus filhos na fé. Não deixe essa educação para a escola. Não deixe essa educação somente para o catequista. Não começa dentro de casa. De educar os nossos à fé. De educar os nossos à oração. Graças a Deus, estou numa paróquia que tem uma grande participação de crianças, porque nós temos a tradição de, no final da missa, dos finais de semana, na paróquia são quatro missas, final de semana, além das capelas, sábado hoje às 18, amanhã às 8, às 10 e 18. Todo final de missa, a gente chama as crianças para frente, abençoa as crianças e dá um pãozinho, que uma padaria lá bondosamente doa para nós. Então, uma média de 600 pãezinhos por final de semana. E sabe o que é bonito? As crianças vêm e se comportam na missa e ficam do lado dos pais, porque entende que a casa de oração também é uma casa de respeito. Não tem uma criança correndo para os corredores. Porque às vezes também, né, de não, vamos trazer as crianças e vamos deixar livre. E aí, desculpe, irmãos, a igreja vira uma bagunça. Ninguém entende a leitura, ninguém entende a homilia, ninguém consegue acompanhar as orações. Não, as crianças lá na escola não ficam correndo nos corredores na hora da aula. Não é verdade? Porque elas entendem que ali elas precisam ficar comportadinhas. Então os pais precisam ajudar os filhos também, as crianças, nesse sentido. Não estou dizendo que não vai acontecer a Dilma chorar, isso faz parte, a criança. Mas lá, graças a Deus, eu já tenho uma certa dificuldade de me concentrar, então qualquer coisa me tira a atenção, né? Então se ficasse aqui algumas crianças correndo e tal, já tem um pouco mais de dificuldade. Mas as crianças vêm e os pais trazem, graças a Deus. Alguns trazem por obrigação, porque lá nós carimbamos as carteirinhas das crianças, da catequese, né? Então alguns vêm por amor, outros vêm pela ordem, pela lei. Mas a lei também nos leva também para o Senhor.
vem porque tem que trazer o filho, né? E aí carimba.

0: até no início da missa, fica para a missa. Um dia eu vi uma imagem assim que eu vi, não sei se era tio ou era pai, trouxe três crianças, foi numa capela, e aí trouxe, deixou na porta da igreja e foi embora. Olha o exemplo que o pai está dando para os filhos. Você não precisa vir na missa, o importante é você fazer a catequese. Só para cumprir um rito, uma obrigação. Faz a catequese, depois recebe o seu diplominha, não é? E o crisma, que seria a continuidade, o crisma seria para assumir a missão da igreja. Por que que nós batizamos e depois tem o crisma? O batismo, a criança é batizada na fé dos pais e padrinhos e da igreja. E tem gente que também é contra o batismo de criança, né? Já se deixa levar por mentalidades que não são católicas. Uma vez eu questionei um professor de teologia, na minha teologia, que ele estava com essa mentalidade, que tem que deixar a criança escolher. Eu falei, então se é uma questão de escolha, a questão da fé, né? Se é uma questão de escolha, então vamos deixar as crianças escolher desde quando ela nasce. A roupa, a comida, se vai querer tomar vacina, né? Certeza que não ia querer tomar, né? A vacina, a escola, será que as crianças iam querer ir para a escola se deixasse livre? Não. Os pais escolhem pelos filhos já no útero da mãe, né? Quando sabe que está grávida, já começa a se preparar para receber essa criança. E é isso mesmo, tem preciso mesmo se preparar e já começa a rezar e preparar, né? Depois quando sabe o sexo da criança, começa a preparar o enxoval. Tudo os pais escolhem pela criança. Quando chega na questão da fé, aí nós corremos isso de entrar no relativismo. Relativiza tudo, até mesmo a fé. Não, com relação às crianças, os pais escolhem porque querem dar Deus aos filhos. Isso é fundamentar a nossa vida, a nossa família na fé. É fundamentar na palavra de Deus. Aí tem o crisma. O crisma já é o adolescente, ele já tem consciência, aí ele está recebendo uma unção para a missão. Quer dizer, agora eu vou assumir para valer o meu ser cristão, vou colaborar com a missão da igreja. Só que às vezes, quando se torna obrigação, eu soube na minha cidade de pessoas que foram batizar os filhos na igreja dos ucranianos que tem lá, porque lá não se exige o curso de batismo. Então é mais fácil ir lá para batizar o filho. Veja, até com Deus nós queremos barganhar. Até com Deus nós queremos fazer do nosso famoso jeitinho brasileiro, né? É por isso que a pessoa às vezes não cresce na espiritualidade, não cresce na experiência com Deus, se torna um católico frouxo, se torna um católico, desculpa a palavra, meia boca, daí parece que precisa mudar de religião para fazer uma experiência com Deus. Agora encontrei Jesus, estou lendo a Bíblia todo dia. E qual foi o padre ou bispo ou pregador que disse para você que é proibido ler a Sagrada Escritura? Nós estamos no mês da palavra, estamos no mês da Sagrada Escritura, cultivando-te neste tempo para ler o livro de Daniel, mas pode ser um outro livro também, como o Evangelho do Dia, fazer uma leitura orante da palavra de Deus a partir deste Evangelho de hoje. O que nós podemos aprender com esta palavra, com este Evangelho da árvore boa que dá frutos bons, a árvore ruim que dá frutos maus, né? E também esse construir a nossa casa sobre a rocha, sobre o alicerce de Deus, da palavra de Deus. Então, ler a palavra de Deus, deixar-se tocar pela presença do Senhor, deixar-se transformar pelo Senhor, porque nós estamos em construção, nós não estamos prontos. Por isso a importância da oração, por isso a importância de eu não desistir, não parar nas minhas quedas, nos meus limites, mas procurar em Deus recomeçar, procurar em Deus retomar. Então peçamos ao Senhor, irmãos e irmãs, no dia de hoje, a graça, primeiro, de refletir como está a minha experiência com Deus, como está a minha vida de oração. oferto ao Senhor um sacrifício de louvor, para que você reze, para que você pudesse estar aqui, você precisou escolher e também renunciar. Isto é sacrifício. Precisou sacrificar o seu tempo, esse horário, você poderia estar fazendo outras coisas, para que você se torne um homem de Deus, uma mulher de Deus, um jovem de Deus. Hoje está acontecendo aqui na Arquidiocese do DNJ, lá no Seminário São José, uma multidão de jovens estão lá reunidos para louvar a Deus, para meditar sobre a juventude, a oração. Vários padres estão lá também para atender confissão, a missa à tarde com Dom Peruso, pelo que eu vi que o Padre Reginaldo também estará lá também hoje à tarde na Santa Missa. Então veja, é construir a nossa vida sobre a rocha, é primeiramente não deixar de rezar todos os dias. Tem dia que a gente tem vontade, tem dia que a gente não tem vontade, tem dia que a gente acorda e diz: obrigado Senhor por ter me feito de modo maravilhoso. E tem dia que a gente acorda: Senhor do céu, quem que é essa pessoa aí no espelho, não é? A gente quase se assusta com a gente mesmo. Ontem eu falei assim, que é diante do que estava, até o alerta, né, da Defesa Civil, que não era para a gente sair de casa. Então eu falei assim: gente, fiquem em casa, porque de feio já basta o tempo, né? Então não saia de casa, que de feio já basta o tempo, né? Então, irmãos e irmãs, pedir ao Senhor esta graça, a graça de sermos de Deus. Só que é fácil ser de Deus? Não, preciso renunciar, tirar o tempo para rezar, tirar o tempo para ler a palavra de Deus. Todos os dias vou ler um trechinho da palavra, e todos os dias eu vou crescendo na experiência com a palavra. E um homem cheio da palavra de Deus, uma mulher cheia da palavra de Deus, uma pessoa cheia da palavra de Deus, ela não se deixa abater, porque ela tem uma certeza: Jesus está na barca da minha vida. Às vezes parece que ele está dormindo. Tem uma passagem que diz que Jesus estava dormindo no meio da tempestade, mas ele estava lá. E eles precisaram acordar o Senhor. Senhor, socorre-nos. É certo de que Jesus está na barca da nossa vida. Vamos contar com a sua ajuda também. Então, coloquemos no altar de Deus, apresentando também nessas preces a nossa vida, o nosso coração e a nossa história. Fiquemos em pé para apresentar ao Senhor os nossos pedidos de oração.
1: Ao final de cada prece, rezemos: Senhor, escutai nossa oração.
2: Senhor, escutai a nossa oração.
1: Para que a Igreja, na força da Eucaristia, se faça sempre mais o corpo e sangue de Jesus, pelos quais ele continua salvando e perdoando, rezemos.
2: Senhor, escutai nossa oração.
1: Para que os governantes e todos os que exercem autoridades atuem com justiça e prudência, promovendo a dignidade humana e a paz entre os povos, rezemos.
2: Senhor, escutai nossa oração.
1: Para que tenhamos um coração simples e servidor, e que se alegre com os vossos desígnios, como o coração de Maria, vossa filha predileta, rezemos.
2: Senhor, escutai nossa oração.
1: Para que os casais de noivos que hoje concluíram a preparação para o sacramento do matrimônio vivenciem toda a palavra que lhes foi dada e anunciada, encontre eco em seus corações, dando-lhes sabedoria e discernimento em suas vidas, rezemos.
2: Senhor, escutai nossa oração.
0: Tudo isso nós os pedimos por Jesus Cristo, vosso Filho, na unidade do Espírito Santo.
3: Amém.
0: Passamos o nosso ofertório.
3: Preparando a mesa santa, apresentemos a Deus a nossa vida. 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Cantemos.

0: Orai, irmãos e irmãs, para que este nosso sacrifício seja aceito por Deus Pai Todo-Poderoso.
1: Receba, ó Senhor, por tuas mãos este sacrifício para a glória do seu nome, para nosso bem e de toda a sua santa igreja.
0: Ó Deus, fonte da verdadeira piedade e da paz, concedei que vos honremos dignamente nesta celebração. E pela fiel participação nos sagrados mistérios, sejam reforçados os laços que nos unem, por Cristo nosso Senhor.
1: Amém.
0: O Senhor esteja convosco.
1: Ele está no meio de nós.
0: Orações ao alto.
1: O nosso coração está em Deus. Damos
0: graças ao Senhor nosso Deus.
1: É nosso dever e nossa salvação.
0: Na verdade é digno e justo, é nosso dever e salvação, damos graças sempre em todo lugar. Senhor Pai Santo, Deus Eterno e Todo-Poderoso, pois por meio do vosso Filho muito amado, sois não somente o Criador do gênero humano, mas também o Autor misericordioso da sua redenção. Por isso, com razão, vos servem todas as criaturas, os redimidos os prestam devido louvor, e unânimes os bendizem vossos anjos e santos. Também nós os celebramos com alegria, dizendo sem cessar a uma só voz:
1: Santo, Santo, Santo, Senhor Deus do Universo, o céu e a terra proclamam a vossa glória. Hosana nas alturas.
0: Na verdade, ó Pai, vós sois santo e fonte de toda a santidade. Santificai, pois, estes dons, derramando sobre eles o vosso Espírito, a fim de que se tornem para nós o corpo e o sangue de nosso Senhor Jesus Cristo.
1: Enviai o vosso Espírito Santo.
0: Estando para ser entregue e abraçando livremente a paixão, Jesus tomou o pão, pronunciou a bênção de ação de graças, partiu e o deu a seus discípulos, dizendo: Tomai todos e comei, isto é o meu corpo, que será entregue por vós.

mesmo modo, no fim da ceia, ele tomou o cálice em suas mãos, dando graças novamente, entregou a seus discípulos, dizendo: tomai todos e bebei. Este é o cálice do meu sangue, o sangue da nova e eterna aliança, que será derramado por vós e por todos para a remissão dos pecados. Fazei isto em memória de mim.

0: mistério da fé.
1: Anunciamos, Senhor, a vossa morte e proclamamos a vossa ressurreição. Vinde, Senhor Jesus.
0: Celebrando, pois, o memorial da morte e ressurreição do vosso Filho, nós os oferecemos, ó Pai, o pão da vida e o cálice da salvação, e vos agradecemos porque nos tornastes dignos de estar aqui na vossa presença e vos servir.
1: Aceitai, ó Senhor, a nossa oferta.
0: Suplicante, vos pedimos que, participando do corpo e sangue de Cristo, sejamos reunidos pelo Espírito Santo num só corpo.
1: O Espírito nos una num só corpo.
0: Lembrai-vos, ó Pai, da vossa Igreja, que se faz presente pelo mundo inteiro, que ela cresça na caridade e comunhão com o Papa Leão, com o nosso bispo Dom José Antônio Perus, os bispos do mundo inteiro, os presbíteros, os diáconos e todos os ministros do vosso povo.
1: Lembrai-vos, ó Pai, da vossa Igreja.
0: Lembrai-vos também na vossa misericórdia dos nossos irmãos e irmãs que adormeceram na esperança da ressurreição. Cleverson, Jorge, Galino, Cassi, sétimo dia. Eva, Stambach, Rovinsky, também sétimo dia. Inês Carvati de Lima, Saul Andrade Maciel, Sebastião Guimarães, todo sétimo dia, e todos os que partiram desta vida, acolhei-os junto a vós, na luz da vossa face.
1: Concedei-lhes, ó Senhor, a luz eterna.
0: Enfim, nós os pedimos, tende piedade de todos nós, e dai-nos participar da vida eterna. Com a Virgem Maria, Mãe de Deus, com São José, seu esposo, os apóstolos e todos os santos que neste mundo viveram na vossa amizade, fim de vos louvarmos e glorificarmos por Jesus Cristo, vosso Filho. Por Cristo, com Cristo em Cristo, a vós, Deus Pai Todo-Poderoso, na unidade do Espírito Santo, toda honra e toda glória, por todos os séculos dos séculos.
1: Amém.
0: Guiados pelo Espírito Santo que ora em nós e por nós, elevemos as mãos ao Pai e rezemos juntos a oração que o próprio Jesus nos ensinou. Pai nosso,
1: que estais nos céus, santificado seja o vosso nome. Venha a nós o vosso reino, seja feita a vossa vontade, assim na terra como no céu. O pão nosso de cada dia nos dai hoje. Perdoai-nos as nossas ofensas, assim como nós perdoamos a quem nos tem ofendido. E não nos deixeis cair em tentação, mas livrai-nos do mal.
0: Livrai-nos de todos os males, ó Pai, dai-nos hoje a vossa paz, ajudados pela vossa misericórdia. Sejamos sempre livres do pecado e protegidos de todos os perigos, enquanto aguardamos a feliz esperança e a vinda do nosso Salvador Jesus Cristo.
1: Vosso é o reino, o poder e a glória para sempre.
0: Coloque a mão no seu coração, nesta oração da paz. Aqueles que estão em casa também, nos acompanham pela TV, pelo YouTube. Vamos pedir a paz do Senhor. Ele é o autor da paz. Quantos de nós...
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4: 13 horas e 10 minutos.
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1: Vamos começar? Então vem assim, vai!

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1: 13 horas e 34 minutos.
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0: Brasil. 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
1: Obrigado, pátria. Eu acho que o nosso Brasil vai aceitar de coração nós dois cantando. Muito obrigado mesmo.

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1: 13:53.
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e que Deus abençoe, e será, já está abençoando cada um de vocês. E feliz aquele que tem fé.

0: Obrigado, gente.
1: Obrigado.
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4: Olá, meus amigos. Está chegando Tarde Católica aqui na sua rádio. As canções católicas de um jeito todo especial para você. Como você está? Espero que esteja bem nessa tarde. Espero que as canções toquem no seu coração. Tarde Católica está no ar.
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1: Como é bom, meus amigos, meus irmãos e minhas irmãs, ter a certeza e viver da certeza de que Deus nos toma em seus braços nas horas mais difíceis da nossa vida. Acredite nisso, meu irmão. Acredite nisso, minha irmã. Não duvide nunca do amor de Deus por você.

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teus braços o mais alto que você pode. Nós queremos te exaltar, Senhor, essa noite. Com teu coração, diga para Ele: seja exaltado.

0: Amém.
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1: Valeu por esperar, estamos de volta com Tarde Católica. Aumente o som, isso é Tarde Católica.
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1: Valeu, turma. 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Já já tem mais.
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1: Valeu por esperar, estamos de volta com Tarde Católica. Aumente o som, isso é Tarde Católica.
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1: Estamos encerrando mais um Tarde Católica. Obrigado pela sua companhia. Voltaremos na próxima edição. Até lá.
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6: 15h em ponto.
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8: Na presença das Santas Chagas de Jesus, convido você e sua família para este momento abençoado na nossa programação. Vamos juntos colocar nas Santas Chagas de Jesus o nosso pedido de oração, a nossa intenção. Prepare o seu ambiente de oração com as fotos, as roupas de família e, de modo particular, lembrando dos enfermos. Traga os nomes por quem vamos interceder e pedir cura e libertação de todos os sofrimentos e dores.
9: Chagas, Senhor.
10: Querida família, evangelizar é preciso de todo o Brasil e fora do Brasil. É sábado. E vamos juntos agradecer pela semana que tivemos, mas ao mesmo tempo colocar diante do Senhor todos os desafios que temos por enfrentar. Senhor, neste sábado, receba nossa gratidão e nossas súplicas.
11: Em nome do Pai, e do Filho, e do Espírito Santo. Amém. Creio em Deus Pai Todo-Poderoso, Criador do céu e da terra, e em Jesus Cristo, seu único Filho, nosso Senhor, que foi concebido pelo poder do Espírito Santo, nasceu da Virgem Maria, padeceu sob Pôncio Pilatos, foi crucificado, morto e sepultado, desceu à mansão dos mortos, ressuscitou ao terceiro dia, subiu aos céus, está sentado à direita de Deus Pai Todo-Poderoso, de onde há de vir julgar os vivos e os mortos. Creio no Espírito Santo, na Santa Igreja Católica, na comunhão dos santos, na remissão dos pecados, na ressurreição da carne, na vida eterna. Amém. Ó Jesus, Divino Redentor, tende misericórdia de nós e do mundo inteiro. Deus Santo, Deus Forte, Deus Imortal, tende piedade de nós e do mundo inteiro. Graça, misericórdia, meu Jesus, nos perigos presentes, cobri-nos com vosso preciosíssimo sangue. Pai Eterno, tende misericórdia de nós, pelo sangue de Jesus Cristo, vosso Filho unigênito. Tende misericórdia de nós, vos suplicamos. Amém. No primeiro mistério do Terço das Santas Chagas, contemplamos a ressurreição de Jesus. Como fruto desta devoção, peçamos por todos aqueles que estão precisando de uma renovação em sua vida, uma efusão de um novo Pentecostes, um novo vigor, novo ânimo. Rezemos. Eterno Pai, eu vos ofereço as santas chagas de nosso Senhor Jesus Cristo para curar as de nossas almas.
12: Meu Jesus, perdão e misericórdia.
8: Pelos méritos de vossas santas chagas.
12: Meu Jesus, perdão e misericórdia.
8: Pelos méritos de vossas santas chagas.
12: Meu Jesus, perdão e misericórdia.
8: Pelos méritos de vossas santas chagas.
12: Meu Jesus, perdão e misericórdia.
8: Pelos méritos de vossas santas chagas.
12: Meu Jesus, perdão e misericórdia.
8: Pelos méritos de vossas santas chagas.
12: Meu Jesus, perdão e misericórdia.
8: Pelos méritos de vossas santas chagas.
12: Meu Jesus, perdão e misericórdia.
8: Pelos méritos de vossas santas chagas.
12: Meu Jesus, perdão e misericórdia.
8: Pelos méritos de vossas santas chagas.
12: Meu Jesus, perdão e misericórdia.
8: Pelos méritos de vossas santas chagas.
12: Meu Jesus, perdão e misericórdia.
8: Pelos méritos de vossas santas chagas.
13: No segundo mistério do Terço das Santas Chagas, contemplamos: Jesus aparece pela terceira vez aos discípulos e manda-os jogar a rede para o outro lado. Como fruto deste mistério e desta devoção, peçamos por todos os que estão paralisados pelo medo, que possam sentir a força do ressuscitado para continuar a lutar. Eterno Pai, eu vos ofereço as santas chagas de nosso Senhor Jesus Cristo, para curar as de nossas almas.
14: Meu Jesus, perdão e misericórdia.
8: Pelos méritos de vossas santas chagas.
14: Meu Jesus, perdão e misericórdia.
8: Pelos méritos de vossas santas chagas.
14: Meu Jesus, perdão e misericórdia.
8: Pelos méritos de vossas santas chagas.
14: Meu Jesus, perdão e misericórdia.
8: Pelos méritos de vossas santas chagas.
14: Meu Jesus, perdão e misericórdia.
8: Pelos méritos de vossas santas chagas.
14: Meu Jesus, perdão e misericórdia.
8: Pelos méritos de vossas santas chagas.
14: Meu Jesus, perdão e misericórdia.
8: Pelos méritos de vossas santas chagas.
14: Meu Jesus, perdão e misericórdia.
8: Pelos méritos de vossas santas chagas.
14: Meu Jesus, perdão e misericórdia.
8: Pelos méritos de vossas santas chagas.
14: Meu Jesus, perdão e misericórdia.
8: Pelos méritos de vossas santas chagas.
13: No terceiro mistério do Terço das Santas Chagas, contemplamos o primado de Pedro. Tu me amas? Apascenta minhas ovelhas. Rezemos, como fruto desse mistério e dessa devoção, por todos aqueles que, se sentindo fracos e fragilizados, tenham a coragem de levantar, retomar a cruz e seguir Jesus, que na sua infinita misericórdia é capaz de nos perdoar sempre. Eterno Pai, eu vos ofereço as santas chagas de nosso Senhor Jesus Cristo, para curar as de nossas almas.
15: Meu Jesus, perdão e misericórdia.
8: Pelos méritos de vossas santas chagas.
15: Meu Jesus, perdão e misericórdia.
8: Pelos méritos de vossas santas chagas.
15: Meu Jesus, perdão e misericórdia.
8: Pelos méritos de vossas santas chagas.
15: Meu Jesus, perdão e misericórdia.
8: Pelos méritos de vossas santas chagas.
15: Meu Jesus, perdão e misericórdia.
8: Pelos méritos de vossas santas chagas.
15: Meu Jesus, perdão e misericórdia.
8: Pelos méritos de vossas santas chagas.
15: Meu Jesus, perdão e misericórdia.
8: Pelos méritos de vossas santas chagas.
15: Meu Jesus, perdão e misericórdia.
8: Pelos méritos de vossas santas chagas.
15: Meu Jesus, perdão e misericórdia.
8: Pelos méritos de vossas santas chagas.
15: Meu Jesus, perdão e misericórdia.
8: Pelos méritos de vossas santas chagas.
13: No quarto mistério do Terço das Santas Chagas, contemplamos a ascensão do Senhor. Como fruto desse mistério, rezemos pelo Papa, pela Igreja, pelos ministros ordenados, pelos leigos, para que se sintam motivados. Ide e fazei discípulos meus todos os povos. Dai-nos, Senhor, a graça da missão, da missionaridade. Eterno Pai, eu vos ofereço as santas chagas de nosso Senhor Jesus Cristo, para curar as de nossas almas.
16: Meu Jesus, perdão e misericórdia.
8: Pelos méritos de vossas santas chagas.
16: Meu Jesus, perdão e misericórdia.
8: Pelos méritos de vossas santas chagas.
16: Meu Jesus, perdão e misericórdia.
8: Pelos méritos de vossas santas chagas.
16: Meu Jesus, perdão e misericórdia.
8: Pelos méritos de vossas santas chagas.
16: Meu Jesus, perdão e misericórdia.
8: Pelos méritos de vossas santas chagas.
16: Meu Jesus, perdão e misericórdia.
8: Pelos méritos de vossas santas chagas.
16: Meu Jesus, perdão e misericórdia.
8: Pelos méritos de vossas santas chagas.
16: Meu Jesus, perdão e misericórdia.
8: Pelos méritos de vossas santas chagas.
16: Meu Jesus, perdão e misericórdia.
8: Pelos méritos de vossas santas chagas.
16: Meu Jesus, perdão e misericórdia.
8: Pelos méritos de vossas santas chagas.
13: No quinto mistério do terço das santas chagas, contemplamos Jesus envia o Espírito Santo. Como fruto deste mistério e desta contemplação, nós pedimos, Senhor, dai-nos a graça de um novo Pentecostes, de um reavivamento da nossa fé e da unção do Espírito Santo em nós. Eterno Pai, eu vos ofereço as santas chagas de nosso Senhor Jesus Cristo para curar as de nossas almas.
17: Meu Jesus, perdão e misericórdia.
8: Pelos méritos de vossas santas chagas.
17: Meu Jesus, perdão e misericórdia.
8: Pelos méritos de vossas santas chagas.
17: Meu Jesus, perdão e misericórdia.
8: Pelos méritos de vossas santas chagas.
17: Meu Jesus, perdão e misericórdia.
8: Pelos méritos de vossas santas chagas.
17: Meu Jesus, perdão e misericórdia.
8: Pelos méritos de vossas santas chagas.
17: Meu Jesus, perdão e misericórdia.
8: Pelos méritos de vossas santas chagas.
17: Meu Jesus, perdão e misericórdia.
8: Pelos méritos de vossas santas chagas.
17: Meu Jesus, perdão e misericórdia.
8: Pelos méritos de vossas santas chagas.
17: Meu Jesus, perdão e misericórdia.
8: Pelos méritos de vossas santas chagas.
17: Meu Jesus, perdão e misericórdia.
8: Pelos méritos de vossas santas chagas.
13: Rezemos três vezes. Eterno Pai, eu vos ofereço as santas chagas de nosso Senhor Jesus Cristo para curar as de nossas almas. Eterno Pai, eu vos ofereço as santas chagas de nosso Senhor Jesus Cristo para curar as de nossas almas. Eterno Pai, eu vos ofereço as santas chagas de nosso Senhor Jesus Cristo para curar as de nossas almas. Amém. Queridos filhos e filhas, tendo rezado o terço das Santas Chagas, vamos agora fazer a oração de todos os dias, que é a novena das Santas Chagas de nosso Senhor Jesus Cristo. Rezemos. Por suas santas chagas, suas chagas gloriosas, o Cristo Senhor me proteja e me guarde. Senhor Jesus, foste levado na cruz para que por vossas santas chagas sejam curadas as de nossas almas. Eu vos louvo e agradeço pelo vosso ato redentor. Carregaste em vosso próprio corpo os meus pecados e de toda a humanidade. Nas vossas santas chagas, coloco minhas intenções, minhas preocupações, ansiedades e angústias, minhas enfermidades físicas e psíquicas, meus sofrimentos, dores, alegrias e necessidades. Em vossas santas chagas, Senhor, coloco minha família. Envolvei, Senhor, a mim e meus familiares, protegendo-nos do mal. Coloque a sua intenção. Senhor, ao mostrar vossas santas chagas gloriosas a Tomé e o mandando tocar em vosso lado aberto, o curaste da incredulidade. Eu vos peço, Senhor, permita-me refugiar em vossas santas chagas e, por mérito desses sinais de vosso amor, curai a minha falta de fé. Ó Jesus, pelos méritos de vossa paixão, morte e ressurreição, dai-me a graça de viver os frutos da nossa redenção. Amém.

0: Cansado de tudo.
1: Queridos filhos e filhas, que maravilha! Neste sábado, juntos estarmos aqui. E eu quero lembrar a você nessa hora da misericórdia, viu? Nessa hora em que o céu se abre porque Jesus teve o seu lado aberto, transpassado e deu a vida, derramou sua vida de amor por nós. Se algum dia você se sentir cansado, abatido, não se entrega não. Tá escutando? Confie na misericórdia de Jesus.
0: E não estiver do seu lado alguém pra lhe ajudar.
1: Confie, confie.

0: Não se deixe vencer pelo medo. Você não tá sozinho, como eu também não tô. Acorde pra vida, caboclo.
1: Acorde pra vida, é hora de recomeçar.
0: Bom, depois você pede pra tocar na tua rádio, escute o que foi deixado na plataforma.
2: Quercila, Natal, Rio Grande do Norte, padre, tô passando aqui pra dizer pro senhor que pense num camarada que tinha nojo e raiva de rezar. Minha mulher era da igreja,
3: eita,
2: mas eu
3: não
2: gostei de rezar.
3: Não, peraí,
2: raiva,
3: eita. Só, segura. Segura, filho. Vamos de novo. O homem chegou chegando. Solta aí de novo, vai lá.
2: Quercila, Natal, Rio Grande do Norte, padre, tô passando aqui pra dizer pro senhor que pense num camarada que tinha nojo e raiva de rezar. Minha mulher era da igreja, mas eu nunca gostei de rezar. Tinha raiva, ela me chamava pra mim rezar o texto, eu dizia, eu que ela sabe disso. Aí, em 2017, ela faleceu, padre. Quando foi em 2018, eu me aposentei. Padre, um dos meus amigos, colega de trabalho, disse que dava 2 anos pra mim morrer, padre. Um ser meu, eu tive esse AVC. Quem era eu? Não gostava de rezar. Deixa eu me pegar com Jesus da Santa Chaga.
0: Amém.
2: E hoje eu tô bom, graças a Deus, né, padre? Em nome do Senhor Jesus, eu rezo todo dia pelo Senhor, padre.
0: Obrigado,
2: todo dia,
0: Silas.
2: Tarde, de manhã e de noite, padre. Toca o sino, sacristão.
3: Olha aí, obrigado, gente. Padre. Vidas transformadas, faz ecoar, viu, sacristão? O homem não queria nem saber de reza. A mulher chamava pra rezar, credo cruz, vixe Maria. Mas tá aí, ó. Um homem que agora acompanha a experiência de Deus, deve acompanhar a TV Evangelizar. Deus seja louvado, Silas. Quem não vem no amor, vem na dor. Meu abraço, Silas, de Natal, Rio Grande do Norte. Bíblia aberta, cartilha de oração.
4: Boa noite.

0: neste sábado, os filhos de Deus. O texto, Lucas 6, 43 a 49. O Senhor esteja convosco, Ele está no meio de nós. Proclamação do Evangelho de Jesus Cristo segundo São Lucas. Glória a vós, Senhor. Jesus disse a seus discípulos: não há árvore boa que dê maus frutos, nem árvore má que dê bons frutos. O homem bom, do bom tesouro do coração, tira o que é bom, mas o mal, de seu mal tira o que é mal, porque a boca fala daquilo que está cheio o coração. Todo aquele que vem a mim, ouve minhas palavras e as pratica. Eu vos mostrarei quem é semelhante. É semelhante ao homem que, edificando uma casa, cavou bem fundo e pôs os alicerces sobre a rocha. As águas transbordaram, precipitaram-se as torrentes contra aquela casa e não a puderam abalar, porque ela estava bem construída. Aquele que ouve as minhas palavras e não as põe em prática é semelhante ao homem que construiu sua casa sobre a terra movediça. A torrente investiu contra ela e logo foi sua ruína. Palavra da salvação. Glória a vós, Senhor. Filhos queridos, o texto de hoje nos coloca diante de uma reflexão profunda e autêntica de Jesus. Árvore boa, naturalmente dá bons frutos. Árvore má, produz maus frutos. Portanto, se nossa casa estiver edificada sobre a rocha, nossa vida pessoal, nossa vida familiar, nada poderá fazê-la desmoronar. Porém, se nossa vida pessoal, familiar, estiver sem estrutura, sem Deus, na primeira ventania, nem precisa tufão, nem precisa furacão, tudo desaba. Por isso, lembre-se, edifique sua casa sobre os mandamentos de Deus. Edifique sua casa sobre os fundamentos da fé. Não só sua casa família, sua casa existencial.
1: Se alguma coisa não vai bem, se sua vida é um vai e vem, se a aflição invade, queima o peito.
0: Não se esqueça, viu? Você é de Jesus.
1: Não se esqueça.

0: confia nele.
1: E o mais ele fará.
0: Senhor, quero ser uma árvore boa a produzir bons frutos.
1: Você tá sem trabalho.
0: Escuta bem essa parte.
1: Sem dinheiro, fracassado, não desista, lembre das promessas.
0: E é nesse clima de lembrarmos que somos de Jesus que nós vamos pedir a bênção. Senhor, abençoai nesta tarde de sábado todos aqueles que estão sintonizados conosco nas nossas rádios irmãs. Abençoai a família, a roupa dos enfermos e, claro, abençoai a água. Em nome de Jesus. Em nome do Pai, do Filho, do Espírito Santo. Amém.

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5: Você já se sentiu paralisado diante da vida, sem saber o que fazer? Bom, hoje Deus quer falar com você. Eu sou a irmã Maria Raquel, do Instituto Hesed, e quero te acolher com alegria no 25º dia da sua quaresma de São Miguel, neste lugar onde São Miguel falou a São Lourenço Maiorano e disse assim: este lugar é meu, este lugar me pertence. Por isso é um lugar de promessa, é um lugar de bênçãos sobre a tua vida. Meus queridos, abram a Bíblia no livro dos Atos dos Apóstolos, capítulo 1, versículos do 9 ao 11. Preste atenção. Depois de dizer isso, Jesus foi elevado à vista deles e uma nuvem o ocultou aos seus olhos. Continuava olhando para o céu enquanto Jesus subia. Apresentaram-se a eles então dois homens vestidos de branco que lhes disseram: homens da Galileia, por que ficais aqui parados olhando para o céu? Esse Jesus que do meio de vós foi elevado ao céu, virá assim do mesmo modo como vistes partir para o céu. Vamos lá. É o último encontro. Por 40 dias depois da ressurreição, Jesus apareceu aos apóstolos, comeu com eles, deixou-se tocar. E agora no Monte das Oliveiras, diante dos olhos deles, ele se eleva e uma nuvem o esconde. Os apóstolos ficam ali, perplexos, parados, de olhos cravados no céu, no exato ponto onde o Senhor desapareceu. O coração deles está dividido entre a alegria de o ter visto glorificado e a tristeza de já não ver. E é então que aparecem aí dois anjos. Reparem no que eles fazem, porque os padres da igreja viram aqui uma ternura imensa. Os anjos aparecem, dizem eles, por duas razões: para consolar a tristeza da partida e para confirmar que Cristo realmente foi ao céu. Os anjos vêm justamente para o luto dos apóstolos, vêm para aquele vazio no peito. Eles não repreendem com dureza, mas eles despertam com delicadeza. Homens da Galileia, por que ficais aí parados olhando para o céu? É como se dissessem assim: não fiquem presos a este lugar, não fiquem paralisados olhando para cima, porque há um caminho a percorrer, há uma missão que espera cada um de vocês. E veja a promessa que os anjos trazem. Eles dizem assim: este Jesus, que de entre vós foi elevado ao céu, virá da mesma maneira que eu viste subir. O anjo transforma o ele se foi num ele virá. E há ainda uma coisa que eu não posso deixar passar, porque toca diretamente a sua caminhada. Pouco antes de subir, os apóstolos fizeram a Jesus uma pergunta: Senhor, é agora que vais restaurar o reino? Quando? Que dia? E o que Jesus responde? Não vos compete saber os tempos e os momentos que o Pai fixou. Deus não revelou o dia, e assim todas as gerações e todos os tempos têm sede dele. Você não sabe o dia exato em que a sua graça vai chegar, em que a sua oração vai ser atendida. E não saber não é um castigo. É o que mantém a sua alma com sede, é o que te mantém vigilante e caminhando. Por isso não fique aí parado, olhando para cima, esperando uma data. Faça como os apóstolos fizeram logo depois: desce o monte e volta ao caminho. Porque é exatamente isto que eles fizeram. Os apóstolos não ficaram paralisados. Foram despertados pelos anjos. Desceram do monte e voltaram para Jerusalém. E foi ali, reunidos no cenáculo, perseverando unânimes em oração junto com Maria, a mãe de Jesus, eles trocaram olhar parado para o alto pela oração perseverante. E foi essa perseverança que os preparou para receber dali a poucos dias a força do Espírito Santo. Guarde isto. Os anjos nos ensinam como esperar. Esperar não é não fazer nada, não. Mas esperar em oração, fazendo tudo, né? Como se dependesse de você, sabendo que na verdade tudo depende de Deus. O propósito de hoje é o seguinte: pense num vazio diante do qual você ficou ali parado, perplexo, uma notícia inesperada. Hoje, ouça o anjo lhe dizer o seguinte: por que que você está paralisado? Dê um passo concreto, volta para o caminho. Em vez de ficar parado, olhando, faça hoje como os apóstolos no cenáculo. Uma oração perseverante, ao lado de Maria, entregando a Deus a hora da sua graça com essas palavras: Senhor, não me compete saber o dia, a mim compete perseverar. E eu vou perseverar até o fim dessa quaresma. E eu lhe peço, não falte amanhã, porque no 26º dia da quaresma de São Miguel vai acontecer uma coisa impressionante, gente. Você verá uma prisão trancada, apóstolos presos por causa da fé e no meio da noite um anjo abrir portas com as próprias mãos. Será que existem portas trancadas na sua vida? Amanhã você vai descobrir que não há porta fechada que resista ao anjo de Deus. Cada dia que você caminha, cada dia que você persevera, você sobe um degrau e Deus vai derramando graça sobre graça na sua vida. E quanto mais perto chegamos do fim, mais perto você está da grande graça que veio buscar. Não desça da escada agora, porque o melhor ainda está por vir. Eu peço a São Miguel que envie anjos para tirar você de toda paralisia e o recolocar com esperança no caminho. Juntos rezemos as orações da Quaresma de São Miguel.
6: Em nome do Pai, do Filho e do Espírito Santo. Amém. São Miguel Arcanjo, defendei-nos no combate. Seja o nosso refúgio contra as maldades e as ciladas do demônio. Ordene-lhe Deus, instantemente o pedimos. E vós, príncipe da milícia celeste, pela virtude divina, precipitai no inferno a Satanás e a todos os espíritos malignos que vagueiam no mundo para a perdição das almas. Ladainha de São Miguel Arcanjo. Senhor, tende piedade de nós. Jesus Cristo, tende piedade de nós. Senhor, tende piedade de nós. Jesus Cristo, ouvi-nos. Jesus Cristo, atendei-nos. Pai Celeste, que sois Deus, tende piedade de nós. Filho Redentor do mundo, que sois Deus, tende piedade de nós. Espírito Santo, que sois Deus, tende piedade de nós. Trindade Santa, que sois um único Deus, tende piedade de nós. Santa Maria, Rainha dos Anjos, rogai por nós. São Miguel, rogai por nós. São Miguel, cheio da graça de Deus, rogai por nós. São Miguel, perfeito adorador do Verbo Divino, rogai por nós. São Miguel, coroado de honra e glória, rogai por nós. São Miguel, poderosíssimo príncipe dos exércitos do Senhor, rogai por nós. São Miguel, porta-estandarte da Santíssima Trindade, rogai por nós. São Miguel, guardião do paraíso, rogai por nós. São Miguel, guia e consolador do povo israelita, rogai por nós. São Miguel, esplendor e fortaleza da Igreja militante, rogai por nós. São Miguel, honra e alegria da Igreja triunfante, rogai por nós. São Miguel, luz dos anjos, rogai por nós. São Miguel, baluarte dos cristãos, rogai por nós. São Miguel, força daqueles que combatem pelo estandarte da cruz, rogai por nós. São Miguel, luz e confiança das almas no último momento da vida, rogai por nós. São Miguel, socorro muito certo, rogai por nós. São Miguel, nosso auxílio em todas as adversidades, rogai por nós. São Miguel, arauto da sentença eterna, rogai por nós. São Miguel, consolador das almas que estão no purgatório, rogai por nós. São Miguel, a quem o Senhor incumbiu de receber as almas depois da morte, rogai por nós. São Miguel, nosso príncipe, rogai por nós. São Miguel, nosso advogado, rogai por nós. Cordeiro de Deus, que tirais o pecado do mundo, perdoai-nos, Senhor. Cordeiro de Deus, que tirais o pecado do mundo, ouvi-nos, Senhor. Cordeiro de Deus, que tirais o pecado do mundo, tende piedade de nós. Cristo, ouvi-nos. Cristo, atendei-nos. Rogai por nós, ó glorioso São Miguel, príncipe da Igreja de Jesus Cristo, para que sejamos dignos de suas promessas. Oremos. Senhor Jesus Cristo, santificai-nos por vossa bênção sempre nova e concedei-nos pela intercessão de São Miguel essa sabedoria que nos ensina a juntar as riquezas no céu e trocar os bens do tempo pela eternidade. Vós que viveis e reinais pelos séculos dos séculos. Amém. Consagração a São Miguel Arcanjo. Gloriosíssimo príncipe das hierarquias angélicas, valente arauto do Deus Altíssimo, zeloso campeão da glória do Senhor, terror dos anjos rebeldes, amor e delícia dos anjos fiéis, meu diletíssimo Arcanjo São Miguel, desejando pertencer ao número de vossos devotos e servos, hoje eu me ofereço a vós, dou-me e consagro-me a vós. Coloco a minha pessoa, a minha família, os meus bens sob a vossa potentíssima proteção. É muito pouca coisa a oferta que vos faço, sendo eu um miserável pecador, mas não duvido de que vós querereis aumentar o fervor no meu coração e proteger aquele que a vós recorre. Recordai aquele que hoje se coloca sob o vosso patrocínio e de hoje em diante protegei-me, assisti-me em todas as dificuldades da minha existência terrena, alcançai-me o perdão dos meus muitos e graves pecados, a graça de amar de todo o coração o meu Deus, o meu doce Salvador Jesus e a minha doce Mãe Maria. Impetrai-me os auxílios necessários para obter a coroa da glória. Defendei a minha alma contra todos os seus inimigos e quando chegar a hora de deixar este mundo, vinde então, Príncipe Gloriosíssimo, assisti-me na luta final e que o vosso gládio potente afaste para longe, para os abismos da morte e do inferno, o anjo apóstata e soberbo que derrotastes em combate no céu. Amém.
7: Vamos rezar hoje por aqueles que duvidam da presença de Deus, entregando essa intenção aos pés do glorioso Arcanjo São Miguel. Recebe, pois, essa bênção, que o Senhor te fortaleça e te guarde, e também a essa pessoa por quem nós rezamos, em nome do Pai, e do Filho, e do Espírito Santo. Amém.
5: Envie essa bênção para alguém que tanto necessita hoje, faça um convite. Venha rezar junto comigo, venha rezar junto com o Instituto Récede, a Quaresma de São Miguel 2026. Será uma alegria receber você aqui todos os dias.

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4: 15 horas e 36 minutos.
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5: Muito bem, queridos, estamos chegando com o nosso São Católica. Nesse final de semana abençoado, a gente venceu mais uma semana e vai se preparando para vencer mais uma que já vem chegando por aí. E a gente vai curtindo essa programação de final de semana aqui super abençoada. Você que está em casa, está trabalhando nesse final de semana, você que está viajando, nos dando a sua carona, muito obrigado demais saber que você está aí com a gente. E a gente vai começar muito bem esse programa que compartilha amor, que compartilha fraternidade ao próximo. Tá preparado? Tá preparada? Bora começar trazendo um momento especial. Atenção que o nosso Canta Padre Zezinho tá no ar. E eu trago a canção Brigar com Deus.
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6: Esta canção é para os pais que já perderam um filho e por isso brigaram com Deus. Eu não tenho respostas prontas para essa dor. Há feridas que não se curam com pomadas, mas com o tempo. Para eles que continuam zangados com Deus, esta canção

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1: Muito bem, queridos, que sequência maravilhosa, que bom ter você por aqui no nosso Unção Católica. E junto a gente vai celebrando o amor de Deus, a fraternidade ao próximo. Esse foi o nosso bloco aqui para a gente conferir a melhor programação, a melhor playlist da música católica. E daqui a pouquinho a gente está de volta. Eu quero te chamar a ficar aí, coladinho nessa programação, aqui nessa rádio abençoada. E convidar também toda a sua família, os seus amigos, para estar com a gente curtindo o nosso encontro diário aqui nessa programação abençoada. Então fica por aí, daqui a pouco a gente está de volta.
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4: 15 horas e 58 minutos.
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6: Olá, meu amigo, minha amiga. Começa agora o Minuto da Oração, o programa feito para interceder por você, pela sua família e por todos aqueles que desejam estar na presença de Deus. Hoje eu quero orar por todas as pessoas que estão vivendo em situação extremamente difícil, faltando alimento em sua mesa. Talvez hoje essa seja a sua realidade ou de alguém que você conhece, mas não tem condições de ajudar. Quantas pessoas estão nas ruas implorando um pedaço de pão para não passarem fome? Quantas pessoas, não só no nosso país, estão vivendo na miséria? Deus pode e vai providenciar o alimento para aqueles que precisam. Creia nisso e feche seus olhos. Eu vou orar pela providência divina. Grande Deus, Criador e mantenedor de toda a terra, hoje eu quero colocar os teus filhos em tuas mãos. Homens e mulheres que hoje, dentro de suas casas, está faltando o alimento. Senhor, quantos pais hoje não têm um pão para oferecer aos seus filhos? Quantos pais estão vendo seus filhos chorarem pedindo leite e não sabem como vão resolver? Senhor, muitos dos teus filhos estão sem trabalho, desesperados, sem um meio de sustentar sua família. Eu suplico que o Senhor Deus, dono de todo ouro e prata, dono de todas as riquezas existentes no universo, possa nesse momento prover o necessário para que essas pessoas não sintam mais a dor da fome, que elas possam ter a certeza do teu poder e da tua glória. Em nome de Jesus Cristo, amém. Que a paz do Senhor Deus e mantenedor esteja com você.
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10: O que nos dá uma qualidade de vida é o que está da porta de casa para dentro. Que é da porta de casa para fora é Instagram e Facebook. Instagram é muito bom. Facebook é muito bom. Só que aquilo não é vida real. Eu mostro o que eu quero. Você nunca verá no Instagram alguém chorando. Alguém de chinelo de dedo. Alguém acordar com o cabelo despenteado. Alguém numa fila da caixa assim, ó. Tô aqui há 3 horas. Não. No Instagram a vida é perfeita. As pessoas são muito bonitas. A comida que se põe é comida de alta gastronomia. No Instagram não se põe uma vida real. E não é pra pôr. Instagram é pra isso mesmo. É pra você mostrar aquilo que é bom da sua vida. Mas sabe qual é o problema do Instagram? Há pessoas que ficam tempos em tempos passando o dedinho e pensando assim: o que, que todo mundo tem e eu não tenho? Porque todo mundo está feliz aqui e eu não sou? Porque todo mundo tem o casamento dos sonhos e eu não tive? Por que todo mundo tem esse carro e eu não tenho? Aí a pessoa fica neurótica, porque no Instagram tudo é muito perfeito. E de vez em quando a gente fica um pouco preocupado que o que menos aparece no Instagram é a família unida. É o filho tendo orgulho da sua mãe. Os pais mostrando os seus... Não, sempre é colega, sempre é namoro, sempre é a turma. Não tem problema. Mas onde ficou a família? Sem valor. Ela perdeu a notoriedade. O importante é o que eu faço da porta de casa para fora. Nós esquecemos que a qualidade de vida da porta de casa para dentro.
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1: Estamos de volta, que bom saber que você está aí com a gente. Chegando mais uma sequência para abençoar o nosso dia. Padre Diogo Albuquerque vem aí cantando, tá chorando por quê?
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0: vai passar, viu?
1: Que tudo vai passar.
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1: Não chores.
0: Só quem acredita nisso.

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2: Oi, amor, tudo bem? Como é que meu filho tá? Deus te abençoe, Deus está no comando de tudo. Alegre-se em Jesus, que Jesus tudo pode.

0: É seu filho da minha mãe, seu bolão.
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2: Que bom, que graça estar com você. A misericórdia de Deus vai nos alcançando através dessas canções lindas, que a gente vai matando saudade, curtindo também as novas. Olha, por aqui a gente não tem época, né, pra gente tocar as músicas. A gente que gosta de canções que tragam mensagem ao nosso coração. E daqui a pouquinho a gente está de volta, a gente vai dar uma pausa e a gente volta com o nosso programa Unção Católica, para trazer ainda mais bênção de Deus para sua vida nesse nosso encontro diário. Então fica por aí, daqui a pouquinho tem mais.
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6: O tema de hoje é: agir também é preciso. Você já reparou que a palavra oração pode ser dividida em duas: ora mais ação? O que você tem feito para que as coisas que você pede em oração aconteçam? Será que você não está acomodado, achando que é somente Deus que tem que agir? Deus encorajou Josué após a morte de Moisés, mandando levantar-se e seguir em frente. Moisés, meu servo, é morto. Levanta-te, pois agora, passa este Jordão, tu e todo este povo, a terra que eu dou aos filhos de Israel. Ficar sentado esperando que Deus faça tudo sozinho não irá resolver. É como pedir a Deus um emprego, mas não sair para procurá-lo. Faça a sua parte. Saia dessa zona de conforto. Orar e agir é o segredo das grandes vitórias. E o que você tem feito para que sua vitória seja alcançada? Deixo aqui um último versículo para você meditar. Filipenses capítulo 4, versículo 13, diz assim: posso todas as coisas naquele que me fortalece. Guarde esse versículo no seu coração. Que a graça e paz do Senhor nosso Salvador esteja convosco.
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9: Eu estou no poço de Deus, na fonte da sabedoria, ou estou sugando o mundo e minha vida, o pior, minha felicidade, minha família, meus projetos, meus sonhos e meu trabalho? Fulano é um fracassado no trabalho, a culpa é dele. Não houve empenho. Não houve resiliência, não houve discernimento, não houve sensatez. Mas a culpa é da sociedade. Pensemos em quem deu certo e não nos que deram errado. Já é fruto do banquete da insensatez. E qual nossa parcela de culpa? Que votamos em quem não devíamos.
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0: 16h25.
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2: E voltamos, com a graça de Deus, voltamos com nossa Unção Católica, trazendo agora uma canção para abrir essa sequência linda. Quem é que vai? Com Padre Antônio Maria.
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1: E chegamos a mais um final de programa, Unção Católica. Que bom saber que você esteve aí com a gente. Que Deus abençoe a sua vida. Obrigado pela companhia. A gente promete, se Deus quiser, voltar no próximo programa, próxima edição. Um abraço para você. Deus abençoe. Foi bom demais passar esses minutos com você. Que Deus te abençoe, te bendiga. Saúde e paz, Deus no coração. O resto a gente corre atrás.
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6: Paz e bem a todos os ouvintes que estão em sintonia conosco neste dia, na meditação do Salmo 144. O Senhor está perto de quem o invoca. É justo o Senhor em seus caminhos. É santo em toda obra que ele faz. Ele está perto da pessoa que o invoca, de todo aquele que o invoca lealmente. O Senhor está perto de quem o invoca. O Senhor cumpre os desejos dos que o temem. Ele escuta os seus clamores e os salva. O Senhor guarda todo aquele que o ama, mas dispersa e extermina os que são ímpios. O Senhor está perto de quem o invoca. Que a minha boca cante a glória do Senhor e que bendiga todo ser seu nome santo, desde agora para sempre e pelos séculos. O Senhor está perto de quem o invoca.
7: O Senhor está perto de quem o invoca. O Senhor está sempre ao nosso lado, caminha conosco. Toda a história da salvação, nós vimos Deus caminhando junto com seu povo. E Jesus também, após a ressurreição, disse: eu estarei convosco todos os dias da vossa vida. Eu não consigo entender como muitos cristãos que ficam esperando a volta de Jesus no fim do mundo, ou ficam dizendo: Deus que está lá no céu, não sei o quê. Deus está lá, porque Ele é. Então ele pode estar no céu e pode estar do nosso lado e pode estar no nosso coração. E é esse Deus que nós precisamos encontrar na nossa vida. Aquele que está no nosso coração, que caminha conosco, que vive conosco, que cumpre os desejos, cumpre tudo aquilo que ele prometeu. Jesus, Deus é Senhor da aliança. E se ele fez aliança com o homem, ele jamais quebrará essa aliança. Pois se ele quebrasse a aliança, ele não seria mais Deus, porque seria uma pessoa limitada. Deus é como nós dizemos. Precisamos ouvir a graça e a misericórdia de Deus. E ele sempre ouve o nosso clamor, o nosso grito, os nossos desejos. E é isso que nós devemos fazer, estar com o coração aberto e pronto para acolher. Olhar sempre os mais fracos, mais simples, os sofredores, os injustiçados, o órfão e a viúva, diante de um mundo de tanta violência, de feminicídios e de tantas desgraças, nós precisamos aprender a amar, porque é assim que Deus nos propõe e é assim que Deus quer de cada um de nós. Pensemos em tudo isso enquanto eu lhes digo, até amanhã, se Deus quiser, paz e bem.
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0: final de semana a gente vai aqui celebrando mais amor de Deus. Eu espero que você esteja aí, aonde quer que esteja, super bem, abençoado, com a graça de Deus, revigorado, cheio de unção e ousadia. E bora lá, começar esse programa de hoje, Conexão Católica, trazendo o som do Rosa de Saron, do Alto da Pedra.
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1: Muito bem, querido de Deus. Que sequência maravilhosa, abençoadora. Você está aí colado com a gente nessa programação, nessa rádio, essa emissora super líder de audiência e também abençoadora. A gente vai para um rápido intervalo e daqui a pouco a gente volta.
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3: 17:04.
4: 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Assim diz a palavra do Criador. Provérbios capítulo 1, versículo 10. Filho meu, se os pecadores procuram te trair com agrados, não aceites. Astuto como ele só, o diabo pode tentar um fiel cristão de várias maneiras. Uma delas é por meio de pessoas que não seguem os ensinamentos de Cristo, que fazem de tudo para desviar os outros do caminho, oferecendo agrados de todos os tipos e de todas as maneiras. O fiel seguidor de Cristo deverá ser forte e dizer não para essas tentações, por mais legal que pareça ser. Deverá ser forte para não cair na tentação. 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

0: Olá, meu caro, minha caro ouvinte, estamos juntos para este momento de reflexão. Eu desejo a você muita graça e muita paz, que você possa viver bem e fazer bem todas as coisas. Eu gostaria de falar hoje sobre as feridas que nos marcaram, as feridas que fazem parte da nossa história. Todos nós, mais cedo ou mais tarde, fomos feridos de alguma forma. Quando alguma coisa ou vários pequenos fatos nos aconteceram a ponto de nos decepcionarem muito, foi quando nós descobrimos que o mundo não era tão maravilhoso assim como parecia e que as pessoas também não eram tão queridas como se mostravam. Foi quando tivemos a sensação de termos perdido um pedaço de nossa alma, perdido a tranquilidade. Em cada pessoa, essa experiência tem sua história e particularidades próprias. Em cada um ficaram suas marcas. E de lá em diante, cada um também se organizou no intuito de não mais sofrer, de não se machucar novamente e de evitar qualquer tipo de experiência que pudesse recordar ou repetir aquela mesma dor. E dali em diante, nós fomos crescendo e fazendo uma triagem para separar em nós o que pode ser mostrado e o que precisa ser guardado, o que pode ser dito ou não dito, o que pode ser aceito ou rejeitado. Cada pessoa carrega as marcas dessa ferida vida afora. Em algumas pessoas, essa ferida se expressa em forma de tristeza. Noutros, em forma de raiva. Então as pessoas se tornam agressivas. Em outros, em forma de medo. Para outros, essa ferida tem expressões de ansiedade e às vezes de profunda angústia. Portanto, são várias as formas de expressão daquelas marcas que nos atingiram na nossa história. Há os que não se dão conta dela, pois se acomodaram a ela e se adaptaram, pagando o preço de uma vida morna, sem grandes dores, mas também sem muitos encantamentos. São aquelas pessoas que vivem, de certa forma, no ponto cinza da vida. O ruim e o bom parecem ser a mesma coisa. Há também os que se incomodam muito com a dor dessa ferida e sempre estão em função dela, sem nunca sair dela. São os que não conseguem mais viver sem a ferida. Ela se tornou parte da própria identidade. Esses dificilmente se livrarão dela. Mas há também aqueles que se importam muito com a ferida e não a deixam nunca em paz. Podem passar uma vida toda em função dela, mas não se acomodam a ela. Vivem aprendendo dela, descobrindo seu papel na vida deles, observando-a no todo de si mesmo e assim conseguem conferir sentido a essa ferida. Quem assim persegue a trilha da ferida original, faz um caminho de reencontro com a própria alma. E assim eles descobrem que aquela dor que existiu foi essencial e sem ela não seriam o que eles são. Mas nesse caminho de busca, eles encontram a paz interior. A paz para essa ferida que os marcou. É o caminho de encontro consigo mesmo e de encontro com a própria alma. Por isso, caro ouvinte, aquilo que nos feriu, um dia precisa ser curado. Um forte abraço para você. Deus te abençoe e te guarde em nome do Pai, do Filho e do Espírito Santo. Amém.
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5: E voltamos com a nossa Conexão Católica. Que bom saber que você tá aí, você de perto, de longe, em casa, no trabalho, viajando. Mais uma sequência chegando e agora a gente confere o Diego Afonso com Aline Brasil, Caminho no Deserto.
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Senhor Jesus Cristo, Filho do Pai, enviai agora vosso Espírito sobre a terra. Fazei o Espírito Santo habitar nos corações de todos os povos, para que sejam preservados da decadência, das calamidades e da guerra. Que a Senhora de todos os povos, a Santíssima Virgem Maria, seja nossa advogada.

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1: E a gente vai seguindo com o nosso Conexão Católica, hein? Que sequência linda! Eu adorei você! Daqui a pouquinho tem mais, fica por aí, um rápido intervalo que tá chegando e daqui a pouquinho a gente volta.
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3: 17:26.
4: 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Sua fonte diária de reflexão. Felicidade é o que você é, não o que você tem. Faça da felicidade plena. Esteja de bem com você mesmo, ria das coisas simples e suporte os momentos ruins. Eles passam. Felicidade é só questão de ser. 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
7: Amados irmãos, amadas irmãs, iniciamos o programa Fé Católica e a nossa catequese sobre a Igreja e a missão junto a idosos e enfermos. A atenção da Igreja aos problemas dos enfermos não está motivada só por razões de compaixão filantrópica para um homem necessitado. Está estimulada também pela adesão a Cristo Redentor, cujo rosto ela reconhece nas características de toda pessoa que sofre. Portanto, é a fé que impulsiona o comprometimento profundo da cura dos enfermos, como se tem feito ao longo da história. A esperança capacita para perseverar nessa missão, apesar dos obstáculos de todos os tipos. Por fim, é a caridade que sugere o enfoque correto das diversas situações, permitindo perceber as peculiaridades de cada uma e enfrentá-las. Com essa atitude de profunda comunhão, a Igreja sai ao encontro dos feridos e da vida para oferecer-lhes o amor de Cristo mediante as numerosas formas de ajuda que a criatividade da caridade sugere como socorrê-los. A cada um repete, ânimo, Deus não te esqueceu, Cristo sofre contigo, e tu ofereces teus sofrimentos, pois colaboras com ele na redenção do mundo. Por mandato de Cristo, a comunidade cristã deve ser a grande servidora dos enfermos, deve encarnar a mensagem da misericórdia, reavivar e fazer crescer o carisma do serviço, imitando o que celebra na Eucaristia. Eis o mandato do Senhor durante a última ceia. Façam isto em memória de mim, que se refere à fração do pão e também ao corpo entregue e ao sangue derramado de Cristo por nós. É dizer, ao dom de si aos demais. Uma expressão particularmente significativa deste dom de si é o serviço aos doentes e aos que sofrem. Portanto, aqueles que se dedicam a esse serviço sempre encontrarão na Eucaristia uma fonte inesgotável de força e estímulo a uma generosidade sempre renovada. Essa presença no mundo da dor não pode reduzir-se a uma presença religiosa e sacramental. Tem que contemplar os elementos de toda a pastoral: testemunho, proclamação, serviço e celebração. É a ação evangelizadora de todo o povo de Deus, comprometido em promover, preservar, defender, cuidar e festejar a vida, fazendo presente a ação libertadora de Jesus no mundo da saúde. Meu abraço, amigo, a minha bênção, fiquem com Deus e até o próximo programa.
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1: Muito bem, voltamos. Olha aqui a gente trazendo Conexão Católica. Mais uma sequência chegando, hein? Vou trazer agora o som do Dunga, Te Amo Jesus.

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2: E a gente segue marcando gerações aqui no nosso programa Conexão Católica. Obrigado pela companhia, pelo carinho. E a gente vai dando tchau. O programa acabou, mas a gente volta na próxima edição, viu? Deus te abençoe, saúde e paz, Deus no coração, o resto a gente corre atrás. Tchau, tchau.
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1: Rádio Barroso Mix informa a hora certa.
2: 18 horas, a hora da Ave Maria.
3: Elevemos nosso pensamento a Deus e oremos. Louvemos ao Senhor. Louvemos ao Senhor desde os céus. Louvai-o nas alturas. Louvai-o todos os seus anjos. Louvai-o todos os seus exércitos. Louvai o sol e lua, todas as estrelas luzentes, as águas que estão sob os céus. Louvemos o nome do Senhor. Ave Maria, cheia de graça, o Senhor é convosco. Bendita sois entre as mulheres. Bendito é o fruto de vosso ventre, Jesus. Santa Maria, Mãe de Deus, rogai por nós, pecadores,

0: O anjo do Senhor anunciou a Maria, e ela concebeu do Espírito Santo. Ave Maria, cheia de graça, o Senhor é convosco. Bendita sois vós entre as mulheres, e bendito é o fruto do vosso ventre, Jesus. Santa Maria, Mãe de Deus, rogai por nós, pecadores, agora e na hora de nossa morte. Amém. Eis aqui a serva do Senhor, faça-se em mim segundo a vossa palavra. Ave Maria, cheia de graça, o Senhor é convosco. Bendita sois vós entre as mulheres, e bendito é o fruto do vosso ventre, Jesus. Santa Maria, Mãe de Deus, rogai por nós, pecadores, agora e na hora de nossa morte. Amém. E o Verbo divino se fez carne e habitou entre nós. Ave Maria, cheia de graça, o Senhor é convosco. Bendita sois vós entre as mulheres, e bendito é o fruto do vosso ventre, Jesus. Santa Maria, Mãe de Deus, rogai por nós, pecadores, agora e na hora de nossa morte. Amém. Rogai por nós, Santa Mãe de Deus, para que sejamos dignos das promessas de Cristo. Oremos. Infundi, Senhor, como vos pedimos, a vossa graça em nossas almas, para que nós, que pela anunciação do anjo, vimos ao conhecimento da encarnação de Jesus Cristo, vosso Filho, por sua paixão e morte, sejamos conduzidos à glória da ressurreição, pelo mesmo Cristo, Senhor nosso. Amém.
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2: 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Olá, queridos filhos, boa tarde, que a paz do Senhor neste sábado esteja com você. Filhos queridos, acredite, existe um valioso remédio que nos dá paz. Só que você não vai comprar em farmácia não, viu? Não conseguiram ainda fazer embalagem. Chama-se o perdão, o bálsamo que cura. Que tal você perdoar teus inimigos? Você vai ganhar alguma coisa de ficar curtindo mágoa? É um veneno que só vai matar você, viu? Então vamos lá. Exercício do perdão. Em nome do Pai, do Filho e do Espírito Santo. Amém. Obrigado, Jesus, pela oportunidade que tenho de estar em profunda sintonia contigo, Senhor. Mas, Jesus, o teu ensinamento de perdoar sempre é um mandamento muito difícil, Senhor. Um mandamento complicado, porque a vida se encarrega de trazer muitos inimigos. É por isso, Jesus, que nesta tarde, com humildade, mas confiança, eu vos peço, me ensine a perdoar. Ajudai-me, Senhor, a perdoar meus inimigos. Ajudai-me, Senhor, a me libertar do mal que me fizeram, perdoando. Mas de modo especial, eu peço a intervenção de Nossa Senhora por essa situação tão difícil. E cada um traga presente uma lembrança, um nome, uma situação que te causa um mal tremendo, e reze comigo. Senhor, sozinho não posso perdoar. Eu não tenho força suficiente. Mas com tua graça, Senhor, na presença do teu Espírito e com o auxílio de Nossa Senhora, eu quero dar o perdão. Eu quero perdoar, Senhor. Que aqueles que me ofenderam sejam abençoados. Que aqueles que me desejaram mal sejam felizes. Que aqueles que tentaram me prejudicar sigam o caminho em paz. Mas Nossa Senhora, aquiete meu coração. Tire esse sentimento ruim, essa lembrança desagradável e essa dor que levo no peito. Ave Maria, cheia de graça, o Senhor é convosco. Bendita sois vós entre as mulheres e bendito é o fruto do vosso ventre, Jesus. Santa Maria, Mãe de Deus, rogai por nós, pecadores, agora e na hora de nossa morte. Amém. Nossa Senhora, ajudai-me a perdoar, porque é perdoando que eu me liberto, Mãe. Uma boa noite a todos vocês.
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Divino Jesus, nós vos oferecemos esse terço que vamos rezar, meditando nos mistérios da nossa redenção. Concedei-nos, por intercessão da Virgem Maria, Mãe de Deus e Nossa Mãe, as virtudes que nos são necessárias para abençoá-lo e a graça de ganharmos as indulgências desta santa devoção. Oferecemo-lo particularmente em desagravo dos pecados cometidos contra o Sagrado Coração de Jesus e Imaculado Coração de Maria, pela paz do mundo, pela conversão dos pecadores, pelas almas do purgatório, pelas intenções do Santo Padre, pelo aumento e santificação do clero, pelos nossos vigários, pela santificação das famílias, pelas missões, pelos doentes, pelos agonizantes, por aqueles que pediram nossas orações e por todas as nossas intenções particulares e pelo Brasil. Creio em Deus Pai Todo-Poderoso, Criador do céu e da terra, em Jesus Cristo, seu único Filho, nosso Senhor, que foi concebido pelo poder do Espírito Santo, nasceu da Virgem Maria, padeceu sob Pôncio Pilatos, foi crucificado, morto e sepultado, desceu à mansão dos mortos, ressuscitou ao terceiro dia, subiu aos céus, está sentado à direita de Deus Pai Todo-Poderoso, donde há de vir julgar os vivos e os mortos. Creio no Espírito Santo, na Santa Igreja Católica, na comunhão dos santos, na remissão dos pecados, na ressurreição da carne, na vida eterna. Amém. Pai nosso que estais no céu, santificado seja o vosso nome. Venha a nós o vosso reino, seja feita a vossa vontade, assim na terra como no céu. O pão nosso de cada dia nos dai hoje. Perdoai-nos nas nossas ofensas, assim como nós perdoamos a quem nos tem ofendido. E não nos deixeis cair em tentação, mas livrai-nos do mal. Amém. Ave Maria, cheia de graça, o Senhor é convosco. Bendita sois vós entre as mulheres e bendito é o fruto do vosso ventre, Jesus. Santa Maria, Mãe de Deus, rogai por nós, pecadores, agora e na hora de nossa morte. Amém. Ave Maria, cheia de graça, o Senhor é convosco. Bendita sois vós entre as mulheres e bendito é o fruto do vosso ventre, Jesus. Santa Maria, Mãe de Deus, rogai por nós, pecadores, agora e na hora de nossa morte. Amém. Ave Maria, cheia de graça, o Senhor é convosco. Bendita sois vós entre as mulheres e bendito é o fruto do vosso ventre, Jesus. Santa Maria, Mãe de Deus, rogai por nós, pecadores, agora e na hora de nossa morte. Amém.

0: Pai nosso que estais no céu, santificado seja o vosso nome. Venha a nós o vosso reino, seja feita a vossa vontade, assim na terra como no céu.
1: O pão nosso de cada dia nos dai hoje. Perdoai as nossas ofensas, assim como nós perdoamos a quem nos tem ofendido. E não nos deixeis cair em tentação, mas livrai-nos do mal. Amém.
0: Ave Maria, cheia de graça, o Senhor é convosco. Bendita sois vós entre as mulheres, e bendito é o fruto do vosso ventre, Jesus.
1: Santa Maria, Mãe de Deus, rogai por nós, pecadores, agora e na hora de nossa morte. Amém.
0: Ave Maria, cheia de graça, o Senhor é convosco. Bendita sois vós entre as mulheres, e bendito é o fruto do vosso ventre, Jesus.
1: Santa Maria, Mãe de Deus, rogai por nós, pecadores, agora e na hora de nossa morte. Amém.
0: Ave Maria, cheia de graça, o Senhor é convosco. Bendita sois vós entre as mulheres, e bendito é o fruto do vosso ventre, Jesus.
1: Santa Maria, Mãe de Deus, rogai por nós, pecadores, agora e na hora de nossa morte. Amém.
0: Ave Maria, cheia de graça, o Senhor é convosco. Bendita sois vós entre as mulheres, e bendito é o fruto do vosso ventre, Jesus.
1: Santa Maria, Mãe de Deus, rogai por nós, pecadores, agora e na hora de nossa morte. Amém.
0: Ave Maria, cheia de graça, o Senhor é convosco. Bendita sois vós entre as mulheres, e bendito é o fruto do vosso ventre, Jesus.
1: Santa Maria, Mãe de Deus, rogai por nós, pecadores, agora e na hora de nossa morte. Amém.
0: Ave Maria, cheia de graça, o Senhor é convosco. Bendita sois vós entre as mulheres, e bendito é o fruto do vosso ventre, Jesus.
1: Santa Maria, Mãe de Deus, rogai por nós, pecadores, agora e na hora de nossa morte. Amém.
0: Ave Maria, cheia de graça, o Senhor é convosco. Bendita sois vós entre as mulheres, e bendito é o fruto do vosso ventre, Jesus.
1: Santa Maria, Mãe de Deus, rogai por nós, pecadores, agora e na hora de nossa morte. Amém.
0: Ave Maria, cheia de graça, o Senhor é convosco. Bendita sois vós entre as mulheres, e bendito é o fruto do vosso ventre, Jesus.
1: Santa Maria, Mãe de Deus, rogai por nós, pecadores, agora e na hora de nossa morte. Amém.
0: Ave Maria, cheia de graça, o Senhor é convosco. Bendita sois vós entre as mulheres, e bendito é o fruto do vosso ventre, Jesus.
1: Santa Maria, Mãe de Deus, rogai por nós, pecadores, agora e na hora de nossa morte. Amém.
0: Ave Maria, cheia de graça, o Senhor é convosco. Bendita sois vós entre as mulheres, e bendito é o fruto do vosso ventre, Jesus.
1: Santa Maria, Mãe de Deus, rogai por nós, pecadores, agora e na hora de nossa morte. Amém.

0: Pai nosso que estais no céu, santificado seja o vosso nome. Venha a nós o vosso reino, seja feita a vossa vontade, assim na terra como no céu.
1: O pão nosso de cada dia nos dai hoje, perdoai as nossas ofensas, assim como nós perdoamos a quem nos tem ofendido. E não nos deixeis cair em tentação, mas livrai-nos do mal. Amém.
0: Ave Maria, cheia de graça, o Senhor é convosco. Bendita sois vós entre as mulheres, e bendito é o fruto do vosso ventre, Jesus.
1: Santa Maria, Mãe de Deus, rogai por nós, pecadores, agora e na hora da nossa morte. Amém.
0: Ave Maria, cheia de graça, o Senhor é convosco. Bendita sois vós entre as mulheres, e bendito é o fruto do vosso ventre, Jesus.
1: Santa Maria, Mãe de Deus, rogai por nós, pecadores, agora e na hora da nossa morte. Amém.
0: Ave Maria, cheia de graça, o Senhor é convosco. Bendita sois vós entre as mulheres, e bendito é o fruto do vosso ventre, Jesus.
1: Santa Maria, Mãe de Deus, rogai por nós, pecadores, agora e na hora da nossa morte. Amém.
0: Ave Maria, cheia de graça, o Senhor é convosco. Bendita sois vós entre as mulheres, e bendito é o fruto do vosso ventre, Jesus.
1: Santa Maria, Mãe de Deus, rogai por nós, pecadores, agora e na hora da nossa morte. Amém.
0: Ave Maria, cheia de graça, o Senhor é convosco. Bendita sois vós entre as mulheres, e bendito é o fruto do vosso ventre, Jesus.
1: Santa Maria, Mãe de Deus, rogai por nós, pecadores, agora e na hora de nossa morte. Amém.
0: Ave Maria, cheia de graça, o Senhor é convosco. Bendita sois vós entre as mulheres, e bendito é o fruto do vosso ventre, Jesus.
1: Santa Maria, Mãe de Deus, rogai por nós, pecadores, agora e na hora da nossa morte. Amém.
0: Ave Maria, cheia de graça, o Senhor é convosco. Bendita sois vós entre as mulheres, e bendito é o fruto do vosso ventre, Jesus.
1: Santa Maria, Mãe de Deus, rogai por nós, pecadores, agora e na hora da nossa morte. Amém.
0: Ave Maria, cheia de graça, o Senhor é convosco. Bendita sois vós entre as mulheres, e bendito é o fruto do vosso ventre, Jesus.
1: Santa Maria, Mãe de Deus, rogai por nós, pecadores, agora e na hora da nossa morte. Amém.
0: Ave Maria, cheia de graça, o Senhor é convosco. Bendita sois vós entre as mulheres, e bendito é o fruto do vosso ventre, Jesus.
1: Santa Maria, Mãe de Deus, rogai por nós, pecadores, agora e na hora de nossa morte. Amém.
0: Ave Maria, cheia de graça, o Senhor é convosco. Bendita sois vós entre as mulheres, e bendito é o fruto do vosso ventre, Jesus.
1: Santa Maria, Mãe de Deus, rogai por nós, pecadores, agora e na hora de nossa morte. Amém.

0: Pai nosso que estais no céu, santificado seja o vosso nome. Venha a nós o vosso reino, seja feita a vossa vontade, assim na terra como no céu.
1: O pão nosso de cada dia nos dai hoje. Perdoai as nossas ofensas, assim como nós perdoamos a quem nos tem ofendido. E não nos deixeis cair em tentação, mas livrai-nos do mal. Amém.
0: Ave Maria, cheia de graça, o Senhor é convosco. Bendita sois vós entre as mulheres e bendito é o fruto do vosso ventre, Jesus.
1: Santa Maria, Mãe de Deus, rogai por nós, pecadores, agora e na hora de nossa morte. Amém.
0: Ave Maria, cheia de graça, o Senhor é convosco. Bendita sois vós entre as mulheres e bendito é o fruto do vosso ventre, Jesus.
1: Santa Maria, Mãe de Deus, rogai por nós, pecadores, agora e na hora de nossa morte. Amém.
0: Ave Maria, cheia de graça, o Senhor é convosco. Bendita sois vós entre as mulheres e bendito é o fruto do vosso ventre, Jesus.
1: Santa Maria, Mãe de Deus, rogai por nós, pecadores, agora e na hora de nossa morte. Amém.
0: Ave Maria, cheia de graça, o Senhor é convosco. Bendita sois vós entre as mulheres e bendito é o fruto do vosso ventre, Jesus.
1: Santa Maria, Mãe de Deus, rogai por nós, pecadores, agora e na hora de nossa morte. Amém.
0: Ave Maria, cheia de graça, o Senhor é convosco. Bendita sois vós entre as mulheres e bendito é o fruto do vosso ventre, Jesus.
1: Santa Maria, Mãe de Deus, rogai por nós, pecadores, agora e na hora de nossa morte. Amém.
0: Ave Maria, cheia de graça, o Senhor é convosco. Bendita sois vós entre as mulheres e bendito é o fruto do vosso ventre, Jesus.
1: Santa Maria, Mãe de Deus, rogai por nós, pecadores, agora e na hora de nossa morte. Amém.
0: Ave Maria, cheia de graça, o Senhor é convosco. Bendita sois vós entre as mulheres, e bendito é o fruto do vosso ventre, Jesus.
1: Santa Maria, Mãe de Deus, rogai por nós, pecadores, agora e na hora de nossa morte. Amém.
0: Ave Maria, cheia de graça, o Senhor é convosco. Bendita sois vós entre as mulheres e bendito é o fruto do vosso ventre, Jesus.
1: Santa Maria, Mãe de Deus, rogai por nós, pecadores, agora e na hora de nossa morte. Amém.
0: Ave Maria, cheia de graça, o Senhor é convosco. Bendita sois vós entre as mulheres e bendito é o fruto do vosso ventre, Jesus.
1: Santa Maria, Mãe de Deus, rogai por nós, pecadores, agora e na hora de nossa morte. Amém.
0: Ave Maria, cheia de graça, o Senhor é convosco. Bendita sois vós entre as mulheres e bendito é o fruto do vosso ventre, Jesus.
1: Santa Maria, Mãe de Deus, rogai por nós, pecadores, agora e na hora de nossa morte. Amém.

0: Pai nosso que estais no céu, santificado seja o vosso nome. Venha a nós o vosso reino, seja feita a vossa vontade, assim na terra como no céu.
1: O pão nosso de cada dia nos dai hoje. Perdoai as nossas ofensas, assim como nós perdoamos a quem nos tem ofendido. E não nos deixeis cair em tentação, mas livrai-nos do mal. Amém.
0: Ave Maria, cheia de graça, o Senhor é convosco. Bendita sois vós entre as mulheres, e bendito é o fruto do vosso ventre, Jesus.
1: Santa Maria, Mãe de Deus, rogai por nós, pecadores, agora e na hora de nossa morte. Amém.
0: Ave Maria, cheia de graça, o Senhor é convosco. Bendita sois vós entre as mulheres, e bendito é o fruto do vosso ventre, Jesus.
1: Santa Maria, Mãe de Deus, rogai por nós, pecadores, agora e na hora de nossa morte. Amém.
0: Ave Maria, cheia de graça, o Senhor é convosco. Bendita sois vós entre as mulheres, e bendito é o fruto do vosso ventre, Jesus.
1: Santa Maria, Mãe de Deus, rogai por nós, pecadores, agora e na hora de nossa morte. Amém.
0: Ave Maria, cheia de graça, o Senhor é convosco. Bendita sois vós entre as mulheres, e bendito é o fruto do vosso ventre, Jesus.
1: Santa Maria, Mãe de Deus, rogai por nós, pecadores, agora e na hora de nossa morte. Amém.
0: Ave Maria, cheia de graça, o Senhor é convosco. Bendita sois vós entre as mulheres, e bendito é o fruto do vosso ventre, Jesus.
1: Santa Maria, Mãe de Deus, rogai por nós, pecadores, agora e na hora de nossa morte. Amém.
0: Ave Maria, cheia de graça, o Senhor é convosco. Bendita sois vós entre as mulheres, e bendito é o fruto do vosso ventre, Jesus.
1: Santa Maria, Mãe de Deus, rogai por nós, pecadores, agora e na hora de nossa morte. Amém.
0: Ave Maria, cheia de graça, o Senhor é convosco. Bendita sois vós entre as mulheres, e bendito é o fruto do vosso ventre, Jesus.
1: Santa Maria, Mãe de Deus, rogai por nós, pecadores, agora e na hora de nossa morte. Amém.
0: Ave Maria, cheia de graça, o Senhor é convosco. Bendita sois vós entre as mulheres, e bendito é o fruto do vosso ventre, Jesus.
1: Santa Maria, Mãe de Deus, rogai por nós, pecadores, agora e na hora de nossa morte. Amém.
0: Ave Maria, cheia de graça, o Senhor é convosco. Bendita sois vós entre as mulheres, e bendito é o fruto do vosso ventre, Jesus.
1: Santa Maria, Mãe de Deus, rogai por nós, pecadores, agora e na hora de nossa morte. Amém.
0: Ave Maria, cheia de graça, o Senhor é convosco. Bendita sois vós entre as mulheres, e bendito é o fruto do vosso ventre, Jesus.
1: Santa Maria, Mãe de Deus, rogai por nós, pecadores, agora e na hora de nossa morte. Amém.

0: Pai nosso que estais no céu, santificado seja o vosso nome. Venha a nós o vosso reino, seja feita a vossa vontade, assim na terra como no céu.
1: O pão nosso de cada dia nos dai hoje. Perdoai as nossas ofensas, assim como nós perdoamos a quem nos tem ofendido. E não nos deixeis cair em tentação, mas livrai-nos do mal. Amém.
0: Ave Maria, cheia de graça, o Senhor é convosco. Bendita sois vós entre as mulheres, e bendito é o fruto do vosso ventre, Jesus.
1: Santa Maria, Mãe de Deus, rogai por nós, pecadores, agora e na hora da nossa morte. Amém.
0: Ave Maria, cheia de graça, o Senhor é convosco. Bendita sois vós entre as mulheres, e bendito é o fruto do vosso ventre, Jesus.
1: Santa Maria, Mãe de Deus, rogai por nós, pecadores, agora e na hora da nossa morte. Amém.
0: Ave Maria, cheia de graça, o Senhor é convosco. Bendita sois vós entre as mulheres, e bendito é o fruto do vosso ventre, Jesus.
1: Santa Maria, Mãe de Deus, rogai por nós, pecadores, agora e na hora de nossa morte. Amém.
0: Ave Maria, cheia de graça, o Senhor é convosco. Bendita sois vós entre as mulheres, e bendito é o fruto do vosso ventre, Jesus.
1: Santa Maria, Mãe de Deus, rogai por nós, pecadores, agora e na hora de nossa morte. Amém.
0: Ave Maria, cheia de graça, o Senhor é convosco. Bendita sois vós entre as mulheres, e bendito é o fruto do vosso ventre, Jesus.
1: Santa Maria, Mãe de Deus, rogai por nós, pecadores, agora e na hora de nossa morte. Amém.
0: Ave Maria, cheia de graça, o Senhor é convosco. Bendita sois vós entre as mulheres, e bendito é o fruto do vosso ventre, Jesus.
1: Santa Maria, Mãe de Deus, rogai por nós, pecadores, agora e na hora de nossa morte. Amém.
0: Ave Maria, cheia de graça, o Senhor é convosco. Bendita sois vós entre as mulheres, e bendito é o fruto do vosso ventre, Jesus.
1: Santa Maria, Mãe de Deus, rogai por nós, pecadores, agora e na hora de nossa morte. Amém.
0: Ave Maria, cheia de graça, o Senhor é convosco. Bendita sois vós entre as mulheres, e bendito é o fruto do vosso ventre, Jesus.
1: Santa Maria, Mãe de Deus, rogai por nós, pecadores, agora e na hora de nossa morte. Amém.
0: Ave Maria, cheia de graça, o Senhor é convosco. Bendita sois vós entre as mulheres, e bendito é o fruto do vosso ventre, Jesus.
1: Santa Maria, Mãe de Deus, rogai por nós, pecadores, agora e na hora de nossa morte. Amém.
0: Ave Maria, cheia de graça, o Senhor é convosco. Bendita sois vós entre as mulheres, e bendito é o fruto do vosso ventre, Jesus.
1: Santa Maria, Mãe de Deus, rogai por nós, pecadores, agora e na hora de nossa morte. Amém.

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1: Olá, paz de Cristo. Seja bem-vindo você que sintoniza conosco. Estamos unidos para rezarmos o ofício da Imaculada Conceição, para entoarmos louvores a Nossa Senhora. Nossa Senhora, aquela que intercede por nós, aquela que é a nossa advogada. E convido você agora a colocar a intenção no seu coração, seu pedido, sua prece. Eu convido você agora a colocar todas as suas aflições, todos os seus medos, todas as suas inseguranças no coração de Jesus, para que Nossa Senhora possa interceder. Diz a frase: peça à mãe que o filho atende. Nós vamos rogar agora pelas mãos de Nossa Senhora. Iniciemos em nome do Pai, do Filho e do Espírito

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Caríssimos, Jesus nos ensina que o perdão não pode ter limites, porque assim também é o amor de Deus para conosco. Ao participarmos desta Eucaristia, peçamos a graça de um coração capaz de reconciliar-se, superar mágoas e testemunhar, com sinceridade, o perdão que recebemos do Senhor. Iniciemos cantando.

dar a todos que estão aqui no santuário de Nossa Senhora de Guadalupe, Jesus das Santas Chagas, saudar quem sempre está conosco, saudar também aqueles que nos visitam. Quem está nos visitando, levante a mão. Uma calorosa salva de palmas, bem-vindos. Saúda você que nos acompanha pela TV Evangelizar, Rádio Evangelizar, aplicativos, YouTube Padre Manzotti. Cantemos.

0: nome do Pai, do Filho, do Espírito Santo.
1: Amém.
0: Que a graça e a paz de Deus nosso Pai, que a graça de Jesus Cristo com o Espírito Santo esteja com todos vocês.
1: Bendito seja Deus que nos reuniu no amor de Cristo.
0: Deus é um Deus infinitamente perdoador. Vai além de toda e qualquer expectativa ou perspectiva humana. E nós somos chamados a não ter no nosso coração desejo de vingança, mágoa, querermos a reparação pela reparação, porque tudo isso nos torna pessoas doentes, violentas, infelizes. Vamos experimentar o perdão de Deus, porque talvez, experimentando esse perdão de Deus em nós, nós consigamos ser mais misericordiosos com nossos irmãos. Confessemos os nossos pecados.
1: Confesso a Deus Todo-Poderoso e a vós, irmãos e irmãs, que pequei muitas vezes por pensamentos e palavras, atos e omissões, por minha culpa, minha culpa, minha tão grande culpa. E peço à Virgem Maria, aos anjos e santos, e a vós, irmãos e irmãs, que rogueis por mim a Deus, nosso Senhor.
0: Deus, cheio de misericórdia, perdoe os nossos pecados e nos conduza à vida eterna.
1: Amém.
0: Senhor, tende piedade de nós.
1: Senhor, tende piedade de nós.
0: Cristo, tende piedade de nós.
1: Cristo, tende piedade de nós.
0: Senhor, tende piedade de nós.
1: Senhor, tende piedade de nós.
0: Neste mês dedicado à Bíblia, neste mês de Jesus das Santas Chagas, glorifiquemos a Deus cantando.

0: na obra evangelizar, você tem um coração que acolhe. Por isso, você pode ligar qualquer hora do dia e da noite, e seus pedidos serão levados aqui no altar do Senhor, nas adorações, nas missas, nos terços, 0800 410 6060, ou pelo WhatsApp 41 3221 6060. Todos aqueles que mandaram seus pedidos, suas orações, coloque também em você qual a intenção desta missa. Quero rezar por todos aqueles que estão ajudando na ação Ajude a Pintar a Casa da Mãe, e rezar pelos nossos associados, citando estes três: Cleusa Aparecida dos Santos, Palmital, Paraná; Rosângela da Silva, Diadema, São Paulo; Maria Moura Castro Pinheiro, de Fortaleza. Ó Deus, que criais e governais todas as coisas, volvei para nós o vosso olhar, e para sentirmos a ação da vossa misericórdia, dai-nos a graça de vos servir de todo o coração. Por nosso Senhor Jesus Cristo, vosso Filho, que convosco vive e reina na unidade do Espírito Santo, por todos os séculos dos séculos.
1: Amém. Liturgia da Palavra. O perdão é o caminho indispensável para quem deseja viver em comunhão com Deus. Ouçamos.
2: Leitura do livro do Eclesiástico. O rancor e a raiva são coisas detestáveis. Até o pecador procura dominá-las. Quem se vingar encontrará a vingança do Senhor, que pedirá severas contas dos seus pecados. Perdoa a injustiça cometida por teu próximo. Assim, quando orares, teus pecados serão perdoados. Se alguém guarda raiva contra o outro, como poderá pedir a Deus a cura? Se não tem compaixão do seu semelhante, como poderá pedir perdão dos seus pecados? Se ele, que é um mortal, guarda rancor, quem é que vai alcançar perdão para os seus pecados? Lembra-te do teu fim e deixa de odiar. Pensa na destruição e na morte e persevera nos mandamentos. Pensa nos mandamentos e não guardes rancor ao teu próximo. Pensa na aliança do Altíssimo e não leves em conta a falta alheia. Palavra do Senhor.
1: Graças a Deus. O responsório de hoje é o Salmo 102, que tem por antífona: O Senhor é bondoso, compassivo e carinhoso. Todos.
3: O Senhor é bondoso, compassivo e carinhoso.
1: Salmodiemos.

0: Leitura da carta de São Paulo aos Romanos. Irmãos, ninguém dentre nós vive para si mesmo ou morre para si mesmo. Se estamos vivos, é para o Senhor que vivemos. Se morremos, é para o Senhor que morremos. Portanto, vivos ou mortos, pertencemos ao Senhor. Cristo morreu e ressuscitou exatamente para isto, para ser o Senhor dos mortos e dos vivos. Palavra do Senhor.
1: Graças a Deus.
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naquele tempo, Pedro aproximou-se de Jesus e perguntou: Senhor, quantas vezes devo perdoar se meu irmão pecar contra mim? Até 7 vezes? Jesus respondeu: Não te digo até 7 vezes, mas até 70 vezes 7. Porque o reino dos céus é como um rei que resolveu acertar contas com seus empregados. Quando começou o acerto, trouxeram-lhe um que lhe devia uma enorme fortuna. Como empregado não tivesse com que pagar, o patrão mandou que fosse vendido como escravo, junto com a mulher e filhos, tudo que possuía, para que pagasse a dívida. O empregado, porém, caiu aos pés do patrão e, prostrado, suplicava: Dai-me um prazo e eu te pagarei tudo. Diante disso, o patrão teve compaixão, soltou o empregado e perdoou-lhe a dívida. Ao sair dali, aquele empregado encontrou um dos seus companheiros que lhe devia apenas 100 moedas. Ele o agarrou e começou a sufocá-lo, dizendo: Paga o que me deves. O companheiro caiu aos seus pés, suplicava: Dá-me um prazo e eu te pagarei. Mas o empregado não quis saber disso, saiu e mandou jogá-lo na prisão até que pagasse o que devia. Vendo o que havia acontecido, os outros empregados ficaram muito tristes, procuraram o patrão e lhe contaram tudo. Então, o patrão mandou chamá-lo e lhe disse: Empregado perverso, eu te perdoei toda a tua dívida, porque tu me suplicaste. Não devias tu também ter compaixão do teu companheiro, como eu tive compaixão de ti? O patrão indignou-se e mandou entregar aquele empregado aos torturadores até que pagasse toda a sua dívida. É assim que o meu Pai, que está nos céus, fará convosco, se cada um não perdoar de coração ao seu irmão.

0: Queridos filhos e filhas aqui neste santuário de Nossa Senhora de Guadalupe, Jesus das Santas Chagas, nós estamos ainda no capítulo 18 de Mateus. Falo ainda porque nós estamos no capítulo 18 e gravem, quando você quiser um conselho sobre a vida da igreja, a parte eclesial, como conviver, é o capítulo 18 de Mateus. Se lembrarem, semana passada nós começamos este capítulo, onde dizia: se teu irmão errar, chame-o em particular. Quem lembra disso, levante a mão. Opa, ainda bem que não estamos com Alzheimer. Bom, isso é bom. Filhos, hoje é continuidade e o tema é o perdão. E antes de ir para o Evangelho, eu quero convidar você que está em casa. Quem aqui tem um aplicativo da obra Evangelizar é Preciso? Levante a mão. Isto, que maravilha. Senhora, eu estou muito preocupado. Desde que começou a missa, a senhora está com este papel e eu não consigo enxergar. Padre, preciso falar com você. Sim, depois da missa. É que eu fico preocupado, a gente fica preocupado, meu coração fica, né? Depois eu converso com a senhora, tá bom? Vamos lá. Eu vou falar da primeira leitura, porque você poderia pensar, como é que o conceito de perdão foi desenvolvendo na Bíblia? Por isso, eu quero fazer uma memória com você. Acompanha um pouquinho de história. Se você lembrar, tinham dois irmãos, Caim e Abel. E na história da Bíblia, quem matou quem? Caim matou Abel. Pois bem, na Bíblia, em Gênesis, está escrito que o filho de Caim saiu gritando pelo mundo: Caim matou 7 vezes e eu matarei, filho de Caim, matarei 70 vezes 7, vingando o meu pai. Grava essa palavra: matarei, me vingarei 70 vezes 7. O que quer dizer? Um ódio infinito. Grava essa palavra também: ódio infinito, vingança infinita. Tanto que nos primórdios não se tinha limite para corrigir, para se retratar diante de um mal, era capaz de se matar. Há uma evolução quando se estabelece a lei de talião: olho por olho, dente por dente, que quer dizer uma ofensa, uma reparação proporcionalizada. Então é uma evolução do filho de Caim. Mas já no século 2 antes de Cristo é escrito este texto, a primeira leitura, que é do Eclesiástico, que na verdade é Jesus Bersulque, que vem escrever este texto. Não se sabe ao certo sobre o autor, mas veja que texto maravilhoso. Eu falava, se você tem em casa o aplicativo no seu celular, e gente, é gratuito para baixar, viu? É só ir na sua loja virtual e colocar Associação Evangelizar, faça essa experiência, baixe o aplicativo. Qual a vantagem? É de graça para baixar, não paga para manter. Você tem televisão em qualquer parte do mundo, rádio em qualquer parte do mundo, e tem a liturgia diária. Então, a primeira leitura na verdade, é uma evolução sobre o conceito de perdão. E começa Eclesiástico, livro da sabedoria, dizer assim, a sabedoria do povo: o rancor e a raiva são coisas detestáveis. É ou não é verdade? Quem carrega a raiva, quem carrega o rancor, gente, é detestável. Por quê? Não é feliz. A pessoa se torna agressiva, uma fera ferida, que a todo momento ataca, vive muito mal. Veja, o texto vai dizer, até uma pessoa pecadora tenta dominar a raiva e o rancor. Depois o texto ainda vai dizer, quem se vinga encontrará a vingança do Senhor. Já esse conceito de não se vingar, lembra do filho de Caim, veja onde chegou. Não se vingue de ninguém. E ainda mais, perdoa a injustiça cometida contra teu próximo. Assim, quando você rezar, os teus pecados serão perdoados. E vem um texto, se você procurar, no versículo 3, que é algo muito importante. Escutem bem, preste atenção. Se alguém guarda raiva contra o outro, como poderá pedir a Deus a cura? Se nosso coração está imerso na raiva, no ódio, no desejo de vingança, como pedir a Deus a cura? Fique com este questionamento. Convido-os mais uma vez a lerem novamente a primeira leitura. Ela é do Antigo Testamento, século 2 antes de Cristo, mas ela é muito elucidativa. Então é um processo de reconhecimento de como lidar com o perdão. Chegamos no Evangelho. Veja, no tempo de Jesus, os rabinos, eles eram favoráveis ao perdão. E havia discussão sobre quantas vezes perdoar uma ofensa. Discordavam um pouco mais, um pouco menos, mas era consenso. Primeira vez sim, segunda vez sim, terceira vez sim, quarta vez não. E principalmente perdoar se fosse seu patrício, se fosse judeu. Os demais não se pedia tanto. Então veja, houve um aumento, até perdoar, 3, 4 não precisa mais. São Pedro foi generoso. Veja que mais do que generoso, ele usa, não usa o 4, ele usa o 7, que é o número perfeito na Bíblia. Então diz, Senhor, quantas vezes devo perdoar meu irmão que pecar contra mim? Até 7 vezes, quer dizer, sempre. Jesus, na sua resposta, ele não diz sempre, ele diz infinitamente. Lembra que eu pedi para você gravar a palavra vingança infinita? Eu vingarei meu pai 70 vezes, 7 vezes, dizia o filho de Caim. Jesus, lembrando do Antigo Testamento, diz 70 vezes, 7 vezes, perdoar infinitamente. Se lá era vingar, aqui é perdoar infinitamente. Então, ele só não abre o mandamento, ele coloca o mandamento perdoar, mandamento, estou usando a palavra, ensinamento, mandamento, preceito cristão de modo infinito. Mas quem é capaz de perdoar infinitamente? Deus. Deus perdoa infinitamente. E nós somos chamados a seguir este exemplo de Deus. Não estou dizendo que é fácil perdoar. Não estamos aqui dizendo que nós devemos aceitar tudo como se não tivéssemos sangue nas veias, como se nós fôssemos indiferentes ao erro. Não se trata disso. Tanto que, versículos atrás, Jesus disse: se teu irmão pecar, chame-o para conversar, tente-o colocar no bom caminho. Mas então, há contradição disso? Não. Mesmo que alguém te ofender, mesmo que alguém errar e se arrepender, você não vai, não conseguimos. O pecado gera suas consequências, o erro tem suas consequências, mas você não vai lutar pelas consequências, você vai lutar para o resgate do teu irmão. Então não há contradição entre a primeira parte e esta parte. Perdoar não é dizer que não sentiu a traição, não sentiu aquele tapa, não sentiu aquela humilhação. Não é isso. Não é pensar que existe uma borracha mágica que possa apagar da história os erros que cometemos. Não é isso também. É não se tornar refém da maldade dos outros, não se tornar refém do ódio dos outros, não se tornar refém da raiva dos outros, porque o mal que os outros nos faz, o grande mal, é nos fazer reféns de nós mesmos. O perdão é o primeiro a nos libertar. E Jesus conta uma parábola. Lembremos que é parábola, mas nesta parábola Jesus fala de um rei que foi acertar as contas com seu empregado. E esse homem, certamente ele embolsou muito dos impostos pagos, tinha uma conta exorbitante. E na parábola Jesus coloca essa primeira dívida enorme, grande, para contrapor com a segunda. Jesus era um bom rabino, Jesus era um bom mestre, era um excelente pregador. Então ele diz que esse homem tinha com o rei uma dívida enorme. A lei pedia: se não tem como pagar, venda ele como escravo, vende a esposa, vende os bens, para tentar amenizar a perda. Esse homem caiu de joelhos e pediu: dá-me um tempo e eu pagarei parcelado. Eu estou interpretando o texto. O que fez o rei? Parcelou a dívida? Não. Ele perdoou toda a dívida. Este rei é Deus. Então percebe que a quantia era enorme, mas o perdão de Deus é infinito. Então não há arrependimento que Deus não aceite, não há pecado que Deus não perdoe. Mas Jesus conta que este homem que fora perdoado tinha também um que lhe devia 100 moedas, e Jesus coloca lá embaixo 100 moedas de prata, equivaleria mais ou menos o salário de um dia, uma moeda. Então era uma conta bem menor. Mas veja, qual foi o erro deste homem? Ele não experimentou o perdão. Ele não experimentou o amor de Deus na vida dele. Ele foi perdoado da sua dívida, mas ele não percebeu, ele não teve contrição, não teve arrependimento. Então, em relação ao outro, ele foi cruel. E Jesus diz assim: é assim que o Pai vos tratará. Não é verdade que o perdão de Deus está condicionado ao nosso perdão, porque senão, se for assim, nós limitamos o infinito perdão de Deus, não é verdade? Deus é capaz de perdoar do seu jeito todos, mas a pessoa que é perdoada, que está com o coração cheio de mágoa, cheio de raiva, cheio de vingança, não consegue abarcar a misericórdia, o perdão, a reconciliação que Deus dá. Não é que Deus não perdoa, a pessoa não se sente, a pessoa não se perdoa, a pessoa não se emenda, a pessoa não cresce. Este é o grande ensinamento do texto hoje. Claro, tem muitas questões práticas. A primeira de todos, como nós lidamos com as pessoas que nos ofendem? Mais à frente, Jesus diz: rezai pelos que te caluniam. Rezai, falai o bem de quem fala o mal. Perceba, meus irmãos, existem vários níveis. Veja, uma pessoa que paga o bem com o mal, você recebe o bem e você retribui com o mal, no mínimo, ele é uma pessoa monstruosa. Uma pessoa que não sabe valorizar. Uma pessoa que paga o mal com o mal, o bem com o bem, é uma pessoa justa, mas também não serve para nós. Deus quer que, mesmo que alguém nos faça mal, paguemos com o bem. Isto é ser como o Pai do céu. É o terceiro nível, é um passo a mais de sermos justos. Sede santos, como vosso Pai do céu é santo. Claro que, aos olhos do mundo, um evangelho desse e uma proposta dessa de Jesus Cristo pode nos chamar de bobinhos, atrasados, fracos. Mas eu te pergunto: quem perdoa é fraco ou é forte? É forte. O que se vinga não é forte, ele é violento, ele é maldoso. Então, o que Deus está pedindo para mim e para você, que sejamos fortes o suficientes em Deus para sabermos perdoar. E para terminar, Ele nos é o exemplo, porque na cruz Ele fez o que Ele acabou de dizer: Pai, perdoa-lhes, eles não sabem o que fazem. Amém. Creio em Deus Pai
1: Todo-Poderoso, Criador do céu e da terra, e em Jesus Cristo, seu único Filho, nosso Senhor, que foi concebido pelo poder do Espírito Santo, nasceu da Virgem Maria, padeceu sobre Pôncio Pilatos, foi crucificado, morto e sepultado, desceu à mansão dos mortos, ressuscitou ao terceiro dia, subiu aos céus, está sentado à direita de Deus Pai Todo-Poderoso, donde há de vir a julgar os vivos e os mortos. Creio no Espírito Santo, na Santa Igreja Católica, na comunhão dos santos, na remissão dos pecados, na ressurreição da carne e na vida eterna. Amém.
0: Elevemos confiante as nossas preces a Deus.
2: Ao final de cada prece, rezemos:
3: Senhor, atendei-nos e ensinai-nos a perdoar.
2: Para que a Igreja seja no mundo sinal da misericórdia de Deus e promova sempre o entendimento entre os povos, rezemos ao Senhor.
3: Senhor, atendei-nos e ensinai-nos a perdoar.
2: para que todos os que carregam feridas, mágoas e ressentimentos encontrem em Cristo a força necessária para perdoar e recomeçar, rezemos ao Senhor.
3: Senhor, atendei-nos e ensinai-nos a perdoar.
2: Para que nas famílias separadas por desentendimentos e mágoas, o amor seja mais forte que o ressentimento e se abram caminhos para a reaproximação, rezemos ao Senhor.
3: Senhor, atendei-nos e ensinai-nos a perdoar.
2: Para que a palavra de Deus, acolhida com fé e meditada diariamente, transforme os nossos corações, tornando-os mais misericordiosos, capazes de perdoar e de viver a reconciliação ensinada por Cristo, rezemos ao Senhor.
3: Senhor, atendei-nos e ensinai-nos a perdoar.
0: Atendei-nos, ó Pai, nós vo-lo pedimos por teu Filho no Espírito Santo.
4: Amém.
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0: irmãos e irmãs, para que o meu e o vosso sacrifício seja aceito por Deus Pai Todo-Poderoso.
1: Receba o Senhor por tuas mãos este sacrifício, para a glória do seu nome, para nosso bem e de toda a sua santa Igreja.
0: Inclinai-vos, Senhor, as nossas súplicas e acolhei benigno as oferendas dos vossos fiéis, a fim de que os dons que cada um trouxe em vossa honra sirvam à salvação de todos. Por Cristo nosso Senhor.
1: Amém.
0: O Senhor esteja convosco.
1: Ele está no meio de nós.
0: Corações ao alto.
1: O nosso coração está em Deus.
0: Demos graças ao Senhor e nosso Deus.
1: É nosso dever e nossa salvação.
0: Na verdade, é digno e justo, é nosso dever e salvação dar-vos graças sempre em todo lugar, Senhor Pai Santo, Deus Eterno e Todo-Poderoso. Pois em vossa misericórdia amastes tanto o mundo, que nos enviastes vosso próprio Filho como Redentor. Quiseste que ele fosse em tudo igual a nós, menos no pecado, para amar-vos em nós e vos o que vos comprazia em vosso Filho. Por sua obediência, ele restaurou os dons que, por nossa desobediência, pecando, tínhamos perdido. Por isso, também nós vos louvamos, Senhor, com todos os anjos e santos exultantes, dizendo a uma só voz:
1: Santo, Santo, Santo, Senhor Deus do Universo, o céu e a terra proclamam a vossa glória. Hosana nas alturas, bendito o que vem em nome do Senhor. Hosana nas alturas.
0: Na verdade, ó Pai, vós sois santo e fonte de toda santidade. Santificai, pois, estes dons, derramando sobre eles o vosso Espírito, a fim de que se tornem para nós o corpo e o sangue de nosso Senhor Jesus Cristo.
1: Enviai o vosso Espírito Santo.
0: Estando para ser entregue e abraçando livremente a paixão, ele tomou o pão, deu graças, pronunciou a bênção de ação de graças, partiu e deu aos seus discípulos, dizendo: Tomai todos e comei, isto é o meu corpo que será entregue por vós.

Do mesmo modo, ao fim da ceia, ele tomou o cálice em suas mãos e, dando graças novamente, entregou aos seus discípulos, dizendo: tomai todos e bebei. Este é o cálice do meu sangue, o sangue da nova e eterna aliança, que será derramado por vós e por todos para a remissão dos pecados. Fazei isto em memória de mim.

0: mistério da fé.
1: Anunciamos, Senhor, a vossa morte e proclamamos a vossa ressurreição. Vinde, Senhor Jesus.
0: Celebrando, pois, o memorial da morte e a ressurreição do vosso Filho, nós vos oferecemos, ó Pai, o pão da vida e o cálice da salvação. E vos agradecemos porque nos tornastes dignos de estar aqui na vossa presença e vos servir.
1: Aceitai, ó Senhor, a nossa oferta.
0: Suplicantes vos pedimos que, participando do corpo e sangue de Cristo, sejamos reunidos pelo Espírito Santo num só corpo.
1: O Espírito nos una num só corpo.
0: Lembrai-vos, ó Pai, da vossa Igreja que se faz presente pelo mundo inteiro, e aqui convocada no dia em que Cristo venceu a morte e nos fez participantes de sua vida imortal, que ela cresça na caridade em comunhão com o Papa Leão XIV, com nosso arcebispo Perus, auxiliares Regineia Denis, emérito Pedro, os bispos do mundo inteiro, presbíteros, diáconos e todos os ministros do vosso povo.
1: Lembrai-vos, ó Pai, da vossa Igreja.
0: Lembrai-vos também na vossa misericórdia dos nossos irmãos e irmãs que adormeceram na esperança da ressurreição, e de todos os que partiram desta vida, acolhei-os junto a vós na luz da vossa face.
1: Concedei-lhes, ó Senhor, a luz eterna.
0: Enfim, nós os pedimos, tende piedade de todos nós, dai-nos participar da vida eterna. Com a Virgem Maria, Mãe de Deus, Nossa Senhora de Guadalupe, São José, seu esposo, São Pio de Pietrelcina, nosso intercessor, e todos os santos que neste mundo viveram na vossa amizade, a fim de vos louvarmos e glorificarmos, por Jesus Cristo, vosso Filho. Por Cristo, com Cristo e em Cristo, a vós, Deus Pai Todo-Poderoso, na unidade do Espírito Santo, toda honra e toda glória, agora e para sempre, pelos séculos dos séculos.
1: Amém.
0: Com fé e confiança, rezemos juntos a oração que o Senhor nos ensinou. Pai nosso,
1: que estais nos céus, santificado seja o vosso nome. Venha a nós o vosso reino, seja feita a vossa vontade, assim na terra como no céu. O pão nosso de cada dia nos dai hoje, perdoai-nos as nossas ofensas, assim como nós perdoamos a quem nos tem ofendido. E não nos deixeis cair em tentação, mas livrai-nos do mal.
0: Livrai-nos de todos os males, ó Pai, dai-nos hoje a vossa paz. Ajudados pela vossa misericórdia, sejamos sempre livres do pecado e protegidos de todos os perigos, enquanto aguardamos a feliz esperança e a vinda do nosso Salvador Jesus Cristo.
1: Vosso é o reino, o poder e a glória para sempre.
0: Senhor Jesus Cristo, dissestes aos vossos apóstolos: eu vos deixo a paz, eu vos dou a minha paz. Não olheis os nossos pecados, mas a fé que anima a vossa Igreja. Dai-lhe, segundo o vosso desejo, a paz, a unidade, vós que sois Deus com o Pai, o Espírito Santo.
1: Amém.
0: Aos que estão aqui presencialmente, a vocês que acompanham em casa, no trabalho, ouvindo pelo rádio, que a paz de Jesus esteja com todos vocês.
1: O amor de Cristo nos uniu. Cordeiro de Deus, que tirais o pecado do mundo, tende piedade de nós. Cordeiro de Deus, que tirais o pecado do mundo, tende piedade de nós. Cordeiro de Deus, que tirais o pecado do mundo, dai-nos a paz.
0: Provai e vede como o Senhor é bom. Feliz de quem encontra seu refúgio no Senhor. Eis o Cordeiro de Deus que tira o pecado do mundo.
1: Senhor, eu não sou digno de que entreis em minha morada, mas dizei uma palavra e serei salvo. A Eucaristia nos fortalece para perdoar sempre e viver na misericórdia. Cantemos.

Senhor, onde dói, cura, Senhor, bem aqui. Eu falava e quero enfatizar, quem é a fonte do perdão e da misericórdia? Jesus, Deus. Nós acabamos de receber Jesus Cristo, então no movimento interno, por 15 minutos enquanto comungamos, um quarto de hora, 15 minutos, enquanto a hóstia, Jesus está dentro de nós. Então põe a mão no seu peito e peça.

cura, Senhor, as minhas mágoas. Cura, Senhor, meus ressentimentos. Cura, Senhor, a minha raiva destrutiva, autodestrutiva. Cura, Senhor, as feridas que os outros causaram em mim. Cura, Senhor, em mim a dificuldade de perdoar quem me fez mal, quem me fez estar doente, quem eu não consigo, Senhor, eu quero perdoar. Jesus, fonte da misericórdia, fonte do perdão.

0: Senhor, o vosso dom celeste penetre nossas mentes e nossos corpos, para que em nós prevaleça sempre não os sentimentos, mas a força deste sacramento. Por Cristo, Senhor nosso.
1: Amém.
0: 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E me permita ser o seu diretor espiritual. 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Onde nós vamos celebrar o Pentecostes? Eu já digo, vai ser em Assis e Roma. Preste atenção no roteiro. O roteiro, ele é a primeira vez que eu faço, é inusitado. Nós começamos em Palermo, onde visitaremos a Catedral de Palermo, que inclusive foi lá que me inspirei para este retábulo aqui na frente do santuário. De lá nós iremos a Cefalu, onde teremos uma missa dominical na Catedral Normanda. E graças a Deus que eu marquei Siracusa. Por quê? Eu disse graças a Deus, porque vou lá pagar uma promessa a Santa Luzia.

0: Luzia, porque foi em Siracusa que Santa Luzia foi martirizada, e lá tem a Basílica de Santa Luzia e os restos mortais. Iremos para Taormina, que é uma joia incrustada na montanha de frente ao Mar Jônico. Vamos a Tirreno, Messina, vamos a Pompeia, Nossa Senhora do Rosário de Pompeia, o Monte Vesúvio, do ano 79 depois de Cristo. E pensa bem, nós teremos a oportunidade de ir para a costa amalfitana. Em Amalfi, nós iremos à catedral onde tem o túmulo de Santo André. Iremos à ilha de Capri e Anacapri. Também nós iremos na igreja de São Miguel Arcanjo. Vamos a Nápoles, onde tem o tesouro de São Januário, este santo que ainda o sangue liquidifica duas vezes ao ano. Vocês devem ter acompanhado. E aí chegamos em Assis, participamos da primeira parte de Pentecostes, celebrando São Francisco, Santa Clara, visitando o corpo de São Carlo Acutis, e depois vamos a Roma, onde, além de visitar as basílicas papais, está previsto uma audiência reservada para os peregrinos dos 60 anos, com Papa Leão XIV na Sala Paulo VI. 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Filhos e filhas, contagem regressiva para a festa de Jesus das Santas Chagas. Quem vai participar? Levante a mão, diga eu! O ministério não vai participar, né? Estava dormindo. Quem vai participar? Dia 21 a dia 27, gente. Dia 21 a dia 27. Começa na segunda, terça, quarta, São Pio de Pietrelcina. Quinta começa o Tríduo. Sexta noite tem o show que fazemos sempre da Santa Chaga. Sábado nós temos aquela procissão de graças, milagres e prodígios que fazemos em torno das ruas de Curitiba, meditando as Chagas Dolorosas com a Via Sacra encenada. No domingo nós celebramos as Chagas Gloriosas do dia 21 a dia 27. Esteja aqui, eu vou, se Deus permitir, estar vivo todos os dias aqui celebrando, e convido você a participar. Padre, eu queria saber de outras programações. Vai ter shows? Vai. 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Então, festa das Santas Chagas. Dia 31 de outubro, já falo porque é o maior evento católico do Brasil, nós teremos o Evangelizar é Preciso Fortaleza, no aterro da Praia de Iracema, a começar às 12 horas e toda uma programação. Filhos e filhas, se você perdeu, faça. Faça no YouTube Padre Manzotti. Estamos fazendo a quaresma de São Miguel Arcanjo. A oração é a mesma, mas cada dia eu vou propondo. Nesta semana, propus rezar pelos filhos que se afastaram da igreja, propus rezar para tirar a raiva do nosso coração, tirar os ressentimentos. Está lá. Padre, mas eu perdi. Comece, faça daqui para frente. 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Deus de infinita misericórdia, abençoai e santificai esses objetos, que foram feitos para honrar vosso diletíssimo Filho, nosso Senhor Jesus Cristo, que na terra tenhamos a intercessão e no futuro a glória eterna. Por Cristo Senhor nosso.
1: Amém.
0: O Senhor esteja convosco.
1: Ele está no meio de nós.
0: Abençoe-vos Deus Todo-Poderoso, Pai, Filho e Espírito Santo.
1: Amém.
0: Foi bom estar aqui?
1: Foi.
0: Viva Nossa Senhora de Guadalupe.
1: Viva.
0: Viva Jesus das Santas Chagas.
1: Viva.
0: Até a próxima missa. Deus abençoe a todos.

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2: 20 horas e 1 minuto.

Povo amado de Deus, Padre Kleber, seu evangelista, começando com você, o programa Crescendo na Fé. Que alegria poder receber você aqui, você que vai comigo, quem está lá no meu site, padrekleberseuevangelista.org.br, vai nos acompanhando, vai de música, vai de reflexão, de oração, de bênção de Deus. Que bom estar com você. Aqui é o Padre Kleber, seu evangelista, e vamos começando assim com músicas. Eu quero começar com uma canção que você com certeza aprendeu a amar. As canções do Padre Kleberson têm sido assim uma chuva de graça, de bênção, de misericórdia. Chuva de amor. Vamos lá? O meu CD lançamento.

coração de misericórdia. Você ouviu Chuva de Amor, aqui com o Padre Cleberson Evangelista. Esse é o programa Crescendo na Fé, programa musical de entretenimento, de bênção de Deus, né, gente? Eu costumo dizer que mesmo em tempos difíceis que todos nós estamos passando, mas nós temos que agradecer, louvar a Deus por aquilo que nós temos. E eu não sei se você tem estado próximo ou distante do Senhor, mas o Senhor me coloca muito forte que essa música é para você. Saudade de Ti, Eliana Ribeiro.

Linda, linda, linda canção. Você ouviu Saudade de Ti com Eliana Ribeiro. Você vai assim com essas lindas canções e o padre vai trazendo canções para você. Sabe por quê? Porque as canções reavivam a nossa fé, nos coloca na graça, nos motiva, né? O padre daqui a pouquinho vai voltar com você, mas antes eu quero que você ouça pelo menos um trechinho dessa música Sou um Milagre, com o padre Marcelo Rossi.

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1: 20 horas e 14 minutos.
2: 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E a palavra estava junto de Deus. E a palavra se fez carne. E habitou entre nós, o Cristo vivo, ressuscitado em meio a nós.
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0: Você ouviu Padre Reginaldo Manzotti pelo nome, essa linda canção. Você está com o programa Crescendo na Fé, aqui com o Padre Kleber, seu evangelista. Eu quero agradecer, Senhor, porque o que tem de pessoas que comentam, que acompanham o Padre Kleber nas redes sociais. Você tem lá YouTube com muitas pregações. Você tem a possibilidade de participar comigo da paróquia São Rafael. A paróquia dedicada a São Rafael Arcanjo, da Arquidiocese de Curitiba, onde eu sou pároco, na cidade industrial de Curitiba. Você já participou de alguma missa lá, de alguma campanha de oração ou não? Eu quero chamar a atenção para as quartas-feiras, às 3 da tarde, é a campanha de São Rafael, tá? Transmitida pelas redes sociais. Nós temos na sexta, às 20 horas, aquela missa maravilhosa. Participe comigo, tá? Que vai ser uma benção poder ter você lá comigo, tá? É Em Deus Eu Espero, essa música do meu primeiro CD, lindíssima, ouça aí.
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Você ouviu Em Deus Eu Espero, essa linda canção. Em Deus a gente tem que esperar, em Deus a gente se levanta. Eu sei que a vida é difícil, eu sei que os problemas chegam e às vezes querem se alojar. Mas filho, não deixe de levantar. Em Deus as suas forças são redobradas, tá? Essa canção que eu vou trazer para você, Não Desista dos Teus Sonhos, da Michele Nascimento. Essa linda canção que eu inclusive usei num dos meus programas de rádio, que eu achei lindíssima. Ouça ela, Não Desista dos Teus Sonhos. Daqui a pouquinho o padre vem com você com bênção especial.

0: 20h27.
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Oh, Jesus amado, voltando com esse programa, com uma música dessa de Maria, da gente. Enquanto eu ouvia aqui o Padre Marcelo Rossi cantando Maria Passa à Frente, eu estava lembrando da nossa campanha de oração. Gente, a quantidade de testemunhas que vão chegando através dessas campanhas. Então, velho, você que ainda não está participando dessa campanha, pegue a sua vela na paróquia São Rafael Arcanjo, aqui na cidade industrial de Curitiba, vá lá, dá um jeito, passa na secretaria, pegue essa vela, chega em casa e acenda a vela, tá? Toda sexta-feira às 20 horas você acompanha pelos meios de comunicação, as nossas redes sociais, a página do padre, acompanha a missa às 20 horas. E em casa você vai fazendo as orações, tem a oração na vela para você fazer. São 9 velas a proposta da campanha e tem muita gente recebendo bênçãos, tá? Quero trazer uma música minha, Colo de Mãe, do meu primeiro CD.

0: Esse vazio que a gente sente, esse vazio é preenchido por Nossa Senhora. Eu sinto isso, que Deus pode preencher vazios através da mãe. E às vezes a gente tem assim, um medo, né, gente, de buscar mais a Deus, uma preguiça muitas vezes. Obrigado, Senhor. Tenho certeza que muitas pessoas vão se enriquecendo com essas pregações e vão sentindo a tua presença. Essa linda canção que eu quero trazer para você, daqui a pouquinho tem bênção especial, você não pode deixar de voltar, tá? Um trechinho, pelo menos. Obrigado, Deus.
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2: 20 horas e 39 minutos.
3: Senhora do Carmo. Madrinha da obra Evangelizar. Por tuas mãos recebemos o escapulário como sinal de proteção, amor e cuidado. Queremos agradecer pelas graças recebidas e por seu sim que nos trouxe a salvação. Mãe, protetora do amor e da paz, protegei-nos como protegestes a Jesus. Mãe do Escapulário, cheia de graça e esplendor, rogai por nós, por nossas famílias e pela obra. Evangelizar é preciso. Amém.

É, você ouviu A Chave do Coração com Adriana, uma cantora que, nossa, toca corações, né, gente? Você está aqui com o Padre Kleber Evangelista, com o programa Crescendo na Fé, e são músicas que vão tocando na sua alma. Eu sei que você precisa de Deus, precisa ouvir essas canções, precisa de motivação. E eu quero dizer para você, filho, que talvez ainda você não tomou posse de que nós estamos nesse mundo, mas tudo pertence a Deus. Por isso, já preparando o teu coração, porque tem bênção, coloca o copo com água, chave do carro, da casa, carteira de trabalho, põe aí, o Padre Kleberson quer abençoar você. Essa linda canção do Padre Fábio de Melo, Tudo é do Pai. Ouça.

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1: Ô, filho amado de Deus, tudo é do Pai. Essa música com o padre Marcelo Rossi toca na alma, né? E eu quero que você já vá preparando o teu coração, porque tem uma bênção tão especial que o padre quer trazer para você. E pense que não existe nada, nada, nada nesse mundo que a gente não possa viver, não possa superar. Tem uma canção que diz assim: nas asas do Senhor. O padre Fábio de Melo, ele canta essa canção também e vai nos preparar para essa bênção.

E eu quero, Senhor, depois dessa linda canção Nas Asas do Senhor, preparar esse filho e essa filha para essa bênção, pedindo que tudo aquilo que não provém de Ti se afaste e que ele possa sentir, Senhor, o poder restaurador da Tua graça, a intercessão da Virgem Maria. Seja o que for que esse filho e essa filha esteja passando, que essa bênção possa ser curativa. Estendo as minhas mãos, traça o sinal da cruz para que você possa ser abençoado. E sobre essa água, carteira de trabalho, chave do carro e da casa, que essa bênção permaneça e traga o fruto da unção de Deus. Pai, Filho e Espírito Santo. Amém. Fique na paz!

0: pegar.
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6: 20 horas e 54 minutos.
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A crise virá. Se não chegou ainda, ela vai chegar. Ela faz parte, inclusive, desse processo de maturação, de amadurecimento. Agora, se eu e você não temos como evitar as tempestades, as dificuldades, as tribulações, muitas delas, por mais que nós nos esforcemos, nós não vamos conseguir impedir. É verdade que, com prudência, com sabedoria, nós conseguimos contornar.

contornar muitas situações, evitar muitas desordens. Mas existem tempestades, ventos contrários que, independente do que eu e você nós façamos, virão. E é exatamente para esses tempos que nós precisamos tomar uma decisão. Eu preciso construir a minha casa. Eu preciso construir a minha vida. Como eu construirei esta casa? Eu pagarei o preço do esforço, do sacrifício. Vai levar tempo. Mas construir uma casa resistente ou não disposto a pagar o preço, eu construirei uma casa com maiores facilidades, rapidamente. Bom, é isso que nós temos que escolher. Sabendo que, quando a tempestade vier, esta casa não resistirá, ela cairá. Mas, se eu invisto naquela casa, um trabalho mais demorado, árduo, penoso, quando vierem então as tempestades, a crise, a prova, esta casa subsistirá. É sobre isso que Jesus está falando no Evangelho hoje. Para termos uma casa devidamente construída, que resista, eu preciso de pelo menos três coisas: alicerce, fundamento, um bom projeto de execução, bons materiais. Considerando isso aqui, na vida espiritual, eu preciso construir a casa sobre a rocha que é Cristo, a sua palavra, os seus mandamentos. O bom projeto de execução, o discernimento, a vida de oração, para entender aquilo que Deus está me pedindo. E terceiro passo, eu preciso de bons materiais. Eu não posso construir uma casa com a palha. Lembra da história dos três porquinhos? Cada um construiu a sua casa, duas desabaram, só uma resistiu porque foi construída com bons materiais. Que materiais são esses? As virtudes. Conquistar virtudes, ou seja, a disposição habitual e firme para praticar o bem, procurar o bem. A pessoa virtuosa, ela procura e pratica o bem, ela dá o melhor de si em todas as situações, ela procura dar sempre o melhor de si. Isso é construir a casa com ouro, né? Com material que resistirá, com concreto. É o que Jesus está falando no Evangelho hoje. Eu sou a irmã Maria Raquel, do Instituto Hesed, e para mim é uma alegria enorme acolher você aqui para vivermos essa experiência com Deus, o encontro com Deus que transforma, que restaura, que liberta. São 20 anos fazendo essa experiência, eu posso dizer para você, é uma experiência que vale a pena. É aquele encontro no dia que vale a pena. O quanto nós somos transformados por esta palavra. Uma das maneiras de conquistar as virtudes é exatamente se aplicando a essa meditação diária da palavra, crescendo na fé, nutrindo e alimentando esta fé. Vamos ao Evangelho, em nome do Pai, do Filho e do Espírito Santo. Amém. Naquele tempo, disse Jesus aos seus discípulos: não existe árvore boa que dê frutos ruins, nem árvore ruim que dê frutos bons. Toda árvore é reconhecida pelos seus frutos. Não se colhem figos de espinheiros, nem uvas de plantas espinhosas. O homem bom tira coisas boas do bom tesouro do seu coração, mas o homem mau tira coisas más do mau tesouro, pois sua boca fala do que o coração está cheio. Por que me chamais Senhor, Senhor, mas não fazeis o que eu digo? Vou mostrar-vos com quem se parece todo aquele que vem a mim, ouve as minhas palavras e as põe em prática. É semelhante a um homem que construiu uma casa, cavou fundo, colocou alicerce sobre a rocha. Veio a enchente e a torrente deu contra a casa, mas não conseguiu derrubá-la, porque estava bem construída. Aquele, porém, que ouve e não põe em prática, é semelhante a um homem que construiu uma casa no chão, sem alicerce. A torrente deu contra a casa e ela imediatamente desabou. E foi grande a ruína dessa casa. Palavra da salvação, glória a vós, Senhor. Ouviu isso aqui? Escutou isso aqui? Então, qual é a primeira coisa? Qual é a voz que você está ouvindo? É a voz de Deus?
E para que você possa fazer